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0: Muito bem, ouvintes, em São Paulo, 21 horas com mais 6 minutos. Esse é o seu querido programa Voz da Libertação. Nós estamos ao vivo aqui da Central de Produção Internacional da Igreja Pentecostal Deus é Amor. O nosso WhatsApp está à sua disposição, é o 11 98292-3392. A nossa irmã Liane de Curitiba também participa via WhatsApp, a Camila Martins de Imperatriz do Maranhão, o cooperador Gilberto da Central de Garça, São Paulo, ele está lá na Central de Garça, aqui, né, em São Paulo, a nossa Igreja Pentecostal Deus e Amor. Também a Verbena de Mairiporã, todo o povo de Deus de Mairiporã também ligadinho aqui no programa Voz da Libertação. O Rodrigo de Jesus Santos, da IPDA de Caraguatatuba, e o Raimundo Lindolfo de São Luís do Maranhão. Nós, daqui a pouquinho, estaremos então fazendo a oração de encontro com Deus, onde com toda certeza Deus fará maravilhas então na sua vida e também na sua querida família. 21 horas com 7 minutos. Vamos ouvir agora um testemunho? Vamos ouvir mais uma pessoa que estará testemunhando, contando a bênção recebida através da fé e da oração da Igreja Deus é Amor.
1: Meu nome é Maria Silva Leide Caldeira. Antes de conhecer Jesus, eu me sentia uma pessoa... Eu lutava muito, era uma pessoa boa, mas eu sofri muito, muito mesmo. Não conhecia o verdadeiro evangelho, como é a palavra de Deus mesmo. Chegou uma época na minha vida, dos 35 em diante, eu já tenho 50 anos. Eu tinha uma enfermidade, mas não descobriam a minha enfermidade. Às vezes eu perdia a consciência, ficava vários dias sem me alimentar. Assim, sem a consciência mesmo, uma pessoa que dependeria de outra cabeça para cuidar de mim. Minha mãe, meu esposo chegaram a me dar remédio forte. Quando voltava a consciência, aí que eu me lembrava de alguma coisa, eu esquecia os dias. Quer dizer, eu não tinha vida. Chegou um ponto, eu orei a Deus, que eu queria encontrar uma igreja que eu lutasse e vencesse. E eu orando e jejuando em casa, Deus enviou até uma irmã, da Deus e Amor. Deus usou ela e falou com ela. Eu estava terminando o meu propósito. E ela chegou na minha janela e falou: não sei se você vai acreditar em mim, mas Deus está me enviando aqui para dizer para você e para Deus e Amor, porque Ele tem uma grande obra lá com você. Ela não sabia do meu propósito, que eu fiquei fazendo em casa. Eu falei: eu creio sim, irmã, fique em paz. E hoje, para a honra e glória do Senhor, eu vim. Foi dias de luta, eu fiz campanha, até que um dia eu me cansei da minha situação. Eu falei com Deus: Deus, eu creio no Espírito Santo, eu creio que Ele habita em nós, eu creio que eu estou na igreja que o Senhor me enviou, eu não sirvo, Deus, para viver, porque de vez em quando me dava as crises pequenas e não tinha solução, porque a minha família na época que cuidava de mim. E quando, mesmo eu vindo na igreja, me deu algumas outras crises. E chegou um dia na minha casa de novo, falei: Senhor, eu já estou no propósito do Senhor. Eu quero uma luz, que eu me sinto uma condenada, Senhor. Eu não sei quando que vem a crise. Quando vem, eu tenho que parar com tudo. Aí eu não sirvo o Senhor. Para dizer a verdade, Deus, eu não sirvo nem para servir ao Senhor. Foi quando aí Deus me deu a palavra em casa, eu li ali. E eu voltei a viver, voltei a sorrir, voltei a ter a consciência. As pessoas até me acham muito inteligente, mas é Deus na minha vida. Eu passei por esse processo, permissão de Deus. Irmãos, mas eu digo que eu encontrei a salvação na Igreja Pentecostal Deus e Amor. Eu encontrei uma nova vida, é uma vida que eu posso sorrir, eu sou tranquila. E como gratidão eu sirvo ao Senhor com amor e alegria. Eu agradeço a Deus pela minha salvação. Jesus veio e me libertou e me curou. Até o médico ficou admirado, porque eu falei para ele: olha, Deus é fiel, irmão. Até os meus familiares perguntam quanto tempo eu estou na Deus e Amor, que eles estão vendo toda a diferença na minha vida. Procure a sua salvação, lute, venha para a IPDA. Eu congrego aqui na sede mundial. Quando nós temos tempo, nós vamos também na do bairro, porque as IPDAs são todas iguais, irmãos, é o mesmo Deus. Venha buscar sua salvação, que é o mais importante das nossas vidas, das nossas almas. Amém? Eu agradeço a rica oportunidade. Repetindo, meu nome é Maria Silva Leide Caldeira. Eu congrego aqui na sede e moro na Coab de Taipas. E agradeço a rica oportunidade em nome de Jesus.
0: Muito bem, 21 horas com 11 minutos, mais uma irmã testemunhando. Agora a vez da nossa irmã Maria. Ela mora lá no Parque Taipas, né? Parada de Taipas, aqui na Zona Norte, na capital paulista, e congrega aqui no Templo da Glória de Deus. Ela conta que no tempo atrás, há muito tempo, ela sofria, né, de perda, né, da consciência. Ela passou por muitos problemas, por muitas dificuldades, uma vez que ela pagava e, quando voltava, não se lembrava de praticamente nada daquilo que havia acontecido ao seu redor. Era uma coisa fora do comum, um grande sofrimento. E ela então começa a buscar a Deus, a fazer orações, também campanha de jejum, para que o Senhor pudesse mostrar para ela uma igreja onde, através dela, ela pudesse conhecer a verdadeira palavra, o verdadeiro evangelho, uma igreja de oração. E ela começou, então, a buscar a Deus nesse propósito. Foi aí que Deus usou uma amiga, uma vizinha, e chegou na janela da casa dela e disse assim: olha, Deus manda te falar que Ele tem um plano contigo lá na igreja pentecostal Deus e Amor. Ela recebeu aquela revelação, ela reteve, né, aquela palavra naquele momento, disse: está certo, eu creio. E começou então a frequentar a igreja. Na medida em que ela começou a frequentar, a ouvir a palavra de Deus, a abrir o teu coração para entender, para compreender qual era o seu chamado, foi aí que ela teve, inclusive, até mesmo ali, algumas crises ainda, algumas dificuldades, mas fazendo prova com Deus, ela disse: Senhor, eu quero servir, eu quero buscar ao Senhor de todo o meu coração. Mas essa enfermidade, ela não me deixa fazer aquilo que eu sinto, aquilo que eu posso fazer para o Senhor. E foi aí, queridos, que o Senhor entrou com providência, o Senhor a libertou desse mal, o Senhor jogou por terra essa enfermidade, e agora está testemunhando, onde as pessoas dizem que ela é inteligente, uma pessoa assim aberta, né, com responsabilidade. Mas tudo isso, ela diz, ela conseguiu através da fé, através da busca, através do poder de Deus aqui na igreja pentecostal Deus e Amor. Agora nossa irmã Maria está liberta, ela está completamente transformada através do poder de Deus. Ela conta que de lá para cá é só bênção, é só vitória. Quando ela não está na sede mundial, ela está nas igrejas do bairro também. Ela está participando das campanhas, dos cultos, e assim recebendo as bênçãos do Senhor e Salvador Jesus Cristo. Então, você que ouviu esse testemunho, de repente conhece pessoas que estão passando pelo mesmo problema, pela mesma dificuldade, talvez problema financeiro, talvez as portas se fecharam para você, talvez você está passando aí uma luta no seu lar, na sua família, e tem feito de tudo e não tem encontrado a solução. Mas eu digo a vocês, a solução está em Cristo Jesus, nosso Senhor. Ele está dizendo através da sua palavra: vinde a mim, vós que estáis cansados e oprimidos, e eu vos aliviarei. O endereço é fácil. Nós estamos aqui no centro da capital paulista, aqui na Avenida do Estado, 4568, aqui no bairro da Liberdade.

0: horas com 15 minutos, programa Voz da Libertação. Vamos então com o quadro Bíblia em Foco.
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3: Ouvintes do programa Voz da Libertação, aceite a paz do Senhor, do teu irmão em Cristo, o pastor Antônio dos Santos. Hoje eu quero falar um pouquinho com vocês sobre a longevidade. A minha Bíblia está aberta no livro de Provérbios, no capítulo de número 10, e no versículo 27, que diz assim: o temor do Senhor aumenta os dias, mas os anos dos ímpios serão abreviados. Queridos ouvintes, eu quero neste momento pedir alguns minutos da sua atenção para nós meditar aqui um pouquinho. O temor do Senhor aumenta os dias. Nós observamos hoje pelos meios de comunicação, nos programas de autoajuda, como as pessoas buscam aumentar as suas expectativas de vida, ou mesmo viver mais e melhor. Hoje são diversos profissionais das ciências humanas que apresentam soluções, apresentam alternativas para melhorar e até mesmo prolongar a vida do homem na Terra. Mas eu quero, neste momento, que você entenda que em nenhum dos casos há 100% de sucesso. Nós vemos aqui o sábio Salomão escrevendo: o temor do Senhor aumenta os dias. Nós entendemos que Salomão não consultou atuários, especialistas, não. Ele sabia, por revelação da própria palavra de Deus, passo a passo, que para ter uma vida longa, para ter paz, para viver dias de qualidade, ele deveria temer a Deus. No capítulo 4 do livro de Deuteronômio, no versículo 40, está escrito: guarda os teus estatutos, os seus mandamentos que hoje te ordeno, para que te vá bem a ti e teus filhos depois de ti, e para que prolonguem os seus dias na terra que o Senhor teu Deus te dá. Olha aí, ouvintes, o segredo para viver bem, dias de qualidade, para você viver muito. Aí está o segredo: temer a Deus. O temor do Senhor aumenta os dias. Olha bem, viver com qualidade é um segredo do céu. Em Provérbios 3, no versículo de número 1 e 2, está escrito assim: filho meu, não te esqueças do meu ensino, e o teu coração guarda os meus mandamentos, pois eles aumentarão os teus dias e te acrescentarão anos de vida e prosperidade. Aqui está o segredo para viver bem, viver muito, ter dias de qualidade: é guardar o ensino da palavra de Deus. Nós vemos hoje que existem algumas companhias de seguro de vida. Eles usam atuários para calcular médias, gastam milhões de dólares para determinarem a duração da vida humana. Mas olha, este cálculo, ouvinte, não é 100%, não pode garantir 100%, prolongar a vida do ser humano. Agora eu quero que você entenda uma coisa: a fonte da longevidade, ela existe e ela está disponível a mim está disponível a você. Em Mateus, no capítulo 6, no versículo 27, Jesus afirmou que ninguém pode acrescentar qualquer medida de tempo ao curso da sua existência. Ninguém pode aumentar seus dias aqui na Terra. Eu e você, ouvinte, não podemos aumentar o nosso tempo aqui na Terra. Mas eu quero que você entenda uma coisa. Deus, ele pode acrescentar os seus dias aqui. Se você abrir a Bíblia comigo, aí no livro de Isaías, no capítulo 38, a partir do versículo 1, você vai ler aí sobre o rei Ezequias. Ele estava com uma enfermidade mortal, ia morrer. Só que ele clamou a Deus. Ele se humilhou diante de Deus. Um homem que estava condenado à morte, a enfermidade era mortal. Para a medicina não tinha mais jeito, ele não tinha nenhuma condição de acrescentar os seus dias. Na oração que ele fez, se humilhou. Deus acrescentou mais 15 anos de vida a ele. Curou a enfermidade e acrescentou os seus anos de vida. Então o sábio Salomão nos apresenta a fonte da longevidade nos seguintes termos. O temor do Senhor prolonga os dias da vida. Olha, o mesmo texto em outras versões, ouvintes, traz o seguinte: o homem que obedece ao Senhor aumenta a duração da sua vida. Você pode observar uma coisa, talvez eu esteja agora falando com você, que possa dizer assim: mas eu tenho muito dinheiro, muitas das vezes você faz uma boa alimentação, segue passo a passo as recomendações médicas. Eu digo que isso é muito importante e você deve seguir sim as orientações médicas. Você deve seguir aí lutando para ter uma boa alimentação. Mas o segredo para viver mais, ter uma vida abundante, uma vida de qualidade, é o temor a Deus, a obediência à sua palavra. O profeta Isaías empregou a palavra acrescentar. E Salomão usou as palavras aumentar e prolongar. Cada uma delas, ouvintes, tem basicamente o mesmo significado. Viver em concordância com Deus é o mesmo que estar de bem com a vida. É com certeza a maior garantia de vida longa e abundante. De maneira mais clara, podemos afirmar que a vida verdadeira e tudo que ela proporciona, ouvintes, está no próprio Deus. Eu e você, nós precisamos entender, ouvinte, que nós estamos na terra, mas nós somos sustentados pelos céus. E Ele sabe quanto tempo viveremos, mas o seu poder ilimitado pode alterar isso. Eu posso dizer isso em outras palavras. A nossa obediência à vontade de Deus nos garante vida longa e abençoada. Que Deus abençoe a todos vocês. Que esta palavra, ela possa edificar a sua vida e edificar toda a sua família.
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0: Ouvintes, em São Paulo, 21 horas, 28 minutos. Estamos aqui com as pessoas, né, participando via WhatsApp, lá em Caeira, Jardim dos Eucaliptos, nosso irmão Antônio, a esposa Terezinha, também na Vila Mazu, a nossa irmã Fátima, o esposo Mamédio, o filho Tiago, todos ali ligadinhos no programa Voz da Libertação. Também o Alexandre João, de Francisco Morato, ele mandou um alô aqui todo especial e mandou boa noite também e a paz do Senhor para os ouvintes do programa Voz da Libertação. Tem mais pessoas participando neste momento, lembrando que o nosso WhatsApp é 11 982923392. Olha, nós temos aqui a Liane de Curitiba, a Camila Martins, Imperatriz do Maranhão, o cooperador Gilberto lá da Central de Garças, São Paulo, a Verbena e todo o povo de Deus de Mairiporã. Então dá tempo ainda, vai deixando conosco aqui o seu pedido de oração, porque daqui a pouquinho nós vamos estar então intercedendo, estaremos buscando a Deus e pedindo a Ele a graça e a misericórdia. A nossa irmã Fátima, ela pede um louvor aqui na programação, ela gostaria de ouvir então, na voz da cantora Cristina Santana, o louvor, deixa eu ver aqui que ela mandou, meu Deus, até fugiu aqui da mente agora, é a cantora Cristina Santana, tá bom? O CD Mais Do Que Vencedora. Já tá passando então aqui, né? Já passamos para a produção, se possível for, a gente vai estar tocando então esse louvor abençoado aqui da cantora Cristina Santana. Agora em São Paulo, 21 horas com 30 minutos, nós vamos então com mais informações, chegando para você mais um bloco de notícias.
1: 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Pequenos poupadores. Ensinar o valor do dinheiro desde cedo para as crianças. A educação financeira deve começar logo cedo na infância, dentro de casa. As crianças precisam entender que o dinheiro é fruto de trabalho e é finito. Dar uma pequena mesada ou semanada ensina a administrar recursos. E se o dinheiro acabar antes do tempo, a criança aprende a esperar e a priorizar. Ensinar a dividir o dinheiro entre gastar, guardar e doar é muito valioso. Use cofrinhos transparentes para que eles vejam o dinheiro crescer. Incentive a poupar para comprar um brinquedo mais caro que desejam. Isso ensina sobre metas, paciência e a recompensa do esforço. Levar os filhos ao mercado e mostrar os preços também ajuda para que eles tenham noção de valores. Explicar a diferença entre eu quero e eu preciso é fundamental. Dar o exemplo é a melhor forma de ensinar. Pais controladores criam filhos mais conscientes financeiramente. Então evite associar dinheiro apenas a presentes, mas associe a conquistas. Jogos de tabuleiro que envolvem dinheiro também são educativos. Falar sobre finanças sem tabus prepara a criança para a vida adulta. Filhos educados financeiramente serão adultos mais seguros e prósperos. O conhecimento é, sem dúvida, a melhor herança que se pode deixar. Dados bancários. O compartilhamento de informações pode gerar melhores taxas. O sistema financeiro aberto ou Open Finance permite compartilhar seus dados. Você autoriza que um banco veja o seu histórico financeiro em outro banco. Isso aumenta a competição e pode gerar ofertas de crédito melhores. Então, se você, por exemplo, é um bom pagador, pode conseguir juros mais baixos e limites maiores. A segurança é garantida pelo Banco Central e você controla o acesso. É possível cancelar o compartilhamento a qualquer momento pelo aplicativo. A ideia é que o histórico bancário pertence ao cliente, não ao banco. Isso facilita a portabilidade de crédito e a gestão das finanças em um só lugar. Aplicativos agregadores mostram todas as suas contas em uma única tela. E isso melhora a visão geral do orçamento e facilita o controle. No entanto, fique atento a quem

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7: A paz do Senhor Jesus, meus irmãos. Quando falamos sobre os fundamentos de fé da nossa igreja, muitas pessoas imaginam que estamos tratando apenas de um conjunto de regras ou de um documento oficial. Mas, na verdade, os fundamentos de fé são as convicções que sustentam tudo aquilo em que nós cremos. Eles representam os princípios essenciais da nossa fé. São verdades que também orientam a nossa maneira de pensar, de viver, de nos relacionarmos com Deus e com o próximo. Portanto, a Igreja Pentecostal Deus e Amor declara, por meio do seu conselho deliberativo e de sua diretoria executiva, que crê na Bíblia Sagrada, a palavra de Deus, como única regra de fé e prática. Isto significa que tudo aquilo que cremos, ensinamos e vivemos deve estar fundamentado nas Escrituras. A Bíblia não é apenas um livro para ser consultado em momentos difíceis. Ela é a nossa referência diária. É nela que encontramos direção, correção, sabedoria, esperança para enfrentar os desafios da vida. Utilizar os fundamentos de fé no cotidiano é permitir que aquilo em que cremos transforme a maneira como trabalhamos, tratamos a nossa família, nos relacionamos com as pessoas e enfrentamos cada situação da vida. Porque a verdadeira fé não se limita ao templo, ela se revela nas atitudes, nas escolhas e no testemunho diário. Por isso, mais do que conhecer os fundamentos de fé, somos chamados a vivê-los. E se você deseja conhecer todos os fundamentos, acesse o nosso site ipda.com.br e faça o download do arquivo completo. Que Deus abençoe a todos.

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1: Muito bem, 21 horas com 40 minutos. Deus abençoe o carinho de todos vocês. Vocês que estão interagindo, participando via WhatsApp. Nós temos lá em Franco da Rocha, deixa eu ver aqui, a nossa irmã Del, também a nossa irmã Terezinha Moitinho. Que Deus abençoe a sua vida. Deus abençoe grandemente aí todos vocês, em nome de Jesus. A nossa irmã Del, a nossa irmã Tereza Moitinho. Também lá em Francisco Morato, nós temos a participação do Ivanildo Figueiredo, a sua esposa Vera, também ligadinho aqui no programa. Lá em Perus, nós temos aí a Anaísa também participando. Que Deus abençoe, minha querida, pela audiência aqui no programa Voz da Libertação. O Tiago Alexandre também na sintonia. E temos ainda a participação do povo de Deus ali do Jaraguá, também Jardim Ipanema, Parada de Taipas, povo de Deus de Perus, a nossa irmã Vânia, o nosso irmão Leonardo, todo mundo, né, sintonizado aqui no programa Voz da Libertação. E lembrando, daqui a pouquinho nós estaremos então fazendo aquela oração, a oração do encontro com Deus, e apresentando aí a sua vida e o seu propósito em oração na presença do Senhor. Nós temos aqui o Jackson também participando, a nossa irmã Verbena, o Sandoval, também a Zilda, o Elias, a Estela, a Marina, a Maria Lúcia, o Marcelo, temos também o Rui, a Cecília, o Márcio Almeida, a Natalina, a Joana, a Iracema, temos ainda aqui a participação da Rebeca, muitas pessoas interagindo via WhatsApp, e que Deus possa abençoar grandemente aí pelo carinho e pela audiência de todos vocês. Então já vai se preparando para o momento da oração, onde nós estaremos buscando então a presença de Deus, e Deus estará confirmando aí a bênção e a grande vitória sobre as nossas vidas. Em São Paulo, 21 horas 45 minutos, lembrando que amanhã, segunda-feira, nós temos então o culto abençoado aqui, o culto onde estará conosco o servo de Deus, a segunda do pão, o presbítero Adriano Bezerra, pregando a poderosa palavra e orando também através dos excelentes dons do Espírito Santo. Tudo isso vai estar acontecendo nesta segunda-feira, 7 da noite, aqui no Templo da Glória de Deus. O endereço é fácil: Avenida do Estado, 4568, aqui no bairro da Liberdade. Na quarta-feira, nós temos então a quarta do Grande Mover de Deus, às 9 da manhã, a presença do pastor Milton Almeida, e às 3 da tarde, o pastor Fabrício Beata. Então você tem duas opções nessa quarta-feira, na grande campanha da quarta do Grande Mover de Deus, às 9 da manhã e 3 da tarde. Faça aí, né, um propósito com Deus, venha buscar a bênção e o milagre que Deus tem preparado para a sua vida.
2: Muitos irmãos que estão deixando de congregar, por que isso está acontecendo? Isso é um dos sinais da volta de Jesus. Que isso, irmão? É uma realidade. O pecado aumentou e o amor de muitos se esfriou. E pessoas que tinham o prazer de estar na casa de Deus, hoje já não tem mais o prazer. Por mais que o culto seja 1h30... para ele parece uma eternidade, não é muita coisa estar na casa de Deus em 1h30, é muito tempo, não dá, o que é que eu vou fazer na igreja? Já sei, para não dizer que não fui à igreja, vou chegar na hora do amém. Mas crente que está se preparando para a volta de Jesus, ele chega na hora certa e participa do culto, ele glorifica o nome do Senhor e diz: ora vem, Senhor Jesus.
3: Seu nome, irmã?
4: Isabel.
3: Irmã Isabel estava com dores aonde?
4: No fiz.
3: Doía muito?
4: Doía, continuar aqui, até agora tá doendo. Agora...
3: Onde estão as dores?
4: Sarei, graças a Deus, não sinto mais dor.
3: Quem curou a senhora?
4: Jesus.
3: Diga obrigado, Jesus.
4: Obrigado, Jesus.
3: Curada dos rins, pastor Milton.
5: Glória a Deus. Irmã, levanta a bengala, minha irmã. Levanta a bengala e anda. Olha que
6: anda.
5: Tremendo, pastor. Olha,
6: levanta
5: que
6: a bengala e anda, sobe aqui em cima, sobe
5: oh,
6: aqui.
5: Glória, oh glória!
6: Pastor, isso, levanta e anda, caminha.
5: A senhora está em lágrimas aqui, pastor e ouvintes. Segundo ela, pastor, desenganada pela medicina, com uma artrose no joelho. Mediante as pessoas testemunhava, ela chorava e buscava o milagre, e o milagre aconteceu.
6: Vamos ouvir ela então, vamos ouvir.
7: Ei, Luciana.
5: Há quanto tempo, irmã Luciana, sofrendo com esta artrose no joelho?
7: 12 anos.
5: Que isso, 12 anos?
7: De idade, irmão.
5: Me diz uma coisa, as dores eram...
7: constantes. E agora, de mês de agosto, como queimou minha casa, perdi minha mãe, as minhas duas pernas travou, não estava andando.
5: Então não era uma?
7: Era uma, depois a outra passou também, a artrose, as mãos.
5: Estava se alastrando por todo o corpo?
7: Por todo o corpo.
5: Quando a senhora chegou aqui, sentia dores?
7: Dores, muita.
5: Para andar só com a muleta, assim, sem muleta, caía?
7: Eu caía.
5: Então coloca a muleta, pelo amor de Deus, abre o corredor, põe essa muleta nos ombros. Vamos fazer prova, pastor Milton.
6: Está doendo?
5: A nossa
6: irmão?
5: Fé gera milagres. A fé gera milagre, olha a fé que gera milagre aqui agora.
6: A, irmã tá
5: a senhora andando perfeitamente, vem para cá, minha
6: vem
5: irmã.
6: Vem, glória a Deus, vai glorificando, igreja, vai glorificando, vai glorificando. Jesus está operando e vocês pode glorificar, exalta o nome de Jesus.
5: Ela está em lágrimas e não é para menos, irmã, estas lágrimas é de contentamento.
7: É, gratidão a Deus.
5: Dentro daquela revelação que Deus falou, a senhora tratava, medicava, mas a dor voltava.
7: Voltava.
5: O que a medicina tinha dito?
7: Que irmão, não tem cura. Não tem cura.
5: E agora, como que andou aqui e não caiu?
7: É só Jesus.
5: Como que andou e não sentiu dor?
7: É só o Senhor.
5: Jesus está curando, pastor, na igreja. Deus
6: é amor. Aleluia!
8: Como é o seu nome?
9: Renato.
8: Renato, conta pra gente o que aconteceu.
9: Há um ano eu vinha sofrendo com leucemia, eu estava internado no hospital, tomando quimioterapia, meu cabelo caiu, e eu acompanhei o culto da quarta-feira do Mover de Deus, lá em Belém do Pará, e no momento da oração que ele expulsou o câncer, eu senti o câncer indo embora da minha vida, e aqui estou para testemunhar a glória de Deus, aleluia!
6: Aí está, meus irmãos. Para você que não acredita em milagre, irmão, com leucemia, eu tenho certeza que estava com mais de 70% das células cancerígenas.
9: 90% de blastos.
6: 90%. Já não tinha mais condições. Já, pela medicina, não tem jeito. Está desenganado nessas condições. Mas Jesus fez um milagre, irmão, saiu de Belém, está aqui conosco hoje. E vocês não glorificam a Deus por isso, meus irmãos.
8: Dentro do hospital, assistindo a transmissão, não é isso, irmão?
9: Isso, exatamente. No momento da oração, eu senti que a minha perna, que eu não podia nem me movimentar, que doía muito por causa das células de leucemia, ela saiu no momento que ele expulsou o câncer na oração.
6: Qual a idade do irmão?
9: 30 anos.
6: 30 anos. Não dá nem para acreditar que o irmão perdeu todo o cabelo.
9: Sim, verdade. Mas eu tenho a foto aqui, quem quiser ver.
6: Olha, se tiver algum Tomé aí, só procura ele depois do culto.
8: Pastor Milton, ele está mostrando aqui para a foto... ficou careca. Quem está vendo, diga amém. Jesus o curou,
6: irmãos,
8: para a glória de Deus.
6: Que Deus abençoe, meus irmãos.
1: É a quarta do grande Mover de Deus. Você, querido ouvinte, é o nosso convidado todo especial para estar conosco agora na próxima quarta-feira, hein? Lembrando que às 9 da manhã, a presença do homem de Deus, pastor Milton Almeida, ele estará no Santo Altar de Deus para então ministrar a poderosa palavra e orar também através dos excelentes dons do Espírito Santo. Às 3 da tarde é a vez do pastor Fabrício, ele que estará, Fabrício Beata, pregando também a palavra de Deus, orando pelos dons do Espírito Santo. E você, morador aí da Grande São Paulo, é o nosso convidado todo especial. Você da Zona Norte, Zona Sul, Leste, Oeste, Grande ABCD, MR, você não pode perder esses grandes cultos, essas grandes campanhas, onde Deus está confirmando bênçãos e grandes vitórias para a honra e a glória do teu santo nome. 21:52, quero também mandar uma alô especial aqui para o pastor Marcos Rodrigues, ele que está também sintonizado no programa Voz da libertação. Que Deus abençoe grandemente aí a vida do servo do Senhor. Você que está interagindo via WhatsApp, 11 98292-3392. Já vai se preparando, daqui a pouquinho, logo após o intervalo, nós estaremos então retornando com a oração do encontro com Deus. E estaremos aí apresentando a sua vida, a sua petição, a sua causa, né, nas mãos do Senhor e Salvador Jesus Cristo. 21 horas, 53 minutos, programa Voz da Libertação.

Vamos então ouvir uma linda faixa musical na voz da cantora Cristina Santana, Mais Do Que Vencedora. Quem faz o pedido é a nossa irmã Fátima, da Vila Mazu, em Franco da Rocha.

0: 21h58, programa Voz da Libertação. Estamos ao vivo aqui da Central de Produção Internacional da Igreja Pentecostal Deus e Amor. Estamos recebendo aqui o carinho do povo de Deus, o povo de Deus que está sintonizado através da rádio Deus e Amor. Daqui a pouquinho, logo após o intervalo, nós estaremos então fazendo aquela oração toda especial em favor da sua vida. Você de perto, você de longe, vai ser tocado aí através do Espírito Santo. É verdade, a palavra de Deus, ela é tremenda, ela é maravilhosa, ela nos encoraja a buscar cada dia mais a presença do nosso Deus. A própria palavra vai dizer no livro de Isaías: buscai o Senhor enquanto o podemos achar, né? Então temos tendo aí o tempo suficiente para clamar a Deus, para buscar a presença de Deus através dos cultos, através das grandes campanhas, das grandes concentrações. Então Deus nos dá a oportunidade de poder buscá-lo e assim receber nas nossas vidas as bênçãos e grandes vitórias as quais ele promete. Né? São mais de 2.000 promessas as quais Deus tem para aquele que confia e acredita na sua palavra. Então vai se preparando aí para o momento da oração. Logo após a identificação então das nossas emissoras, nós estaremos buscando juntos, né, a presença do nosso Deus. Vamos então à identificação das nossas emissoras e daqui a pouquinho retornaremos com todos vocês.
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19: 22 horas e 3 minutos.
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1: Ouvintes, 22 horas com mais 9 minutos. Chegou o momento da oração do Encontro com Deus. Mas eu quero aqui, né, mandar aquele alô especial para Simone, para Cristiane Silva, Ivete Alves, Rafael Alves, a Alda, a Inês Helena também, que está na sintonia do programa Voz da Libertação, e outras, né, digamos assim, milhares de pessoas que estão acompanhando o programa Voz da Libertação. Ore conosco agora, coloque a sua petição, coloque aí o problema pelo qual você esteja enfrentando neste momento nas mãos do Senhor através da oração. A Bíblia diz: entrega teu caminho ao Senhor, confia nele e ele tudo fará. É a palavra de Deus falando aqui fortemente aos nossos corações através do programa Voz da Libertação. Se prepare para o momento da oração. Bondoso Deus e maravilhoso e eterno Pai, chegue, Senhor, até a Ti a nossa oração, o nosso clamor. Não esconda de nós, Senhor, o Teu rosto no dia da nossa angústia. Inclina-me, ó Deus, os teus ouvidos para ouvir, Senhor, o nosso clamor. Nós estamos aqui, Senhor, para primeiramente pedir perdão por todos os nossos pecados, as nossas falhas, aquilo que havemos, ó Deus, cometido e assim entristecido o teu Espírito Santo. Senhor, perdoa as nossas falhas. Meu Deus, responde as nossas humildes orações. Olha aí, Senhor, quantas vidas, quantas pessoas orando, Senhor, juntamente conosco neste momento. Pessoas pedindo, Senhor, pela cura, pelo milagre, pela libertação. Pessoas pedindo pelo ente querido, pela aquela pessoa, Senhor, que se encontra agora no leito de dor, naquele hospital, na CTI, na UTI. Pessoas que estão, Senhor, fazendo tratamento médico, gastando, Senhor, até mesmo uma boa parte do seu dinheiro. E muitas delas, Senhor, não têm tido êxito, não têm tido, Senhor, aleluia, solução para a sua enfermidade, para o seu problema. E aqui nós oramos, meu Deus e meu Pai. É o Senhor quem está dizendo: sem mim nada podereis fazer, e por esta palavra nos colocamos diante de ti em oração, suplicamos, ó Deus, a sua graça, a sua misericórdia, suplicamos a ti, Senhor, para que o Senhor venha intervir em favor deste homem, desta mulher, em favor deste casamento, em favor, ó Deus, deste lar, desta família, desta pessoa que se encontra agora, Senhor, em meio a lutas e dificuldades, passando luta financeira, passando luta no lar, luta na família, meu Deus, desentendimento, muitas contendas, Senhor, invejas que têm surtido, Senhor, grandes defeitos, Senhor, malignos na vida desta pessoa. O Senhor é aquele que liberta, o Senhor é aquele que transforma, é aquele que tem poder para, neste momento, jogar por terra, Senhor, todo tipo de enfermidade. Joga por terra, meu Deus, o câncer, o nódulo canceroso, o cisto canceroso, joga por terra, meu Deus e meu Pai, essa paralisia, esta cegueira, essa enfermidade que esta pessoa tem, Senhor, alojada ali no teu corpo, seja ela na pele, seja ela na carne, nos ossos, nos nervos, enfermidade, Senhor, nos órgãos internos, vai queimando, meu Deus, vai jogando por terra toda obra maligna, toda obra do diabo, todo o trabalho que foi feito, meu Deus, para destruir este lar, para destruir esta querida família, meu Deus, joga por terra, esse mal olhado, esse mal, Senhor, que fez com que essa pessoa vivesse agora, Senhor, no sofrimento. O Senhor tem poder para libertar, liberta, meu Deus, do uso das drogas, do uso, meu Deus, de coisas que têm trazido males, que têm trazido, Senhor, tristezas, meu Deus, vai libertando do cigarro, das drogas, da bebida alcoólica e de tudo aquilo, Senhor, que separa este homem, esta mulher, da sua presença. Nós oramos, meu Deus, em favor dos membros, em favor dos obreiros, em favor dos pastores, daqueles que fazem a sua obra, não somente em território brasileiro, mas em todos os países da terra. Meu Deus, usa, Senhor, o teu servo, usa no poder, na autoridade do teu Espírito Santo, Santo. Meu Deus, abençoa a sua obra, a sua igreja, abençoa a nossa diretoria executiva, deliberativa. Senhor, estende as tuas mãos em favor dos pastores, dos obreiros, em favor, Senhor, dos mantenedores desta grande obra. Quantas vidas, Senhor, fazendo o propósito no dia de hoje, quantas vidas, Senhor, ajudando a manter a sua obra, a manter os trabalhos sociais, evangelísticos da tua igreja pentecostal, Deus e amor. Nós oramos, meu Deus e meu Pai, para que a bênção seja notória, para que vidas, Senhor, sejam agora abençoadas, sejam tocadas pelo teu poder, que elas venham, Senhor, unanimemente, Senhor, testemunhar da bênção, da vitória recebida através da fé, porque a fé faz a diferença. A fé move as mãos do Senhor e Salvador Jesus Cristo em nosso favor. Meu Deus, acrescenta-nos a fé. Nós queremos crer, nós queremos confiar ainda mais na tua palavra, nós queremos vivenciar, Senhor, o seu sobrenatural, nós queremos, Senhor, ter experiências gloriosas, espirituais com o Senhor. Meu Deus, manifesta os dons, ó Pai, do teu Espírito Santo, manifesta, meu Deus, o teu poder de cura, o seu poder de transformação na vida deste ouvinte, neste lar, nesta casa, nesta querida família. Meu Deus, eu oro em favor dos nossos jovens, das nossas crianças, eu oro, meu Deus, em favor do órfão, da viúva, daquele que se encontra, Senhor, prostrado, caído, devido ao sofrimento, devido à dor, meu Pai, que esta pessoa está sentindo agora, meu Pai, nos membros do teu corpo. Arranca, Senhor, essa inflamação, arranca, meu Deus, este câncer, meu Deus, cura por total e completo a vida deste homem, desta mulher, que pede oração, meu Deus e meu Pai, que enviou aqui, Senhor, através de algumas linhas, dizendo, eu preciso do poder de Deus, eu preciso da graça de Deus, eu preciso da cura, eu preciso da misericórdia. O Senhor está dizendo, clama a mim, eu responder-te-ei, anunciar-te-ei coisas grandes, coisas firmes que tu não sabes. É verdade, meu Deus, aqui estamos clamando, aqui estamos buscando ao Senhor de todo o nosso coração, porque sabemos que tu podes, meu Pai, o Senhor pode, meu Deus, confirmar esta bênção, o Senhor pode confirmar esta grande vitória, o Senhor pode fechar essa sepultura, o Senhor pode jogar por terra o espírito da morte, o espírito do diabo que tem rondado esta casa, esta família, este lar, meu Deus e meu Pai, este casamento, meu Deus, dá vitória, Senhor, para todas as pessoas, Senhor, através desta humilde oração, visita o coração deste homem e desta mulher, tira toda a mágoa, tira todo o sofrimento, vem confortar, meu Deus e meu Pai, nesta hora, ajudando o teu servo, a tua serva, a alcançar em ti, Senhor, o grande milagre, a alcançar em ti, Senhor, as grandes maravilhas. Aqui, Senhor, nós oramos, nós confiamos, Senhor, piamente na sua palavra. O Senhor é o Deus que não dorme, que não tosqueneja, o Senhor é o guarda fiel do teu povo, o Senhor é o socorro bem presente na hora da angústia. Vem, Espírito de Deus, vem sobre as nossas vidas, vem, Senhor, tomar conta dos nossos corações, Espírito de Deus, vem encher agora com teu poder, com a sua graça, dando ânimo, Senhor, dando vitória, e estamos, Senhor, estando cheios, não haverá espaço, Senhor, para derrota, não haverá espaço, meu Deus, para murmuração, para reclamação, sim, Senhor, haverá somente espaço para estarmos, ó Deus, aleluia, te agradecendo, espaço, meu Deus, para estarmos, Senhor, neste momento, aleluia, Jesus, glorificando, exaltando a beleza da tua santidade. Eu oro, meu Deus, em favor da vida do pastor Lorival de Almeida, visita, Senhor, o teu servo, cobre ele com teu sangue, meu Deus e meu Pai, vai repreendendo, Senhor, todas as suas enfermidades, vai tocando, Senhor, desde a planta. até o alto, Senhor, da sua cabeça, vai fazendo a obra, vai fazendo, meu Deus, o grande milagre nesta hora, vai purificando, meu Deus, e meu Pai, meu Deus, vai tocando, Senhor, toca, Senhor, toca, toca, Senhor, com teu sangue, há poder no sangue de Jesus Cristo, o sangue de Jesus Cristo liberta, o sangue de Jesus transforma, eu creio, meu Deus, no poder da sua palavra, no poder do teu Espírito Santo, meu Deus, cura agora o teu servo, meu Deus e meu Pai, cura, Senhor, este homem, esta mulher, esta pessoa, Senhor, que necessita de um grande milagre, que necessita, Senhor, meu Deus, do teu favor imerecível, sim, Senhor, nós precisamos de ti, nós precisamos do Senhor agora, vem, Senhor, vem, Senhor, vem fazer a obra, vem fazer a obra nesta vida, nesta casa, nesta família, neste lar, meu Deus e meu Pai, nessa empresa, meu Deus, vai tocando, vai jogando por terra toda a miséria, vai jogando por terra toda a inveja, vai, meu Deus, trabalhando, Senhor, de uma maneira especial, de uma maneira diferente, de uma maneira sobrenatural, eu creio, Senhor, faz o teu servo agora receber a porção dobrada, Pai, do teu Espírito Santo, visita, meu Deus, a Denise Alves Rosselli, visita, meu Deus, em nome de Jesus Cristo, a Shirley Chocilene, a Cecília, meu Pai, abençoa todas essas pessoas que estão participando da oração, que estão orando, que estão buscando, Senhor, a sua face e a sua infinita misericórdia. O Senhor diz na tua palavra, buscai-me-eis e me achareis, quando me buscardes de todo o vosso coração. Sim, Senhor, quantas pessoas agora com o coração aberto, quantas pessoas agora, meu Pai, com a mente aberta, abriram, Senhor, o teu entendimento para buscar o Senhor, para buscar o sobrenatural, o impossível, meu Deus, pelo qual é decretado aos homens, mas a Bíblia diz que para o Senhor não há impossível, operando Deus, quem impedirá, diz a tua palavra, opera, Senhor, opera, meu Deus, opera, Senhor da glória, vai dando vitória ao teu povo, vai dando vitória aos ouvintes do programa Voz da Libertação, abra as portas, meu Deus e meu Pai, do salário digno, recompensador, abra as portas, Senhor, do bom emprego, do bom trabalho, meu Deus, abençoa, abençoa a pátria brasileira, abençoa a economia, meu Deus, o nosso país, os nossos governantes, meu Deus, estende as tuas mãos, meu Deus e meu Pai, e garante a grande vitória, salvando as almas, confirmando, meu Deus, a libertação em massa de milhares de pessoas que estão até mesmo, Senhor, desaparecidas, saíram de casa, meu Deus, sem dar, aleluia, o destino pelo qual traçaram, e a família agora busca, a família ora, a família pede, Senhor, aleluia, por uma vitória, visita, meu Deus, aquele que está no cárcere, aquele que está na prisão, aquele que está, Senhor, naquela unidade penitenciária, meu Deus, transforma aquele coração, transforma, Senhor, o modo de agir, o modo de pensar, o modo de ver as coisas, transforma este homem, esta mulher, meu Deus, liberta, liberta, Senhor, liberta, liberta de todo o mal, meu Deus, em nome de Jesus Cristo, que todo o mal caia por terra, meu Deus, nesta hora, e que vidas, Senhor, sejam libertas, através do teu poder, da tua graça, através, oh Deus, do teu Espírito Santo, é o Senhor quem convence, meu Deus e meu Pai, é o Espírito de Deus quem convence o pecador do seu pecado, da tua vaidade, da sua concupiscência, oh Espírito Santo de Deus, convence, Senhor, para que vidas agora possa estar, oh Pai, aceitando ao Senhor Jesus Cristo como Salvador das suas almas, oh Espírito Santo, faz a obra no coração também de todos os novos convertidos, Senhor, que agora estão preparados para o grande batismo nas águas, Senhor, durante todo o mês de setembro e também agora no mês de outubro, oh meu Deus, prepara, prepara, prepara o coração, prepara a fé desse ouvinte para receber poder, para receber a graça, a virtude do teu Espírito Santo, é o que nós te pedimos, ó Pai, é o que nós te agradecemos, certos da bênção e da grande vitória, em nome do Pai, em nome do Filho, em nome do Espírito Santo de Deus, amém, Senhor, e amém, Senhor Jesus. Graças a Deus que já nos deu vitória por nosso Senhor e Salvador Jesus Cristo. Que Deus abençoe, querido ouvinte. Você que... conosco. Você que tem tirado um tempinho para buscar o Senhor, é importante esse contato com o nosso Criador. Eu tenho certeza que Deus tem tocado no teu coração, Deus tem tocado agora aí na sua vida e tem feito maravilhas para a glória do teu santo nome. 22 horas, 24 minutos, vamos fazer agora aquela parte também especial, é um apelo, né, que a gente faz todos os dias, para que vidas possam alcançar em Cristo Jesus a salvação das suas almas. Nós passamos também por esse momento glorioso, onde lá atrás o Senhor nos aceitou como filho amado e filha amada. E com você nesta noite não vai ser diferente. Você que está ouvindo a nossa programação, talvez não tenha tido ainda essa experiência com Deus, aceite agora ao Senhor Jesus e conheça Ele como único e suficiente Salvador da sua alma. Porque não há outro mediador a não ser o Senhor Jesus Cristo. Ele é o caminho, a verdade e a vida que nos leva até a presença do Pai Todo-Poderoso. Você que vai tomar essa decisão, aceitando a Jesus como teu Salvador, ou até mesmo você que de repente parou, estacionou. Quantas pessoas agora estão em casa sem forças para ir para a igreja, para cultuar, para participar daquele culto, né, presencial. É coisa linda, ouvintes. Estar na presença de Deus não é para todo mundo, é para pessoas escolhidas, é para pessoas que têm, né, o desejo de morar na glória, morar na presença de Deus, de ter uma vida abundante com o Senhor. Então, muitos são chamados, mas, infelizmente, poucos são, né, os escolhidos do Senhor. Então, que sejamos hoje, neste momento, não apenas chamados, mas sim escolhidos do Senhor. Se essa palavra chegou até você, se essa oração chegou até você nesse momento, tenha certeza que é o próprio Deus que está trabalhando aí na tua vida e no teu coração. E saiba que Ele tem o melhor para a tua vida. Ele quer abençoar você. Ele quer abençoar a sua família. Então, tome essa decisão. Aceita o Senhor como seu Salvador e Ele vai fazer maravilhas na sua vida. Feche agora os seus olhos, liga o pensamento com Deus, repita comigo estas palavras. Diga: meu Deus, meu Pai, perdoa agora os meus pecados. Escreve, Senhor, o meu nome lá no céu, no livro da vida, e sela com teu precioso sangue para o grande dia da vida eterna. Senhor Jesus, eu te aceito como meu Salvador. Amém e amém, Senhor Jesus. Você que tomou essa tão importante decisão, entre em contato conosco através do nosso WhatsApp 11 98292 3392. Procure o pastor da nossa igreja mais próximo aí da sua casa, onde você mora. Diga para ele: pastor, eu aceitei a Jesus como meu Salvador, eu me reconciliei com o Senhor Jesus através do programa Voz da Libertação, e o pastor vai ajudar você a crescer na graça, no conhecimento de nosso Senhor Jesus Cristo. Estará trazendo para você o ensinamento da palavra e também orando em seu favor e em favor da sua família. Então tenha certeza, a partir de hoje tudo vai mudar, porque a partir de hoje Deus entrou no teu coração fazendo morada e fazendo também maravilhas. 22 horas, 27 minutos, programa Voz da Libertação.
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3: o Senhor é a minha força e o meu escudo. Nele o meu coração confia e dele recebo ajuda. Meu coração exulta de alegria e com o meu cântico lhe darei graças. Salmos 28:7.
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4: Mas não esqueça que isso tudo vai.

0: 22 horas com mais 31 minutos, programa Voz da Libertação. Vamos agora com mais informações, chegando para você mais um bloco de notícias.
1: E vamos ao momento de informação aqui na Rádio Deus é Amor.
2: Autismo no Brasil. Pesquisa aponta baixo acesso a diagnóstico e terapias. O estudo Mapa Autismo Brasil, primeiro perfil sociodemográfico nacional sobre pessoas autistas, revela que o acesso ao diagnóstico e às terapias no país permanece limitado. A pesquisa ouviu autistas e cuidadores em todos os estados com o objetivo de identificar o perfil do autista brasileiro e a que serviços ele tem acesso. Os dados mostram que, apesar de parte da população brasileira ter acesso a planos de saúde, 20,4% das pessoas que foram entrevistadas informaram ter confirmado o diagnóstico do transtorno do espectro autista pelo SUS. O estudo indica também que apenas 15,5% dos entrevistados disseram realizar terapias pela rede pública de saúde, enquanto mais de 60% informaram usar planos de saúde ou pagar de forma particular para ter acesso ao serviço. Atenção e comportamento. Sinais em crianças e adolescentes pedem avaliação cuidadosa. O transtorno de déficit de atenção e hiperatividade é uma condição crônica, caracterizada por comportamento agitado e impulsivo, associado a dificuldades em manter o foco nas atividades. Ele se manifesta ainda na infância, as causas são genéticas e é comum que o distúrbio seja hereditário, passando dos pais para os filhos. Os sinais podem perdurar a vida toda porque o diagnóstico e o tratamento adequados são importantes. Os principais sinais em crianças e adolescentes são desatenção, inquietude e impulsividade, em uma intensidade que traz prejuízos relacionados à interação social, aprendizagem, memória, linguagem e autoestima. A fase escolar merece um olhar ainda mais atento de pais e familiares, pois podem surgir conflitos causados pela falta de atenção, dificuldade em lidar com limites e hiperatividade. O diagnóstico deve ser feito por profissionais de várias especialidades, já que não existe um exame específico para detectar o transtorno.
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1: Mais um dia o Senhor nos concede. Estamos aqui felizes porque este dia foi Deus quem o fez. Está no ar Eu e Mais Um, que é um projeto de discipulado da nossa igreja Deus é Amor. Estamos falando esta semana sobre as dificuldades que o novo convertido tem quando ele aceita Jesus. Falamos da pressão dos amigos e da família, falamos da cobrança do passado, falamos também das emoções, né, e pensamentos conflitantes que você, novo convertido, tem. E hoje eu queria falar que o novo convertido, ele precisa entender as falhas dos membros da igreja, entender as falhas dos líderes e também entender as tribulações. Isso acontece porque, depois que o novo convertido se entrega a Jesus, ele pensa que seus líderes, enquanto cristãos experientes, maduros, já são pastores, né, tem que ser exemplar. Mas é claro que precisa e deve ser exemplar, mas que nunca irão falhar. Aí já não é verdadeiro, porque o pastor, ele é falho, o membro da igreja é falho, eu sou falha, todos nós somos falhos. Pensa comigo, se até os membros que já estão há um bom tempo na igreja ficam escandalizados e se decepcionam com os líderes, até mesmo com a igreja, quando estes falham, imagine você que é novo convertido, não é? Nós sabemos que qualquer ser humano está propício a errar. A gente pode falhar em palavras, atitudes, não é? Mas é necessário que tenhamos um cuidado ainda maior com os novos convertidos, para que eles não generalizem, né, a situação, que todo mundo é assim, que todo pastor é assim, que toda igreja é assim, e criem algum tipo de bloqueio contra a igreja, ou até mesmo de seguir a Cristo, um bloqueio com o Evangelho de Cristo Jesus. Então, como ajudá-los? É claro que, mesmo que seja difícil e de certa forma até inevitável, o sentimento de decepção quando um grande líder ou um pastor sofre uma queda, é muito necessário estarmos juntos e explicando ao novo convertido e que ele entenda que não é porque uma pessoa exerce liderança que ela está isenta de erros, de falhas, de tentações. É importante orientar você, novo membro, a sempre focar os seus olhos em Jesus e espelhar suas condutas em Jesus, que é o único homem sem pecado. Afinal, até os grandes líderes como Davi, o sábio Salomão, também caíram em pecado. Então entenda que um líder, um pastor, esteja cometendo um erro e cai, e todo mundo sabe, ele é disciplinado, olhe para Jesus, fala: Senhor, nós somos falhos, me ajuda a entender isso e me ajude também a não cair em tentação. É importante você olhar que, por ser líder, aquele líder do grupo de jovens, o líder da igreja, se ele falhar, isso quer dizer que todo líder, todo pastor e toda igreja é assim? Não. Creia que falhas e pecados você vai encontrar. Nós somos falhos, somos pecadores, mas olhe para Jesus, ele é o seu exemplo. E continue lutando, continue caminhando firme e não deixando Jesus. Um grande abraço, Deus abençoe vocês e até a próxima oportunidade. Quero deixar aqui o nosso contato no 11 982 92 3392. Até a próxima, que Deus abençoe. Se despede Débora Miranda.
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0: Muito bem, ouvintes, 22 horas com 42 minutos. Esse é o seu querido programa A Voz da Libertação. É o órgão oficial da Igreja Pentecostal Deus e Amor. E tem, né, sob os cuidados aí da nossa querida irmã Eleni Miranda, né, toda a supervisão geral está então com a serva do Senhor. Então que Deus abençoe você de perto, você de longe. Nós temos aqui uma lista, né, de pessoas que eu anotei, de pessoas que estão, né, interagindo, falando conosco aqui via WhatsApp. A Simone, a Cristiane Silva, a Ivete Alves, Rafael Alves, a Alda, a Inês Helena, temos também o Marlon, a Sinara, Luiz Fernando, lá de Guaíba, Rio Grande do Sul, também o Vander Pacheco Soares, lá do estado do Rio de Janeiro, ele está falando WhatsApp. Também a nossa querida irmã Sebastiana Cabral, também ela pede aqui, né, oração em favor da sua saúde. Estaremos orando, pedindo a Deus mais uma vez para que ele venha, né, entrar com providência e garantir aí a grande vitória. Também o Valdir Aparecido, que Deus abençoe todas essas pessoas que estão interagindo, estão participando aqui através do WhatsApp, né, e mandando aí a sua mensagem de texto e também o seu pedido de oração. A nossa irmã Marluce Novaes, ela é de Montes Claros, Minas Gerais, ela manda a paz do Senhor Jesus e pede oração em favor da sua vida na área da saúde espiritual, também em favor da mamãe Tereza. E também para o Marcos, Marcelino, a irmã Terezinha, enfim, toda a família, né, em oração na presença de Deus. Então Deus abençoe a nossa irmã Marluce, todo o povo de Deus de Montes Claros, Minas Gerais. Tem mais pessoas aqui, deixa eu ver, o Eliseu também diz amém, né? Que Deus abençoe o Eliseu, que está participando também via WhatsApp. Ele está respondendo, né, uma mensagem anterior aqui que eu mandei para ele. Mas tá tudo certo, tá bom? E quem mais? A Crislaine, ela manda a paz do Senhor Jesus, ela pede oração em favor da mamãe. A mamãe está com um problema no nervo ciático e nós estaremos então apresentando aí a nossa irmã Lindinalva Ferreira Calado nas orações, tá bom? Então crê somente, nosso Deus é maravilhoso, né, para confirmar aí a grande vitória em nome de Jesus Cristo. São 22 horas, 45 minutos, tem mais uma pessoa aqui, a Eliana manda a paz do Senhor Jesus, é a Eliana Silva Macharete, lá do Rio de Janeiro, mais precisamente de Nova Iguaçu. Ela faz um pedido de oração aqui para Deus intervir em favor de toda a sua querida família. Estaremos orando, tá bom? Em favor de todos vocês, atendendo aqui mais esse pedido de oração que chega até nós via WhatsApp. Olha só que bênção, gente. De repente você conhece alguém que está passando luta, passando por provas, passando por grandes dificuldades, compartilha com essa pessoa o nosso WhatsApp. Ela vai ter também a oportunidade aí de entrar em contato, pedir oração, de repente pedir uma palavra. E a gente vai estar aqui, né? Uma hora ou outra, apresentando o programa Voz da Libertação. Os pastores que sempre estão aqui na manhã, tarde, noite, pela madrugada, estarão aí, né, de alguma forma, ajudando as pessoas espiritualmente a se chegar cada dia mais na presença de Deus. 22 horas, 46 minutos, programa Voz da Libertação.
1: Eu me chamo Damiana, sou obreira da sucursal Carrãozinho, na capital de São Paulo. Em 2003, eu engravidei da minha segunda filha. Ela nasceu uma criança prematura de 6 meses, com apenas 800 gramas. Ficou internada no hospital por 2 meses e quando ela saiu, ela pegou bronquiolite. Eu fui para o hospital com ela e chegando lá, uma determinada noite, ela inalou toda a saliva, toda. E ela ficou sem conseguir respirar e roxeou o rosto dela. E os médicos mandaram ir urgente tirar um raio-x. Aí quando eles tiraram o raio-x, o médico chegou para mim e falou: mãe, infelizmente o quadro da sua filha piorou muito, muito. Não podemos fazer nada. E eles deram um remédio e a menina apagou. E eu fiquei, isso era meia-noite mais ou menos, e eu fiquei chorando do lado da minha filha, porque o procedimento seria entubar. Só que isso eles não fizeram, porque eles não davam nada pela minha filha, que ela é uma bebê muito pequena, que nasceu prematura. E eu fiquei a chorar ali do lado da minha filha, naquele bercinho, e do lado de uma equipe médica que tinha somente um balcão que dividia o espaço onde eu estava com a equipe. E aquela equipe médica só olhava para mim, não ligava para minha filha, porque eles consideravam morta. E eu fiquei ali em desespero, chorando, chorando, chorando. E quando foi, e eu levava um radinho escondido, porque é um determinado hospital que não podia entrar crentes lá, eles não aceitavam por ser um hospital dominado pelas freiras. Então eles não aceitavam na época, isso há 18 anos atrás. E eu fiquei com aquele radinho no seio, escondido, e quando foi 3 horas da manhã, com a oração do missionário Davi Miranda, eu orei um pouquinho e adormeci. Quando eu despertei, a oração estava finalizando, eu olhei para minha filha e minha filha estava de olhinhos abertos, estava bem, com os olhos abertos. Deus ressuscitou a minha filha, 3 horas depois que ela tinha falecido. E ali eu chamei a equipe médica chegou e falou, não sei o que aconteceu. Essa criança estava desenganada, eles não quiseram dizer que estava morta, só dizia que tá desenganada. E assim, no mesmo dia ela foi transferida para o quarto já, e com 3 dias a minha filha foi liberada do hospital, recebeu alta. Hoje a minha filha tem 18 anos e é uma benção, minha filha. Chama-se Raquel e é uma bênção na presença do Senhor. Esse é o meu testemunho.
0: Ouvintes, 22h49. A nossa ouvinte é a Damiana, né, contando aqui esse maravilhoso testemunho ao qual ela teve a segunda filha. E quando essa menina nasceu, ela nasceu prematura. Ela nasceu com uma deficiência, claro, no pulmão. Engoliu inclusive a saliva, chegou a ficar desenganada pelos recursos humanos, os médicos já não davam mais nada para ela, uma vez que não podia entubar por ser muito novinha, ser prematura, resolveram então colocar um remédio, né? Colocaram um remédio nela, fizeram essa aplicação e ela conta que a criança apagou. Só olhavam para ela e não olhavam mais para a criança, porque, todavia, para eles, a criança já estava morta, já não tinha solução, já não tinha como fazer alguma coisa. Então, essa mãe começa a chorar, começa a buscar na presença de Deus, ela começa a interceder em oração, ficando até mesmo aflita, até mesmo desesperada, porque qual mãe que, quando vê um filho, uma filha, sofrendo, também não sofre junto? E a nossa irmã, ela orou, ela conta que tinha um rádio escondido, um aparelho de rádio, e às 3 horas da manhã em ponto, ela começou então a orar com o saudoso missionário Davi Miranda. Através daquela oração, o Senhor tocou na filha dela, a filhinha dela abriu os olhos, e de lá para cá começou a dar melhoras, começou a ficar bem, a ponto de toda a junta médica ficar então maravilhada, né, com o ocorrido, a saber que ela já estava desenganada, já não tinha mais o que fazer em favor daquela criança. Mas foi um milagre tremendo, o Senhor tocou naquela criança, o Senhor deu vida, o Senhor deu saúde, e hoje essa criança tem 18 anos, é a Raquel, cheio de vida, cheio de saúde, e é o maior milagre na vida da nossa irmã Damiana, na sua casa, na sua família. Eu creio também que no meio da sua parentela, hoje as pessoas começam a meditar e pensar, poxa, há 18 anos atrás eu passei por uma luta muito grande, eu passei por um desespero, mas o Senhor atendeu o meu clamor, atendeu a minha oração, e hoje estou aqui contando então esse grande milagre. Então que Deus abençoe a nossa irmã Damiana, a Raquel, que hoje, né, é já uma moça cheia de vida, cheia de saúde, testemunhando aqui através do programa Voz da Libertação. Você de perto, você de longe, você ouviu o testemunho, você está pensando agora, também preciso de uma vitória. Eu também preciso de uma bênção das mãos de Deus. Então, continue confiando, acreditando. Deus, Ele pode fazer maravilhas na sua vida. Aqui em São Paulo, nós estamos na Avenida do Estado, 4568, aqui no bairro da Liberdade. E você, querido ouvinte, é o nosso convidado todo especial. É certo que temos igrejas, né, espalhadas aí por toda Grande São Paulo. Tem sempre uma igreja Deus e Amor bem próximo aí de onde você mora, aí no seu bairro, tá certo? Então se informe, procure a igreja e vá receber de Deus o seu milagre em nome de Jesus Cristo.
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0: Vinte e duas horas com 53 minutos, programa Voz da Libertação. Quero mandar um alô também para o nosso irmão Josivaldo, nosso irmão Jorge Francisco Morato, nossa irmã Vita, nossa irmã Gislene, todo o povo de Deus aqui sintonizado através da rádio Deus e Amor. Olha, 22 horas e 54 minutos, eu quero dizer que amanhã, segunda-feira, é culto de oração na nossa querida igreja regional de Vila Bazu, em Franco da Rocha. Vai estar conosco o pastor Adão, pregando a poderosa palavra, orando também através dos excelentes dons do Espírito Santo. E você, morador de Vila Bazu, é o nosso convidado todo especial. Nós estamos ali na rua Dom João VI, 144, em Vila Bazu, Franco da Rocha. Que Deus abençoe. Aqui quem vos saúda, né, com a paz do Senhor Jesus, é teu irmão pastor Silvio Moraes, trabalhos técnicos do Diego Calmon. Está chegando para você mais informações e logo após nós teremos então mais informações e também o culto no lar com o pastor Lourival de Almeida. Hoje tem uma palavra, né, especial do coração de Deus para o teu coração. O tema é armadura de Deus. Então já vai se preparando aí para receber, né, a revelação da palavra do nosso Deus. 22 horas 55 minutos. Lembrando que esse programa ele tem a supervisão geral da nossa querida irmã Eleni Miranda. Que Deus abençoe, amada audiência. Fiquem todos na paz do Senhor Jesus.

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23: 23 horas e 2 minutos.
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2: Eu saúdo o povo de Deus com a paz do Senhor Jesus. Eu gostaria que vocês abrissem as vossas Bíblias comigo no livro de Efésios, capítulo 6, versículo 10, adiante. A armadura de Deus. No demais, irmãos meus, fortalecei-vos o Senhor na força do seu poder. Revesti-vos de toda a armadura de Deus, para que possais estar firmes contra as astutas ciladas do diabo. Porque não temos que lutar contra carne e sangue, mas sim contra os principados, contra as potestades, contra os príncipes das trevas deste século, contra as hostes espirituais da maldade nos lugares celestiais. Quando a gente vê o resultado, a gente tem que seguir. E nós vimos resultados tremendos da parte de Deus para com a sua igreja. E eu quero trazer a vocês esses resultados. Eu gostaria que vocês, se quiserem, abrissem as vossas Bíblias no primeiro livro de Samuel, no capítulo 17. Vamos estacionar aí. Eu quero explicar a vocês a situação das nossas batalhas, a situação das nossas lutas. Às vezes nós não entendemos que estamos vencendo alguma coisa, porque nós estamos lutando em níveis equivocados. E enquanto nós não entendemos o nível da nossa luta, a dimensão da nossa luta, nós não poderemos obter vitória nas coisas da nossa vida. Eu quero falar com vocês a respeito da...
3: I would like to speak to you regarding the life of David.
2: A Bíblia fala que o profeta Samuel foi designado.
3: The Bible tells us of the prophet Samuel who was designed.
2: O profeta Samuel foi designado por Deus.
3: The prophet Samuel was separated by God.
2: Para ungir rei em Israel.
3: To anoint a king for Israel.
2: Porque o rei que estava reinando não estava bem.
3: Because the king at present was not doing well.
2: E Deus mandou Samuel à casa de Jessé.
3: So God sent Samuel to the house of Jessé.
2: Que seria o pai de Davi?
3: Which would be the father of David.
2: O conhecido maior rei que Israel já teve.
3: The known greatest king that Israel ever had.
2: E a Bíblia Sagrada fala no capítulo 16 de 1 Samuel.
3: And the Bible tells us in chapter 16 of 1 Samuel.
2: No versículo 13.
3: On verse 13.
2: Diz assim a palavra de Deus.
3: And the word of God says.
2: Então Samuel tomou o vaso do azeite.
3: So Samuel took the horn of oil.
2: E ungiu-o no meio dos seus irmãos.
3: And anointed him in the presence of his brothers.
2: E desde aquele dia em diante,
3: and from that day on,
2: o Espírito do Senhor se apoderou de Davi.
3: The Spirit of the Lord came powerfully upon David.
2: A unção de Deus,
3: the anointings from God,
2: trouxe sobre Davi,
3: came upon David,
2: a presença de Deus,
3: and brought his presence.
2: A medida da unção,
3: the measure of anointance,
2: o Espírito do Senhor se apoderou de Davi.
3: The Spirit of the Lord came powerfully over David.
2: Mas Davi seguiu a vida.
3: But David kept his life on.
2: Não é que ele, ah, agora estou ungido do Senhor, eu vou buscar algo. Não, ele seguiu na vida dele com as suas ovelhas.
3: He continued his life normally with his sheep.
2: Ele continuou tocando a sua harpinha.
3: He continued to play his harp.
2: Ele continuou compondo os seus salmozinhos.
3: He continued to write his psalms.
2: Até que começa uma batalha entre o povo de Deus e os filisteus.
3: Until a battle begins between the Philistines and the people of God.
2: E o pai chama Davi, meu filho.
3: And the father calls David.
2: Seus irmãos estão na guerra.
3: He says, your brothers are at war.
2: E você precisa levar comida para os seus irmãos lá no campo de batalha.
3: You need to take food for your brothers in the battlefield.
2: Davi, tá bom, papai, eu vou.
3: And David responded positively.
2: Fizeram lá a comidinha.
3: So they made the food.
2: Davi pegou a carne e foi ao campo de batalha levar a comida aos seus irmãos.
3: And David went to the battlefield to take food for his brothers.
2: Tava tudo bem, tava tudo tranquilo.
3: And everything was going well and tranquil.
2: A vida de Davi aparentemente não havia mudado nada, mas havia mudado.
3: The life of David seemed not to have changed, but it had changed.
2: E a Bíblia Sagrada nos fala que havia um gigante.
3: And the Bible tells us of a giant.
2: Que ele ofendia o povo de Israel.
3: That he offended the people of Israel.
2: Seria a mesma coisa que se levantar um gigante hoje e começar a chamar seus frouxos.
3: It would be the same of a giant.
2: Daí para coisas piores.
3: And started cursing out the people of God.
2: Seus amarelos.
3: You are who are scared.
2: Eu dou um soprão, vocês caem.
3: And if I blow with my mouth, you will fall.
2: E o povo de Israel tinha medo.
3: And the people of Israel were afraid.
2: E Davi chegou lá para levar a comida e escutou o gigante xingando o povo de Deus.
3: When David arrived with the food, he heard the giant cursing out the people of God.
2: A Bíblia fala claramente.
3: And the Bible tells us clearly.
2: Que o gigante ofendia o povo.
3: That the giant would offend the people.
2: Que ofendia o exército.
3: He would offend the army.
2: Então isso é um nível.
3: So this is one level.
2: Essa batalha estava sendo lutada num nível.
3: This battle was being fought at a level.
2: Por enquanto as ofensas eram pessoais.
3: Meanwhile, the offenses were personal.
2: E o rei Saul dizia.
3: And the king Saul said.
2: Quem se levantar e ferir o gigante.
3: Those who stand up to hurt this giant.
2: Eu vou dar riquezas.
3: I will give him riches.
2: Eu vou isentar toda a família de pagar impostos, tributos.
3: I will exempt the whole family to pay taxes.
2: E ainda vou dar a minha filha ainda em casamento para quem, não é, derrotar o gigante.
3: And I will give my daughter into marriage for those who defeat this giant.
2: Mas ninguém se animava.
3: But no one would take a stand.
2: Porque o gigante era grande mesmo, meus irmãos.
3: Because he was a giant who was truly big.
2: O camarada tinha mais de 3 metros de altura.
3: He was over 3 meters tall.
2: Não chegava a ser um gigante de Itu, na nossa concepção, que seria 50 metros de altura, mas era grande o homem.
3: He was truly a large giant.
2: E ele xingava os exércitos de Israel.
3: And he would offend the army of Israel.
2: Ele desafiava, ele ofendia.
3: He would defy and offend.
2: E Davi chegou lá, meus irmãos, a comida está aqui, está quentinha. And e começou a escutar o gigante.
3: And David arriving with the food started to hearing the giant.
2: E o gigante continuava ofendendo.
3: And the giant continued to offend.
2: E Davi começou a ouvir aquilo lá mais atentamente.
3: And David started to hear that a little more closely.
2: Quem tem a unção de Deus, meus irmãos, não tolera ser ofendido pelo adversário, não.
3: Those who have the anointing of God.
2: A unção de Deus é a presença de Deus.
3: The anointing from God is the presence of God.
2: Quem tem a unção de Deus sabe que Deus estando com ele não há batalha que não possa ser vencida.
3: Those who have the presence of God know there is no battle they cannot win.
2: E a gente chega a dizer que quanto maior o gigante, maior é o tombo, não é verdade?
3: And we even say the largest the giant, the larger the fall.
2: Não é? E aquilo foi incomodando o ungido do Senhor.
3: And that started to bother the anointed of God.
2: E a Bíblia fala no capítulo 17.
3: And the Bible tells us on chapter 17.
2: Que Davi então começou a falar, que é mesmo que o rei falou que vai acontecer com quem lutar com esse gigante?
3: That David started to question what the king had said, whoever fought the giant.
2: E disseram, não, é assim mesmo como você ouviu.
3: And they confirmed that it was as he had heard.
2: Está no versículo 26 para frente.
3: It is on verse 26 and on.
2: É do mesmo jeito, quem ferir vai. Do 25 para frente. Quem ferir o gigante vai ter riqueza.
3: Those who defeat this giant will receive riches.
2: Mas vemos, meus irmãos, que Davi começou a se interessar por aquela questão, por aquele caso.
3: So David started to grow weary of that case.
2: E eu gostaria que vocês entendessem hoje que existe uma divisão entre o material e o espiritual.
3: I would like for you to understand that there is a division between what is physical and what is spiritual.
2: O que é carne é carne.
3: What is flesh is flesh.
2: O que é espiritual é espiritual.
3: And what is spiritual is spiritual.
2: E nós vemos que Davi está colocando na balança as duas situações.
3: And you see that David puts on the scale these two situations.
2: Nós vemos que Davi está criando aqui uma perspectiva.
3: David is creating a perspective here.
2: Nós vemos que Davi estava atento à possibilidade que ele tinha nesse exato momento.
3: He was aware of the possibility at hand at this moment.
2: E ele começa a arquitetar, pelo menos na minha opinião, uma forma de provocar o levantar.
3: And he starts to see ways to manifest the raising up of God.
2: O que significa isso?
3: And what does this mean?
2: Se Davi olhasse o gigante.
3: If David looked at the giant.
2: E a Bíblia fala que Davi era um rapaz assim de aspecto gentil.
3: And the Bible tells us that David was a small man.
2: Educado.
3: He was polite.
2: Se Davi olhasse aquele gigante com olhos apenas naturais, ele iria desistir de lutar.
3: If David only saw that giant with physical eyes, he would never have the courage to fight.
2: Por isso eu penso que quando Davi
3: This is why I think that when David
4: questiona o que é que o rei dará?
2: A filha, isenção de impostos, riquezas.
3: He asked what the king was offering.
4: Ele está vendo uma coisa que pode estar dentro de uma possibilidade.
3: He sees something within a possibility.
4: Mas ao mesmo tempo ele também quer que a luta, que a batalha suba de nível.
3: But at the same time he expects this battle to raise
4: suba
3: one level.
4: De nível.
3: To raise up one level.
4: Quanta gente fica discutindo bobagem com outras pessoas?
3: How many people discuss things that don't matter with other people?
4: Quantas pessoas nunca conseguem sair do nível da carne?
3: How many people never leave the level of the flesh?
4: Por isso nós vemos pessoas que nunca deixam de se envolver em contendas.
3: This is why we see people who are always involved in conflict.
4: Gritarias.
3: And screaming and yelling.
4: Pancadarias.
3: And fighting.
4: São pessoas infelizes.
3: They are unhappy people.
4: São pessoas que estão lutando no nível da carne.
3: People that continue to be in the level of the flesh.
4: No nível daquilo que nós chamaríamos uma baixaria total.
3: In the level that is completely nonsense.
4: Dentro da igreja, quantos irmãos pelejando contra outros irmãos?
3: Even within the church, so many brothers against other brothers.
4: Quantas briguinhas que não tem futuro nenhum?
3: How many unresolved conflicts?
4: Está na hora de subir esse nível.
3: And it is time to raise up one level.
4: E existem também coisas grandes.
3: And there are also great things.
4: Impossíveis de serem vencidas na carne.
3: Impossible to be defeated by the flesh.
4: E tem pessoas que ficam trombando com essas batalhas invencíveis.
3: There are people who continue to be defeated by these unwinnable struggles.
4: Porque falta essas pessoas estarem calibradas com o espiritual.
3: Because these people lack the contact with what is spiritual.
4: Batalhas espirituais não podem ser vencidas na carne.
3: Spiritual battles cannot be defeated in the flesh.
4: Batalhas espirituais não são vencidas no jiu-jitsu, no judô, no karatê. Não.
3: Spiritual battles cannot be won by karate or jiu-jitsu.
4: Batalhas espirituais não podem ser vencidas na bala.
3: Spiritual battles cannot be defeated by by guns.
4: Por isso que eu fiz questão, meus irmãos, de ler para vocês Efésios.
3: This is why I read to you Ephesians.
4: Porque a nossa luta não é contra a carne.
3: Because our battles are not against flesh.
4: A nossa luta não é contra o sangue.
3: Our battles are not against blood.
4: A nossa luta é contra todos os principados.
3: Our battles are against the rulers.
4: As potestades.
3: Against the authorities.
4: As hostes espirituais da maldade.
3: The powers of this dark world.
4: A nossa luta é contra Satanás.
3: Our battles are against Satan
4: e
3: himself.
4: E você não pode ganhar de Satanás no grito.
3: And you cannot defeat Satan by yelling at him.
4: Você não pode ganhar de Satanás com a sua sabedoria, com a sua inteligência.
3: You cannot defeat Satan with your wisdom or intelligence.
4: A luta é espiritual, e se você está lutando no nível errado,
3: our battle is spiritual, and if you are fighting in the wrong level,
4: você já perdeu essa batalha.
3: You have already lost this battle.
4: Quantos corpos já caíram?
3: How many bodies have fallen down?
4: Quantas pessoas já estão enterradas?
3: How many people have already been buried?
4: Porque lutaram no nível errado.
3: Because they fought on the wrong level.
4: Porque não tiveram discernimento.
3: Because they didn't have the wisdom.
4: Porque não provocaram o levantar de Deus.
3: Because they didn't provoke the raising up of God.
4: Davi conhecia o seu potencial.
3: David knew of his potential.
4: Ele sabia que a unção de Deus estava sobre ele.
3: He knew that the anointance of God was upon him.
4: Matou um leão.
3: He defeated a lion.
4: Matou um urso.
3: He killed a bear.
4: Estava sem medo nenhum diante daquele gigante.
3: He was fearless before that giant.
4: Viu que poderia lucrar, eu diria, materialmente.
3: And he saw that he could even profit physically.
4: Se não vou pagar imposto.
3: If I'm not going to pay taxes.
4: Não. Vou receber riquezas.
3: I'm going to receive riches.
4: Vou, a filha do rei, ele vai me dar.
3: And the daughter of the king will be conceded unto me.
4: Bom, materialmente está bem.
3: Well, physically it seems well.
4: Não tem nenhum erro nisso.
3: There's nothing wrong with that.
4: Crente miserável, crente que não sai da miséria, sim, aí parece que tem erro.
3: Christians that never leave their misery, perhaps there's something wrong with that.
4: Não tem nenhum erro em você ser bem-sucedido.
3: There's nothing wrong with you being successful.
4: Desde que seja honestamente.
3: As long as it is through honest labor.
4: Desde que seja agradável a Deus.
3: As long as it pleases God.
4: Em nome de Jesus, prospera.
3: In the name of Jesus, prosper.
4: Em nome de Jesus, fique bem, fique milionário, trilionário, quadrilionário, desde que seja na ordem certa.
3: In the name of Jesus, be a millionaire as long as it is.
4: Nada nisso.
3: There's nothing wrong with that.
4: Essa possibilidade material estava bem.
3: And this material possibility was well.
4: Mas Davi não teria condições.
3: But David didn't have any conditions.
4: Materialmente de derrubar aquele gigante.
3: Physically speaking, to defeat that giant.
4: E Davi então, meus irmãos.
3: So David, dear brothers.
4: Ele aguardou.
3: He waited.
4: A oportunidade.
3: The opportunity.
4: De mudar o nível da batalha.
3: To change the level of the battle.
4: Eu não gosto de fazer isso.
3: And I don't like to do this.
4: Mas eu vou fazer hoje.
3: But I'm gonna do it today.
4: Fala para quem está ao seu lado.
3: Tell the person next to you.
4: Fala alto.
3: And tell this loudly.
4: Sobe o nível.
3: Raise your level.
4: Fala, fala. Sobe o nível.
3: Raise your level.
4: Sobe o nível.
3: Raise your level.
4: Quem é de Deus tem que lutar muito mais para cima.
3: Those who are of God must raise up their level.
4: Chega de baixaria.
3: Enough of things of this earth.
4: Quem é de Deus batalha no nível espiritual.
3: Those who are of God fight in the spiritual.
4: Onde Deus luta a sua luta.
3: Where God fights your battles for
4: you. Onde Deus guerreia a sua guerra.
3: Where God wins the war for you.
4: Onde Deus batalha a sua batalha.
3: Where does God fight your battle?
4: Davi ficou ali.
3: And that's where David went.
4: E Saul disse, olha, pega a minha armadura.
3: And Saul said, take my armor.
4: Não funciona.
3: And it doesn't work.
4: Nós não precisamos de ajuda material nesse momento.
3: We don't need physical help in these moments.
4: Nós temos de mudar o nosso status espiritual.
3: We must change our spiritual status.
4: Suba um nível.
3: Raise up a level.
4: Você que gosta de baixaria, gritaria.
3: Those who like to fight and yell.
4: Você que tudo para você, eu te processo, irmão, eu te processo.
3: Those who always go to the judicial.
4: Para com isso.
3: Stop with these things.
4: Que processo nada, muda o nível.
3: Change the level.
4: Sai dessa vida, meu irmão.
3: Change your life, dear brother.
4: Está na moda agora, né?
3: And now, this is what is.
4: É dentro da igreja, é fora da igreja, tudo é eu te processo, eu te processo.
3: And now people continue to fight against each other.
4: Você tem um Deus ou não tem um Deus?
3: Do you have a God or do you not?
4: Você tem a unção de Deus ou não tem a unção de Deus?
3: Do you have the anointing of God or not?
4: Me dá asco. Me dá nojo.
3: It sickens me.
4: Ver pessoas aí, não, porque nós temos que eleger não sei quem para resolver. Nós não precisamos eleger ninguém.
3: To hear people saying that we need to elect people.
4: Suba o nível.
3: Raise up your level.
4: Ou nós temos um Deus que peleja por nós ou não temos.
3: We either have a God who fights for us or not.
4: Ou nós temos a unção de Deus ou nós não temos.
3: We either have the anointing of God or not.
4: Davi ficou ali aguardando. Põe a armadura. Não, essa ajuda não vai dar certo.
3: And David saw that the physical
4: até
3: armor was
4: que
3: not
4: do versículo 41 para frente, meus irmãos.
3: Until on verse 41 and on.
4: O filisteu olhou para Davi.
3: The Philistine looked at David.
4: Do versículo 42 para lá.
3: From verse 42 and on.
4: E desprezou Davi.
3: And he despised him.
4: Quem é esse ruivo, bonitão, de gentil aspecto?
3: Who is this healthy and wealthy, handsome man?
4: Quem é esse ruivo, esse menino?
3: Who is this boy?
4: E o filisteu no versículo 43 fala, eu sou um cão, para você vir a mim com pedaços de pau.
3: Verse 43 he says, am I a dog that you come at me with sticks?
4: E o filisteu amaldiçoa Davi pelos seus deuses.
3: And the Philistine cursed David by his God.
4: Ah, meus irmãos, ah, mas era isso que Davi estava esperando.
3: This is what David was waiting for.
4: Porque o gigante cometeu um erro fatal.
3: Because the giant made a fatal mistake.
4: Porque nesse exato momento o nível da batalha é mudado.
3: Because at this moment the level of the battle has changed.
4: Nesse exato momento eleva-se o nível da guerra natural para a guerra espiritual.
3: At this moment the battle goes from physical to the spiritual level.
4: Era tudo que Davi queria.
3: It was everything that David wanted.
4: Davi não queria lutar com espada, Davi não queria lutar no boxe, não, ele queria lutar com a ajuda de Deus.
3: David didn't want to fight a physical battle, he wanted to fight with the help of God.
4: E o gigante caiu na besteira de incluir os seus deuses.
3: And the giant made the mistake to include his gods.
4: Amaldiçoou o ungido do Senhor pelos seus deuses.
3: Cursed the anointed man of God.
4: Ah, mas foram as suas últimas palavras, porque subiu o nível.
3: They were his last words because.
4: Diga para quem está ao seu lado, suba o nível, meu irmão.
3: Next to you. Raise
4: suba
3: your
4: o nível,
3: level.
4: Meu irmão.
3: Raise your level, dear brother.
4: Suba o nível, meu irmão.
3: Raise your level, dear brother.
4: Aí Davi se assenhorou da situação.
3: And David, he took power of the situation.
4: Aí Davi provoca o levantar de Deus.
3: And David provoked the raising up of God.
4: Nós nunca vamos provocar o levantar de Deus.
3: We will never provoke the raising up of God.
4: Xingando o irmão.
3: By cursing someone out.
4: Nós nunca vamos provocar o levantar de Deus.
3: We will never provoke the raising up of God.
4: Processando esse ou aquele.
3: By suing someone.
4: Nós vamos provocar o levantar de Deus.
3: We're going to provoke God raising.
4: Quando nós saímos do nível da carne.
3: When we leave the physical realm.
4: A nossa luta não é contra a carne.
3: Our battles are not against flesh.
4: Então não pode ser lutada na carne.
3: So it cannot be fought in the flesh.
4: A nossa luta não é contra o sangue.
3: Our battles are not against blood.
4: Quando Davi ouviu aquilo.
3: When David heard this.
4: Davi falou com propriedade.
3: David spoke with authority.
4: Tu vens a mim com espada e com lança.
3: You come against me with sword and spear.
4: E com escudo.
3: And a javelin.
4: Porém eu vou contra ti.
3: But I come against you.
4: Em nome do Senhor dos Exércitos.
3: In the name of the Lord Almighty.
4: O Deus dos Exércitos de Israel.
3: The God of the armies of Israel.
4: A quem tens afrontado.
3: Whom you have defied.
4: E o bonitão de aspecto gentil.
3: This handsome young man,
4: agora cheio do Espírito de Deus.
3: Filled with the Spirit of God,
4: ele fala ao gigante de mais de 3 metros.
3: Speaks to this giant over 3 meters tall.
4: É hoje que o Senhor me entrega. Senhor te entrega nas minhas mãos.
3: This very day, I will give the
4: carcass. Eu vou acabar contigo.
3: I will destroy you.
4: Eu vou ferir você.
3: I will strike you down.
4: Eu vou arrancar.
3: And I will cut off your head.
4: Eu vou dar o seu corpo.
3: And I will give your carcasses.
4: Ou seja, vou separar a sua cabeça e corpo do arraial dos filisteus e dar às aves dos céus.
3: Give your carcasses of the Philistines.
4: As bestas da terra.
3: To the birds and the wild
4: animals. Meus irmãos.
3: Dear brothers,
4: quando nós temos a ousadia pela presença do Espírito Santo,
3: we have the authority through the Holy
4: pela unção de Deus,
3: through the anointance of God,
4: nós não precisamos gritar.
3: We don't need to yell.
4: Nós não precisamos querer sair na pancada, não.
3: We don't need to fight a physical battle.
4: Nós não precisamos da pistola.
3: We don't need a gun.
4: Nós só precisamos dizer que em nome do Senhor Jesus a vitória é nossa.
3: All we need to say that in the name of
4: a vitória
3: Jesus
4: é nossa.
3: Christ, the victory is ours.
4: Nós podemos falar aos poderosos.
3: And we can speak to the powerful.
4: Eu já ganhei essa batalha.
3: I have already won this battle.
4: Eu já ganhei.
3: I have already won.
4: Já ganhei porque vocês têm que saber que eu sou de Deus, que tem Deus na minha vida.
3: Must know that God is with my.
4: E Davi dizia ao gigante.
3: Spoke to the giant.
4: Vocês vão saber e você saberá.
3: And you will know.
4: Que há Deus em Israel.
3: That there is a God in Israel.
4: Há Deus em Israel.
3: There is a God in Israel.
4: Isso foi o que aconteceu.
3: And this is what happened.
4: Davi mandou-lhe uma pedrada na testa.
3: And David threw a stone into his forehead.
4: Catabrufa.
3: And he slung it.
4: Pegou a espada do próprio gigante e cortou-lhe a cabeça.
3: Took the giant's own sword and cut his head off.
4: O gigante, depois que usou seus deuses,
3: and after the giant invoked his gods,
4: saiu da carne e entrou na esfera do espírito.
3: He left the flesh and went into the
4: spiritual
3: realm.
4: Davi disse, é isso.
3: And David said,
4: o gigante não ficou de pé.
3: The giant did not
4: porque
3: stand
4: foi o bonitão ungido de Deus e acabou com a raça desse gigante. Não lute no plano material, não lute na carne.
3: In the flesh, in the physical.
4: A nossa luta não é contra a carne.
3: Our fights are not against flesh.
4: Eleva o nível em nome de Jesus Cristo.
3: Raise up the level in the name of Jesus Christ.
4: Porque quando isso acontecer, Deus se levantará por ti.
3: Because when this happens, God will stand up.
4: Deus se levantará pela tua causa.
3: God will stand up for your cause.
4: Deus estará contigo passo a passo, ombro a ombro.
3: God will be with you neck to neck and
4: e não haverá batalha que você não possa vencer.
3: There will be no battle that you cannot
4: e não haverá enfermidade que não possa ser vencida.
3: There will be no infirmity that cannot be overcome.
4: E não haverá seta que não possa ser defendida.
3: There will be no flesh that cannot be
4: defended. Davi envolveu Deus.
3: David involved God.
4: Davi provocou levantar de Deus.
3: David provoked God to stand up.
4: Davi
5: tinha unção de Deus.
3: David was anointed by God.
5: Davi tinha a presença de Deus.
3: He had the presence of God.
5: Por isso naquele dia o Senhor obrou um grande livramento em Israel.
3: So that day God defeated this battle for Israel.
5: Por isso naquele dia aquele povo viu que havia Deus em Israel.
3: That day that people saw that God was in Israel.
5: E a mensagem de Deus para você é essa.
3: And this is the message of God to you.
5: Tem coisas que se vencem espiritualmente, não tem outro jeito.
3: There are things that can only be defeated in the spiritual realm.
5: Você às vezes tem feito tanto tratamento médico.
3: Sometimes you have had so many medical treatments.
5: E às vezes a questão é totalmente espiritual.
3: And sometimes it is only a spiritual matter.
5: Você tem gastado tanto tempo, tanto dinheiro.
3: You have spent so much time and money.
5: E às vezes a questão é totalmente espiritual.
3: Perhaps your situation is completely.
5: Sobe o nível em nome de Jesus Cristo.
3: Raise up the level in the name of Jesus Christ.
5: Quantas vidas já foram perdidas?
3: How many lives have been lost?
5: Quanta gente já morreu?
3: How many people have been killed?
5: Porque não entenderam a dimensão.
3: Because they didn't understand the dimension.
5: Não é na dimensão da carne.
3: It is not in the dimension
5: é
3: of
5: na
3: the
5: dimensão
3: flesh.
5: Do espírito.
3: It is in the dimension of the spirit.
5: Quantas batalhas, meus irmãos?
3: How many battles, dear brothers?
5: Aparecem diante de nós.
3: They stand up against us.
5: E nós sabemos que nós não podemos vencê-las.
3: And we know that we cannot defeat them.
5: Mas Deus permite que elas venham.
3: But God allows them to come.
5: Porque Deus quer ver até onde nós temos uma fé ativada.
3: Because God wants to see until where our faith goes.
5: E até onde nós podemos entender as coisas que são espirituais.
3: Until when we can understand the spiritual things.
5: Deus só está dizendo.
3: All that God is saying.
5: Eu sei que você não pode vencer essa batalha.
3: I know that you cannot win this battle.
5: Mas você tem que saber provocar o meu levantar.
3: But you must know how to provoke me to
5: rise
3: up.
5: Eu me levantarei.
3: And I will stand up.
5: Eu lutarei.
3: And I will fight.
5: Eu te guardarei.
3: And I will keep you.
5: Eu te permitirei descansar.
3: And I will allow you to rest.
5: Praga nenhuma chegará à sua tenda.
3: No pest will come to your tent.
5: Montanhas de mortos cairão.
3: Many will die.
5: Mas você permanecerá vivo.
3: But you will remain alive.
5: Mas sobe o nível.
3: But stand up and raise
5: sobe
3: the level.
5: Nível.
3: Raise the level.
5: Não é na carne.
3: It is not in the flesh.
5: É no espírito.
3: It is by the spirit.
5: Não é contra a carne.
3: It is not against flesh.
5: É contra Satanás.
3: It is against Satan.
5: É contra o inferno.
3: It is against hell itself.
5: E só podemos vencer.
3: And we can only win.
5: Se nós atuarmos espiritualmente.
3: If we act spiritually.
5: Não importa a circunstância que você esteja vivendo.
3: Doesn't matter the circumstance that you have been living.
5: Primeira coisa que você tem que fazer é trazer Deus para o seu lado.
3: First thing that you have to do is bring God to your side.
5: Traga Deus para o seu lado.
3: Bring God to your side.
5: Grita bem alto, eu quero Deus do meu lado.
3: Say it out loud, I want God by my side.
5: Eu quero Deus do meu lado.
3: I want God by my side.
5: Eu quero Deus na minha vida.
3: I want God in my life.
5: Para trazer Deus para o seu lado.
3: To bring God to your side.
5: Você aceita Jesus como seu Salvador.
3: You have to accept Jesus as your Savior.
5: Se você está desviado dos caminhos do Senhor, você volta para Jesus.
3: If you are far away from the Lord, return to Jesus.
5: Se Deus não está do seu lado,
3: if God is not by your side,
5: não adianta.
3: It doesn't matter.
5: Já perdeu a batalha.
3: You have already lost the battle.
5: E olha, meus irmãos, quantas pessoas eu já conheci.
3: How many people have met?
5: Que pareciam verdadeiras fortalezas.
3: It seemed that true castles.
5: Mas não conseguiram vencer.
3: But they could not win.
5: Caíram.
3: They fell down.
5: Quantas pessoas caíram e caíram feio?
3: How many people have fell down so badly?
5: Porque só ter a impressão que Deus está ao seu lado não funciona.
3: Because it doesn't work just for it to seem that God is with you.
5: Ah, parece que Deus está comigo, não funciona.
3: It seems that God is with me, that doesn't work.
5: Você precisa aceitar Jesus.
3: You need to accept Jesus.
5: Você precisa reconciliar-se com Deus.
3: You need to reconcile with God.
5: Você precisa viver uma vida de santificação.
3: You need to live a life of sanctification.
5: Você precisa crer.
3: You need to believe.
5: Você precisa estar na presença de Deus.
3: You need to be in the presence of God.
5: Senão

0: Invoca o nome do Senhor e o Senhor vem te ajudar.
1: You invoke the name of God and he will come at your help.
0: Quando aparecer o gigante,
1: when the giant is facing your life,
0: fique atento às suas possibilidades.
1: Be alert to your possibilities.
0: Sai da miséria, aproveita a ocasião.
1: Leave the misery and enjoy the situation.
0: Se tem oferta e você pode lucrar com a luta, lucre com a luta. Se é de Deus, ganhe.
1: If you can profit from the struggle, then win within the name of God.
0: Sobe o nível e dá a pedrada na cabeça do gigante, ele vai cair. Corta a cabeça dele.
1: Raise the level and destroy the giant because he will fall.
0: Satanás não poderá resistir você.
1: Satan will not be able to resist you.
0: Porque você trouxe Deus para o seu lado.
1: Because you have brought God to your side.
0: Você provocou o levantar de Deus.
1: You have provoked God to stand
0: em qualquer circunstância da vida.
1: In any circumstance of your life.
0: Se Deus está na sua vida.
1: If God is within you.
0: Se a unção de Deus está sobre você.
1: If the anointing of God is upon you.
0: Se você clamar e se você elevar o nível.
1: If you call out and raise up the level.
0: Se você entender o nível da batalha.
1: If you understand the level of the battle.
0: Você sempre vai provocar o levantar de Deus.
1: You always provoke God to stand.
0: Você sempre será um campeão vencedor de Deus. Traz Deus para o seu lado.
1: Bring God to your side.
0: Traz Deus para a sua casa.
1: Bring God to your home.
0: Traz Deus para a sua família.
1: Bring God to your family.
0: Traz Deus para o seu negócio.
1: Bring God to your business.
0: Traz Deus para resolver essa sua questão de doenças.
1: Bring God to solve this matter of sickness.
0: Ele será a sua ajuda em todos os momentos da sua vida.
1: He will be your help in all moments of your life.
0: Que Deus abençoe você.
1: May God bless you.
0: Quando Deus vem para a sua vida,
1: when God comes to your life,
0: a gente sabe, né, meus irmãos?
1: We know, dear brothers.
0: Muita gente não entendeu a questão da vida.
1: Many people have not understood the matter of life.
0: E da vida eterna.
1: And of eternal life.
0: Muitos se preparam para viver.
1: Many people prepare to live.
0: Mas não se preparam para viver aquilo que é eterno.
1: But don't prepare themselves to live that which is eternal.
0: Ou seja, o seu corpo cai em forma de semente.
1: Your body will fall as a form of a seed.
0: Quando Jesus está na sua vida,
1: when Jesus is in your life,
0: no dia que você morre,
1: the day that you die,
0: na verdade está simplesmente acontecendo o semear do seu corpo mortal.
1: You are simply sowing your physical body
0: para um despertar eterno.
1: For an eternal.
0: Isso é vitória.
1: And this is victory.
0: Esteja preparado para viver.
1: Be prepared to live.
0: E esteja também preparado para morrer.
1: But also be prepared to
0: die. Porque a morte do crente.
1: Because the death of a Christian.
0: É o extermínio do corruptível.
1: Is the extermination of that which is corruptible.
0: É o extermínio do mortal.
1: Is the extermination of that which
0: para
1: is mortal.
0: Para que se adentre ao imortal.
1: So that you will enter that which is immortal.
0: Ao incorruptível.
1: And something incorruptible.
0: Ao que é eterno.
1: So what is eternal.
0: Deixa Jesus entrar na sua vida.
1: Allow Jesus to enter your life.
0: Aceita Jesus.
1: Accept Jesus.
0: Reconcilia-te com Deus.
1: Reconcile with God.
0: Feche os seus olhos, feche.
1: Close your eyes.
0: Deixa Jesus entrar na sua vida, deixa.
1: Allow Jesus to enter your life.
0: Vocês que querem hoje que Jesus, que Deus venha para o lado de vocês.
1: Those
0: e ainda não aceitaram Jesus.
1: Those who haven't accepted Jesus.
0: Se Jesus não estiver ao seu lado, você vai perder a batalha.
1: If Jesus is not next to you, you will lose your battle.
0: Vem aqui à frente para que Jesus passe para o seu lado. Você vai aceitar Jesus hoje.
1: Come,
0: vem cá.
1: You will accept Jesus today. Come
0: vem cá aceitar Jesus como seu Salvador. Sai do seu lugar e vem cá para que você possa derrotar o gigante.
1: Leave your place so that you may defeat your giant.
0: Vocês desviados dos caminhos do Senhor, venham cá, voltem para Jesus agora. Venham aqui à frente. Venham, sai dos seus lugares.
1: Those who have gone astray, return to Jesus today.
0: Deus está chamando vocês.
1: God is calling you,
0: para fazer de vocês grandes vencedores.
1: To make you great winners.
0: Não é na carne.
1: It is not by the flesh.
0: É no Espírito.
1: It is by the Spirit.
0: Jesus está vos chamando.
1: Jesus is calling you.
0: Traga Deus para o seu lado.
1: Bring God to your side.
0: Para que você possa provocar o levantar de Deus.
1: So that you may provoke God to stand up.
0: Quando o momento difícil chegar.
1: When the tough moments come.
0: Venha aqui à frente aceitar Jesus, venha.
1: Come forward, accept Jesus.
0: Venha aqui à frente reconciliar-se com Deus, venha.
1: Come forward to reconcile with God.
0: Jesus está te chamando.
1: Jesus is calling you.
0: Jesus está chamando você.
1: Jesus is calling you today.
0: Jesus está te esperando.
1: Jesus is waiting for you.
0: Manso e suave, ele está chamando você.
1: He is calling you very smoothly.
0: Vem aqui à frente, Jesus está te chamando.
1: He is calling you today.
0: Amém.
1: Amen.
0: Tem alguma pessoa que quer unir seu ministério pentecostal, Deus e amor?
1: Wants to join the Pentecostal church, God is love.
0: Se tiver alguma pessoa que quer unir-se a esse ministério, por não estar congregando em lugar nenhum, se

0: simpatia com o ministério.
1: If anyone wants to join this ministry,
0: se alguém quiser, não chega a ser isso um apelo, já são almas ganhas, mas talvez a pessoa não saiba como fazer.
1: Perhaps you don't know how to proceed.
0: Pode vir que nós vamos receber você sim, para você congregar conosco, vocês vão receber orientações.
1: Come and congregate with us.
0: Nós não queremos aqui pessoas que brigam com seus pastores. Ah, eu vou para Deus, agora porque briguei aqui. Não, fica lá mesmo.
1: We don't want anyone who has fight with their pastors.
0: Às vezes tem pessoas que mudaram para perto, fica mais perto aqui, ou enfim.
1: Sometimes you have changed homes and...
0: Não é crente briguento que brigou com seu pastor. Vai lá reconciliar com seu pastor.
1: If you have fought with your pastor, go and reconcile with him.
0: Tem esse negócio. Ah, se meu pastor não fizer isso comigo, eu vou para outra igreja.
1: When many people provoke,
0: vai acabar no inferno.
1: My pastor doesn't do something, I will go to other churches.
0: Os pastores fazem bem em não ceder a esse tipo de lobo disfarçado de ovelha.
1: And pastors are doing well to not concede into these people.
0: Tem alguma pessoa que saiu da nossa igreja?
1: Does anyone who has left our church?
0: E acha, não sei se eu voltar, se vamos receber.
1: And you're not sure if we're going to receive you if you come back.
0: Eu fiz isso, isso e aquilo, tá perdoado.
1: You are truly forgiven.
0: Se quer voltar a congregar conosco, venha com humildade buscar a Deus conosco, que Deus vai recompor você.
1: If you want to return to congregate with us, God will receive you as well.
0: A gente não rejeita ninguém. Se Deus perdoa, quem somos nós para dizer não?
1: If God forgives, who are we to say no?
0: Quer voltar, volta agora em nome de Jesus.
1: If you want to return, return right now in the name
0: of Jesus. Humildade, Deus vai te levantar.
1: God will raise you up.
0: Você vai voltar a ser aquela bênção que foi um dia.
1: You will return to be a blessing you were once one day.
0: Eu pergunto mais uma vez.
1: And I ask one more time.
0: Quer trazer Deus para o seu lado?
1: You want to bring God to your corner.
0: Presença de Deus, a unção de Deus.
1: The presence of God and the anointing of Him.
0: Ela não virá sobre você se você não aceitar Jesus.
1: It will not come over you if you don't accept Jesus.
0: A Bíblia não nos autoriza a dizer.
1: The Bible does not authorize us to say.
0: Que você será ungido.
1: That you will be anointed.
0: Que a presença de Deus vai estar com você.
1: That the presence of God will be with you.
0: Se você diz não para o Senhor Jesus.
1: If you say no to the Lord Jesus Christ.
0: Você precisa dizer sim para Ele.
1: You need to say yes to Him.
0: Se você não aceitar Jesus,
1: if you don't accept Jesus,
0: não tem como a presença de Deus vir sobre ti.
1: There is no way the presence of God will be with you.
0: Não tem como.
1: There is no way.
0: Os gigantes vão continuar te ofendendo.
1: The giants will continue to offend you.
0: Te desafiando.
1: To defy you.
0: E não tem outro jeito.
1: And there is no other way.
0: Mas eu vi o pastor não sei das quantas falando, quem fala é Jesus, é a Bíblia Sagrada.
1: It is Jesus who says it.
0: Quem tem Jesus tem a vida eterna, quem não tem, não tem a vida eterna.
1: Those who have Jesus have eternal life, and those who don't, do not have
0: eternal
1: life.
0: Tem esse negócio de ficar amaciando, não, porque lá parece que eles tratam assim com tanto mais jeitinho. A gente trata com jeitinho também, o diabo também tem o seu jeitinho.
1: There is no beating around the bush.
0: Quem tem Jesus tem a vida eterna, quem não tem a vida eterna, ponto.
1: Those who have Jesus have eternal life, and those who don't, don't have it.
0: Period.
1: Period.
0: Thank you very much. Quer Jesus?
1: Do you want Jesus?
0: Quer trazer Jesus para o seu lado?
1: Do you want Jesus to your side?
0: Hoje mesmo você vai pedir alguma coisa para Deus aqui.
1: Today you ask for something from God.
0: Mas você não conseguiu sair desse nível físico, material, carnal.
1: You haven't been able to leave the physical realm.
0: Sai dessa vida, meu irmão.
1: Leave this life, dear brother.
0: Vem para Jesus agora.
1: Come to Jesus right now.
0: Vocês que estão aqui, Deus está contente com vocês, viu?
1: God is pleased with all of you who are
0: here. Aceitar Jesus, voltar para Deus é uma coisa, é um passo enorme na direção do espiritual.
1: It's a huge step towards the spiritual realm.
0: Agora vocês podem clamar pelo levantar de Deus.
1: Now you may provoke the raising up of God.
0: Agora vocês podem pedir socorro para Deus.
1: Now you can ask for help from God.
0: Porque Deus vai estar ao vosso lado.
1: Because God will be with you.
0: Agora vocês podem pedir como filhos.
1: Now you can ask as sons and daughters.
0: Às vezes a gente passa na rua, um mendigo pede pra gente alguma coisa, né?
1: Sometimes we go on the streets and a beggars are asking things from us.
0: Às vezes a gente dá alguma coisinha.
1: Sometimes we give something.
0: Mas quando nossos filhos pedem,
1: but when our sons and daughters ask,
0: às vezes a gente dá até mais do que eles pedem.
1: Sometimes we give even more than they ask.
0: Porque são filhos.
1: Because they are sons and daughters.
0: Os filhos têm direito à mesa.
1: And they have the right to sit at the table.
0: Os filhos assentam-se à mesa ao lado do pai.
1: Sons and daughters sit at the table next.
0: O banquete está servido.
1: And the banquet is served.
0: Você não quis assentar-se à mesa.
1: You don't want to sit at the table.
0: Às vezes eu passo semanas e semanas pedindo a Deus, Deus poderoso, me dá uma luz, o que eu falo para esse povo.
1: Sometimes I spend weeks calling to God.
0: Que eu prego para essa igreja.
1: What do I preach to this?

0: church.
1: Noites e noites acordado, Senhor, estou sem mensagem para dia tal, tal, tal, tal. Me dá uma mensagem, Senhor.
0: Nights and nights I ask the Lord for messages to preach.
1: Vem prega, tem pessoa que entra por aqui, sai por aqui.
0: Come and preach, and some people.
1: Porque o evangelho foi pregado.
0: Because the gospel has been preached.
1: Eu estou saindo daqui hoje, olha, flutuando.
0: I leave here today.
1: Feche os vossos olhos. Deus abençoe vocês. Você que aceitou Jesus em casa.
0: Close your eyes and may God bless you. Those who accepted Jesus at home.
1: Reconciliou-se com Deus em casa.
0: Those who returned to God in your homes.
1: Voltou para Jesus depois de ter ficado fora do ministério. Voltou.
0: Returned to Jesus after having been far.
1: Coloca a mão no seu coração.
0: Put your hands in your heart.
1: Senhor meu Deus, Senhor meu Pai. Essas vidas estão perante o Senhor. E se entregam a Ti, Senhor. Ouviram a sua palavra e estão subindo o nível. Sabem que a luta não é contra a carne nem contra o sangue. Purifica essas vidas com o purificar do teu sangue, Senhor Jesus. Lava essas vidas com o lavar da sua palavra. Entra nesses corações que se abrem para a sua presença. Senhor meu Deus, escreva o nome de todos esses no livro da vida, para o dia da grande chamada. Receba essas vidas, para guardá-las, para orientá-las, para abençoá-las. Eu creio no Senhor, eu creio na força do Seu poder, ó Pai. Eu creio no Senhor, eu creio na força do Seu poder, ó Deus. Sê com esses a partir de agora, que eles provoquem o levantar do Senhor. E que o Senhor seja o Deus que irá batalhar a batalha de cada um deles. Guardá-los, protegê-los, orientá-los, ajudá-los em nome de Jesus Cristo. Pertencem a Ti, Senhor, porque a Ti se entregam. Seja com eles em nome de Jesus Cristo. Amém. Amém, Senhor Jesus. Amém. Palmas para Jesus, meus irmãos. Palmas para Jesus. Amém. Podem louvar a Deus com as palmas, meus irmãos. Louve a Deus com as palmas. Diga amém. Levanta uma das suas mãos. Vamos agradecer, Senhor meu Deus, obrigado pelas tuas bênçãos. Obrigado, Senhor meu Deus, pela manifestação do seu poder, pela manifestação da alegria do Senhor nas nossas vidas. Senhor meu Pai, leva em paz esse povo, essa gente que atendeu o nosso apelo, o nosso chamado. Obrigado, Senhor meu Deus, enche essa gente do teu poder. Muda essas vidas, ó Pai, cada dia mais, para melhor. Abra, Senhor meu Pai, os olhos espirituais de todos nós para que possamos enxergar com os nossos olhos levantados. Que a bênção do Senhor esteja sobre toda essa igreja em nome de Jesus Cristo. Que a bênção do Senhor esteja sobre todo esse povo em nome de Jesus Cristo, nosso Salvador. Deus abençoe, meus irmãos. Muito obrigado, viu? Que Deus recompense a fé de vocês. E mais uma vez eu digo muito obrigado aos nossos obreiros, aos nossos irmãos, todos os nossos colaboradores. Esse tipo de festa não se faz sozinho. Nós fazemos juntos. Deus abençoe vocês. Muito obrigado pela presença de vocês. Digam comigo assim: a paz do Senhor Jesus. Mais uma vez: a paz do Senhor Jesus. Mais uma vez: a paz do Senhor Jesus. Vocês estão abençoados. Vocês estão curados. Nosso Deus, o amor do nosso Senhor Jesus Cristo, que a comunhão do Espírito Santo esteja sobre vós e que sobre vós esteja tudo de bom, tudo do melhor do nosso Deus, e que nunca falte a vocês coisa alguma. Que o nosso Deus seja o Deus da vossa providência, o Deus da vossa bênção de hoje para todos sempre. Que todos digam amém. Vão com Deus, meus irmãos. Muito obrigado. Vocês estão abençoados.
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abençoe rique poderosamente a sua vida. Aqui comunicando com todos, o seu irmão em Cristo, Kleber de Oliveira. Aqui ao meu lado, ele também, pastor Wilson Siqueira. Estamos na missão hoje de realizarmos esta oração por você e com você. Quarta-feira abençoada. Poucos minutinhos, segundos, nos separam deste novo dia. Nós estamos aqui para render graças ao nosso Deus pelo dia que Ele concedeu e pelas vitórias que ainda estão por vir. Então, eu já quero te convidar, eu já quero te convocar para fazer parte daquele pelotão de oração para compartilhar esta transmissão com o Brasil e com o mundo todo a partir de agora. Então, vá compartilhando, porque dentro de minutos já, daqui a pouquinho, nós estaremos juntos com o pastor Wilson apresentando a sua casa, apresentando o seu lar, apresentando a sua família na oração que é a oração da zero hora. É a conhecidíssima oração da vitória, da gratidão, e você não pode ficar de fora. Então, já vá compartilhando, vocês que estão pelas emissoras agora, já comece a compartilhar com toda a querida audiência, porque daqui a segundinhos eu vou trazer uma excelente notícia para todos aqueles que estão acompanhando a nossa transmissão. Pastor Wilson e ouvintes, nós estamos hoje já, estamos desfrutando do segundo dia da campanha de 21 dias de oração, de intercessão, especialmente em favor da família, já para o culto deste domingo próximo. Domingo agora tem um grande culto na sede mundial. Segunda-feira, dia 7, feriado, nós teremos aqui o pastor José Manuel pregando a palavra de Deus. Ele que recém chegou do país de Venezuela e estava no evangelismo, volta ao Brasil para ministrar a palavra de Deus, e nós queremos contar com a sua participação e presença aqui na sede mundial. Pastor, que dia que começou a campanha de 21 dias de jejum e oração? Há exatamente um dia, e por que não dizer agora, segundos nos separa de um novo dia? 2 dias atrás. Então agora, pastor, eu perdi o propósito, então já não vou mais entrar aqui. Isso. Você pode entrar hoje. Você que já entrou, que o Senhor te use no propósito de interceder pelos lares, pelas famílias. Você que não entrou, tome a decisão. Olha quantas respostas estão aí atadas, presas, em impedimentos, em situações, e que você, através do interceder, consegue romper todas estas barreiras e males. Então, eu te convido hoje mesmo a adentrar este propósito. Já comece nesta quinta-feira, já apresentando, hoje quarta-feira, estamos para adentrar um novo dia, já faço propósito. Senhor, me dê forças para orar, para jejuar, para colocar este propósito nas tuas mãos. Chegou a hora, chegou o momento, já depois de falar com toda a querida audiência, você que está pelas emissoras, venha para as redes sociais agora, vamos falar com Deus em oração. Santo, maravilhoso e eterno Pai, em nome de Jesus Cristo, teu bendito, teu amado Filho, meu Deus, nós clamamos nesta hora, crendo, ó Deus, recebendo a direção de como devemos trazer em oração todas as nossas angústias, todas as nossas necessidades. Pai da glória, Deus de amor, Deus de vitória, eu entrego em tuas mãos, Pai, ó Deus, todas as realizações do dia de hoje. Deus Todo-Poderoso, Deus maravilhoso, Pai, eu te agradeço pelas bênçãos celestiais. Que culto abençoado desta noite, meu Deus. Que culto maravilhoso, Pai. Ó Deus, tivemos nesta tarde vidas sendo, ó Pai, libertas, instruídas pelo poder da tua palavra.
as bênçãos da parte do Senhor que foram dadas a todos aqueles que participaram, ó Pai, a todos aqueles que compareceram na Tua casa. Meu Deus, recompensa cada um deles com a bênção da comunhão, com a bênção da intimidade, da renovação. Pai Santo, nós clamamos ao Senhor nesta hora porque não estamos sós. Pai, há uma multidão conosco em oração, alamastecando, alamaia, esperando socorro, a vitória, o milagre do Senhor chegar. Espírito Santo, vai operando, meu Pai, prodigiosamente, gloriosamente neste momento. Meu Deus, nós trazemos a causa daqueles, ó Pai, que já confiam em Ti, que já receberam. Meu Deus, nós Te agradecemos pela multidão que está ali no santuário. Olha o Teu povo de joelhos dobrados. Olha, Senhor, os presentes levantando as mãos, tecalamassúria, clamando para que o Senhor abra os céus, orando a Ti para que se manifeste a vitória, Rei da Glória. Oramos, Pai, pelas famílias que hoje já estão, Senhor, preparando-se para este jejum de quinta-feira, para este jejum, meu Pai, especial, para o Senhor abençoar a casa, o lar, a família dos Teus filhos. Pai querido, nós entregamos e confiamos de que a resposta do Senhor, ó Pai de amor, já está chegando. A resposta maravilhosa do Teu Espírito está alcançando vida, almas e corações neste momento. Oh, meu Deus, vai fazendo uma obra perfeita, santa e gloriosa, porque nesta hora, Senhor, há vidas que estão abatidas, há vidas que estão frustradas, há vidas, Pai, que estão sendo, ó Deus, submergidas, afogadas, meu Pai, em um mar de questões, conflitos, dívidas, problemas, desencontros, violências, doenças e dores. Mas nós clamamos a Ti, meu Pai, porque diz a Tua palavra que o Senhor é o dador da nossa vida e sabe como abençoá-la. É o Senhor, meu Pai, que levanta até da sepultura, para glorificar o Teu nome, para dar testemunhos àqueles que estão à nossa volta. Pai Santo, oramos para que este dia, Senhor, seja um dia de resposta, seja um dia de conquista, seja um dia, Pai, de sinais especiais da parte do Senhor na terra. Oh, meu Deus, ensine-nos, ó Pai, a clamar de forma e maneira que o Senhor possa nos dar a resposta. Está, oricalamassúria, na hora certa, no momento da necessidade. Aquele que está, Senhor, ansioso, aquele que já está abatido, desanimado, desgostoso, Senhor, porque até agora não chegou, porque até agora não se consolidou, porque até agora não se confirmou a vitória do Senhor, aleluia, na vida dele, na vida do lar, na vida da família. Pai, aqueles que já desistiram de orar, aqueles que já desistiram de buscar, oh meu Deus, foram tantas lutas, foram tantas adversidades, Pai, que eles não têm mais capacidade, eles não possuem mais, oh Deus, a condição de recomeçar, mas nós oramos por eles. Espírito Santo, toma nossa vida, Pai. Pai, seja onde for que este Teu filho está clamando, a Tua serva está buscando, levanta com restituição, alamassicando, alamaia, levanta com a Tua operação, levanta com Teu poder celestial, oh meu Pai. Nós cremos na providência, ó Deus sem igual, do Teu Espírito Santo, aqueles que o Senhor está tocando para entrarem conosco neste mês de setembro em oração, para entrarem na intercessão, Pai, para que o Senhor possa livrá-los de todas as lutas já preparadas, de todas as lutas já reservadas, Pai, desperta a nação brasileira para clamar, desperta o povo desta nação
coração para te buscar com sinceridade, com rogos, com súplicas, ó Pai, para que Satanás caia por terra, meu Deus, para que o inimigo, para que o maligno não tenha liberdade para executar os seus planos de dor, de destruição, de assolação, meu Deus. Olha a situação, Pai, daqueles que já abriram falências, daqueles que já não conseguem mais pagar as suas dívidas, daqueles que estão sendo subterrados, Pai, ó Deus, porque o maligno tem usado a vida financeira, porque Satanás tem usado, Pai, as dificuldades materiais, ó Deus, para desequilibrar, ó Deus, para colocar esta pessoa neste estado de nervo desequilibrado, Pai amado, mas nós oramos, mas nós apresentamos a Ti o Deus da resposta, Senhor, aquele Teu filho, aquela Tua filha que não suportou o chamado para mudança, o chamado para transformação, oricalamassuri alamaia, o chamado, Pai, para transformação, mas nós cremos em Ti, Rei da Glória, que agora o Senhor nos prepara corpo, alma e espírito para receber, Deus bendito, as vitórias gloriosas das Tuas mãos, aqueles que ainda estão, ó Pai, viciados no pecado, aqueles que ainda estão, Pai, fletado, meu Deus,

0: buscando, vá nos visitando, Pai, vá nos conscientizando sobre a responsabilidade de todas as coisas, de todas as decisões, meu Deus. Abençoa aqueles que estão, Pai, em contínua oração pela vida espiritual da Igreja Pentecostal, Deus e Amor. Eu oro, meu Salvador, pela tua igreja, que está ali naquela fazenda, naquele rincão, que está ali naquele sítio, naquele pedaço de chão. Eu oro pela tua igreja, Pai, que está naquele assentamento humano, ali naquele acampamento, naquela selva, naquele cerro, naquele vale, à beira daquele mar, daquele rio, Senhor, vem abençoar. Ali tem um servo, uma serva que te serve. E agora, Pai, ele começa a buscar a tua face, a tua presença conosco, Ricalamaia, a Deus Todo-Poderoso. Faz uma obra magnífica, perfeita, para que todos possam, Pai, ao término desta oração, já se levantar em perfeita gratidão, te adorando por tudo. Ô Rei bendito, ô Pai querido, ô Deus de amor, e Ricalamaia, vai queimando, Senhor, vai queimando este espírito maligno que estava transmitindo sentimentos, pensamentos, vontades, desejo no coração desta pessoa, Pai, e ela não consegue mais resistir às setas que o inimigo começa a usar para invadir a sua área mental, a sua vida espiritual, Pai. Aqueles que estão em tratamentos com problemas psicossomáticos, aqueles que estão sendo tratados, ó Pai, aqueles que estão sendo, ó meu Deus, medicados, Senhor, tenha de misericórdia. Aqueles, Pai, que do psicólogo já foram indicados para o psiquiatra, aqueles que do psiquiatra, Pai, já foram conduzidos para o acompanhamento, para depois o internamento, meu Deus, tenha de compaixão. Senhor, liberta esta vida que devido ao pecado, Pai, está vivendo esta aflição, que devido do Senhor, até a sua vida de consagração, de busca, está gerando esta revolução no inferno, Pai, porque todos os moradores da terra estão em angústia, todos os teus filhos estão em batalhas, meu Deus, mas nós pedimos que agora a maior vitória que o Senhor pode nos dar e operar em nossa vida espiritual, este poder para revestir, para preparar os teus filhos para suportar toda a pressão espiritual, toda a opressão que Satanás quer usar para lhe fazer pecar, para lhe fazer retroceder. Calamaia, orialabaste candaramassúria, meu Deus, operai maravilhosamente, Senhor, aquela vida que o inimigo desesperou e já colocou no seu coração para tirar a própria vida, Pai. Olha, Senhor, que operação maligna, diabólica. Olha que opressão satânica, Pai, atuando na mente e no coração, ordenando esta pessoa, comandando a vontade desta pessoa para se autodestruir, para se autossabotar. Meu Deus, mas em nome de Jesus Cristo, nós pedimos a tua vitória, Rei da Glória. Leva o teu povo, Pai, neste dia especial para a tua casa, para consagrar as suas vidas, para orar e jejuar a ti, e o Senhor operar aquilo que para eles parece impossível, mas o Senhor pode dar, meu Deus. Te agradecemos pela vida espiritual que não merecemos, mas que estamos alcançando pelas tuas mãos. Te agradecemos, ó Deus de compaixão, te calamasturianda, pelas vitórias maravilhosas, pelas bênçãos gloriosas, Papai. Ministrai mesmo, Senhor, ministrai canchore mandarai alamassúria, te calamacanta labaia, te palabassúria lamaia, opera, Senhor. Opera, Deus de amor, opera, Rei eterno, opera, Deus santo. Agora nós apresentamos, entregando nas tuas mãos, aqueles, ó Pai, que já estão preparando-se, ó Pai, para este fim de semana que será, ó Pai, de tão tremendas respostas e vitórias que o Senhor tem para dar à tua igreja. Meu Deus, eu apresento em oração a vida espiritual de todos os mantenedores do programa Voz da Libertação, desta transmissão, deste link, deste canal, meu Pai. Eu apresento a vida espiritual dos ajudadores, dos colaboradores da tua casa, Papai. Ajuda, meu Deus, ajuda, Lamassuri Kalamadorianda, ajuda, Senhor, nesta hora, dando a completa vitória, fazendo o milagre perfeito a acontecer, ó Deus de poder, em nome de Jesus Cristo. Agora eu te peço, ó Deus bendito, que as trancas, as travas, ó Pai, que diziam, que traziam impedimentos a este coração, a esta vida, possa se romper pelo poder da tua palavra, possa se romper pelo poder do teu Espírito, meu Deus. Não deixa mais o passado é comandar as vontades, ó Pai, as frustrações, os embates, ó Deus, que aconteceram no passado da vida dela, da vida dele, influenciar neste presente para lhe prejudicar, para lhe neutralizar, meu Deus. Olha aqueles que estão estudando, se formando, buscando, Senhor, as portas, buscando as oportunidades, meu Deus. Entregamos a vida, Senhor, acadêmica do teu povo, entregamos a vida financeira do teu povo, entregamos, Senhor, a vida profissional do teu povo, para o Senhor abençoar. Adabadarakandalamaya Erimikanda Labassurianda, meu Deus poderoso, meu Deus glorioso, prepara a tua igreja para ser tirada da terra, prepara a tua igreja para estar contigo, ó Jesus querido. Faça-nos, ó Pai, neste propósito de clamor, voltar, meu Salvador, ao primeiro amor, voltar ao primeiro propósito. Orikalamandaya, Erialabassurialamaya, Pai, nós queremos voltar ao recomeço, Senhor, ao início de tudo. Nós queremos voltar, ó Pai, àquela intimidade maravilhosa de passar não só uma hora, não só alguns minutos, mas horas e horas consultando a Ti, horas e horas de comunhão, de intimidade na oração. Meu Pai, renova a força da Tua igreja, do Teu ministério para clamar. Renova a força do teu povo, Pai, para buscar ao Senhor nesta campanha, para buscar ao Senhor neste propósito, Pai. São milhares agora trazendo as suas causas, são milhares agora já agradecidos, Pai querido, porque foram alcançados pela salvação, foram alcançados pela operação, e nós te agradecemos, Pai. O teu Espírito de amor tem nos ajudado, o teu Espírito Santo, meu Pai, tem nos desviado do abismo, tem nos guardado das redes. Ah, Pai, tem quebrado os laços colocados pelo inferno. Oh, Espírito Santo, agora nós oramos, agora nós clamamos, Pai, entregando nas Tuas mãos a direção do nosso ministério, a diretoria desta igreja. Abençoai, Papai, a vida, a família, o ministério, a saúde da nossa irmã Irene Miranda. Dai a vitória, Pai da glória, Rei de amor. O Senhor é poderoso, meu Salvador, para abençoar a vida da Tua filha. Abençoa a sua casa, a sua família, meu Deus. Eu entrego nas tuas mãos a vida da nossa irmã Débora, do pastor Lorival, do presbítero Davi Neto. Senhor, operai, Rei de amor, porque tu eres poderoso para fazer maravilha nesta hora. Oh, Rei da glória, abençoa todos os pastores, diretores, abençoa, Pai, a vida do pastor Wilson Siqueira, da sua casa, do seu lar, que está aqui conosco conosco, Pai, ó Deus, para avançar neste clamor e oração. Ah, Pai, reveste ele, dando, Pai, unção para clamar por nós. Meu Deus, eu oro entregando a equipe interna aqui da sede mundial. Eu oro, Senhor, pedindo socorro celestial das Tuas mãos poderosas, Pai, sobre a vida do Ministério Geral. Eu oro, Papai, olha quantos estão sofrendo, porque estão vendo os seus familiares morrendo, Pai. Os familiares estão sendo tirados, e mesmo assim, Pai, os corações, ah, Pai, persiste, prossegue, irredutível para com o Senhor. Ó Rei da Glória, Tu eres o nosso Salvador, Tu eres o nosso ajudador, e eu te peço agora, Rei Eterno, venha operar. Venha usar, Pai, ó Deus, em Tuas mãos, ah, Pai, a liderança que está atuando na parte jurídica, na parte administrativa, na parte da segurança, na parte organizacional da Igreja Pentecostal, Deus e Amor. Massuri Alabaia, ó Deus Todo-Poderoso, ó Deus maravilhoso e eterno, opera prodigiosamente, Papai. Nós não sabemos, mas o Senhor faz. Nós não temos, mas o Senhor tem. Nós não podemos, mas o Senhor pode, Pai, socorrer. Socorre agora, Pai, a Tua igreja que está no presídio, a Tua igreja que está no presídio feminino, ali naquela delegacia, naquele plantão, a Tua igreja, Pai, que está na intercessão, lá naquele presídio de segurança máxima, Pai, lá, Senhor, estão os Teus filhos que Te servem. Lá, meu Pai, tem alguém, ó Pai, que foi alcançado pelo Evangelho poderoso que foi anunciado a eles. Espírito Santo, oramos pela Tua igreja, Pai, que está agora cruzando os oceanos. Aonde estiver um filho Teu, ali está a Tua igreja, Pai. Diz a Tua palavra que o único que servia a Ti dentro daquela navegação, daquela embarcação, meu Pai, ó Deus, de Jerusalém para Roma, era Paulo, Senhor da glória. E o Senhor entregou, meu Pai, nas mãos dele todas aquelas almas que navegavam com ele. Entrega, Senhor, nas mãos deste cristão, Senhor, todas aquelas almas que estão viajando, que estão navegando, cruzando os oceanos, que estão, meu Pai, ó Deus, nas pontes aéreas, Senhor, nos voos intercontinentais, oricandalabaia, livrai, meu Pai, ó Deus, agora sobre os céus da nossa nação, estende as Tuas mãos e dá o livramento, estende as Tuas mãos, meu Pai, sobre as águas, sobre os rios, sobre os oceanos e primordialmente sobre aqueles que estão habitando ali, Pai, sobre aqueles que estão às beiras dos litorais, oh meu Pai, sobre aqueles que vivem da pesca, aqueles que atuam nas águas, aqueles, oh Pai, que estão nas ilhas. Senhor, o Teu Espírito de amor é poderoso para preparar oportunidade de salvação, de milagre e vitória na vida de cada um deles agora, Pai Santo. Eu entrego este mês de setembro, que será, Senhor, o mês do grande batismo, e só o Senhor para destruir e estourar todas as correntes de angústias, todas as correntes de trevas e males. Meu Deus, venha operar gigantesca e poderosamente, Alamaste Candaraia, ó Deus poderoso, ó Deus maravilhoso, nós confiamos em Ti. Nós entregamos esta causa, Pai Santo, Deus de amor, meu Salvador, nós contamos com o Teu favor, com a Tua graça, com a Tua misericórdia, ó Rei da Glória, tenha de compaixão, meu Pai, daqueles que agora estão em aflição, porque tudo deu errado, ó Deus, em suas vidas familiares, nas vidas, ó Pai, ó Deus, que haviam se projetado para prosperar, ó Deus, para avançar, e agora a miséria, o desafio, desafio, a luta, a prova chegou para ele. Oh, meu Salvador, em nome de Jesus Cristo, nós pedimos, venha com teu sinal celestial, venha com teu amor dos altos céus, te calamasturianda, meu Deus, operai, Pai, os propósitos pelos quais a tua igreja está convocando o teu povo para buscar a tua presença, meu Deus, aquele que se sente incapaz, ó Pai, de vencer, de romper com todas estas ataduras das trevas, com todo este aprisionamento do mal, oh meu Deus, eu creio, oricalamassúria, no socorro celestial, eu creio no socorro divino das tuas mãos, eu creio, meu Pai, na manifestação, tecalamasturialamaia, opera, Jesus, opera, Pai, dando calmaria àquela vida, dando paz àquele coração, repreende esta tribulação, Pai, repreende esta ânsia maligna que não deixa esta pessoa nem se alimentar, chega a noite, Senhor, ele se torna um zumbi dentro desta casa e precisa se medicar, não consegue dormir, o sono não vem e estes pensamentos acelerados, estes sentimentos, Pai, que tem baqueado o coração, causando esta aceleração terrível, queima, Senhor, estas setas do maligno, queima, Senhor, esta agitação diabólica, nós cremos, ó Pai, na paz maravilhosa que só o teu Espírito pode nos dar, ó meu Deus. Agora confirma, Pai, confirma, Senhor, a bênção do teu amor sobre aqueles que estão fazendo votos. Eu vejo vidas, Pai, que estão tomando decisão, prometendo a ti fidelidade em seus corações, prometendo a... Alamassuri Alamaia, meu Deus e meu Pai, trabalhai, Senhor, que possamos ver o poder da tua palavra agindo, o poder da tua palavra destruindo todos os impedimentos, algozes e males, meu Deus, glorifica o teu nome, ensina-nos, ó Pai, a aplicar a tua palavra, a tua verdade, o teu conselho na nossa alma, para desfrutar da bênção do Senhor, Espírito Santo de amor, eu entrego nas tuas mãos agora, papai, aquele que não cessa de orar, aquele que está agitado, pai, mesmo sendo bombardeado pelas setas da bruxaria, da feitiçaria, ele prossegue crendo, ele prossegue fazendo a sua vontade, ela prossegue buscando a tua face, o teu rosto, oricandalamaia, opera, Deus maravilhoso, opera, Rei eterno, para que possamos te adorar e entregar nas tuas mãos o fruto da gratidão através da resposta, Senhor, aqueles que hão desta oração de se render, aqueles que hão de se entregar a ti, sim, meu Deus, eu já quero te louvar, porque o Senhor dia a dia tem guardado os membros desta igreja para não permitir o abatimento, o estragar, Pai Santo, vai colocando as tuas mãos lá naquela nação da África, da Europa, da Oceania, meu Deus, aqui em todas as Américas, o Senhor é poderoso para abençoar, e agora, Pai, nós queremos te suplicar tudo aquilo que não tivemos, tudo aquilo que não soubemos colocar, ah, Pai da glória, em oração, que o Senhor possa acrescentar, que o Senhor possa selar com teu sangue de poder, meu Deus, eu quero apresentar a vida, Pai, também do teu filho, do pastor Wilson Siqueira, que vai avançar neste clamor, apresentando estas almas, papai, usai a ele de uma maneira poderosa, ó Rei da Glória, para que o teu povo possa testemunhar e te glorificar das bênçãos recebidas. Pai Santo, nós entregamos aqueles que agora estão enviando os seus muitos pedidos de oração, crendo que o Senhor está concedendo a resposta, crendo que o Senhor está dando a vitória, crendo que o Senhor há de operar. Ó Espírito Santo, eu quero entregar, Pai, esta celebração e festividade, ó Pai da juventude, Deus de bondade, nas tuas mãos, Pai, faz maravilhas nesta conferência, faz maravilhas de salvação, faz maravilhas de renovação, faz maravilha, Master Inimicandalabaia, para que possamos te adorar, Rei da Glória, agora, Pai, impacta estes ouvintes que estão em casa, para que eles possam agora não somente sentir e chorar, e se emocionar, emocionar, mas também se levantar em gratidão para louvar a Ti pelas bênçãos recebidas. Obrigado, Pai amado. Obrigado, Deus eterno, por ter nos dado esta oportunidade. Obrigado, Rei da Glória. E agora, Pai, prossegue usando a vida do Teu Filho, é o que nós Te pedimos e Te agradecemos em nome de Jesus.
1: E Senhor, meu Deus e meu Pai, meu muito obrigado, meu Deus, por esta oportunidade. Senhor, muito obrigado, meu Deus, por estar nos ouvindo. Neste momento, em concordância com a oração do Teu servo, Pastor Kleber, nós estamos, ó Deus, dando continuidade a este momento de oração, a esse tempo de oração, dentro, meu Deus, desta live proposta pela diretoria, que é o Ministério Global, de Intercessão Global, de oração, meu Deus. Pai, em nome de Jesus, nós queremos Te agradecer por toda a Sua bondade, ó, meu Deus, pela nossa vida, e eu sei que esta oportunidade, ela não é meritocracia, mas é misericórdia do Senhor de estarmos, meu Deus, diante da Sua presença. Estamos aqui, Senhor, pelo sacrifício que o Seu Filho realizou na cruz do Calvário. E queremos também, meu Deus, pedir perdão de todas as nossas falhas, fraquezas, porque nós somos falhos, meu Deus. A gente reclama de tudo, Senhor, e a Sua bondade continua sobre nós. Nós reclamamos de tudo, Senhor, mas com tudo isso, o Senhor nos ama. Meu Deus, neste momento de oração, de súplica, nós queremos orar por todos os nossos internautas, por todos os nossos ouvintes do programa Voz da Libertação, que neste momento, o Senhor, estão clamando conosco através desta programação. Estão, Senhor, nesse instante, colocando, meu Deus, todas as suas ansiedades diante da Sua presença. Meu Deus, quantas pessoas agora não conseguem nem orar. As lágrimas estão rolando, meu Deus, sobre seus rostos. Meu Deus, em nome de Jesus. Pessoas que estão agora desesperadas, tristes, devido à situação, à luta, à prova em que está passando. Enfermidades, ó Senhor, e elas não veem saída, não veem escape em lugar nenhum, meu Deus. Parece que tudo se fechou, não tem resposta, Senhor, mas neste momento eu sei que a Sua presença está, Senhor, visitando essas pessoas agora, visitando essas vidas agora, porque nós sabemos que quando nós ficamos sem resposta dos homens, é aí que o Senhor, aleluia, chega com a Sua provisão. Pois o Senhor age quando todos os nossos recursos se esgotam, quando não temos mais, meu Deus, nenhuma saída aqui na terra. É aí que se cumpre exatamente o que o salmista, ele recita em Salmos de número 121. Olho para os montes, de onde me virá o socorro? O meu socorro vem do Senhor, que fez os céus e a terra. Senhor, e eu entendo agora que este socorro está sendo enviado, Senhor. Aleluia, para a vida destas pessoas que estão clamando por socorro nesse instante. Pessoas que clamam, meu Deus, pedindo a saúde, pedindo a cura, pois estão terrivelmente enfermas. Senhor, estão carregando uma enfermidade que a medicina já não tem mais recurso. Um câncer, um HIV, uma AIDS, Senhor, leucemia, seja o que for. Nós sabemos que para o Senhor nada é impossível. Não existe nada que possa, meu Deus, interditar o Senhor de agir. O Senhor tem recurso O Senhor tem solução para todas as coisas. Neste momento, o Senhor atende o clamor desta pessoa que está pedindo a cura divina, pois precisa da cura para este tumor que está, Senhor, tomando contas de um órgão do seu corpo. Está tomando conta, meu Deus, do seu organismo, um câncer, um tumor extremamente agressivo, causando dores terríveis que nem a morfina consegue sequer amenizar essas dores. Ah, Senhor, socorre esta vida agora e que este mal, os sintomas, venham desaparecer, porque o Teu nome é poderoso e é no Teu nome que nós clamamos agora, que nós oramos, que nós pedimos o socorro ao Senhor. Meu Deus, que esta pessoa se veja agora liberta, livre deste mal, Senhor. Elimina agora o câncer, elimina agora o tumor, elimina, Senhor, estas enfermidades que têm lutado contra esta pessoa. Em nome de Jesus Cristo, Senhor, restabelece a força, restabelece o ânimo desta pessoa. Pessoas que estão, Senhor, terrivelmente abaladas, emocionalmente falando, sentimentalmente, psicologicamente. Socorre essas vidas, ó Pai. A angústia, ah, Senhor, a tristeza tem torturado esta pessoa. Meu Deus, quantas pessoas que estão com depressão, com síndrome do pânico, com crise de ansiedade. E Jesus, alcança essas vidas agora, que elas possam, meu Deus, sentir a alegria dada pela sua presença. Porque é verdade, Pai, por mais que nós tenhamos lutas, aflições aqui nesta terra, mas quando sentimos a sua presença, Senhor, isto é suficiente, isso nos basta, Pai. O que a gente precisa sentir é a sua presença. Se nós sentirmos a sua presença, Senhor, por mais que nós estamos andando pelo vale da sombra da morte, aí é aquilo que o salmista também vai dizer: ainda que eu ande pelo vale da sombra da morte, ah, Senhor, eu sei que Tu estás comigo, a Tua vara e o Teu cajado me consola. Senhor, sentindo a Sua presença é suficiente, meu Deus. Então, Senhor, o que nós precisamos agora, neste momento, é a Sua presença. Por mais, meu Deus, que as provações têm chegado até as nossas vidas, nos dá a Sua presença, Senhor. Eu sei que a Sua presença é valiosa e não podemos ficar sem ela. Que a Sua presença esteja sobre a vida desta pessoa agora que está na aflição, que está na ânsia da morte, que está agonizando.

Em nome de Jesus, ouve, Senhor, o clamor de todos. E eu sei que a lágrima é uma frase diante do Senhor. Socorre, Senhor, esta pessoa. Socorre esta pessoa que está apresentando alguém que está na UTI, que está na CTI, que está hospitalizado. Meu Deus, e que os médicos não estão, meu Deus, dando condições de vida para esta pessoa. O Senhor pode visitar agora. Essas pessoas, meu Deus, que oram conosco, sabem muito bem, meu Deus, que a oração, este momento de clamor, é uma chave, Senhor, que abre a sua glória. Quantos milagres têm acontecido através deste clamor? E quantas pessoas, meu Deus, têm já por muitos anos orado conosco aqui, através do programa Voz da Libertação, através das redes sociais, e pessoas que já testificaram, meu Deus, coisas, bênçãos que receberam através deste momento de oração. E agora, Senhor, eles também estão clamando mais uma vez para que o Senhor entre com ação, para que o Senhor entre em ação contra estes problemas que estas pessoas estão, meu Deus, enfrentando. Pai, em nome de Jesus, nós repreendemos também todo espírito maligno, Senhor, porque nós sabemos que, meu Deus, o mundo espiritual tem, Senhor, afrontado as vidas e as pessoas. Satanás, meu Deus, tem investido contra a vida das pessoas, principalmente quando as pessoas estão, Senhor, debilitadas, estão, meu Deus, fragilizadas por provações, pelas intempéries da vida. E é neste momento, Senhor, que Satanás vem e avança contra estas pessoas, para levarem cada vez mais essas pessoas ao fundo do poço, para levar essas pessoas, meu Deus, à piora. Mas nós clamamos pelo Teu Espírito Santo agora, que pode, meu Deus, atuar contra as ações malignas. A Sua palavra diz que o inimigo vindo com a torrente de águas, o Teu Espírito Santo alvorará contra ele a sua bandeira. Senhor, em nome de Jesus, Espírito Santo, age agora na mente destas pessoas que estão sendo atacadas por Satanás com desespero. Satanás, meu Deus, insere o desânimo, o desespero, tentando levar essas pessoas até mesmo ao suicídio, dizendo a elas que já não tem mais, meu Deus, motivo para viver, que a vida perdeu o sentido, que o fim chegou. O Teu Espírito, meu Deus, pode agora trabalhar, aleluia, sobre estas vidas e falar aos pensamentos delas que a saída é o Senhor Jesus Cristo, que essas pessoas não precisam da morte. Satanás é mentiroso e mente desde o princípio. Essas pessoas não precisam da morte. Satanás diz que a morte é a solução. Satanás está falando à mente dessa pessoa que a morte é a solução dos problemas. Mas essas pessoas não precisam da morte. Essas pessoas precisam da vida. E a vida é o Senhor Jesus Cristo. Espírito Santo, conduz essas pessoas ao Senhor Jesus agora, para uma plena libertação, para que elas possam, meu Deus, enxergar que tem saída, que tem escape, que nada está perdido, e que não nasceram para sofrer, igual Satanás está colocando em seus corações, que vocês nasceram para sofrer. Mentira do diabo. Senhor, coloca, meu Deus, aos corações dessas pessoas agora o real motivo da vida, que é o Senhor Jesus Cristo, é a sua presença. Que elas possam, Senhor, aleluia, receber, meu Deus, aleluia, o poder da vida, que é o Senhor Jesus Cristo, Pai. Que os caminhos delas sejam visitadas pelo Senhor. Que o caminho desta pessoa, meu Deus, seja visitado pela sua presença. E eu entendo quando o salmista se refere a isto, sobre o caminho das nossas vidas, e ele vai dizer em Salmos de número 37, verso 5, entrega os teus caminhos ao Senhor, e confia nele, e ele tudo fará.

0: meu Deus, que essas vidas possam agora entregar seus caminhos, seus projetos, seus sonhos, Senhor, até mesmo aqueles que eu diria que já foram sepultados, porque quantas pessoas, meu Deus, na decepção da vida, enterram os seus sonhos, enterram os seus projetos, dizendo, não dá mais, não tem como mais, para mim já era, acabou. Quantas pessoas, Senhor, diante destas situações, acabam desistindo, meu Deus, até mesmo da família, do filho, até mesmo, Senhor, da sua vida social. Quantas pessoas, Senhor, acabam se afastando, meu Deus, das pessoas e vão viver nas ruas, vão viver, Senhor, uma vida de abandono, porque, Senhor, elas acham que isso vai trazer solução, mas que essas pessoas agora entreguem os seus caminhos, sonhos, projetos, até aqueles sepultados já em sua presença, porque a sua presença, meu Deus, restaura. Nós entendemos que a sua presença traz restauração. Restauração, meu Deus, esta que abrange o casamento, que abrange, meu Deus, a vida matrimonial, que abrange, Senhor, a vida dos filhos. Senhor, aquelas pessoas, aqueles filhos que estão nas drogas, em que os pais já desesperaram, desanimaram, dizendo, olha, eu lavo as minhas mãos, já não tem mais jeito. Pois é, Senhor, o Senhor pode restaurar, meu Deus, estes jovens agora. O Senhor pode restaurar o relacionamento familiar. O Senhor pode, meu Deus, restaurar, meu Deus, esta casa que está totalmente, meu Deus, desunida. As pessoas têm vontade de ir embora. Já não tem mais como conviver, mas o Senhor pode restaurar agora, Senhor. Ah, meu Deus, restaura. Restaura o relacionamento, restaura, Senhor. Restaura o lar, a família, pois o Senhor tem o maior prazer em restaurar vidas, restaurar família. No entanto, meu Deus, que eu me lembro agora que o primeiro milagre que o Senhor operou foi em uma festa de casamento. Pois o Senhor, meu Deus, tem o prazer em estar, meu Deus, presente no relacionamento da família. Meu Deus, na constituição da família. Visita as famílias agora e repreenda todo o mal, Senhor. Todos os demônios que lutam para causar o divórcio, a separação, a destruição da família. Senhor, que a sua presença, a mesma presença que estava, meu Deus, no casamento, lá em Caná da Galileia, e quando acabou o vinho, o Senhor estava lá para trazer o vinho de volta. Ah, meu Deus, que esta família sinta agora o Senhor trazendo o vinho de volta. O vinho, meu Deus, que representa a alegria, que representa a comunhão, que representa a união, que representa, meu Deus, comemoração. Este vinho, Senhor, que seja restaurado na vida desta família, Senhor, que está em pé de guerra, que está em quase, Senhor, se separando ou já se separaram, que o Senhor possa trazer o vinho de volta nesta família, Senhor. Em nome de Jesus, que esta mesma presença, aleluia, se manifeste na vida deste casal. Senhor, restaura também aqueles sonhos, ah, Senhor, de um projeto, meu Deus, de criar uma empresa, um micronegócio, uma microempresa, meu Deus, um empreendedorismo, e se acabou com frustrações, ó Deus, com decepção, que o Senhor possa agora restaurar esses projetos, restaurar esses sonhos, e que estas pessoas possam voltar a sonhar, porque o Senhor é um Deus que restaura os sonhos, meu Deus, das pessoas, e além de restaurar, meu Deus, o Senhor realiza os sonhos que as pessoas têm. Meu Deus, coloca confiança nesses corações. Nós precisamos, meu Deus, a cada vez confiar mais em Ti, meu Deus, porque o Senhor é poderoso para fazer todas as coisas acontecerem na nossa vida. Ó, meu Deus, nós apresentamos também, Senhor, as crianças doentes, Ah, Senhor, as criancinhas que estão com câncer, que estão desenganadas da medicina, isso tem trazido uma tristeza muito grande ao coração, meu Deus, dos pais dessa criança. Quantos pais agora orando e chorando comigo, meu Deus, pedindo a cura desse inocente, desta criança. Essa criança, meu Deus, não sabe queixar aonde está doendo, aonde está a enfermidade. Só sabe chorar, meu Deus. Tão inocente, alcança essa vida agora, meu Deus. Restaura a saúde, meu Deus, neste corpinho tão frágil. Arranca esse tumor para que o coração deste pai, desta mãe, venha se alegrar diante de Ti, Senhor. Em nome de Jesus, traz saúde sobre a vida das crianças, ó Pai. Sobre a vida dos adolescentes. Visita os adolescentes, ó Pai. Na escola, em todos os lugares, guarda os nossos adolescentes. Guarda os nossos jovens, ó Deus. Visita os nossos jovens. E eu oro por toda a juventude, tanto, meu Deus, aqueles que estão na igreja, fazendo parte do Ministério Expansão Jovens, fazendo parte das atividades da nossa igreja. Contudo, eu acho, meu Deus, que nós temos ainda poucos jovens conosco. Queremos mais. Envia mais, meu Deus. Usa a nossa juventude para ganhar mais jovens para Ti. Precisamos da força jovem, meu Deus. Ah, Senhor, que o Teu Espírito Santo traga uns jovens para a nossa igreja. Traga uns jovens para a Sua presença, Senhor. Os adolescentes, as crianças, porque nós entendemos que quando as crianças vêm, as famílias também vêm junto, Pai. Trabalha poderosamente. Ah, meu Deus, com o Ministério Pequeno Galileu, usa as nossas tias, ó Deus, que estão à frente, a nossa irmã Débora, que tem, meu Deus, investido neste projeto. Pai, em nome de Jesus, visita, Senhor, poderosamente todos os ministérios, todas as frentes da nossa igreja, Pai, que tem trabalhado, Senhor, constantemente para, meu Deus, granjear mais pessoas para a Sua presença, mais vidas, mais almas para o batismo. Isto é, meu Deus, a intenção e o objetivo da diretoria, ver o crescimento do Teu reino, meu Deus. Ninguém está, Senhor, à frente dessa obra por status, por poder, não. Senhor, toda a diretoria está concentrada, meu Deus, para ganhar vidas para o Senhor, para o crescimento do Teu reino. Senhor, continua, Senhor, conosco, em nome de Jesus. Senhor, para o Senhor abençoar também e abrir portas sobre a vida das pessoas que estão desempregadas. Eu estou orando, Senhor, por diversos problemas, por diversidade de problemas aqui, problemas estes que acompanham as pessoas nesses dias atuais em que estamos vivendo. Sabemos, meu Deus, que o número de desempregados é muito grande. Nós oramos por eles agora. Abre as portas, meu Deus. Esse pai de família, esta mãe de família que não sabe o que oferecer para os filhos porque os recursos já se acabaram. Quanto tempo, meu Deus, estão desempregados? Abre as portas, ó Pai. Meu Deus, que este homem, esta mulher que ora comigo agora com tanta fé, que segure em suas mãos os currículos, que segure em suas mãos a carteira de trabalho, pois no amanhecer do dia sairão bem cedo para distribuir os currículos, ó Pai, que possam ser surpreendidos com uma porta que o Senhor está abrindo. Meu Deus, abençoa também os empresários. Abençoa, Senhor, os microempresários, os empreendedores. Abençoa, Senhor, para que este negócio, este comércio, esta empresa, esta firma, possa ter a necessidade, meu Deus, de contratar pessoas para trabalhar. Aumenta, Senhor, o fluxo de venda. Aumenta, Senhor, as demandas desta empresa, desta metalúrgica. Meu Deus, aumenta as demandas, as encomendas neste lugar, para que este empregador tenha a necessidade de abrir vagas, ó Deus, em nome de Jesus, para que estas pessoas possam ser contratadas, para que o desemprego no nosso país venha, Senhor, cair Em nome de Jesus, meu Deus, socorre as vidas que precisam de socorro financeiro. Ó, meu Deus, eu oro também, apresentando toda a diretoria mundial, a nossa irmã Irene Miranda, Senhor, a nossa presidente mundial, a sua família, a irmã Débora Miranda, meu Deus, abençoa a saúde da tua serva, a família da tua serva, pastor Lorival de Almeida, meu Deus, a saúde do teu servo, em nome de Jesus, presbítero Davi Miranda Neto, ah, meu Deus, a sua família, a sua esposa, os seus filhinhos, continua usando o teu servo mais ainda, meu Deus, pastor Milton de Almeida, pastor Marco Magno, pastor Antônio Osmar, pastor Fabrício, pastor Gerry, irmã Maria Josefina, meu Deus, a minha família também, a família dos teus servos, visita, em nome de Jesus, abençoa, Senhor, toda a nossa equipe técnica de áudio e vídeo, abençoa as suas famílias, abençoa, Senhor, os nossos internautas, os nossos ouvintes, de um modo geral, em nome de Jesus é o que nós pedimos e te agradecemos, certos da sua resposta. Amém e graças a Deus. Amém. Muito bem, queridos internautas, queridos ouvintes do programa Voz da Libertação, nós vamos agora fazer aquele convite que sempre fazemos aqui quando finalizamos uma oração, que é convidá-los a aceitarem a Jesus como Senhor e Salvador de suas vidas. Neste momento é a oportunidade que vocês têm. Talvez você tenha postergado isso por muito tempo, mas não desista disso, não rejeite esta oportunidade. Os filhos pródigos também, aqueles que se afastaram do Evangelho, momento de voltar. Todos que tomam esta decisão agora vão orar comigo, repetindo estas palavras: Senhor Jesus, neste momento eu estou te aceitando, te recebendo como meu Senhor e Salvador da minha vida, da minha alma. E Senhor Jesus, perdoa os meus pecados e escreve, Senhor, o meu nome no livro da vida e sela com o teu sangue para o grande dia do arrebatamento. Senhor Jesus, a partir de agora, faz uma obra também na minha família e coloca em mim o teu Espírito Santo, em nome de Jesus. Amém. E graças a Deus. Pois bem, você acabou de tomar a melhor decisão que você poderia tomar na sua vida. Parabéns pela decisão tomada. Agora você é um filho de Deus. Você saiu das trevas para a luz. Já não é mais criatura. Se tornou filho de Deus porque você recebeu o Senhor Jesus. Parabéns também àqueles que regressaram à casa do Pai, aos filhos pródigos. Sejam bem-vindos. Vocês agora fazem parte desta família que é a Igreja Deus é Amor, que é muito mais que uma família. É uma igreja que é muito mais que uma família, é uma família cristã. Nós estamos juntos a partir de agora. E você vai fazer o seguinte: você vai ter todo o aparato, todo o apoio através de pastores que estão orientados a prosseguirem com vocês em todos os passos que vocês darão a partir de agora, pois vocês precisam de informações, precisam de orientação, precisam de acompanhamento, precisam de um discipulado. E como eu faço, pastor? Aqui, para vocês que nos acompanham pelas redes sociais, nós temos ao rodapé desse vídeo os nossos endereços eletrônicos para vocês entrarem em contato neste exato momento. E os que nos acompanham pelo rádio, anote aí, eu vou falar pausadamente o nosso e-mail, endereço de e-mail e também o nosso contato pelo WhatsApp. Olha o e-mail, anote aí: quero aceitar a Jesus, @ipda.com.br. Eu vou repetir: quero aceitar a Jesus, @ipda.com.br. É tudo junto, tá bom? E o nosso número de WhatsApp para você mandar uma mensagem: DDD é 11, o número é 950 94 11 9 56 45. Vou repetir: 11 9 50 94 46 45. Você pode visitar também o nosso site ipda.com.br, ipda.com.br. Você vai lá em barra, lá na barra, né? Você vai colocar lá na barra endereços e você vai localizar uma igreja Deus e Amor bem pertinho de você, aí no seu bairro, no seu estado, na sua cidade. E você vai procurar o nosso pastor e vai dizer: olha, eu aceitei a Jesus, me reconciliei através da a live de oração da Igreja Deus e Amor. Que Deus em Cristo vos abençoe, sejam bem-vindos à Igreja Deus e Amor. Muito bem, infelizmente nós temos que ir embora. Vamos finalizar essa live. A programação de rádio continua com vocês a madrugada toda, na madrugada, a rede de apoio, tá bom? Continue ligadinho com o programa Voz da Libertação. Agradeço a audiência de todos vocês e voltamos logo mais a 00h para orar mais uma vez com vocês. Que Deus abençoe, um forte abraço, um bom descanso a todos, em nome de Jesus. Orou com vocês, presbítero Wilson Siqueira e também o nosso pastor Kleber de Oliveira. Fiquem com Deus, beijão no coração, até mais.
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3: 0:58.
4: Meu nome é Maria Silva Leide Caldeira. Antes de conhecer Jesus, eu me sentia uma pessoa... Eu lutava muito, era uma pessoa boa, mas eu sofri muito, muito mesmo. Não conhecia o verdadeiro evangelho, como é a palavra de Deus mesmo. Chegou uma época na minha vida, dos 35 em diante, eu já tenho 50 anos. Eu tinha uma enfermidade, mas não descobriam a minha enfermidade. Às vezes eu perdia a consciência, ficava vários dias sem me alimentar. Assim, sem a consciência mesmo, uma pessoa que dependeria de outra cabeça para cuidar de mim. Minha mãe, meu esposo chegaram a me dar remédios muito fortes. Quando voltava a consciência, aí que eu me lembrava de alguma coisa, eu esquecia os dias. Quer dizer, eu não tinha vida. Chegou um ponto que eu orei a Deus que eu queria encontrar uma igreja que eu lutasse e vencesse. E eu orando e jejuando em casa, Deus enviou até uma irmã da Deus e Amor. Deus usou ela e falou com ela. Eu estava terminando o meu propósito. E ela chegou na minha janela e falou, não sei se você vai acreditar em mim, mas Deus está me enviando aqui para dizer para você e para Deus e Amor, porque Ele tem uma grande obra lá com você. Ela não sabia do meu propósito, que eu fiquei fazendo em casa. Eu falei, eu creio sim, irmã, fique em paz. E hoje, para a honra e glória do Senhor, eu vim. Foi dias de luta, eu fiz campanha, até que um dia eu me cansei da minha situação. Eu falei com Deus, Deus, eu creio no Espírito Santo, eu creio que Ele habita em nós, eu creio que eu estou na igreja que o Senhor me enviou, eu não sirvo Deus para viver, porque de vez em quando me dava as crises pequenas e não tinha solução, porque a minha família na época que cuidava de mim. E quando, mesmo eu vindo na igreja, me deu algumas outras crises. E chegou um dia na minha casa de novo, falei, Senhor, eu já estou no propósito do Senhor. Eu quero uma luz, que eu me sinto uma condenada, Senhor. Eu não sei quando que vem a crise. Quando vem, eu tenho que parar com tudo. Aí eu não sirvo o Senhor. Para dizer a verdade, Deus, eu não sirvo nem para servir ao Senhor. Foi quando aí Deus me deu a palavra em casa, eu li ali. E eu voltei a viver, voltei a sorrir, voltei a ter a consciência. As pessoas até me acham muito inteligente, mas é Deus na minha vida. Eu passei por esse processo, permissão de Deus. Irmãos, mas eu digo que eu encontrei a salvação na Igreja Pentecostal Deus e Amor. Eu encontrei uma nova vida, é uma vida que eu posso sorrir, eu sou tranquila. E como gratidão eu sirvo ao Senhor com amor e alegria. Eu agradeço a Deus pela minha salvação. Jesus veio e me libertou e me curou. Até o médico ficou admirado, porque eu falei para ele, olha, Deus é fiel, irmão. Até os meus familiares perguntam, quanto tempo eu estou na Deus e Amor, que eles estão vendo toda a diferença na minha vida. Procure a sua salvação, lute, venha para a IPDA. Eu congrego aqui na sede mundial, quando nós temos tempo, nós vamos também na do bairro, porque as IPDAs são todas iguais, irmãos, é o mesmo Deus. Venha buscar a sua salvação, que é o mais importante das nossas vidas, das nossas almas. Amém? Eu agradeço a rica oportunidade. Repetindo, meu nome é Maria Silva Leide Caldeira. Eu congrego aqui na sede e moro na Coab de Taipas. E agradeço a rica oportunidade em nome de Jesus.
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5: Uma hora e dois minutos.

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0: 8 minutos em São Paulo. Virou 1h09. Seja muito bem-vindo, muito bom dia. Que a graça e a paz de Jesus esteja de maneira abundante em seu coração. Esse é o meu desejo, é o desejo do seu irmão, Diácono Douglas Almeida. E seja muito bem-vindo, você está no programa Madrugada do Socorro de Deus, rede de apoio aqui na rádio Deus e Amor. E hoje é segunda-feira, dia 28 de setembro de 2026. Manhã essa, ao qual Deus proporcionou a cada um de nós. Eu estou acompanhado na técnica do nosso irmão Hamilton. E nós vamos com você, querido ouvinte, até às 5 da manhã, debaixo da graça, debaixo da misericórdia do nosso Deus. Esse que é um órgão oficial das nossas igrejas pentecostal Deus e Amor, cuja responsabilidade e supervisão está sobre a vida da nossa irmã presidente mundial, Ereni Miranda, e também a nossa irmã vice-presidente mundial, Débora Miranda, pastor Lorival de Almeida, presbítero Davi Miranda Neto e toda a nossa diretoria. E eu já quero compartilhar com você, querido ouvinte, os nossos canais oficiais, aonde você pode fazer a sua ligação, aonde você pode fazer o seu, mandar a sua mensagem através do nosso WhatsApp para interagir, para pedir oração, porque daqui a pouquinho, às 2 horas da manhã, nós vamos falar com Deus, nós vamos entrar em oração e vamos pedir a Deus que Ele manifeste a sua graça, a sua mão forte, trazendo curas, libertações, milagres extraordinários. Então, anote aí os nossos contatos. Se você deseja ligar, o telefone é 11-3208-2790. Repetindo, 3208-2790 ou 3208-2743. 3208-2743 ou o nosso WhatsApp DDD 11 98292-3392. Repetindo, DDD 11 98292-3392. Já temos ouvinte na linha. Alô!
1: Alô!
0: Alô,
1: Senhor!
0: Paz do Senhor Jesus, muito bom dia! Com quem eu falo?
1: Bom dia! Irmã Cida de Bauru.
0: Irmã Cida de Bauru, seja bem-vinda à programação. A senhora gostaria, amém, de fazer pedido de oração. Fique à vontade.
1: Irmão, eu quero, assim, só agradecer e quero mais oração, entendeu, irmão? Esse dia eu liguei, acho que eu não sei se foi com a mão mesmo que eu pedi. Eu estava com medo de desempregado. E aí eu pedi oração, sabe, irmão?
0: Sim, sim, Deus abriu a porta.
1: Para Deus abrir a porta. E amanhã, irmão, em nome de Jesus, a gente vai fazer uma entrevista.
0: Que maravilha, esse é o nosso Deus, esse é o poder da oração. Quando nós oramos, Deus manifesta o seu poder, né, irmã Cida?
1: Manifesta.
0: Eu acho que foi comigo mesmo, hein, se eu não me engano, foi comigo mesmo.
1: É, Lucas, eu pedi, é.
0: Eu lembro, que maravilha.
1: Lembra,
0: fico,
1: né,
0: feliz.
1: Então, graças a Deus, às 19h, é para ele ir lá, né, fazer a entrevista.
0: Eu creio que vai dar tudo certo em nome de Jesus.
1: Eu creio. Eu penso que Deus, assim, mais oração. O primeiro dele parece que é um pouco fora, assim, da distância, sabe, irmão? Ele não tem muito, assim, sabe, assim, pra sair, assim, mas eu peço que Deus vai com ele, né?
0: Não, vai dar tudo certo. Deus vai levar ele em paz, vai trazer ele em paz, e ele vai chegar contando a bênção.
1: Eu creio, irmão, eu creio. Então, eu peço oração e vou da minha vida também, irmão, com meus pés tudo inchado. Agora, eu levantei da oração. Nossa, irmão do céu, que dor na minha perna, queima, me pimenta, joelho, estou tudo inchada. Ai, Jesus, tem misericórdia na minha vida.
0: Vamos orar sim. Eu creio que Deus vai confirmar a bênção de uma maneira completa também na vida, na saúde da senhora, em nome de Jesus.
1: Eu creio também, irmão, em nome de Jesus, né, irmão?
0: Tá no...
1: Ele tem sustentado, né, irmão? Só ele mesmo, né?
0: Senhor, sabe? Deus tem cuidado, né, irmã Cida? Quantos anos já de ministério a senhora tem?
1: Ah, irmão, eu congreguei, eu era da Assembleia.
0: Uhum.
1: Eu congreguei 11 anos na Assembleia. Depois eu mudei de Aí eu venho aqui, né, pra Vila Industrial. E eu acho que desde 2000, irmão. Eu mudei pra cá. Mudei pra cá dia 13 de agosto de 2000.
0: Muitos
1: aí,
0: anos já.
1: Deus usou o meu menino, Valdir, que é o breiro, né? Que é Deus do amor. E abriu uma igreja aqui, na Vila.
0: Que bênção.
1: Pra ele e um outro irmão. Irmão, eu sou até hoje.
0: E desde então a senhora tem servido a Deus conosco aqui na Igreja Deus e Amor. Que maravilha. Muitos milagres, meu irmão. Muitos milagres a senhora tem vivido, eu acredito, né?
1: Ah, graças a Deus. O senhor tem me ajudado, meu irmão. Graças a Deus, né?
0: A senhora teria algum testemunho que a senhora gostaria de compartilhar? Algo que marcou a sua vida?
1: Então, irmão, eu tenho sim, porque eu morava em Piracicaba, né? E lá, irmão, aconteceu um acerto na família. Aí a gente não servia a Deus ainda na época, né, irmão? Aí a gente quer fugir do problema, né? Quando a gente não tem aquela fé, né, irmão?
0: Sim, sim.
1: Aí a gente veio pra Bauru, né? Os parentes meus, o quê, irmão? Eu dava pra gente lugar que eu bem vi tudo que tinha lá, sabe, irmão? Eu falei, e agora? Tinha casa lá, sabe? Tem as calas. Eu falei, meu Deus, e agora? Faz um desacerto numa menina minha com 13 anos, sabe, irmão? Vamos namorar lá e lá, a história é longa. Aí eu fiz um voto por Deus, com o missionário, né, irmão? Madrugada. O missionário orando de madrugada. Com ele, se Deus me desse, né? Meu teto de novo que eu tinha lá, que a gente vendeu, chegou aqui pra pagar aluguel. Meu marido trabalhava de pedreiro, caiu, quebrou a perna. Foi aquele acerto, uma luta mesmo. Aí eu falei, com Deus, se ele me desse outro, né? Outra casa pra mim, né? Outro, né? Teto. Que eu ia, né? Agradecer a Deus aí em São Paulo. Tá de joelho, né? Que eu não faço no testemunho, mas eu ia, né, agradecer a Deus de joelho aí na sede mundial. Fiz, né, orando com o missionário, que, irmão, para honra e glória do nome do Senhor, o Senhor me deu outra casa, duas. Aqui eu moro, tem uma no fundo. Não tinha veículo, tem, graças a Deus, Deus me prosperou. Né, irmão? E eu fui em São Paulo e contei a benção lá.
0: Que maravilha, que maravilha. Então, graças ao invés de ganhar uma casa, a senhora ganhou foi duas.
1: Duas. E eu fiz um voto também, né, irmão? Que se Deus me desse de novo, eu ia agradecer a Deus num culto na minha casa. Um culto de ação de graça. E foi realizado, irmão. Graças a Deus.
0: Glória a Deus. Esse é o poder do nosso Deus.
1: Missionário, irmão. Missionário. Até hoje eu choro, irmão. Até orando de madrugada em missionário. Livramento, de acidente para mim. Graças a Deus, meu Deus. Deus tenha abençoado, meu irmão. Graças a Deus.
0: Feliz com Jesus, irmã Cida.
1: Feliz com Jesus, irmão.
0: Vale a pena, assim. Vale a pena servir esse Jesus, né, irmã Cida?
1: Vale.
0: Quantas pessoas não estão nos ouvindo agora que ainda não tomaram essa decisão tão importante, verdade, que é servir a Jesus, né? E muitas vezes estão sofrendo, estão aflitas, estão atribuladas, angustiadas, mas o segredo para viver uma vida plena é na presença de Jesus, não é mesmo?
1: Na presença de Jesus, do Pai, do Filho e do Espírito Santo, Deus que intercede por nós, né, irmão?
0: Então, é
1: graças a Deus, né? O Senhor tem me ajudado. Minha bênção também, né, irmão? Graças a Deus. Eu me porto de trabalho com meu filho. Meus dois filhos na presença de Deus, fazendo a obra. Tem um que casou esses dias aí, né? Vai fazer 2 anos. Esse dia vai fazer 2 anos agora, dezembro. Né? Tá fazendo a obra, tá pregando, tá abrindo tudo, tá esposa. Não, de Deus.
0: Família servindo a Deus, não
1: é
0: mesmo?
1: Servindo a Deus. É verdade. Agora tem minha filha, mas eu creio que Deus faz a obra completa, né, irmão?
0: Em nome de Jesus. E uma Cida?
1: Porque eu tenho a quarta já.
0: Glória a Deus. Marcida, eu quero agradecer a senhora pela é bênção. Quero agradecer a senhora pela sua participação aqui no programa Voz da Libertação. Muito obrigado aí por ter compartilhado um pouquinho do seu testemunho. Grande é a sua fé. E já está anotadinho aqui, daqui a pouquinho
1: graças
0: nós vamos entrar em oração,
1: Deus,
0: hein?
1: Irmão, para toda a minha família, né, irmã Cida? E assim, especial, então uma filha minha, que ela ficou viúva, não sei se ela pediu oração. Assim, não sei se foi por irmão. Ela ficou viúva há 3 anos. Irmão, ela é batizada. Irmão, ela não consegue afirmar na presença de Deus. Ela fuma, irmão. Fala a palavra que desagrada a eu, sabe? Desagrada a eu, né? Imagina Deus.
0: Qual o nome
1: sabe,
0: dela?
1: Irmão? Ela está desiludida da vida.
0: Qual
1: ela
0: o nome dela?
1: Cleonice e Família.
0: Cleonice.
1: Cleonice e Família, irmão. Tá bom?
0: Tá ótimo, já tá anotadinho, daqui a pouco vamos entrar em oração. Deus abençoe, viu?
1: Amém, irmão. É o pastor Douglas, né?
0: Isso, sou eu mesmo.
1: É, eu conheço pela voz, irmão. Eu faço a oração. Obrigada. Tá Deus, bom, então, irmão.
0: Deus abençoe. Fica na paz do Senhor Jesus.
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0: Uma hora e 19 minutos em São Paulo. E vamos seguindo, querido ouvinte. Você ouviu um pouquinho aí do relato da nossa irmã Cida, lá de Bauru. Ela compartilhou que ela veio para São Paulo, ou melhor, ela se dirigiu para ali a cidade de Bauru no ano de 2000, depois de vir de uma outra cidade, onde ela passou com a família dela um vento muito forte, uma situação muito difícil. E ao chegar ali na cidade de Bauru, ela fez um voto com Jesus, dizendo que se Deus preparasse para ela e para a família dela um lar, uma casa ali naquele município, ela cumpriria o voto de vir aqui na sede mundial e se colocar de joelhos diante da presença de Deus e também dar um culto de ação de graças. E você ouviu ela testificando que não foi só uma casa que Deus deu para ela, mas duas. Esse é o poder do nosso Deus. Por isso, querido ouvinte, faça votos com Jesus, faça propósitos com Deus, não permita as situações difíceis sucumbir a sua vida, a sua casa. Não, lute, seja um guerreiro, seja uma guerreira, lute através do escudo da fé e certamente você também vai viver coisas extraordinárias. Uma hora e 20 minutos, nós vamos agora para o quadro Pão Diário com a nossa irmã Débora Miranda, e ela vem trazendo o tema, o salmo mais citado do Novo Testamento. E eu já volto com você.
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5: Você sabe qual é o salmo mais frequentemente citado no Novo Testamento? Você pode ter imaginado o familiar e amado Salmo 23, mas na verdade é o Salmo 22. Vejam como ele começa, com as ungentes e comoventes palavras de Davi citadas por Jesus na cruz. Deus meu, por que me desamparaste? Você se sente desamparado? Às vezes se sente abandonado até por pessoas da sua família? Imagine em que situação Davi estava e se encontrava para clamar a Deus desta maneira. Deus meu, por que me desamparaste? Percebam, ouvintes, que ele se sentiu desamparado e abandonado. Mas no Salmo 22, versículo 1, diz: porque se acham longe de minha salvação as palavras do meu bramido? É mais uma pergunta que faz Davi. Ele também se sentiu ignorado. Não somente desamparado, abandonado, mas ignorado, porque ele diz: por que se acham longe de minha salvação as palavras de meu bramido? Ele também se sentiu ignorado. Deus meu, diz no versículo 2, clamo de dia e não me respondes. Ouvintes, vocês já se sentiram assim? Um dia você já olhou para os céus e imaginou porque parecia que Deus o tinha abandonado ou o tinha ignorado? Você não é o único e não será também o último. Bem-vindo ao mundo de Davi. Mas a cada grito lamurioso de Davi é mencionada uma característica de Deus que o resgata do abatimento. Neste todo processo de angústia, Davi descobre no livro de Salmos, capítulo 22, ainda no mesmo capítulo, no versículo 3, que eu quero ler para vocês. Porém, tu és santo, o que habita entre os louvores de Israel. E no versículo 4, mostra que também ele confia no Senhor. Ele diz assim: em ti confiaram nossos pais, confiaram, e tu os livraste. No versículo 8, olha o que Davi diz: confiou no Senhor que o livre, livre-o, pois nele tem prazer. está vendo aqui, descobre que Deus é libertador, é confiável, é salvador. No versículo 20 fala da salvação, livra minha alma da espada. No versículo 21 fala sobre a salvação. Então diz assim: salva-me da boca do leão, ouve-me desde as pontas dos unicórnios. Ele está pedindo ali, e ele vê que Deus é santo, confiável, libertador, salvador, e também descobre a sua força no versículo 19, quando diz: mas tu, Senhor, não te alongues de mim, força minha, apressa-te em me socorrer. Amigo ouvinte, se você se sente desamparado, dobre os seus joelhos agora, busque o Senhor, imite o seu caráter e viva para sempre o vosso coração, como diz Salmos 22, no versículo 26. Que Deus os abençoe em Cristo Jesus.
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6: Nós estamos aqui, Senhor, para te adorar. Jesus está aqui em nosso meio. Adore o nome dele. Nós viemos aqui adorar o nome do Senhor Jesus. Você pode senti-lo em sua vida. Ele está tocando em muitas vidas. Jesus está tocando em minha vida também aqui nesta tarde. Se você pode sentir o toque de Deus, adore o nome do Senhor. Se você pode sentir a presença bendita, adore o nome do Senhor. Nós estamos aqui para te adorar, meu Deus. Sinta a presença de Deus enchendo este lugar. Sinta o toque de Deus enchendo a sua vida. Aleluia. Levante as mãos comigo.

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2: Uma hora e 32 minutos em São Paulo. Uma hora e 32. E vamos seguindo a Madrugada do Socorro de Deus. Você que ainda não mandou o seu pedido de oração, faça isso, porque daqui a pouquinho, às 2 horas da manhã, vamos entrar em oração. Faça como a nossa ouvinte Lúcia, que está dizendo a paz do Senhor Jesus. Meu nome é Lúcia Nascimento, de Itambi, Taboraí, Rio de Janeiro. Eu peço oração por minhas causas na justiça e meus filhos Camila, Cássia e Leonardo e Lucas e toda a minha casa, para que Deus venha curar a minha vida da ansiedade também. Deus abençoe, irmã Lúcia. Eu creio na sua vitória, na vitória da sua casa, em nome de Jesus. Nosso ouvinte está dizendo: olá, boa noite, a paz do Senhor Jesus, irmãos. Quero agradecer os amados por todas as orações ao qual tem sido feita por mim e pela minha família. Que Deus abençoe e conceda em dobro as ricas bênçãos, em nome de Jesus. Orem pela vida do José Carlos, que é lá de Curitiba, para que as bênçãos do Senhor venham confirmar. E também a vida do Hamilton dos Santos Júnior e toda a nossa casa. A bênção, ela é certa. E, irmã, em nome de Jesus, o milagre será manifestado. É sempre um prazer estar comunicando, falando com vocês aqui através desta programação. Saber que vocês estão aí desse lado, na audiência, na intercessão, juntamente conosco, para Deus fazer a obra. Nosso ouvinte está dizendo: a paz do Senhor Jesus, quero pedir oração pela vida do meu esposo, para que Jesus venha fazer o grande milagre naquela CTI. É a irmã Verinha. Deus abençoe, irmã Verinha. Vamos orar pela vida do seu amado e eu creio na vitória, em nome de Jesus. Nossa ouvinte Aparecida dos Anjos está dizendo: quero pedir oração pela vida da Isabel e eu creio no milagre, em nome de Jesus. Já temos ouvinte na linha, hein? Alô?
3: Alô?
2: Bom dia, paz do Senhor Jesus, com quem eu falo?
3: Paz, João Alves de Melo.
2: Irmão João, o senhor fala de onde, irmão João?
3: Monte Azul Paulista, interior de São Paulo.
2: Interior de São Paulo, seja bem-vindo, querido irmão João. Conte a bênção, o senhor quer fazer um pedido de oração, fique à vontade.
3: É, coloca meu nome na oração do meu pai e da minha mãe.
2: João e família.
3: Eu tô ouvindo todos os dias, mas hoje, graças a Deus, eu consegui linha, mas eu tentei uma hora e não consegui, não.
2: O senhor tá tentando aí desde das uma hora, mas agora Deus preparou essa oportunidade, glória a Deus. Obrigado pela audiência, viu? Já tá anotadinho aqui o seu nome, o nome da família, e eu creio na bênção, hein?
3: Eu tô ouvindo todos os dias.
2: Que maravilha. O senhor já serve a Deus na Igreja Pentecostal Deus e Amor ou ainda não?
3: Eu já fui visitar lá, eu vou na Assembleia, mas eu já fui lá.
2: Maravilha, então, maravilha. É sempre um prazer receber cada visitante da nossa Igreja Deus e Amor. E o senhor já é cristão ou ainda não confessou o nome de Jesus ainda?

0: que é o ciclo natural da vida, né?
1: É, mas é duro, você não vê mais a pessoa, eu acostumado a conversar com a pessoa e você sabendo que não vai ver mais a pessoa.
0: É triste, é triste. Que Jesus conforte seu coração, querido irmão, pela sua perda, viu?
1: É meio complicado.
0: Vamos orar e eu creio que a vitória vem, em nome de Jesus. Quero já agradecer ao Senhor pela sua audiência, pela sua interação e que o bom nome de Jesus seja glorificado. Fica firme com Jesus, hein?
1: É, eu tô firme que sem ele é difícil aí.
0: Com ele já é difícil, sem ele então misericórdia.
1: Aí não tem jeito.
0: Deus abençoe, querido irmão João. Fica na paz do Senhor Jesus.
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0: 1:37, 1:37, e vamos seguindo nesta fé, nesse propósito. Lembrando que nós já temos ouvinte na linha. Alô!
4: Alô, bom dia.
0: Bom dia, paz do Senhor Jesus, com quem eu falo?
4: Com a Gisele de Goiânia, paz do Senhor Jesus.
0: Amém, irmã Gisele, seja bem-vinda à Madrugada do Socorro de Deus. A senhora gostaria de deixar o pedido de oração?
4: Sim, para mim, para Deus me libertar da medicação que eu tomo. Eu tomo medicação controlada, né? Na verdade, eu já tô diminuindo, cortando aos poucos.
0: Muitos anos já tomando essas medicações, irmã?
4: Olha, tem uns 4 anos que eu tô tomando. Aí eu fiquei um ano sem tomar, mas depois tive que voltar a tomar.
0: Certo, 4 anos então já na dependência desses medicamentos.
4: Mas é só uma medicação, só porque ele é 300 miligramas. Então, é um efeito colateral muito forte, entendeu? Mas eu fiquei um ano sem tomar, mas infelizmente voltei e estou cortando. Deus vai me libertar, em nome de Jesus, dessa medicação.
0: Já está anotadinho aqui, irmã Gisele. Nós vamos orar sim, eu creio no milagre. Eu creio na providência.
4: Eu acompanho vocês das 11 até do meio da madrugada.
0: Que maravilha, a senhora sempre está na audiência, então, orando conosco também.
4: Sim, aí toda eu tem 2 sextas-feiras, eu fui na sede da Deus Amor, aqui de Goiânia.
0: Que maravilha, que maravilha. Já serve a Deus já, irmã Gisele?
4: Sim, eu sou da Assembleia de Deus, só que eu gosto da pessoa, eu tô indo na Deus Amor, né? 2 sextas-feiras eu fui a minha avó.
0: Que benção, a senhora é muito bem-vinda, viu? Quando se sentir de Deus, fique à vontade. É sempre um prazer receber pessoas como a senhora na nossa igreja.
4: Eu sempre ligo para vocês, eu acho que vocês já me conhecem, senhor.
0: É, eu lembro da senhora semana passada, eu acho. Não, semana retrasada.
4: Sim, mas semana passada eu também liguei. Eu liguei, eu acho que foi na quinta, sexta, sempre ligando, sempre vocês oram por mim.
0: Que maravilha, que maravilha. Que Deus abençoe. É uma honra orar por vocês, tá bom?
4: Tá bom, eu que agradeço. Muito obrigada.
0: Fica na paz do Senhor Jesus, irmã Gisele. Sim, Deus abençoe. É, querido. É, querido ouvinte. Vai interagindo aí, hein? Vai entrando em contato. Faça como a nossa irmã Gisele. Creia, creia na bênção, creia na vitória. As vitórias que Deus prepara é grande, mas precisamos perseverar. Tem gente que desiste, né? Faz uma campanha, faz um propósito e de repente a vitória não vem na hora que ela quer e ela acaba desistindo, achando que Deus não está ouvindo, que Deus não vai responder. E o segredo da vitória, querido ouvinte, é perseverar. Persevere e certamente você também vai tomar posse da sua vitória. Já temos mais um ouvinte na linha. Alô!
5: Alô, rapaz!
0: Bom dia! Paz do Senhor Jesus, com quem eu falo?
5: Rapaz, o meu nome é Maria Aparecida, eu moro aqui em Itaquera. Eu peço para pôr meu nome na oração de 2 horas, eu vou orar junto.
0: Que maravilha, irmã Maria Priscila!
5: Eu estou fazendo a campanha de... toda semana eu tô ouvindo a rádio e estou indo também na igreja. Ontem, domingo mesmo, eu participei aqui à tarde do culto. Já é 10 domingo que eu participo, pastor.
0: Sempre colocando a fé em prática.
5: É, estou pondo em prática. Eu não posso ir na semana que tem que me leva, estou indo os domingos. Mas está ótimo, está maravilhoso. Eu não estava indo de jeito nenhum, agora achei quem me leva, pastor.
0: Que maravilha, que maravilha. Deus preparou, né?
5: Todo domingo.
0: Deus preparou. É o que Deus

0: faz. Deus prepara o recurso, a condição.
1: Eu orei tanto para pedir para Deus preparar uma pessoa para ir junto comigo. Ele ofereceu, vai todo domingo. Já é 10 domingos que eu estou indo. Eu queria ter ido de manhã com o pastor Davi, mas não foi possível, porque ele não podia me levar, eu só podia ir à tarde. Mas tá beleza, Jesus. Foi uma maravilha ontem à tarde também, viu, pastor?
0: Deus está operando.
1: Tá, pastor, tá.
0: Quantos anos já servindo a Deus, irmã Maria?
1: Olha, em outro ministério eu já tinha 25. Aí, quando eu conheci a Igreja Deus Amor em 2015, aí eu não fui mais congregar no outro ministério aí. Eu fiquei congregando aí na Igreja Deus Amor.
0: Que
1: não,
0: maravilha.
1: Não voltei mais pro outro, sabe?
0: Que maravilha. Sentiu Deus aqui e ficou com nós.
1: É, pastor, é a diferença. Não adianta, pastor. A Igreja Deus é Amor é a diferença.
0: É verdade, é verdade.
1: Não adianta, pastor. Vai ali, vai acolá. É igual aquele pastor fala, só tem blá, blá, blá. Mas ali, a gente só de entrar dentro do templo, a gente sente um algo diferente. É uma maravilha.
0: É um som de Deus.
1: Glória a Deus, pastor. Eu fui renovada por dentro e por fora ali dentro.
0: Tá feliz com Jesus, irmã?
1: Demais,
0: servindo a Deus aqui na Deus é Amor?
1: Olha, eu falo de Jesus pra todo mundo que eu converso e conto testemunho mesmo, que eu fui curada. Eu fui pra lá que eu fui curada do coração lá dentro.
0: A senhora sofria do coração, irmã Maria?
1: Lá mesmo eu fiquei.
0: A senhora sofria do coração? O que que a senhora tinha?
1: Ô, pastor, eu não sofria não. Quando eu pensei que não, eu tava infartando e eu não sabia o que que era. Aí eu falei, eu vou lá conhecer a Igreja Deus é Amor. Que por sinal, uma irmã minha ficou muitos anos lá, ela foi curada de câncer também. Eu fui, curiosidade, fui, falei, vou lá participar de um culto lá. Chegou lá, sem eu pedir, na hora da explosão de milagre, era pastor Davi também, foi em 2015. Aí eu não pedi nada, eu me lavei de suor. Aí quando foi no outro domingo, era 3 domingos, quando foi no segundo domingo, eu entrei caminhando ligeiro e a ficha caiu, eu percebi que eu não estava sentindo nada, fui fazer os exames, não tinha nada, pastor.
0: Ô, glória.
1: Aí fiquei lá, graças a Deus, estou feliz. O meu filho também era de outro ministério, ele está indo lá também, mas eu.
0: Que maravilha. Esse é o poder do nosso Deus.
1: Vai ser até o fim da minha vida.
0: Amém.
1: Eu não vou afastar, eu fiquei muito tempo sozinha em casa, que meu marido faleceu e não tinha quem me conduzir. Isso aí eu comecei a orar, pedindo para Deus para me ajudar, para me acupar um banquinho daquele. Ai, pastor. Hoje eu já entro agradecendo a Deus, a hora que eu entro ali dentro, viu? Só de eu ir, pastor, só de eu entrar e eu chego em casa, o dia parece que foi o melhor dia, é o melhor dia da semana.
0: Que maravilha, que entendeu? Maravilha. Fico muito alegre. É, de ouvir um pouquinho o testemunho da senhora.
1: E a gente fala com as pessoas sem medo de errar. Sem medo de errar. Contando como é o trabalhar de Deus ali dentro.
0: Maravilha.
1: Todos os pastores, todas as pessoas que trabalham ali dentro. É muito gentil, muito educado. Aquelas meninas que acompanham a gente no banheiro. Ninguém vê ninguém fazer coisa com má vontade. Aí, tudo isso cativa a gente, né, pastor?
0: É verdade. Você vê o carinho.
1: Pois é, pastor.
0: A reciprocidade do povo de Deus é muito bom.
1: O nome do meu filho se chama Wilson.
0: Wilson?
1: E ele que me acompanha e Deus vai de ajudar para ele nunca esmorecer de estar levando essa mãe. É muito gratificante, sabe, pastor?
0: Tá anotadinho aqui, irmã Maria.
1: Tá bom, pastor.
0: Deus abençoe. Obrigado aí pela audiência. Tá? Fica com Jesus, viu? Se cuida. Fica na paz.
1: Tá na paz.
0: Amém. É, querido ouvinte, 1h45, já vai preparando aí, hein? É, você que está em casa, você que está no seu local de trabalho, já vai se preparando aí, porque um pouquinho mais de 15 minutos nos separam aí já do momento da oração, e eu tenho a certeza que Deus vai fazer coisas extraordinárias, Deus vai manifestar o seu poder e também a sua graça. Já temos mais um ouvinte na linha. Alô!
2: Alô?
0: A paz do Senhor Jesus, muito bom dia.
2: Amém.
0: Com quem eu falo?
2: Que fala com o irmão Paulo.
0: Irmão Paulo, se o senhor puder abaixar um pouquinho o seu retorno aí.
2: Tá. Pronto, eu vejo só pro telefone agora.
0: Pronto, irmão Paulo. Agora eu tô ouvindo a voz do senhor bem nítida. Seja muito bem-vindo, viu, ao programa Madrugada do Socorro de Deus.
2: É, senhor, eu escuto o programa do irmão.
0: Sempre tá na audiência, irmão.
2: De segunda a segunda eu escuto. É a oração da meia-noite. Assim, sigo, né?
0: Que maravilha. O senhor fala da audiência.
2: Eu pedi oração pra mim, pra minha filha. Eu tive uma perca na minha família há pouco tempo agora. A minha mamãe, né, o senhor recolheu, né?
0: Meus sentimentos.
2: Obrigado. Então, na casa está só eu e minha filha. Eu sou acamado, né? E sou deficiente visual. Então, eu escuto programação, só que eu sou de outro ministério. Mas, eu tenho uma vez aqui em casa, uma visita de empenho, uma vez por mês. Eu queria que o irmão colocasse meu nome na oração, o nome dos meus filhos.
0: Pode falar o nome dos meninos.
2: Vou falar o nome deles, tá bom?
0: Pode falar.
2: Simone.
0: Andréia.
2: Raquel. E Ismael.
0: Pronto, tá anotadinho.
2: E o meu nome também, tá? E a sexta-feira eu escuto um pastor. A primeira vez que eu estava falando com o irmão, né?
0: Uhum.
2: De sexta-feira eu escuto o pastor, e que é de quinta para sexta. É um pastor que entra aí, que ele faz. Eu queria pedir um favor pro irmão. O irmão tem o telefone da igreja daqui de Poá?
0: De Poá?
2: Hã?
0: Não tenho. Infelizmente eu não tenho.
2: Como que eu posso fazer para mim?
0: Eu acho que aí, no caso, o senhor precisa ter o endereço da igreja e fazer uma visita na igreja. Aí falar com o pastor local.
2: Não, porque eu queria um dia visitar ela, mas não tem que ninguém me leva. Por isso que eu queria ver que. Para mim ver que o pastor arrumou alguém lá para mim. Ficar para mim lá, assistir um culto.
0: Então, o telefone assim a gente não tem.
2: Tá bom então.
0: Tá bom?
2: Tá. Eu vou colocar minha oração, esse meu nome, e deixa lá no portal lá para os irmãos, para os irmãos orarem em cima. Tá
0: sim,
2: bom, meu irmão?
0: Sim, já tá tudo anotadinho aqui, daqui a pouco nós vamos entrar
2: em oração. Quando Deus fazer uma grande obra na minha vida, aí eu ligo e conto o
0: conta
2: milagre, tá bom?
0: Conta a bênção, em nome de
2: Jesus.
0: Falou,
2: irmão. A paz de Deus.
0: Deus
2: te
0: abençoe.
2: Que guarde, tá?
0: Amém. A nossa vida fica na paz do Senhor Jesus.
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0: 1:50. Nós vamos agora para o quadro Clínica da Alma com o nosso irmão psicólogo Jessé Ávila. Ele vem trazendo o tema Saúde Mental Infantil e eu já volto com você.
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6: Olá, seja muito bem-vindo a mais um episódio do Clínica da Alma, um espaço para falarmos sobre saúde mental, qualidade de vida, inteligência emocional e desenvolvimento interior, sempre de forma leve, prática e com base científica. Você sabia que uma em cada 6 crianças no mundo apresenta sinais de adoecimento emocional? E que muitos desses sintomas passam despercebidos porque são confundidos com fase, birra ou dificuldade escolar? É sobre a saúde mental infantil que eu venho falar hoje. Importante mencionar que a saúde mental infantil envolve 3 pilares. Primeiro, a regulação emocional. Segundo, um ambiente seguro. E, terceiro, vínculos estáveis. Estudos da Associação Americana de Psicologia mostram que crianças emocionalmente acolhidas apresentam menor risco de desenvolver ansiedade, depressão e problemas de comportamento. O cérebro infantil está em formação, especialmente nas áreas ligadas ao controle emocional. E por isso, a forma como os adultos respondem às emoções da criança determina parte de seu desenvolvimento psicológico. Pense comigo. Imagine uma criança que volta da escola chorando e os pais dizem: "Para com isso, isso aí não é nada." Essa resposta ensina a criança a reprimir as suas emoções. Mas quando os pais dizem: "Olha, eu vejo que você está triste, vamos conversar sobre isso? O que você realmente está sentindo?" Neste caso, ela aprende a nomear sentimentos e a lidar com eles. E aí a gente faz a seguinte reflexão: cuidar da saúde mental das crianças é plantar segurança, autoestima e equilíbrio para o futuro. Crianças que são compreendidas tornam-se adultos mais saudáveis emocionalmente. E eu quero deixar aqui 5 dicas práticas como promover saúde mental infantil. Número 1, ensine a criança a nomear emoções. Número 2, valide sentimentos, mesmo quando comportamentos. Número 3, estabeleça rotinas. Previsibilidade gera segurança e controla a ansiedade. Penúltimo, brinque e esteja presente sem tela. E último, procure ajuda profissional diante de mudanças intensas nas emoções e no comportamento da criança. Como disse Maria Montessori, ajude-me a fazer sozinho. Autonomia guiada é a base da maturidade emocional. E se você gostou desse conteúdo, compartilhe a nossa programação com amigos e familiares, continue nos acompanhando e fique atento, porque a qualquer momento estaremos de volta com mais reflexões que podem transformar a sua vida. Um forte abraço e até o próximo episódio.

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2: Uma hora e 59 minutos, nós vamos agora para a identificação das nossas emissoras e já retornamos com você em oração.
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5: 2 horas.

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1: Maravilhoso Deus e eterno e querido Pai, Pai de nosso Senhor e Salvador, Jesus Cristo de Nazaré, é diante da Tua presença, que é bendita e também poderosa, que eu me coloco em oração aqui nessa madrugada, ó Pai. E eu venho ao Senhor, ó Pai, interceder por esse irmão ouvinte que está juntamente comigo, de joelhos, clamando, buscando, em oração, ó Pai. Quero pedir ao Senhor perdão pelas minhas falhas, perdão pelos meus erros e transgressões. Perdão, Deus, se por meio de atitudes, palavras ou pensamentos, eu fui achado, contado diante dos teus olhos como transgressor. Eu reconheço que sem ti eu nada sei, sem ti eu nada sou e nada posso fazer. Quero apresentar ao Senhor, Pai, cada pedido de oração, pedidos de orações, ó Pai, que são variados, são causas das mais variadas, situações das mais complexas, ó Pai. Eu deixo diante do teu altar. Peço que o Senhor venha, ó Deus, entrar na causa desse irmão, na causa dessa irmã, na causa do povo de Deus. Pessoas que entraram em contato conosco aqui através do WhatsApp e também do telefone fixo, ó Pai, deixando já os seus pedidos de orações. Pessoas que pediu oração através do WhatsApp, eu deixo cada uma dessas demandas diante do teu altar. O Senhor que conhece cada coração, o Senhor que conhece o nosso deitar, o nosso levantar. Ah, Pai, vai agindo, vai trabalhando, vai respondendo, vai manifestando o teu poder, o teu poder, o teu poder. Ah, Papai do céu, vai jogando por terra cadeias, vai jogando por terra grilhões, jogando por terra tudo aquilo que é procedência diabólica. Toma nas suas mãos, Senhor meu Deus, aquele e aquela que nesse exato momento está acometido por uma enfermidade. Essa pessoa que está na UTI, na CTI, essa pessoa que está desenganada pela medicina, que, ó Deus, para ele e para ela é só um milagre. Vai entrando com a tua providência, Divino Espírito Santo, vai libertando, vai tirando do monturo, vai tirando do lamaçal do pecado, vai fazendo a obra, Deus, para que o teu bom nome, e nada mais do que o teu bom nome, seja glorificado. Abençoa aqueles que estão, ó Deus, lutando para sobreviver, porque estão, ó Deus, praticamente já desenganados pela medicina. Deus, estende as suas mãos, faz o impossível acontecer para o louvor da tua glória. Para o louvor, ó Pai, da sua majestade santa. Toma nas suas mãos aqueles que, nesse momento, estão pedindo oração, ó Pai. Não só por curas divinas, mas pessoas que estão pedindo a libertação de um familiar, a libertação de um ente querido. Vai libertando sim, meu Pai. Honra a fé dessa mãe, honra a fé desse pai, honra a fé desse filho e faz um milagre acontecer. Ah, Papai do céu, que o Senhor venha libertar. É, Pai, essa pessoa que está no crack, na cocaína, na bebida alcoólica, no tabagismo, essa pessoa que está, ó Pai, ó Deus, sobre o uso do álcool, ah, Pai, e tantas outras, ó Pai, coisas que oprimem a vida humana, que destroem o corpo humano. Tenha misericórdia, meu Deus. Tenha misericórdia, Senhor meu Pai. Faz o impossível acontecer aqui nessa madrugada, Deus. Faz o impossível acontecer aqui nesta madrugada. Se nós orarmos, eu sei que o Senhor vai nos ouvir. Se nós buscarmos a Tua face, eu sei que o Senhor, ah, Papai, vai responder. Por isso vai agindo, por isso vai trabalhando, por isso vai operando, por isso vai realizando o milagre impossível para o louvor da Tua glória. Pessoas que estão agora, Pai, acometidas, ah, Papai, por situações tão difíceis, pessoas que estão, ó Pai, sofrendo porque estão vendo a casa, a família, o lar ao qual o Senhor proporcionou a eles sendo destruída, é, Pai, dia após dia. Tenha misericórdia, meu Deus. Tenha misericórdia, Senhor, meu Pai. Faz o impossível acontecer, Pai, glorificando o Teu nome, porque só o Teu nome é digno de receber toda a honra. Só o Teu nome é digno de receber toda a glória e todo o louvor. Toma famílias, meu Pai, famílias que estão, ó Deus, sendo representadas por esse irmão que ora, por essa irmã que ora juntamente comigo. Deus, vai alcançando cada lar, vai alcançando cada família, confirmando a vitória, confirmando a vitória, confirmando a vitória, confirmando, oh glória, oh glória, oh glória, a sua bênção, a sua graça. Cura, meu Deus, restaura, meu Pai, pessoas que estão na UTI, pessoas que estão na CTI, pessoas que estão, ó Pai, no quarto, ah, meu Deus, de um hospital, acamadas já faz alguns dias. Ah, Papai, até agora nada muda. Vai estendendo as Suas mãos, vai colocando as Tuas mãos, meu Pai, fazendo o impossível acontecer, fazendo o impossível acontecer. Eu creio no meu milagre, Jesus. Eu creio no milagre desse irmão, no milagre dessa irmã, porque o Senhor é fiel e verdadeiro para operar sinais, para operar prodígios, para operar maravilhas. Pai Santo, vai levantando, meu Deus, vai levantando, meu Pai, levanta a minha casa, levanta a casa dos nossos irmãos, levanta, ah, Papai do céu, em todos os âmbitos, em todas as áreas, vai levantando e vai confirmando, Deus, a Tua bênção, a Tua vitória, o Teu milagre. Quero orar pela vida da irmã Cida lá de Bauru. Ah, Papai, pela família da Tua filha. Vai guardando, livrando, abençoando, Deus. Toma também a vida. A vida do nosso irmão João, do interior de São Paulo, Pai. Oro por ele, oro pela família dele, peço que o Senhor alcance, peço que o Senhor guarde, peço que o Senhor livre, peço que o Senhor abençoe. Toma a vida da Gisele também, lá de Goiânia. Ah, Pai, confirma as ricas bênçãos sobre a vida e através da vida, ó Pai, dessa filha, desse filho do Senhor. É, Papai do céu, toma nas Suas mãos a vida da nossa irmã Maria Priscila. É, Pai, a vida do Wilson. Oh, meu Deus, estende as Suas mãos. Confirma a Tua graça. Confirma o Teu milagre. Confirma a providência. Toma nas Suas mãos, meu Deus. Oh, glória, oh, glória, oh, glória, oh, glória, oh, glória. Toma nas Suas mãos a vida do Paulo, a vida da Andréia, a vida, meu Deus e meu Senhor, Ah, Pai do Ismael, da Raquel e da Simone. É, Papai do Céu, confirma a bênção sobre, ah, Pai, cada uma dessas vidas, sobre cada uma dessas almas. Vai guardando, vai levando, vai abençoando. Vai estendendo as suas mãos de poder, as suas mãos de misericórdia. Oh, glória, oh, glória, oh, glórias a Deus. Enquanto nós estamos orando, Pai, vai quebrando grilhões, vai quebrando cadeias, vai esmiuçando, meu Deus, vai esmiuçando, Senhor, meu Pai. Oh, glória, oh, glória, oh, glória, oh, glória, oh, glória. Ajuda-nos, meu Deus, ajuda-nos, meu Pai, a estarmos no centro da Tua vontade, a estarmos no centro do Teu querer. Levanta nesta madrugada, Deus forte, levanta os caídos, pessoas que já não conseguem mais orar, pessoas que já não conseguem mais buscar a Tua face, Deus, em oração. Traz sobre ele, traz sobre ela, oh glória, oh glória, oh glória, o renovo, o renovo, o renovo, Senhor, do Teu Espírito sobre cada irmão, sobre a vida do povo de Deus. Sim, meu Deus e meu Pai, abre o céu, abre o Deus, meu Pai, abre o céu, meu Pai, confirma a vitória, confirma a vitória, confirma a vitória. Confirma o milagre, confirma a providência divina para que o Teu nome, e nada mais que o Teu nome, seja glorificado, Deus. Visita ali, meu Pai, aquele e aquela que estão, ah, Pai, distante de Ti. Pessoas que já não conseguem mais orar, pessoas que já não conseguem mais meditar na Tua palavra, ou muito menos mergulhar no oceano do Teu Espírito. Tenha misericórdia, meu Deus, tenha misericórdia, meu Pai, confirma o Teu agir, confirma sim o Teu trabalhar. Enquanto nós estamos orando, Pai, tem vidas que estão perecendo, enquanto nós estamos orando, tem almas perecendo. Ah, Papai do Céu, eu oro para que, ah, Papai, almas sejam arrebatadas, ah, Papai do Céu, da condenação eterna. Ah, Papai do Céu, vai abençoando, vai levantando, vai colocando de pé, vai abrindo, Pai, porta aonde não tem porta, fazendo o que só o Senhor pode fazer, o impossível na vida daquele que crê, o impossível na vida daquele que espera, o impossível na vida daquele que confia. Enquanto nós estamos orando, Pai, honra, honra a fé desse irmão, honra a fé dessa irmã, honra o propósito dele, o propósito dela. Ah, Papai do Céu, e que o Teu bom nome, e nada mais que o Teu bom nome, somente o Teu bom nome, seja glorificado, Rei. Ajuda-nos, Espírito, segura nas nossas mãos. Ajuda-nos, Espírito, nos faz andar sobre as águas. Ajuda-nos, Espírito. Oh, glória, oh, glória, oh, glória, oh, glória, oh, glória, oh, glória. Oh, Amada Yassé, vai abençoando o amado, vai abençoando o desejado, vai abençoando a nossa vida, a nossa casa, a nossa família, a nossa parentela. Ajuda-nos, meu Deus, ajuda-nos, meu Pai. Oh, glória, oh, glória, oh, glória. Vai dando a vitória, vai concedendo o milagre, vai concedendo a providência. Fala, Jesus, fala com aquele que, ó Deus, está distante, mas, ah, Pai, precisa voltar. Toma cada visitante nas suas mãos, toma cada vida, cada alma que tem adentrado nos cultos públicos da Igreja Pentecostal Deus e Amor. Vai abençoando, Jesus, abençoando, Senhor, meu Pai, vai confirmando o Teu agir, vai confirmando o Teu trabalhar, e que o teu bom nome, Rei da Glória, seja glorificado na vida e através da vida de pessoas que estão aqui agora, Pai, juntamente comigo em oração. Visita aqueles que estão dentro do sistema prisional, visita aqueles que estão, oh meu Deus e meu Pai, ABD comandai a sé, vai salvando, vai libertando, vai fazendo a obra, Deus, vai fazendo a obra, Senhor meu Pai, e que o teu nome seja glorificado, o teu nome seja exaltado, o teu nome seja engrandecido, porque é do Senhor, é do Senhor, é do Senhor, é do Senhor, que vem a nossa resposta, que vem a nossa resposta. Por isso eu te agradeço, por isso eu te louvo, por isso eu te exalto, porque o Senhor é bom e a sua misericórdia dura para sempre. Amanavassé, confirma esta obra, meu Deus e meu Pai, ajuda-nos a orar, ajuda-nos a clamar, ajuda-nos a pedir, nos ajuda, Espírito, a buscar a tua face enquanto se pode achar. Ah, Deus, ajuda-nos a invocar o teu nome enquanto o Senhor, ah, Papai, está perto. Oh glória, oh glória, oh glória, oh glória, oh glória, oh glória, oh glória. Levanta os caídos, dá força para o fraco, dá ânimo para aquele que está desanimado. Espírito de Deus, fica conosco aqui agora. Enquanto nós oramos, trabalha. Enquanto nós clamamos, opera. Abençoa, Rei. Abençoa, meu Salvador. Oh, glória, oh, glória, oh, glória. Ajuda-nos, Espírito. Ajuda-nos, Espírito. Ajuda-nos aqui agora. Ajuda-nos, meu Pai, porque sem a tua presença nós não podemos fazer nada. Sem a tua presença não chegamos a lugar algum. Eu sou dependente de ti. Eu sou dependente do Senhor. Oh glória, oh glória, oh glória, oh glória, oh glória. Visita, meu Deus, aqueles que estão, ó Pai, perecendo nas mãos do adversário. Deus, liberta, faz a obra, glorifica o teu nome. Vai abençoando, Senhor, para que o teu bom nome seja glorificado, para que o teu bom nome seja engrandecido, para que o teu nome, Deus, seja bendito entre nós. Fica conosco, meu Deus e meu Pai, te damos graças, te damos o louvor, te damos toda a adoração. Obrigado, Rei, por poder sentir a tua presença em nosso meio. Papai, obrigado. Obrigado porque o Senhor é fiel, obrigado porque o Senhor é verdadeiro. E uma vez que o Senhor se manifesta, ah, Papai do céu, ale, manda, candala, céu, oh Deus forte, que o Senhor venha se manifestar, trazendo curas, trazendo prodígios, trazendo maravilhas, ó Pai. Pedimos tão somente pela fé, em nome de Jesus.

0: 2:28, que Deus abençoe você que orou juntamente comigo. Foi um momento onde nós tivemos a oportunidade de sentir a presença de Deus. É muito bom sentir a presença de Deus. Nesse momento, eu quero fazer um convite especial para você. Você que ainda não tomou a decisão de servir a Jesus, você que está afastado e deseja reconciliar, eu quero que você repita comigo as seguintes palavras: Senhor meu Deus e meu Pai, é diante da Tua presença que eu estou, e diante da Sua presença, ó Pai, eu Te peço perdão pelas minhas falhas, pelas minhas transgressões, e peço que o Senhor me receba em Seus braços de amor, porque eu confesso que sou um pecador, que preciso de salvação, e essa salvação não vem por outro, a não ser Jesus Cristo de Nazaré. Reconheço que a morte e a ressurreição dele teve como prioridade salvar um pecador como eu. Peço também, ó Pai, que o Senhor me dê do Teu Espírito Santo, para que eu possa viver em novidade de vida, caminhando nessa fé, até que o Senhor venha buscar a igreja. Pedimos, ó Pai, em nome de Jesus.
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2: 2:34 e nós vamos agora para o quadro Bíblia em Foco com nosso irmão André Matias. Ele vem trazendo o tema medo e logo após teremos também a oração com nosso irmão pastor Lorival de Almeida. Fique sintonizado e já já eu volto com você.
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4: A paz do Senhor Jesus, amados, quem vos fala, sua irmã em Cristo, pastor André Martins Matias. Quero trazer uma reflexão sobre o medo. Em Números 22, versículo 2 e 3 diz: Viu, pois, Balaque, filho de Zipor, tudo que Israel fizera aos amorreus. E Moab teve muito medo diante deste povo, porque era muito. E Moab andava angustiado por causa dos filhos de Israel. O povo de Moab, a nação de Moab, estava com medo e muito medo. Por quê? Porque Israel estava estacionado junto às campinas de Moab. E ali eles haviam conquistado os amorreus ao vencer Og, rei de Bazã, e Seom, rei de Esbom, ambos reis dos amorreus, que viviam na região de Gileade.

0: medo. Diz a palavra de Deus em Hebreus capítulo 2, versículo 15, que o medo escraviza, que o medo ele subjuga as pessoas. Então você, com medo, toma decisões impensadas, decisões que você não tomaria por causa do medo. O medo te influencia. Mas o interessante é que Moab estava tremendo de medo de serem vencidos, mortos, destruídos, mas não sabia que o Senhor tinha já dado um decreto em relação a eles. No livro de Deuteronômio, capítulo 2, versículo 9, diz a palavra de Deus que Deus dissera a Moisés: não mexa com Moab, nem caça intrigas a ele, não busque guerrear contra eles também, porque a terra de Ar é deles. A terra deles, a terra de Moab, está protegida. Eu dei a eles. Olha que interessante, amados irmãos e ouvintes. Deus já havia falado, eles estão protegidos e ninguém pode tocá-los. Todavia, por eles não saberem deste decreto, eles estavam com medo. E quer saber? Essas pessoas que eles envolveram, no capítulo 31, vão acabar morrendo. Os midianitas serão destruídos por causa do envolvimento deles. Balaão também vai morrer no mesmo capítulo 31 de Números. Também vai morrer por causa do envolvimento dele. As pessoas que se envolveram vão morrer. E Moab, que estava com medo, no final das contas, não vai morrer. Eles não sabiam que já havia um decreto de Deus a respeito deles. O medo os norteava, e isso faz sentido em nossos dias, quando muitas vezes o medo nos paralisa ou nos faz tomar decisões impensadas, insanas, irracionais. Que possamos vencer o medo, como Pedro diz na sua primeira epístola, capítulo 3, versículo 14. Sois bem-aventurados, então vença o medo. E enquanto você recebe esta palavra, que possa acontecer na tua vida, como aconteceu em João, capítulo 20, versículo 19, que os discípulos estavam com medo, mas Jesus chegou na casa em que eles estavam, assentados com portas fechadas com medo. Que você possa vencer o medo, porque você é bem-aventurado. Não se deixe dominar pelo medo. O medo, muitas vezes, é passado a nós pelas informações, é passado a nós pela mídia, é passado a nós pelas autoridades. Todavia, o Senhor liberta. Ele disse: o Filho do Homem vos libertar, verdadeiramente sereis livres. Que nesse instante você possa ser liberto dessas correntes do medo, que você possa ser livre. Liberto, porque você é bem-aventurado. E que você possa saber que quando você está com medo, você se torna cego, surdo e muitas vezes ignora que é um decreto de Deus a nosso respeito para o mal não nos tocar. Não sofra por antecipação, como os moabitas sofreram e tiveram medo por antecipação, como os moabitas tiveram, sofrendo por algo que nunca iriam enfrentar. Padecendo por uma situação que nem chegariam a enfrentar, assim sofreram à toa. Enquanto estavam com medo, já estavam protegidos por Deus. Não sofra deste mal, confie no Senhor, vença o medo, seja liberto em nome de Jesus. Deus abençoe a todos.
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1: Aqui é o irmão Auro Martins, da Cruz de Jandira. Eu sou membro da Igreja Pentecostal Deus de Amor há 26 anos e conheci esse ministério através de um culto com o nosso saudoso irmão missionário Davi Miranda. Também, né, dessa programação da Voz da Libertação, onde eu recebi muitas bênçãos e vitórias. Amém? Deus abençoe todos vocês.
2: Meu nome é Benedita, sou da cidade de Jacutinga, Minas Gerais. Conheci a Deus e amor pelo meu irmão que foi em casa. E depois dessa vez, minha vida mudou.
3: Meu nome é Luciane, moro na cidade de Brusque. Conheci a Igreja Pentecostal Deus e Amor através de uma irmã, que ela me fez o convite, eu fui. Quando cheguei na igreja, eu me encontrava muito enferma, Deus me curou de várias enfermidades. Hoje sou obreira da casa do Senhor e hoje, graças a Deus, meu lar é uma bênção. Em nome do Senhor Jesus, agradeço a oportunidade, a paz do Senhor.
4: Aqui quem fala é a irmã Elza de Francisco Morato. Eu conheci esse ministério através da Voz da Libertação, procurando uma rádio para me ouvir música do mundo. Aí caiu na Voz da Libertação o irmão chamando para orar pelos vícios, né? Tinha acabado o culto à tarde, nos domingos. O saudoso Davi Miranda chamava as pessoas, os ouvintes, para tomar oração, para ser liberto de algo. E eu era fumante, ex-fumante. 6 anos atrás, Deus me libertou do cigarro, do vício. E ali ele chamava os ouvintes para tomar oração. E a partir desse dia, eu conheci a Igreja Pentecostal Deus e Amor. Sou muito feliz. Sou grato por isso. Que Deus abençoe a todos.
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5: Paz, queridos amigos, meu nome é Rejane Lessa, eu sou da IPDA de Juiz de Fora, Minas Gerais, e eu estou aqui hoje para contar para vocês o meu encontro com Deus. Foi em 1990, eu fui convidada pela minha mãe para poder ir numa concentração evangelística com o pastor Lorival de Almeida e com a cantora Débora Miranda. Eu confesso a vocês que eu fiquei, assim, com muita vergonha, sabe? Eu não queria ir de jeito nenhum. E a minha mãe insistia para eu poder ir, mas eu estava com vergonha de ser vista, né, no meio dos crentes, né, dos cristãos, porque na minha escola, os meus colegas, eles zombavam muito, debochavam muito dos evangélicos, né? E eu estava, assim, muito constrangida, com vergonha, não queria ir de jeito nenhum. Mal sabia eu que aquele dia ia ser o dia mais importante da minha vida, né? Porque eu acabei indo e, chegando lá, eu tive uma experiência com Deus, assim, maravilhosa, né? Eu tive um encontro com Deus, né? Eu lembro que eu senti muito, mas muita presença do Espírito Santo de Deus na minha vida. Eu não conseguia parar de chorar. Eu lembro da cantora Débora Miranda cantando aquele hino Sonhos, né? E eu não conseguia parar de chorar, sentindo a presença de Deus na minha vida. Foi assim, a experiência mais linda que eu tive com Deus, né? Porque eu ainda não era convertida. Eu não tinha aceitado Jesus ainda como meu Salvador, eu nem sabia o que era isso, né? Eu não sabia que eu precisava aceitar Jesus como meu Salvador. E assim, foi algo assim muito emocionante para mim. Eu senti muito, muita presença de Deus, muita graça de Deus. E eu não entendia, eu não conseguia compreender por que eu estava sentindo aquilo, né? Eu, assim, achava que eu não merecia. E eu não entendia que a graça de Deus não é por merecimento, né? A graça de Deus é um favor imerecido, né? A gente recebe Deus e a presença de Deus na nossa vida não porque a gente merece, mas porque Deus é misericordioso, né? Ele não faz acepção de pessoas, ele simplesmente, ele te abençoa. E foi foi para mim a experiência mais emocionante da minha vida até hoje. Eu lembro que aquela graça, aquele poder que eu senti me impulsionou a servir a Deus, né? Me impulsionou a tomar uma decisão de servir ao Senhor. E foi assim, algo lindo, porque a partir daquele dia a vergonha sumiu, né? Eu não tinha mais vergonha de ser cristã mais, muito pelo contrário, eu comecei a sentir orgulho, né? Orgulho de ser cristã, orgulho de servir a Deus, orgulho de anunciar o Evangelho de Jesus. Eu me sinto muito feliz. Eu passei a ter uma vida diferente com Deus, né? Eu comecei a buscar a Deus, a jejuar, a orar, a ler a Bíblia. Todas as manhãs eu fazia um devocional com Deus e foi realmente muito marcante para mim. Foi maravilhoso, foi o dia que eu comecei a andar com Deus, a me tornar amiga de Deus, a sentir a presença de Deus. E desde aquele dia, tudo que eu faço é para agradar a Deus. Ele é a minha fonte motivadora, Ele é a minha força, Ele é meu guia, Ele é tudo para mim. Eu sinto muito prazer de estar na presença dEle, muito prazer de servi-Lo. E quem me conhece, quem conhece a minha vida, a minha trajetória, eu convivo com muitas pessoas que não são cristãs, e quem me conhece sabe que tudo que eu faço é para agradar a Deus e para servir a Ele, para glorificar o nome dEle, para louvar o nome dEle. A palavra de Deus passou a ser a minha bússola, o meu guia, né, o meu manual de instruções. Eu lembro que naquele dia eu me entreguei sem reservas para Deus, eu me entreguei de coração para o Senhor. Então eu larguei tudo, larguei o pecado, larguei o mundo, fui transformada pelo poder de Deus e foi realmente a maior experiência que eu tive com Deus na minha vida. Todos podem ter essa experiência com Deus, mas você precisa dar um primeiro passo, né? Você precisa caminhar, né, na direção de Deus, né? Eu espero que todos vocês também tenham essa experiência, você que não teve, que você possa ter essa experiência linda e passar a servir esse Deus maravilhoso que nos criou, que nos fez com o propósito unicamente de servi-Lo. E pode crer, maravilhoso servir a Deus. Que Deus abençoe todos vocês. Fiquem na paz de Jesus.

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6: 3 horas e 1 minuto.
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8: O Senhor Jesus nos promete em sua palavra no livro de João, capítulo 14, versículos 13 e 14.
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Mais uma vez, ouvintes amados, a paz do Senhor Jesus, aqui estamos nós para orar juntamente com vocês. Nós queremos falar com Deus alguns minutinhos, falar com Deus de coração aberto, falar com Deus de alma lavada. Vamos sentir a presença de Deus. Eu vou orar por você, você vai orar por mim, nós vamos orar uns pelos outros. É o nosso convite para a oração, é o nosso convite para o clamor.

Maravilhoso Deus, poderoso Pai, ó Deus, meu amigo, meu Senhor, Deus da minha salvação, mais uma vez eu estou na presença do Senhor juntamente com todos esses ouvintes, ó Deus, que se comprometeram a estar conosco clamando nesse momento. Senhor meu Deus, Senhor meu Pai, não tem como começar uma oração a Deus se não agradecermos ao Senhor, a não ser agradecendo a Ti. Então obrigado, Senhor, de todo meu coração obrigado por todas as coisas que o Senhor tem feito por mim, por nós, pelos nossos ouvintes. Senhor meu Deus, pela nossa família, as coisas que o Senhor tem feito para o nosso bem. Aliás, tudo que o Senhor faz é para o nosso bem. Muito obrigado a Deus por ser o meu Deus, por ser o Deus desses ouvintes que acompanham a nossa programação e nesse momento estão orando conosco. Obrigado a Deus por algo maravilhoso que só o Senhor pode fazer. Obrigado pelo perdão dos nossos pecados. Obrigado, Senhor meu Deus, por nos livrar dos fardos das nossas iniquidades, desse peso, ó Deus, que poderia estar fazendo o nosso corpo estar curvado, ó Pai, por ser um fardo pesado que nós não teremos condições de carregar. Então, obrigado também, ó Deus, pelo perdão dos nossos pecados. E mais uma vez, eu me coloco diante do Senhor. Nós nos colocamos diante do Senhor, pedindo ao Senhor, perdoai os nossos pecados, ó Deus. Perdoai todas as nossas transgressões que nós temos falado, que nós temos pensado, que nós temos feito, que não tem sido do agrado do Senhor. Perdoa-nos, ó Pai. Purifica-nos de todo mal. Purifica-nos de todas as nossas transgressões, de todas as nossas iniquidades. Porque, Senhor, meu Deus, ao fazermos a nossa oração, nós queremos ter essa certeza de que o Senhor não só está ouvindo, mas o Senhor está também respondendo o nosso clamor. Quando a Sua palavra nos fala, ó Deus, que os nossos pecados nos separam do Senhor, nós entendemos, ó Deus, que devemos sim entender que somos pecadores. E devemos entender também, ó Deus, que nos humilhando perante a Sua presença, o perdão do Senhor vem para nós, vem para a nossa vida, vem para a vida de todos os ouvintes que estão orando conosco. E nós podemos ter a tranquilidade de que a nossa oração não só está sendo ouvida, mas também está sendo respondida. Senhor meu Deus, eu estou aqui, ó Pai, e quero interceder por pessoas, quero interceder por famílias, quero interceder pela minha família. Senhor meu Pai, o Senhor é o Deus que nós clamamos no momento das nossas angústias, no momento do nosso desespero, no momento, Senhor meu Deus, em que o nosso fardo, a nossa cruz se coloca, Senhor, tão pesada ou tão pesados. Senhor meu Deus, o Senhor é o Deus socorro presente no momento, ó Pai, do nosso maior sofrimento. Por isso nós clamamos a Ti nesse momento. Eu não poderia enumerar, ó Deus, e não poderia dizer ao Senhor. Tanta gente, ó Pai, que nesse momento está orando comigo, num estado de sofrimento e de angústia tão terrível, de um sofrimento tão amargo. Senhor, nós não saberíamos expressar esse sofrimento, essa dor. Senhor, meu Deus, Senhor, meu Pai, mas nós pedimos ao Senhor o socorro, porque nós entendemos que o Senhor pode trazer, ó Deus, alívio para esse coração que está explodindo de tristeza, para essa vida que está explodindo, Senhor, meu Deus, de tanta angústia, de tanta dor, de tanto sofrimento. Senhor, meu Deus, Senhor, meu Pai, estenda as Tuas mãos neste momento para visitar essa vida, ó Deus, que já não sabe mais onde colocar tantas lágrimas. Essa vida, Senhor meu Pai, que é uma vida de angústia e de sofrimento já há tanto tempo, de desespero. Essa vida, Senhor, de ansiedade sem tamanho. Essa vida, ó Deus, de depressão sem igual. Alcança esse coração que ora comigo agora, meu Deus. Alcança essa vida que ora comigo agora, meu Pai, trazendo alívio, trazendo socorro, trazendo alegria, trazendo a Deus o que precisa essa vida para respirar tranquilamente pelo menos uma vez mais. Eu clamo ao Senhor, meu Deus, em favor de todas essas pessoas que noite e dia as lágrimas têm sido delas a companheira mais próxima.
em nome de Jesus Cristo, meu Deus, em nome de Jesus Cristo, o Senhor é o nosso alívio, o Senhor é o nosso socorro, em nome de Jesus Cristo, ó Deus, venha trazer a esse coração um pouquinho mais de forças, um pouquinho mais de alívio, para que essa vida possa prosseguir, Senhor meu Deus, para que essa vida possa caminhar, meu Pai, com a cabeça levantada, entendendo que a noite ela não pode durar para sempre, para que essa vida possa entender que o choro, ele também não pode durar para sempre. E agora, nesse momento, o Senhor está vindo, Senhor meu Pai, e tirando dessa vida, Senhor, esse inverno de uma vez por todas. Meu Deus, quantas famílias, ó Deus, estão nesse momento chorando, chorando a perda, Senhor, chorando, meu Pai, as desilusões, as mágoas, chorando as dores e as enfermidades. Estenda as Tuas mãos agora, meu Deus, estenda as Tuas mãos agora, meu Pai, para tirar dessa vida esse sofrimento que se recusa a ir embora, para tirar dessa vida essa enfermidade que massacra, essa enfermidade que destrói, que mata pouco a pouco, dia a dia, momento a momento. Eu creio que o Senhor não desampara, Senhor, essa pessoa que está orando e as lágrimas estão rolando pelo seu rosto. Eu sei que o Senhor está recolhendo cada lágrima. Eu sei que o Senhor está vendo cada lágrima. Eu sei que o Senhor está vendo cada coração. Eu sei que o Senhor está vendo cada sofrimento, cada dor. Em nome de Jesus Cristo, meu Deus, em nome de Jesus Cristo. Eu sei que o Senhor é o Deus do alívio. Eu sei que o Senhor é o Deus da solução. Eu sei que o Senhor é o Deus que está visitando essa pessoa, que está num estado, ó Deus, terrível, um estado de sofrimento, que a medicina já disse que a solução não virá mais. Pessoas que estão atravessando, meu Deus, o verdadeiro vale da sombra da morte. Sei que o Senhor é Deus poderoso e a mão do Senhor está estendida para tocar agora. Toca, meu Deus, toca. O Senhor é Deus para levantar essa pessoa desenganada. O Senhor é Deus para tirar essa pessoa, ó Deus, desse emaranhado de sofrimento que ela se meteu quando abandonou os caminhos do Senhor. Em outras palavras, ó Deus, o Senhor é Deus que é perdão para essa pessoa desviada dos caminhos do Senhor. O Senhor é Deus que é perdão para essa pessoa que o inimigo já fala ao ouvido dela que ela não tem mais perdão, não tem mais solução. Senhor meu Deus, Senhor meu Pai, em nome de Jesus Cristo, em nome de Jesus Cristo, venha solucionar, venha abençoar, venha dar graça, Senhor. Venha, Senhor meu Pai, agora em nome de Jesus, repreender essa enfermidade que está corroendo essa pessoa que está num presídio, essa pessoa que está numa penitenciária. Quanta gente sofrida, Senhor meu Deus, quanta gente em estado de sofrimento profundo, em estado de miséria total. O Senhor é Deus da libertação, o Senhor é Deus do socorro, o Senhor é poderoso para dar a essa pessoa um fio de esperança. Essa pessoa, Pai, que teve uma vida tão miserável, uma vida de tanta violência, uma pessoa, Deus, que produziu o dano e a dor a tantas outras, e estando pagando a sua dívida com a sociedade, tem sofrido as opressões próprias, ó Deus, da acusação da consciência. Na sua própria consciência vem a acusação e o inimigo se junta ainda para trazer ainda sofrimento a essa pessoa que pensa não ter mais perdão. Mas o Senhor é Deus que perdoa. O Senhor é Deus que tem o perdão que essa pessoa precisa para a vitória, para se levantar. Perdoai, ó Deus, agora os pecados desses que se humilham perante o Senhor. Perdoai os pecados desses, Senhor meu Deus, que estão gemendo, estão clamando, desses que têm travado uma luta, Senhor, terrível com o adversário.
que quer impedir a essas pessoas não só o prazer, mas a alegria da vitória, que começa quando o perdão dos nossos pecados acontece, quando nos colocamos diante do Senhor, ó Deus, com os nossos corações humildes, reconhecemos o Senhor como nosso Salvador pessoal. Meu Deus, meu Pai, em nome de Jesus, o Senhor é poderoso para visitar lares e famílias. O Senhor é poderoso, ó Deus, para visitar esse lar que está destroçado. Esse lar que o inimigo começou e está agora terminando uma obra, Senhor, meu Pai, de destruição total. Saia dessa casa, inimigo. Saia dessa casa, espírito maligno, espírito satânico. Saia dessa casa, porque essa casa está sendo visitada agora pelo meu Deus, pelo meu Pai, pelo meu amigo. Esta casa está sendo visitada agora por esse Deus de amor. Em nome de Jesus Cristo, Satanás, vai saindo. O meu Deus restaura essa casa. O nosso Deus restaura essa família. Ó, meu Deus, meu Senhor, meu amigo, meu Salvador, visita essa casa agora, meu Senhor. Eu sei que o inimigo tem travado os seus projetos. Eu sei que o inimigo tem traçado os seus planos para a destruição e aniquilação completa da nossa sociedade, começando pela família, começando por lares, instituindo tantas configurações totalmente abusivas, totalmente contrárias à sua palavra. Mas eu repreendo o poder do inimigo e peço ao Senhor, meu Deus, dá entendimento a essa família, para que essa família se apegue ao Senhor e possa ter a vitória, meu Deus, e possa ter, meu Pai, o Senhor operando, o Senhor atuando nela, livrando-a do mal, fazendo, meu Deus, dessa família uma família cujo testemunho ainda vai impactar tantas outras pessoas. Saia, Satanás, saia dessa casa, saia dessa família. Essa família que sofre tanto também, porque o desemprego chegou trazendo a miséria, o desemprego chegou trazendo a fome, trazendo, meu Deus, a humilhação desse pai, dessa mãe, que não podendo cuidar da própria família, se sentem tão tristes e abatidos. Perderam, meu Pai, por causa, ó Deus, desse momento de miséria, a alegria e a honradez de saber que poderiam estar, ó Pai, tratando dos filhos, cuidando do lar. Eu peço ao Senhor, abra as portas, ó Deus, que estavam fechadas. Abra, o Senhor é Deus poderoso para abrir essa porta. Sei, ó Pai, que a nossa nação está, ó Deus, caminhando numa direção tão contrária ao Evangelho verdadeiro. Vemos, ó Deus, muitas pessoas que estão ouvindo a sua palavra, é verdade, mas vemos, meu Deus, uma onda satânica, diabólica, que visa destruir a moral, os bons costumes e aquilo que nós aprendemos do Senhor como sendo coisas boas e coisas que firmam, ó Deus, as famílias e as nações dentro da sua palavra. Por isso, ó Pai, a sua palavra diz que é feliz a nação, o povo, cujo Deus é o Senhor. Meu Deus, o Senhor é poderoso para cuidar dessa nação. E pelo menos para esses que buscam ao Senhor, o Senhor é poderoso, ó Pai, para fazer com que todas as portas sejam abertas, para exterminar a miséria, ó Deus, para exterminar, ó Deus, as ondas malignas, satânicas, que querem destruir esse povo, querem destruir essa nação. Senhor meu Deus, Senhor meu Pai, não posso deixar de orar pelas autoridades, para que, ó Deus, a nossa nação vá bem. Oro pelas autoridades, ó Deus, que estão nos seus postos, repreendo, ó Deus, esse espírito de corrupção, repreendo esse espírito de ladroices, repreendo todo o mal que o Senhor tem visto, que tem afetado essa nação por causa da desonestidade de algumas pessoas. Senhor, o Senhor é poderoso para colocar pessoas justas, pessoas, ó Deus, que tenham um pouco de piedade daqueles que morrem sem nada, Senhor, desses que passam dias sem nenhuma refeição para colocar na mesa. Aliás, quando digo mesa, ó Deus, já estou exagerando, Senhor, porque muitos não têm nada. Senhor, meu Deus, Senhor, meu Pai, o Senhor é Deus poderoso para fazer dessa nação uma nação que venha servir ao Senhor e, consequentemente, venha ser muitíssimo abençoada pelo Senhor. Meu Deus, abençoai todos aqueles que pregam a sua palavra também, que sejam, meu Deus, ministros da sua palavra.
todos aqueles que militam legitimamente, que o Senhor esteja com eles, abençoando, usando para a salvação das almas que ainda estão perdidas. Senhor, meu Pai, eu creio que nesse momento o Senhor está também curando, ó Deus, pessoas cancerosas, pessoas tuberculosas, pessoas, Senhor, meu Deus, que estão na ânsia da morte, pessoas, meu Pai, que a medicina já não tem solução para elas e as entregou à própria sorte. O Senhor é Deus poderoso para fazer, ó Pai, uma obra tremenda nesse momento, levantando pessoas, ó Deus, que já estão até quase próximas da experiência, Senhor, aquela experiência de morte mesmo. O Senhor é Deus poderoso para curar essas vidas. O Senhor é Deus poderoso para fazer os teus sinais. Abençoe a família, meu Pai. Abençoe a minha família, meu Deus. Abençoe a minha esposa, os meus filhos, as minhas noras, os meus familiares. Abençoe agora também a minha netinha, meu Deus, linda, maravilhosa, que o Senhor me deu, que o Senhor nos deu, na verdade, Senhor, porque sei, ó Deus, que muitas pessoas neste momento que nos amam, Senhor, no amor do Senhor, também se sentem titios, também se sentem vovós, e são bem-vindos, ó Deus, também se sentem avozinhos, e são bem-vindos, ó Pai, porque esse amor só nos enriquece, esse amor só enriquece a grande família do Senhor. Meu Deus, meu Deus, meu Pai, em nome de Jesus Cristo, que a mão do Senhor esteja conosco, ó Deus, usa-nos nas tuas mãos, usa-nos para a propagação do seu evangelho. Meu Deus, eu peço ao Senhor, toca no coração desse que abandonou os seus caminhos, está vivendo essa vida de miséria. Quantos, ó Deus, estão envolvidos com drogas, quantos estão envolvidos na vida de prostituição, adultério, que a mão do Senhor esteja tocando agora, libertando, livrando essas pessoas dessa vida, ó Deus, que é um verdadeiro desastre, livrando essas pessoas dessa vida que é perdição, dessa vida, ó Deus, que é morte, dessa vida, ó Deus, que não tem nada de enriquecimento, é só tragédia, é só desgraça. Meu Deus, meu Deus, põe a tua mão na nossa juventude, ó Pai, que a nossa juventude possa executar o seu trabalho. Põe a sua mão, ó Deus, nos nossos pastores que estão em outros países, que estão levando a sua palavra em outros estados. Senhor, meu Deus, o Senhor é Deus poderoso para usá-los nas tuas mãos. Sei, meu Deus, que já passou o tempo de estarmos com coisinhas, mexericos. Sabemos que o tempo é curto. A Bíblia Sagrada nos fala, ó Deus, que a fúria do adversário é grande, porque ele sabe que o tempo dele é curto. E ele sabe mesmo que o tempo dele é curto. Se o dele é curto, o nosso também é. Por isso, ó Deus, queremos ser usados pelo Senhor. Queremos ser arautos nas tuas mãos. Queremos ser servos do Senhor para pregar a sua palavra com verdade, com amor e com justiça. Senhor, meu Deus, Senhor, meu Pai, cura as enfermidades que estão trazendo a miséria a esse corpo. Curai agora as enfermidades, Senhor, que estão trazendo a dor, o sofrimento a essas vidas. Pai de amor, eu preciso do Senhor. Pai de amor, nós precisamos do Senhor. Nós precisamos do tocar do Senhor, do envolver do Senhor na nossa vida, nos nossos corações. Senhor, que as nossas criancinhas sejam tocadas nesse momento. Que as nossas criancinhas sejam tocadas pela mão do Senhor. Quantas desenganadas, quantas, meu Deus, precisando do tocar do Senhor, precisando de saúde, quantas nasceram prematuramente, quantas, ó Deus, não sabem nem falar, mas é uma dorzinha aqui, é uma dorzinha ali, e o desespero da família, o desespero desse pai, dessa mãe. Meu Deus, estenda as tuas mãos para curar as nossas crianças, para curar os nossos velhinhos, para curar, ó Deus, a nossa igreja, o nosso povo, para curar todos aqueles que estão orando comigo agora. Eu sei, ó Deus, que através dessa cura, que através desse milagre, que através desse sinal, essas vidas vão, Senhor, entrar num estado de reflexão, vão refletir a respeito da vida que têm vivido e vão tomar uma atitude, ó Deus, diante do Senhor, vão tomar uma atitude de mudança diante da sua presença. Sei, ó Pai, que a palavra do Senhor é poderosa, e sei, ó Deus, que por essa palavra sinais e maravilhas acontecem, e sei, ó Deus, que através dessa fusão, palavra e poder,
da manifestação do Senhor, muitas vidas se interessam e vêm ao conhecimento da sua verdade. Cura agora, meu Deus, cura agora. Olha esse presidiário, Senhor, que aceitou o Senhor ali na cadeia, está buscando a Deus uma maneira de como servir ao Senhor com alegria, buscando uma oportunidade de servir ao Senhor ali onde está, Senhor. O Senhor pode ser agora o providenciador, ó Deus, de uma situação onde essas vidas possam ser alimentadas pelo Senhor e pela sua palavra. Senhor, abençoai essa casa, essa família. Abençoai, ó Deus, aqueles que trabalham para o bem da nossa nação. Abençoai, ó Deus, aqueles, ó Pai, que estarão trabalhando para a salvação de vidas, fazendo operações, que sejam, Senhor, também guardados e também orientados pelo Senhor. Deus de poder, Deus de misericórdia, eu creio, Senhor, que o Senhor está agindo nas nossas vidas, o Senhor está agindo nos nossos corações, que a mão do Senhor está estendida agora para salvar essa vida perdida. Pai de poder, Pai de misericórdia, em nome de Jesus Cristo, faça a sua obra agora, meu Pai, nesse coração endurecido, nesse coração, ó Deus, que carrega uma carga, ó Pai, não é só de mau humor, uma carga, ó Deus, não é só de sofrimento, uma carga de ódio, Senhor, essa vida que tem ódio, essa vida que tem rancor, essa vida, Senhor, meu Deus, que não é uma vida, é um poço de coisa ruim, e essa vida, Senhor, está amargando a ela mesma. Coloca agora a sua mão, ó Deus, para colocar amor nesse coração, para trazer um pouco de vida, a esse coração, a essas pessoas. Eu creio no Senhor, meu Deus, eu creio na força do seu poder, ó Pai, eu creio na sua misericórdia atuando agora, com poder em favor, Senhor, dessa vida cheia de rancor, meu Pai. Quanta gente, ó Deus, o coração é tão ruim, meu Pai, mas o Senhor pode mudar. Quantas pessoas são tão ardilosas, tão cheias de planos, projetos, pessoas, ó Pai, que não são aquilo que parecem ser. São, Senhor, meu Deus, pessoas que querem o mal para outras pessoas, que querem, Senhor, meu Deus, a sistemática da trapaça para poder obter as vantagens, Senhor, em cima de tanta gente. Tira, Senhor, desse coração esse sentimento, tira desse coração, ó Deus, essa coisa ruim, que essas pessoas possam desfrutar da bondade do Senhor, que possam, Senhor, meu Deus, espalhar esse bom perfume da bondade do Senhor, do amor do Senhor para essas vidas, e o mundo será então muito melhor. Eu creio, Senhor meu Deus, que o poder do amor do Senhor está no meu coração, está no coração dessas pessoas, está nessas vidas. Senhor, os cultos que faremos aqui na nossa sede ou nas nossas congregações, que sejam cultos abençoados, que sejam cultos, ó Deus, onde a salvação venha acontecer, onde, Senhor meu Pai, o Senhor seja louvado, onde vidas venham ao conhecimento da sua verdade. Eu creio, meu Deus, no milagre do Senhor. Eu creio na salvação dessa vida, ó Pai, que parece tão ruim, mas quando o Senhor toca, Senhor, essa vida, ela é transformada. Em nome de Jesus, visita no Senhor, visita o seu povo, visita a sua igreja. Em nome de Jesus Cristo, nosso Salvador, eu creio nos teus milagres, eu creio no teu poder, eu creio que nesse momento todo o mal está saindo, eu creio que nesse momento toda a enfermidade está sendo curada, eu creio que nesse momento a mão do Senhor está tocando nessa vida e os testemunhos virão, meu Deus, em nome de Jesus, para a glória do teu santo nome. Seja comigo, seja conosco, Senhor, seja com a sua igreja, seja com os vossos pregoeiros da justiça, em nome de Jesus Cristo. Abençoai, Senhor, a diretoria da Igreja Pentecostal Deus e Amor, abençoai, Senhor meu Pai, todas as igrejas que são honestas, que pregam a sua verdade, abençoai todos os pregadores, ó Deus, que são honestos, pregam a sua verdade, que sejam homens de Deus cada dia mais e que vidas venham ao conhecimento da verdade do Senhor por intermédio da pregação, da oração dessas pessoas, que o nome do Senhor seja glorificado e exaltado, em nome de Jesus Cristo. Amém, Senhor. Amém. Deus abençoe todos vocês, ouvintes, até a próxima oportunidade, em nome de Jesus Cristo. Sou o pastor Lourival de Almeida. Fiquem na paz do Senhor Jesus.

0: porque desde a antiguidade não se ouviu, nem com o ouvido se percebeu, nem com os olhos se viu um Deus além de ti, que trabalha para aquele que nele espera. Isaías 64, 4.
1: 3:29.
2: Por natureza, o homem é esquecido. Esquece dos fatos, datas, pessoas e compromissos. Por outro lado, a tendência humana é para não esquecer certos fatos que ocorrem na vida. Principalmente quando se trata de perdoar ou pedir perdão. Vemos e ouvimos muitas pessoas afirmarem: eu perdoo, mas não esqueço. Perdoo, mas não quero mais amizade com ele ou com ela. Isto não é perdão. O perdão que a Bíblia ensina é cheio de amor, misericórdia. E normalmente, se perdoando, se esquece, se sepulta no passado. Isso é possível se a pessoa experimentar o perdão divino, tornando-se revestida do grande amor de Deus. Deus é onisciente, é onipresente, é onipotente, mas, sem dúvida alguma, Ele esquece dos nossos pecados. Pois eu mesmo, o Senhor de Israel, apago as tuas transgressões por amor de mim, e dos teus pecados eu não me lembro mais. O Senhor Deus lança os teus pecados perdoados para trás de suas costas e joga nas profundezas dos mares. Caro amigo ouvinte, o sangue de Jesus Cristo nos purifica de todo o pecado. Através do seu sangue que temos a comunhão uns com os outros. E o sangue do Cordeiro de Deus, o Filho de Deus, nos purifica de todo pecado. Isso se conhecermos a Jesus Cristo e sabermos que Ele é o Senhor. Mantemos a comunhão uns com os outros. E o sangue do Cordeiro nos purifica, nos lava e nos limpa de toda a iniquidade. Amigo ouvinte, pare, pense, confesse os seus pecados. E a partir de hoje, você será uma nova pessoa em Cristo Jesus, o Filho de Deus. Aprenda a perdoar e serás perdoado. Pois quem conhece a Deus, sabe perdoar. 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
2: Lembre-se do seu Criador enquanto você ainda é jovem, antes que venham os dias maus e cheguem os anos em que você dirá: não tenho mais prazer na vida. Lembre-se dele antes que chegue o tempo em que você achará que a luz do sol, da lua e das estrelas perdeu o seu brilho e que as nuvens de chuva nunca vão embora. Então os seus braços, que sempre o defenderam, começarão a tremer, e as suas pernas, que agora são fortes, ficarão fracas, e os seus dentes cairão, e sobrarão tão poucos que você não conseguirá mastigar a sua comida. A sua vista ficará tão fraca que você não poderá mais ver as coisas claramente. Você ficará surdo e não poderá ouvir o barulho da rua. Você quase não conseguirá ouvir o moinho moendo ou a música tocando, e levantará cedo quando os passarinhos começam a cantar. Então você terá medo de lugares altos e até caminhar será perigoso. Os seus cabelos ficarão brancos e você perderá o gosto pelas coisas. Nós estaremos caminhando para o nosso último descanso, e quando isso acontecer, haverá gente chorando por nossa causa nas ruas. A vida vai acabar como a lamparina de ouro cai e quebra quando a sua corrente de prata se arrebenta, ou como um pote de barro se despedaça quando a corda do poço se parte. Então o nosso corpo voltará para o pó da terra de onde veio, e o nosso espírito voltará para Deus que o deu. O fim de todas as coisas é: teme a Deus e obedeça a sua palavra, porque este é o dever de todo ser humano. Enquanto você tem oportunidade, compareça na Igreja Pentecostal Deus de Amor e entregue a sua vida ao Senhor Jesus, e passe a andar na presença de Deus.

Senhor Jesus, quero contar uma experiência que eu tive com Deus quando eu estava procurando uma igreja que eu já sentia no meu coração de servir a Deus. Eu andei em algumas igrejas, em vários ministérios, porque eu queria uma igreja que eu pudesse me encontrar com o Senhor. E visitei alguns ministérios, mas nenhum deles me tocou. Certo dia, eu entrei na sede mundial e lá eu sentei e fiquei observando o culto. E ver as irmãs...

0: operadoras, obreiras, e me chamou, né, para ir na frente aceitar Jesus na hora que o missionário estava pregando. Lembro eu que era um dia de quarta-feira, mas eu não quis ir, estava sozinha. Aí no outro, quando foi no domingo, eu voltei para a igreja novamente. Eu sentia o Espírito Santo de Deus falando comigo no meu coração: vai ser aqui que eu tenho grande obra para fazer em sua vida através do Espírito Santo. E ali, irmão, eu sentei. Aí as irmãs, na hora do apelo, elas vieram me chamar. Eu estava toda cheia de pintura, eu estava com cheias de bijuterias, pulseiras, de calça comprida. E ela falou: vamos lá na frente, vamos aceitar Jesus. E eu fui. O missionário estava pregando, era na época da sede mundial, né? Na igreja antiga. E eu fui, irmão. Aceitei Jesus. E aí, quando eu cheguei em casa, eu já fui tirando as coisas que não era do agrado de Deus na minha vida. O Espírito Santo de Deus já foi fazendo uma obra na minha vida. Aí se passou, né? Eu acompanhei os cultos, ia nos cultos na quarta, no domingo, com o missionário. Passou 6 meses, começou a anunciar o batismo. E um dia o missionário falou assim, que as pessoas que estivessem já se preparando para o batismo, se quisesse entrar na fila para ser batizada com o Espírito Santo, ele ia descer do púlpito e ia colocar as mãos sobre as nossas cabeças. Irmãos, eu senti uma vontade muito grande de entrar na fila, mas nesse dia eu estava com meu filho de 8 anos e a minha filha de 6 meses no colo. Mas mesmo na oração eu senti uma graça de Deus sobre a minha vida. Eu falei: mas eu não vou na fila, vou esperar para o próximo domingo. E quando terminou o culto, eu vim embora, cheguei em casa, falei para meu esposo, falei: olha, bem, eu queria que você fosse comigo na igreja, porque ele não ia. Eu queria que você fosse comigo no culto, porque o missionário está fazendo, mandando ficar na fila, que é o batismo com o Espírito Santo. E ele desce do púlpito e põe a mão na cabeça das pessoas. E eu queria ir para a fila, mas com as crianças não dá. E ele foi, irmãos. Quando foi no próximo domingo, ele foi comigo. E assim começou a oração, né? Eu falei para ele ficar com as crianças e entrei na fila. Quando eu entrei na fila, eu fui sentindo um poder muito grande do Espírito Santo sobre minha vida. Mas eu não estava batizada ainda, mas eu sentia que eu ia ser batizada naquele dia. E assim foi, irmãos. E eu vi o missionário descendo do púlpito e colocando as mãos sobre as cabeças das irmãs, e as irmãs cheias do Espírito Santo. E eu estava orando, orando, e eu comecei a sentir algo diferente sobre o meu corpo, sobre a minha vida naquele momento. Mas ali eu estava assim, quando o missionário foi chegando perto de mim, eu parecia que algo estava impedindo, porque parecia que eu estava me sentindo acanhada naquele momento. E eu não me soltava para ser batizada. Aí o servo de Deus, missionário Davi Miranda, ele se aproximou de mim, colocou a mão na minha cabeça e falou assim: minha serva, você já está batizada com o Espírito Santo. Naquele momento, eu comecei a sentir um poder tão grande de Deus sobre a minha vida, que eu sei que dali me tiraram, levaram lá para o púlpito. Eu fiquei lá, irmão, cheio do Espírito Santo, falando em línguas estranhas. E quando foi naquele momento, o culto foi, chamaram todo mundo para ir para frente receber oração. E eu ali já estava ajoelhada no púlpito. Eu sei que terminou o culto, irmãos. Chegou meu filho e falou: mãe, o culto já terminou. Já acabou, já está na hora de ir embora. Já deu paz do Senhor. Irmãos, eu não vi. Eu estava tão cheia do Espírito Santo e Deus que eu nem vi o culto terminar. Eu ali de joelho, dobrado ali na beira do púlpito, só recebendo o poder do Espírito Santo de Deus. E essa é uma experiência que eu tive. Então eu agradeço a Deus por esse ministério e que Deus abençoe e todos aqueles que estão na frente desse trabalho. Deus abençoe a todo mundo e que aquele irmão que tem um chamado do Senhor e que abra seu coração e faça a obra do Senhor. Deus abençoe por essa oportunidade em nome de Jesus Cristo.
1: Quanto sofrimento, desilusão, tristeza e angústia na sua vida, caro amigo ouvinte. Você vive chorando, pensando: Deus se esqueceu de mim. Deus me abandonou. Deus não quer mais nada comigo. Você está enganado. Deus te ama. Deus te quer bem. Deus quer abençoar a sua vida. Você está pensando em tirar a sua própria vida? Você pensa em fugir de tudo e de todos, esconder-se e dizer: ninguém gosta de mim? Você está debaixo de uma depressão. Preste muita atenção. Deus te ama, porque de tal maneira Ele enviou seu único filho para que todo aquele que nele crê não pereça, mas tenha vida eterna. Jesus, Ele morreu. Morreu pelos teus pecados em uma cruz de dor, sofrimento e angústia, para te dar a paz e a tranquilidade. Ele mesmo disse bem claro: eu sou o bom pastor e o bom pastor dá a vida pelas suas ovelhas. Ele chegou a dizer mais ainda: vinde a mim todos que estão cansados e oprimidos e eu vos aliviarei. Caro amigo ouvinte, lembre-se de uma coisa: Deus nunca vai te desamparar. Esforça-te, tem bom ânimo e venha participar de uma concentração na Igreja Pentecostal. Deus é amor e a sua vida não será mais a mesma. 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
6: 4 horas.
7: O que você faria se tivesse mais uma oportunidade?
8: A paz do Senhor, eu me chamo Nadir Rosa da Silva, sou da cidade de Cajati, moro no bairro Jardim Ana Maria, fui desenganada com câncer no pulmão. Quando soube que estava com essa doença, foi um susto. A minha família entrou até mesmo em desespero, mas, para a glória de Deus, o Senhor me curou. Eu fiz tratamento por 2 meses e confiando que Deus iria fazer um milagre na minha vida. Eu passando ali no Hospital Santa Casa, fazendo tratamento, e a família toda em desespero, achando que não ia haver solução. E assim foi, eu ouvindo o programa Voz da Libertação, num dia de quarta-feira, quando o missionário Davi Miranda fazia a oração Explosão de Milagres. Eu senti as mãos de Deus me tocar e ali eu senti a cura. Quando passando-se 2 meses que eu fui para o retorno, chegando lá que os médicos fizeram o exame e quando eles me deram o resultado, eles falaram que não encontraram mais a enfermidade no meu pulmão. E eu passei a não sentir mais nada daqueles sintomas que eu tinha. E para a glória de Deus, foi confirmado pela medicina que eu estou curada. E aqui estou testemunhando o que Deus fez através do programa A Voz da Libertação. E aqui estou agradecendo a Deus por esta bênção alcançada. Deus abençoe todos. Quem se despede na paz do Senhor Jesus Cristo é a sua irmã, Nadir Rosa da Silva.
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9: Quatro horas e 3 minutos em São Paulo. Muito bom dia, seja muito bem-vindo, seja muito bem-vinda. Você está no programa Rede de Apoio Madrugada do Socorro de Deus, aqui na Rádio Deus e Amor. E esse quem fala com você é o seu irmão em Cristo, o diácono Douglas Almeida. É, eu vou com você até às 5 da manhã, debaixo da graça, debaixo da misericórdia do nosso Deus. Vamos agora de momento de informação aqui na Rádio Deus e Amor. Vamos de informação em foco e eu já volto com você.
10: 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O poder do perdão. Guardar mágoas é beber veneno esperando que o outro adoeça. O ressentimento é um peso que carregamos e que só faz mal para nós. A falta de perdão mantém a mente presa ao passado e à dor. Estudos mostram que a mágoa crônica aumenta o risco de doenças cardíacas. Perdoar não é esquecer ou concordar, é decidir soltar o peso. O perdão é uma escolha racional, não um sentimento que surge do nada. Libertar o ofensor é, na verdade, libertar a si da amargura. E quem não perdoa vive revivendo a ofensa todos os dias na memória. Isso gera um ciclo de raiva e tristeza que impede a felicidade. E muitas vezes é preciso perdoar a si por erros cometidos. A culpa excessiva é um fardo que impede o avanço e a cura. O exercício do perdão traz leveza e renova a saúde emocional. É um princípio cristão que traz benefícios comprovados pela ciência. E não espere sentir vontade. Decida perdoar pela sua própria paz. O coração livre de rancor tem espaço para novas alegrias. E perdoar é um ato de inteligência e amor próprio. A paz interior é o prêmio de quem decide, de fato, perdoar. Silêncio curativo. Momentos de quietude são vitais em um mundo barulhento. Vivemos cercados de ruídos, notificações e conversas o tempo todo. O cérebro, ele precisa de pausas sonoras para se recuperar e processar tudo. Ficar em silêncio por alguns minutos ajuda a baixar a pressão arterial. A quietude permite ouvir os próprios pensamentos e a voz de Deus. Não ter medo do silêncio é importante para o autoconhecimento. Muitas pessoas ligam a TV ou o rádio para não se sentirem sozinhas. Então, aprender a apreciar a própria companhia no silêncio é libertador. O silêncio não é vazio, é um espaço cheio de possibilidades e paz. Criar um cantinho tranquilo em casa ajuda a ter esses momentos. Desligar tudo por 10 minutos ao dia já faz uma grande diferença. A mente descansa e a criatividade costuma surgir na calmaria. O silêncio é uma pausa necessária na frente frenética da vida. E respeitar o silêncio do outro também é uma forma de cuidado. Em meio ao caos urbano, a quietude é um luxo acessível a todos. Busque momentos de paz para recarregar as energias mentais. No silêncio, a alma encontra descanso e direção.
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14: Paz do Senhor, eu estou aqui em Pontal, eu sou Maria Barbosa, estou aqui ouvindo o seu programa todos os dias. Estou muito feliz, há muitos anos eu assisto esse programa. Não desligo meu rádio, em nome de Jesus e a paz do Senhor, que Deus abençoe os irmãos.
15: A paz do Senhor Jesus, meu nome é Tamerix, moro em Brasília, Distrito Federal. Quero dizer que gosto muito desse programa e que é uma bênção na minha casa. Que Deus abençoe todos vocês, continue abençoando essa programação. A paz do Senhor Jesus.
16: A paz do Senhor Jesus, amo esse programa de vocês. É uma bênção no nosso lar, na nossa família. Sou de Sarutaiá, fico vindo esse programa o tempo todo da minha vida. Que Deus abençoe a todos, em nome do Senhor Jesus. Fica na paz do Senhor Jesus.
17: Sou Maria Barbosa de Pontal, forte abraço para os irmãos, que Deus abençoe cada um. Gosto muito de todos os programas que vocês fazem, eu estou escuta nesse momento. A paz do Senhor Jesus.
18: Música. Graça e paz a todos. Aqui quem vos fala é o irmão Riles. Moro em Vitória, no Espírito Santo. Quero deixar um versículo da palavra do Senhor que se encontra em Êxodo 14, 14. O Senhor pelejará por vós e vós calareis. Que Deus nessa manhã possa estar guerreando em favor de cada irmã, de cada irmão. E pode ter certeza que operando nosso Deus hoje na tua vida, na tua casa, no teu casamento, quem impedirá? Amém? Que Deus abençoe a vida de cada um.

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1: É, querido ouvinte, eu já quero convidar você para estar conosco aqui em nossa sede mundial, porque nós teremos um dia marcado por oportunidades para que você possa comparecer e receber tudo quanto Deus tem preparado para a sua vida. O dia começa às 7 da manhã, o primeiro culto aqui em nossa sede mundial, onde a palavra de Deus será pregada, os louvores serão entoados e o Espírito de Deus agirá com toda a liberdade sobre os ministros, através dos ministros, e você será abençoado pelo agir e pela manifestação do poder de Deus. Então, às 7, primeiro culto, às 9 da manhã, o segundo culto, às 11h30, o terceiro culto, no período matutino, e você é o nosso convidado. Mas se você não pode estar presente no período da manhã, no período da tarde, a partir das 14 horas, nós temos o quarto culto aqui em nossa sede mundial, onde você pode comparecer e ser ministrado pelo poder de Deus através da revelação da palavra, e a sua vida certamente será muito mais do que abençoada. Agora, se você não pode estar no período da tarde, nós temos uma outra oportunidade, que é o período da noite, a partir das 19 horas, é isso mesmo, 19 horas, nós temos o culto intitulado Segunda do Pão, aquele alimento onde você tem condições de ser nutrido pelo poder da palavra, para que você caminhe na presença de Deus, comece a sua semana de uma maneira abençoada, sendo ministrado pelo poder da palavra de Deus. E nessa oportunidade, você pode estar conosco presencialmente, e se caso você não tenha condições de estar presente, você pode acompanhar a partir das 20 horas, esse mesmo culto, Segunda do Pão, é transmitida através do programa Voz da Libertação e também através das nossas mídias sociais. A palavra de Deus é ministrada de uma maneira na direção do Espírito Santo. Então se prepare para que você receba tudo quanto Deus tem preparado.
2: Seu nome, minha irmã?
3: Meu nome é Augusta.
2: Irmã Augusta, a senhora veio de onde?
3: Eu vim de Diadema.
2: Diadema. Irmã Augusta, o que a senhora vai contar? O que a senhora recebeu de Jesus?
3: Olha, pastor, o que eu recebi foi uma benção financeira para o meu filho. Eu comecei essa campanha aqui de quarta-feira e falei, Senhor, eu preciso que o Senhor abençoe, que o meu filho receba ali um aumento de salário, porque ele tem uma família, a família está aumentando cada vez mais. E ele ganha muito pouco e está muito difícil para ele, está reclamando, Jesus, entra com providência. Aí eu cheguei em casa semana passada e falei para ele, meu filho, lá nessa empresa que você trabalha, tem como você crescer lá, assim, subir de cargo, porque ele é contador, né? Aí eu falei, Jesus, eu quero uma coisa melhor para o meu filho. Aí, irmão, ele falou assim, mãe, por incrível que pareça, o gerente de lá acabou sendo mandado embora, saiu. Só ficou eu e mais um sócio e mais uma outra menina. Aí, irmão, quando foi antes de ontem, ele chegou para mim e falou assim, ô mãe, você perguntou para mim aquele dia que eu tinha como crescer lá. Sabe o que que meu chefe chegou para mim e falou para mim, me deu 15% de aumento no meu salário, aleluia, Jesus. e já me prometeu a vaga de gerente naquela empresa. Eu vou assumir a vaga de gerente, mãe. Eu falei, glória a Deus. Meu filho, você está vendo como que Jesus opera, maravilha?
2: Deus honrou a senhora, né, irmã?
3: Deus honrou a minha fé e mostrou para ele que Deus é na minha vida e na vida deles. Aí eu falei, meu filho, você vai passar a acreditar nos milagres que Deus opera na Igreja Pentecostal, Deus e Amor. E eu quero dizer para os ouvintes que estão ouvindo esse testemunho, vocês não fiquem em casa não, igreja. Vem buscar aqui, na sede mundial, a bênção do nosso Senhor e Salvador Jesus Cristo. E você que não pode vir, coopera aí com a Voz da Libertação para ganhar almas para Jesus. A Fundação Reviver. Então é o que eu tenho para dizer para vocês. E eu agradeço essa oportunidade em nome de Jesus, que eu prometi a meu Deus que eu iria contar essa bênção hoje. E o Senhor honrou com a minha fé.
2: A senhora mora onde, irmã Augusta?
3: Eu moro em Diadema, no bairro de Serraria.
2: Que Deus abençoe a senhora. Muito obrigado pelo seu testemunho aqui no programa Voz da Libertação.
4: Seu nome, minha irmã?
5: Luzandira Gomes.
4: A senhora veio de onde?
5: Tô daqui de São Paulo.
4: Conte o que Jesus fez na sua vida, irmã Luzandira.
5: Deus fez um milagre muito grande na vida do meu filho. Que meu filho, ele começou a brigar. Ele tinha uma depressão muito grande. A semana retrasada, nervoso, ele tomava remédio controlado. Aí eu vim aqui numa vigília. Tem 3 semanas que eu vim numa vigília, sexta-feira. Ali um jovem pregou. E passou um voto. Ele falou assim: quem quer fazer um propósito com Deus? Ali eu levantei do banco e fiz propósito com Deus, né? Falei, ó, para Deus me libertar daquela depressão. Ali eu peguei o voto e orei a Deus. Falei, Senhor, eu estou fazendo um voto contigo. Eu não estou fazendo um voto com homem. Ali eu cheguei em casa. Em 2 dias Deus libertou meu filho e eu estou aqui para cumprir o voto, para a glória de Deus.
4: Jesus libertou seu filho, irmã. Seu filho estava oprimido, estava nervoso, brigando com todo mundo. E depois que a senhora fez esse voto com o Senhor, o que que aconteceu, irmã?
5: Deus libertou ele.
4: Como que ele está agora? Está mais calmo?
5: Mais calmo. A gente fala as coisas com ele, ele não
4: se revolta mais.
5: Se revolta mais. Para a glória de Deus, eu recebi esse milagre. Foi um milagre muito grande, porque eu sofri muito com isso. E daqui eu volto. E eu falei para o Senhor, se o Senhor libertasse ele, eu ia gravar meu testemunho e pagarei o voto.
4: Emocionado, ouvintes, porque não é para menos. O seu filho estava oprimido, o seu filho estava dando problema em casa, seu filho brigava até com a própria mãe, e ela veio aqui na vigília e o servo do Senhor falou assim: faça um voto com Deus para Deus libertar aquela pessoa da sua família. E ela fez o voto e o Senhor Jesus libertou o filho dela. É isso mesmo, minha irmã?
5: É isso aí.
4: Tá feliz com Jesus?
5: E muito, irmão. Não sei como agradecer esse Deus que a gente serve.
4: Vale a pena servir esse Jesus,
5: muito,
4: né, minha irmã?
5: Muito, muito. A gente tem que dar corpo e alma, espírito.
4: Feliz.
5: Muito demais.
4: Seu nome?
5: É Luzandira Gomes.
4: Seu nome, o nome do teu filho?
5: É Rodrigo Tiago Gomes.
4: Tá. A senhora mora onde?
5: Eu moro na Rua Marginal Direito Anchieta.
4: Qual o seu nome, minha irmã?
6: Meu nome é Claudiceia, né? Queria contar um testemunho bem rápido, assim, né? Que um amigo meu indicou uma pessoa que estava com depressão, né? Que essa pessoa estava trancada dentro da própria casa. E ali a família estava à procura dessa... procurando em todo lugar, pensando que ele estava no hospital, internado, desesperado, né? E ali, glória a Deus, aleluia, a tia dele pegou, né? E o telefone e ligou para a casa dele, e aí percebeu que ele estava dentro da própria casa, ele estava sumido, mas dentro da própria casa. E ali a tia dele falou assim: se você não abrir a porta, nós vamos arrombar, que nós sabemos que você está aí. E aí ali imediatamente ele abriu a porta, e quando a tia dele abriu aquela porta, viu esse jovem, glória a Deus, aleluia, que nem um mendigo, todo sujo, a casa toda suja. E aí ele começou a cuidar dessa vida. E aí um colega dele pegou e falou para mim assim: você tem coragem, vai lá na casa dele visitar, porque eu não tenho. Ele colocou um cachorro muito grande grande na frente da porta, e ali ele não recebe ninguém. Ele falou que já não quer receber mais nem os amigos, ninguém. Ele está com uma depressão profunda. E ali, para a glória do Senhor, pela fé, foi eu, minha mãe e minha irmã, que nós fazemos evangelismo, evangelizamos na rua, nos lares, né? E ali a gente foi domingo passado. E ali o inimigo foi tão furioso que tirou até um tampão do meu dedo, né? Glória a Deus. E ali nós foi com fé, né? Com fé em Jesus. Nem a Bíblia eu levei, só levei os folhetos que eu estava evangelizando. E ali eu chamei para ele imediatamente, ele abriu a porta. E quando a tia dele abriu aquela porta, viu esse jovem, glória a Deus, aleluia, que nem um mendigo, todo sujo, a casa toda suja. E ali começou a cuidar dessa vida. E ali um colega dele pegou e falou para mim assim: você tem coragem, vai lá na casa dele visitar, porque eu não tenho. Ele colocou um cachorro muito grande na frente da porta. E ali ele não recebe ninguém. Ele falou que já não quer receber mais nem os amigos, ninguém. Ele está com uma depressão profunda. E ali, para a glória do Senhor, pela fé, foi eu, minha mãe e minha irmã, que nós fazemos evangelismo, evangelizamos na rua, nos lares, né? E ali a gente foi domingo passado. E ali o inimigo foi tão furioso que tirou até um tampão do meu dedo, né? Glória a Deus. E ali nós foi com fé, né? Com fé em Jesus. Nem a Bíblia eu levei, só levei os folhetos que eu estava evangelizando. E ali eu chamei pelo que já não quer receber mais nem os amigos, ninguém. Ele está com uma depressão profunda. E ali, para a glória do Senhor, pela fé, foi eu, minha mãe e minha irmã, que nós fazemos evangelismo, evangelizamos na rua, nos lares, né? E ali a gente foi domingo passado. E ali o inimigo foi tão furioso que tirou até um tampão do meu dedo.

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3: Deus é 4:30, então você já sabe, querido ouvinte, você é o nosso convidado. O endereço é fácil, Avenida do Estado, 4568, no bairro da Liberdade. Entrada principal, Avenida Prefeito Passos, número 10, aqui mesmo no centro da capital paulista. Deus vai fazer maravilhas, você não pode perder. Bom, nós vamos agora para o quadro Projeto Eu Mais Um, com a nossa irmã Débora Miranda, e ela vem trazendo o tema Dificuldades dos Novos Convertidos, parte 5, e eu já volto com você.
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5: Mais uma vez estamos aqui com Espaço Eu e Mais Um. Como você está? Você que está começando a sua caminhada com Jesus. Você tem conseguido entender as situações, conseguido controlar suas emoções devido a circunstâncias tão diferentes que você vivia antes? Mande-nos então para o nosso WhatsApp, que eu vou dar no final desta aula, o que você tem entendido do Evangelho, suas dúvidas e comentários. Hoje nós vamos falar sobre entendendo as Escrituras. Eu creio que é uma das dificuldades mais frequentes entre os novos convertidos. Você já se deparou com a seguinte frase? Ah, eu não leio a Bíblia porque eu não entendo quase nada do que está escrito. Eu já ouvi. Ou então a gente ouve essa frase: a linguagem da Bíblia é muito antiga, não dá para interpretar. Então, nesse sentido, cabe a nós ajudarmos os nossos irmãos com algumas dicas, né? É interessante que a gente oriente esses novos convertidos a começarem a ler as Escrituras através de uma versão da Bíblia mais fácil, mais simples, não é? Por exemplo, a nova versão da linguagem de hoje é uma Bíblia bastante interessante para o novo convertido. Também a nova versão transformadora, a NVT. E além disso, uma boa dica são as escolas bíblicas voltadas especificamente para os novos convertidos. A gente falou desse tema em uma das programações. E ali, na escola bíblica, abordando temas fundamentais, básicos, como a mensagem da cruz, como funciona a salvação, a questão da culpa e da graça, a fé como estilo de vida e os pilares da doutrina da sua igreja, são alguns exemplos. E é interessante abordar temas como o batismo nas águas, a confissão pública da fé cristã, batismo do Espírito Santo. E eu sugiro até que tenhamos uma classe só para os novos convertidos dentro da escola bíblica. E esta pessoa que for ensinar o novo convertido, você que é discipulador, precisa ser uma pessoa dinâmica e possuir uma linguagem que esteja de acordo com o que os alunos irão entender. Evite jargões, né? Ô, glória, terra. Tem muita coisa aí que está aparecendo que a gente não tem base bíblica, não é? Então, é importante você se auto examinar e ver se realmente você não está colocando coisas para que o novo convertido saiba e entenda coisas que não são, que são antibíblicas, não é? Inclusive, não é recomendado explanar dilemas bíblicos e diferentes teorias, coisas polêmicas, adiáforas que não interferem na salvação, não é? Afinal, o objetivo da aula para o novo convertido é clarear a mente dele, não é? E não confundi-los ainda mais. Então, você que é discipulador, saiba como gerenciar melhor a aula que você vai dar. Você que é professor de uma escola bíblica para novos convertidos, procure gerenciar melhor suas turmas de ensino com um sistema de gestão, não é? E é importante você ter uma escola dentro da igreja, fale com o pastor, né? E ali abre uma escola só para novos convertidos. Eu acho muito interessante isso, porque ali nós temos somente novos convertidos e sabemos que ali temos que ensinar o beabá do evangelho. Me entendam bem quando eu falo beabá, é o básico, né? Como eu falei desses temas, o que é salvação, o que é batismo. Isso é muito importante. Ele não pode cear não entendendo o que é a ceia, qual é o seu significado, por que da ceia. Então, isso é importante, ter uma aula dentro da escola bíblica da igreja somente para os novos convertidos. Temos ali uma aula exclusiva para aqueles que são novos na fé. Eu creio que nós estamos encerrando já hoje esse tema das dificuldades que o novo convertido tem. E eu estou recebendo várias perguntas e eu creio que na próxima programação a gente vai começar a responder as perguntas e também ler comentários ou até dicas de irmãos que estão escrevendo aqui para o nosso WhatsApp. Por hoje é só. Eu deixo um abraço a todos vocês. Se despede Débora Miranda. Na paz do Senhor Jesus e até a próxima.
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1: Soberano Deus e eterno e querido Pai, Pai de nosso Senhor e Salvador, Jesus Cristo de Nazaré, mais uma vez, ó Pai, diante da Tua presença, que é bendita e também poderosa, eu me coloco em oração aqui nessa madrugada. E eu quero apresentar ao Senhor, ó Deus, cada vida que está em oração juntamente comigo agora. Pessoas que estão pedindo ao Senhor a bênção da porta aberta, ó Pai. Pessoas que estão desempregadas, pessoas que estão, ó Deus, sofrendo porque falta o recurso, falta a condição, Papai, para trazer o pão para dentro de casa. Nós pedimos que o Senhor, que é a provisão, Papai, seja, eu me coloco em oração aqui nessa madrugada, e eu quero apresentar ao Senhor, ó Deus, cada vida que está em oração juntamente comigo agora. Pessoas que estão pedindo ao Senhor a bênção da porta aberta, ó Pai. Pessoas que estão desempregadas, pessoas que estão, ó Deus, sofrendo porque falta o recurso, falta a condição, Papai, para trazer o pão para dentro de casa. Nós pedimos que o Senhor, que é a provisão, Papai, seja, ó Pai, pessoas que estão desempregadas, pessoas que estão, ó Deus, sofrendo porque falta o recurso, falta a condição, Papai, para trazer o pão para dentro de casa.

0: que já discernimos que o teu Espírito se faz presente, que a direção já está sendo dada. Ah, Pai, essa pessoa pode e deve se levantar e ir em busca da porta aberta, porque o Senhor vai dar a ela a direção, o Senhor vai dar a ela a orientação e ela vai viver tudo quanto o Senhor já preparou, tudo quanto o Senhor já estabeleceu, segundo a sua soberania, ó Pai. Obrigado, obrigado por nos ouvir, obrigado, Deus, por nos atender e por, ó Pai, confirmar a bênção da porta aberta. Obrigado, Deus, pedimos o nome de Jesus.
1: De gratidão. Que oportunidade, Senhor. Obrigada. Quem pode dizer obrigado, Senhor? Quem pode dizer, você que está nos assistindo, você que está nos ouvindo, diga obrigada, Senhor. Quem pode agradecer nesta noite e ser grato? Aleluia! Santo!
0: Por nos ouvir. Obrigado, Deus, por nos atender e por, ó Pai, confirmar a bênção da porta aberta. Obrigado, Deus, pedimos no nome de Jesus.
1: De gratidão, que oportunidade, Senhor, obrigada. Quem pode dizer obrigado, Senhor? Quem pode dizer, você que está nos assistindo, você que está nos ouvindo, diga obrigada, Senhor. Quem pode agradecer nesta noite e ser grato? Aleluia! Santo! De gratidão. Que oportunidade, Senhor. Obrigada. Quem pode dizer obrigado, Senhor? Quem pode dizer, você que está nos assistindo, você que está nos ouvindo, diga obrigada, Senhor. Quem pode agradecer nesta noite e ser grato? Aleluia!

0: 4:50 em São Paulo, 4:50, muito bom dia para você, querido ouvinte, você que está aqui na capital paulista, você que está no interior do estado, você que está em outros estados, você que está na fazenda, você que está no QAP, os nossos irmãos porteiros, você que está exercendo aí a sua profissão, que Deus abençoe a sua segunda-feira, pessoas que estão terminando já o seu turno, outros que estão se levantando para já se organizarem, para estarem iniciando a sua jornada de trabalho, que Deus abençoe a sua vida de uma maneira poderosa, de uma maneira tremenda. Que a sua segunda-feira, querido ouvinte, seja uma bênção. E a semana? Semana muito mais do que abençoada, porque é essa que Deus nos preparou. Eu quero já me despedir de você, querido irmão ouvinte. Foi um prazer estar com você aqui na madrugada do Socorro de Deus. Lembrando que, se Deus nos permitir, na próxima segunda-feira a gente volta, porque esse é o nosso Deus, o Deus que tudo pode, o Deus que tudo faz e está no controle de todas as coisas.
1: 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Cientistas desenvolvem inseticida com planta. Saiba mais. Olha, cientistas brasileiros desenvolveram um inseticida que é capaz de matar a larva do mosquito Aedes aegypti, que é o causador da dengue, a partir de uma planta nativa da Mata Atlântica. Esse produto ele foi criado com óleo essencial da xilopia oxaranta, uma espécie endêmica do Brasil, encontrada principalmente na floresta de Restinga, localizada ao longo da costa. Essa característica faz dele um inseticida biodegradável, sem acúmulo no meio ambiente. Além disso, os cientistas destacam que a extração do óleo é feita a partir de algumas partes da planta, sem a necessidade da remoção dela do meio ambiente. A busca por alternativas sustentáveis para o controle larval do mosquito Aedes aegypti é urgentemente necessária em regiões tropicais e subtropicais, consideram os autores da pesquisa em um artigo publicado recentemente. Testes a partir do isolamento de uma molécula muito pequena do óleo essencial da planta mostraram que ele tem uma alta especificidade contra a larva do Aedes aegypti. A substância não é eficaz contra outras espécies de insetos. Cólica intestinal. Conheça os sintomas, causas e o que fazer para aliviar o desconforto. A cólica intestinal é uma dor moderada a intensa que pode ser causada pelo excesso de gases, diarreia ou alguma condição intestinal crônica, como a doença de Crohn ou o intestino irritável. Além disso, a cólica também pode ser causada por intolerância alimentar ou até mesmo por infecções no intestino, como a gastroenterite, doenças inflamatórias intestinais ou apendicite, podendo ser acompanhada de outros sintomas como náuseas, vômitos, sangue nas fezes ou cansaço excessivo. Alguns dos sintomas da cólica intestinal são a barriga dura ou inchada, febre, perda de peso, dor e desconforto abdominal, entre outros. De forma geral, não é necessário que o médico seja consultado em caso de cólica intestinal. Porém, caso os sintomas sejam persistentes ou impeçam a realização das atividades do dia a dia, é recomendado que o gastro seja consultado para que seja feita uma avaliação dos sintomas e seja identificada a causa. Para confirmar, então, a causa, podem ser indicados exames de imagens e laboratoriais, além de também poder ser indicada a realização de testes alimentares para verificar se a cólica intestinal está relacionada com intolerância a algum grupo alimentar.
0: 4:55. Estou chegando ao término aqui da minha participação no programa A Madrugada do Socorro de Deus. O programa também está se findando, mas a Rádio Deus Amor segue com o programa A Voz da Libertação. E você não pode deixar de estar sintonizado. Permaneça na sintonia, porque tem muita coisa preparada com muito carinho para que a sua vida continue crescendo em graça, em conhecimento acerca da pessoa bendita do Senhor Jesus. Eu vou embora, você vai ficar com a identificação das nossas emissoras, o Culto no Lar com o nosso pastor Davi Filho, com o tema lá em Lucas capítulo 15, versículo de número 11, que fala sobre a descida. Seja edificado, seja abençoado, que a sua semana seja vitoriosa em Jesus Cristo. Se despede, seu irmão em Cristo, Diácono Douglas Almeida, na técnica, nosso irmão Hamilton. Que Deus abençoe, fiquem todos na paz do Senhor Jesus.

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11: 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Quanto sofrimento, desilusão, tristeza e angústia na sua vida, caro amigo ouvinte. Você vive chorando, pensando: Deus se esqueceu de mim. Deus me abandonou. Deus não quer mais nada comigo. Você está enganado. Deus te ama. Deus te quer bem. Deus quer abençoar a sua vida. Você está pensando em tirar a sua própria vida? Você pensa em fugir de tudo e de todos? Esconder-se e dizer: ninguém gosta de mim? Você está debaixo de uma depressão. Preste muita atenção. Deus te ama, porque de tal maneira ele enviou seu único filho para que todo aquele que nele crê não pereça, mas tenha vida eterna. Jesus, ele morreu. Morreu pelos teus pecados em uma cruz de dor, sofrimento e angústia, para te dar a paz e a tranquilidade. Ele mesmo disse bem claro: eu sou o bom pastor e o bom pastor dá a vida pelas suas ovelhas. Ele chegou a dizer mais ainda: vinde a mim todos que estão cansados e oprimidos e eu vos aliviarei. Caro amigo ouvinte, lembre-se de uma coisa: Deus nunca vai te desamparar. Esforça-te, tem bom ânimo e venha participar de uma concentração na Igreja Pentecostal. 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
14: Sauda a todos com a paz do Senhor Jesus. Quem veio buscar o milagre de Jesus, diga: eu vim. E quem quer levar, diga: eu quero. Quem trouxe a Bíblia, a palavra de Deus, quem trouxe a Bíblia, abra sua Bíblia no Evangelho de São Lucas, capítulo 15, versículo 11 a seguir. Evangelho de São Lucas, capítulo 15, do versículo 11 a seguir. Queremos dizer aos ouvintes que nos escuta nessa transmissão: Deus tem a vitória reservada para vocês também. Creia somente e verás a glória de Deus. Evangelho de Lucas, capítulo 15. Evangelho de Lucas, capítulo 15, versículo 11. Quem pode ficar em pé, fique em pé em reverência à palavra de Deus. Diz assim o texto sagrado. Todos já acharam, igreja? Vamos então à leitura da Bíblia Santa, da Palavra Santa. E disse: um certo homem tinha dois filhos. O mais moço deles disse ao pai: pai, dá-me a parte dos bens que me pertence. E ele repartiu por eles a fazenda. E poucos dias depois, o filho mais novo, ajuntando tudo, partiu para uma terra longínqua. E ali desperdiçou seus bens vivendo dissolutamente. E havendo ele gastado tudo, houve naquela terra uma grande fome, e começou a padecer necessidade. E foi e chegou-se a um dos cidadãos daquela terra, o qual o mandou para os seus campos apacentar porcos. E ele desejava encher o seu estômago com as bolotas que os porcos comia, ninguém lhe dava nada. E tomando em si, disse: quantos jornaleiros do meu pai têm abundância de pão, e eu aqui pereço de fome. Levantar-me-ei, irei ter com meu pai, e direi: pai, contra o céu e perante ti, já não sou digno de ser chamado teu filho, faz-me com um dos teus jornaleiros. Levantando-se, foi para o seu pai. E quando ainda estava longe, viu o seu pai e se moveu de íntima compaixão. E correndo, lançou-lhe ao pescoço e o beijou. E lhe disse: pai, pequei contra o céu e perante ti, e já não sou digno de ser chamado teu filho. Mas o pai disse aos seus servos: trazei depressa a melhor roupa, vesti-lo e põe-lhe um anel na mão e alparca nos seus pés. Trazei o bezerro cevado, matai, comamos e alegramo-nos, porque este meu filho estava morto e reviveu, tinha-se perdido e foi achado. E começaram a alegrar-se. Diga assim: Senhor Jesus, fala comigo. Eu quero, eu preciso receber do Senhor toda a tua verdade. Prepara minha fé, porque sei, Senhor, que o Senhor Jesus está voltando buscar a tua igreja, e eu quero subir com meu Jesus no primeiro arrebatamento. Ajuda a minha fé, Senhor. Amém. Podem sentar, igreja amada de Jesus, sentindo a alegria do Espírito Santo. Palavra fiel, palavra verdadeira, a palavra de Jesus. Note aqui, irmãos, esse texto sagrado, que é bastante conhecido dos irmãos. Se ele se afastou de Jesus, se ele saiu da igreja, se por algum motivo, não sei qual foi, o homem deixou Jesus, o Senhor está dizendo: é tempo de voltar. É tempo de se arrepender. É tempo de tomar uma decisão ao Senhor. Nós vemos aqui, irmãos, no Evangelho de São Lucas, no capítulo 15, versículo 11. E disse um certo homem que tinha dois filhos. E o mais moço deles disse ao pai: pai, dá-me parte dos meus bens que pertence. E ele repartiu por eles a fazenda. Em vez do seu pai repreender o seu filho, ele aceitou com paciência o seu pedido, que ele queria o que lhe pertencia. Esta é uma imagem de Deus deixando o pecador seguir o seu próprio caminho. Escute bem, igreja. A Bíblia diz, irmãos, claramente, quando Deus criou o homem, ele criou logo em seguida a mulher. E ele nos deu um livre arbítrio de escolhermos o nosso próprio caminho, ou bem ou mal. Quem é que escolhe o nosso futuro? É Deus? Não. Somos nós mesmos. Se nós escolhermos o caminho da salvação, nós estamos escolhendo que nós vamos chegar até o fim e no fim nós vamos receber a coroa da vida eterna. Assim são aqueles que entendem esta verdade. Mas, porém, tem alguns que ainda não entraram no caminho da salvação. Vamos ver o que Deus, Ele deixa para nós fazermos o que nós queremos. Vamos ler agora o que Deus fala sobre a nossa livre escolha. Deus deixou nós escolher o nosso próprio caminho? Ele mostra o bem e o mal dos dois caminhos, não mostra? Abra sua Bíblia para você ver que Deus está colocando diante de nós o bem e o mal. Cada um deve escolher o que você quer. Deuteronômio, capítulo 30, versículo 19. Você vai ver agora, ler junto comigo, esta passagem bíblica, Deuteronômio, capítulo 30, versículo 19. Deus deixou o homem escolher o seu próprio caminho. Quando o filho pediu o que lhe pertencia, o pai negou? Você quer ir, filho? Então vá. Você quer ir, filho? Então vá. Vamos ver o que aconteceu logo em seguida. Vamos primeiro aqui entender. Deus deixa cada um de nós escolher o nosso próprio caminho. Se você está no caminho errado, é porque você quer. Se você não sair do caminho errado, você não tem direito de receber a coroa da vida eterna. Quem está entendendo, diga glória a Deus. Olha o que diz, Deuteronômio capítulo 30, versículo 19. O céu e a terra tomo hoje por testemunhas contra vós, de que tenho proposto a vida e a morte, a bênção e a maldição. Escolhe, pois, a vida para que vivas tu e a tua descendência. O que Deus está colocando diante de cada um de nós? A vida ou a morte? Vida para aqueles que se arrependeram e foram transformados pelo poder de Deus. A morte para aqueles que ouviram e não receberam e não quiseram se tomar uma decisão se arrependendo. Bênçãos para aqueles que se arrependem. Maldição para aqueles que não se arrependem. Escolha, pois, a vida para que vivas tu e a tua descendência. Olha bem, irmãos, que coisa tremenda esta passagem bíblica. Por causa de você, que está sendo temente a Deus, toda a tua família será abençoada. Glória a Jesus. Tenho proposto a vocês, isto é Deus falando, eu tenho proposto a vocês a vida e a morte. Todos nós sabemos que o pecado vai levar o homem à morte. Está escrito no livro de Romanos, o salário do pecado é a morte. Mesmo você sabendo que você está errado, pecando, desobedecendo, fazendo aquilo que não agrada a Deus, e você está indo, e o Senhor está avisando, você vai cair no abismo. Olha aí, você está andando ao lado do abismo. Qualquer momento você vai cair. Cuidado, sai desse lugar. Se arrependa, obedeça, escute a voz do Senhor falando com você. Mas só que a dureza do coração do homem é muito grande. O próprio Jesus disse: eis que estou à porta e bato. Aquele que ouvir a minha voz, o Senhor está chamando você. O Senhor está falando com você. Deus está te avisando do grande perigo que você está passando. Se você tomar uma decisão para a vida, você receberá a transformação. Nós temos visto hoje em dia, irmãos, a quantidade de pessoas que já aceitou Jesus, mas muitas vezes não se afirmaram na verdade. Qual é a sua condição hoje, atual? Você não pode retornar a menos de que perceba que se você se perdeu no caminho que você estava andando. Escute bem, você está andando num caminho, e nesse caminho tem muitas ofertas que agradam os seus olhos, que o teu corpo você sente alegre. Muitas vezes você sente prazer nas coisas do pecado. Só que Jesus deixou muito claro dizendo assim: quem quer vir após mim, negue-se a si mesmo, tome sua cruz e siga-me. Escute bem, para você alcançar a sua salvação em Cristo Jesus, é necessário você não deixar a tua carne te dominar. Quais são os desejos da nossa carne, igreja? Diga: pecar contra Deus. Se você deixar os desejos carnais, as fantasias que você tem na mente, você só vai cair num poço muito fundo que não tem fim. É o grande. Você não vigiou e talvez por algum motivo você caiu em pecado. Se você caiu, o que que o homem tem que fazer? Tentar se levantar novamente. Mas o que nós ficamos preocupados hoje em dia é de ver que muitos caíram e não conseguiram mais se levantar. E nós vemos que não são um ou dois, não são muitos que estão nesta condição. Mas o Senhor preparou esse dia para que aqueles que caíram, a mão do Senhor vai levantar novamente. O Senhor vai resgatar o homem do seu pecado. O Senhor vai transformar a vida da minha irmã também. O Senhor quer que você se arrependa. Jesus disse assim, a primeira palavra que ele disse, quando ele começou a ensinar o homem e a mulher, ele disse: arrependei-vos, porque é chegado o reino dos céus. Arrependei-vos. Apocalipse capítulo 2, versículo 5. Olha o que diz. Apocalipse capítulo 2, versículo 5. Lembra-te, pois de onde caíste, e arrepende, e pratica as primeiras obras. Quanto não brevemente a ti virei, e tirarei do seu lugar o teu castiçal, se não te arrependeres. Está ouvindo, igreja? O homem está sujeito a cair a qualquer momento? Sim. A Bíblia diz que o cair é do homem, mas o levantar é de? Mas nós temos que estar vigilando. Vigiando. Vigiando por quê? Porque o próprio Jesus disse: orai, vigiai, para que não entreis em tentação. A palavra de Deus, ela é muito clara a nos ensinar. Meu amado irmão que está aqui, minha amada irmã, a todos que nos escuta, hoje é o dia de você tomar uma posição da tua vida. Por que hoje, irmão Davi? Porque amanhã pode ser muito tarde. Deus deixa bem claro para o desviado: se você for para um tipo de trevas, se você foi para um tipo de trevas espiritual, é preciso retornar para a luz. Jesus diz: eu sou a luz do mundo. Quem me segue não andará em trevas, mas terá a luz. Pense agora um pouco e veja como está a sua vida perante Deus. A pergunta é esta: como vai a sua vida com Deus? Quais são as suas chances? Onde encontrará um abrigo quando a trombeta soar e anunciar a volta de Jesus? Talvez hoje o homem, ele comete um pecado, um erro, ele desobedece, o que ele faz? Ele inventa uma desculpa para dar satisfação naquele erro que ele cometeu. Só que no último dia, a Bíblia diz no livro de Apocalipse, no capítulo 20, dizendo assim: No último dia, no juízo final, serão abertos o livro da vida e também os livros. E cada um de nós seremos julgado conforme as nossas obras. Vocês sabem que são obras? São aquilo que nós fazemos. Se as minhas obras forem boas, no último dia, eu não vou precisar abrir a minha boca para nada. As minhas obras vão falar por mim. Quer dizer o quê? Se eu fui obediente a Deus, se eu fui um homem de oração, se eu fui um homem de jejum, se eu me consagrei, se eu lutei, se eu pelejei para ter uma vida santa e honesta em obediência, no último dia, as minhas obras vão clamar: ele obedeceu. Mas se as minhas obras forem má, eu vou tentar justificar diante de Deus. O homem, muitas vezes, ele quer justificar o seu erro? Sim ou não? Se você dizer que não, você mesmo está mentindo para si mesmo. Vou dar um exemplo. Quando Deus disse para Adão e Eva: não coma do fruto proibido, eles comeram? Quando Deus, ao virada do dia, passando para outro dia, o Senhor vinha falar com Adão. E Deus percebeu que Adão não estava onde ele sempre estava. E Deus disse assim: Adão, aonde está Adão? Adão respondeu: Senhor, eu me escondi. Aí Deus falou para ele assim: Adão, por que você se escondeu? Porque eu vi que estava nu. Aí Deus disse: você comeu do fruto proibido que eu te ordenei que não comesse, Adão? Senhor, eu comi porque foi a mulher que me deu. Aí começa já jogando a culpa no outro. Aí Deus foi falar com a mulher: Eva, você comeu do fruto proibido? Senhor, eu fui porque a serpente me enganou. Vocês percebem que um jogando para o outro? Assim são o ser humano. A Bíblia diz, no Evangelho de São Mateus, no capítulo 24, que muitos dirão naquele dia: Senhor, nós fizemos maravilhas em teu nome. Em teu nome nós expulsamos demônio. E o Senhor vai dizer abertamente: eu nunca vós conheci. Apartai-vos de mim, vós que praticasse a iniquidade. Qual é a tua chance hoje? Se você se humilhar, pedir perdão, o Senhor vai te renovar, vai te levantar, vai te capacitar e vai encher a tua vida do Espírito Santo. Qual é a chance do homem que não se arrepender? Vai viver, vai padecer, vai chorar, vai sofrer e não encontrará o descanso para a sua alma. Porque está faltando em você o arrependimento. Veja, Deus está dando tempo para se arrepender. Quantas vezes você já ouviu que Jesus ia voltar? Há várias vezes, quem já ouviu? Sempre nós que pregamos a palavra de Deus está dizendo: prepara-te, igreja, Jesus vai voltar. Prepara-te, igreja, prepara-te, igreja. Quantas vezes o Senhor te deu esta chance? Mas a dureza do teu coração impede você tomar uma decisão. Você vai trocar esta oportunidade por uma eternidade de sofrimento profunda, arrependimento de não ter aceitado quando o Senhor te chamou, quando o Senhor insistiu com você? A Bíblia diz que Jesus chorou gotas de lágrimas de sangue. Sabe o que é isso, irmão? Isto mostrando que grande amor ele tem por cada alma. Ele chorou gotas de sangue por causa de mim, por causa de cada um que está aqui. É tempo de se arrepender. É tempo de se arrepender, igreja! a volta para Jesus Cristo é necessária. A volta não pode ser um caminho fácil, não. Você vai ser sempre provado nesse caminho. Quem crê que nós somos provados pelo Senhor? Não estranhe se houver uma oposição de fraqueza, muitas vezes, ou de dúvida mesmo em nosso coração. Viver afastado dos caminhos do Senhor é muito perigoso, não é, igreja? A morte bate à nossa porta? Estou fazendo uma pergunta. A morte bate em nossa porta? Veja, se você entender o que o Senhor te ensina dizendo, que Ele pode vir a qualquer momento, vou dar um exemplo. Para aqueles que já morreram, Jesus já voltou para eles? Claro que sim. A Bíblia diz no livro de Hebreus, depois da morte só resta o juízo final. Mais uma vez eu vou dizer, depois da morte só resta o juízo final. Se ele morreu perdido, ele tem condição de ser salvo? Não, não, não. Se ele morrer salvo, ele está salvo? Sim. O morto fala? O morto sente? O morto entende? Não. A Bíblia mostra que a morte é como um sono. Quando você está dormindo, você vê alguma coisa? Você sabe o que você está fazendo quando você está dormindo? Assim é a morte. Então veja, muitos já receberam Jesus, porque eles morreram, e resta para eles agora o juízo final. Imagina você, vou dar um exemplo, é claro, um exemplo para você entender, como Jesus falava em parábolas também. Vamos dizer uma parábola para você entender melhor. Hoje aqui, você está ouvindo Jesus falar com você através da boca do pastor Davi. Você não aceita e não se arrepende. Aí quando chega a noite, você morre. Eu pergunto, você aproveitou a chance que Deus te deu?
4: Não.
14: E por que não quis? Pela dureza do teu coração. O homem só não se arrepende quando ele quer continuar pecando. Quando a gente convida um homem, irmão, você está no pecado, saia do pecado e venha para Jesus. Ele diz, agora não, ainda não chegou a hora. Note que quando você diz que não chegou a hora, você mesmo está mostrando para você mesmo que você não quer renúncia na tua vida. Sujeitai-vos a Deus, resisti o diabo e ele fugirá de vós. Você tem que sujeitar a Deus. O que ele ensina, o que ele fala, o que ele mostra. Meu amado irmão católico, minha amada irmã católica, meu amado irmão desviado, o Senhor te chamou hoje aqui, porque ele quer limpar a tua vida. Ele quer enxugar as tuas lágrimas. Ele quer curar as tuas feridas. O Senhor Jesus está dizendo, vinde a mim. Todos vós que estáis cansado e oprimido, eu vos aliviarei. Não sei quanto tempo que você se afastou de Jesus. Talvez a igreja onde você congregava tenha mudado de endereço. As pessoas certamente mudaram, mas Cristo não mudou. Quem mudou foi o homem. Cristo continua amando o homem. Cristo continua amando a mulher. Ele quer perdoar os teus pecados. Ele quer salvar a tua alma. Ele quer transformar a tua vida. Cristo não mudou. Ele continua oferecendo o seu amor a todos que se entregam a Ele. Meu amado irmão, minha amada irmã, muitas vezes você lê a Bíblia e muitas vezes você sabe claramente que o Senhor Jesus condena severamente o erro, o pecado, a desobediência. Se você, irmão, crê no chamado que Deus te fez, você vai tomar uma posição hoje diante do Senhor. Jesus vai vir. Vai acabar o mundo no momento que ele vir nas nuvens? Não. Quando ele vir nas nuvens, vai ser arrebatamento dos escolhidos. Vou dar um exemplo. Muitas pessoas que estão nos ouvindo agora, que poderiam estar aqui, mas não vieram. Escute bem, meu amado irmão, minha amada irmã. Quando chegar no dia do Senhor arrebatar a igreja e você não subir, aí você vai correr para a igreja, procurar o pastor da tua igreja. Por que que eu não obedeci? Por que que eu não me humilhei? Por que que eu não confessei os meus pecados? Por que que eu não pedi perdão? Por que que eu não fiz as coisas certas? Aí será tarde demais. Meu amado irmão, minha amada irmã, a todos que me escutam, lembra bem, se já no tempo do seu bisavô, os pastores falavam que Jesus ia voltar, talvez no tempo do seu avô, o Senhor falava que Jesus ia voltar. No tempo dos seus pais, Jesus falava que ia voltar. No tempo que você vive hoje, continuamos falando que Jesus vai voltar. Está muito perto esse dia. Está muito perto esse dia. Eu quero dizer a vocês, irmãos, uma palavra muito séria. Quando nós convidamos vocês para reconciliar com Jesus, é uma porta que Deus abriu. E esta porta é para você entrar. Se você não entrar por esta porta, a porta vai se fechar. E quando ela se fechar, não adianta mais bater. O Evangelho de Jesus, ele é muito claro, ensinar a verdade. Ah, irmão Davi, lá na igreja do meu pastor, ele não exige tanta doutrina. Você tem que olhar para Jesus. As falsas doutrinas, a Bíblia diz que se levantaria. O Senhor Jesus disse, cuidado que ninguém vos engane. Cuidado, nem todos que diz Senhor, Senhor, entra lá no reino dos céus. Mas somente aquele que faz a vontade do meu Pai que está nos céus. Vamos lutar por uma vida santa. Vamos lutar por uma vida santa. Outro detalhe importante que eu quero abrir o entendimento de vocês, através da palavra de Deus, é sobre a cegueira espiritual. O que é a cegueira espiritual? Quando você não consegue mais discernir o que é santo e o que é profano, do que agrada a Deus e do que não agrada a Deus. Cuidado, irmãos. Cuidado, irmãs. Para você não cair nessa cegueira espiritual. Por exemplo, se muitas vezes, muitas irmãs e muitos irmãos estão fazendo coisas erradas, muitas vezes eles estão tão cegos espiritualmente que para eles aquilo que eles estão fazendo não é pecado, irmãos. Eu quero que vocês entendam isso. Ninguém pode convencer eles que eles estão errados. Por quê? Porque estão cegos, irmãos. Mas o Senhor diz, conhecereis a verdade e a verdade vos libertará. A palavra de Deus, ela abre o nosso entendimento para nós compreender o que é certo e o que é errado. Você quer ver que ninguém é inocente que está aqui? Vou dar um exemplo. Quem já aprendeu a discernir o que é certo e o que é errado, levanta a mão. Quem não sabe discernir o que é certo e o que é errado? Muito bem, mais uma vez eu vou perguntar. Quem sabe discernir o que é certo e o que é errado? Levanta a mão. A partir do momento que você sabe discernir o que é certo e o que é errado, você não é mais inocente. Agora você é um culpado. Todo aquele que é culpado, ele vai receber o juízo final ou não vai? Escute bem. Aquele que se arrepender, confessar os seus pecados diante do Senhor e abandonar os seus pecados e seguir a Jesus, esse será salvo. Escute bem, se você continuar fazendo o que você está fazendo, eu pergunto, irmãos, será que Deus está contente com as atitudes que você está fazendo? Será que Deus não pode ver, Ele não enxerga no escuro? Alguém pode se esconder dos olhos do Senhor? A Bíblia diz que os olhos do Senhor são como chamas de fogo. Ninguém se esconde de Deus. O que eu quero mostrar com isto? A verdadeira doutrina do amor é esta que eu estou pregando. O Senhor não

capítulo 2, versículo 5. Apocalipse, capítulo 2, versículo 5. Olha o que o Senhor Cristo falou com a igreja. Lembra-te, pois, aonde caíste. Lembra. Aonde foi que você caiu? Foi uma mentira que você contou? Foi um pecado de adultério que você cometeu? Foi alguma maldade que você fez? Foi alguma coisa errada que você cometeu? Lembra-te, pois, de onde caíste, e arrepende-te, e pratica as primeiras obras. Quais são as obras do novo convertido? Fazer a vontade de Deus. Só que o tempo passa, e muito se afasta de Jesus. Nós podemos se afastar de Jesus? Só que está acontecendo o afastamento de uma maneira terrível. Não pensa você que o diabo vai aparecer para você soltando fogo pela boca, pelos nariz, pelos olhos, pela orelha. Não! Se fosse possível, ele enganaria até os escolhidos. O diabo, ele já foi um anjo. Um anjo de luz, ele sabe as fraquezas do homem. E na tua fraqueza, ele vai atingir você. Não se sinta forte. Não, você é fraco. Você é forte se você estiver em Cristo. É o Senhor que capacita o homem. É o Senhor que capacita a mulher. Escuta bem. Muitas vezes tem pessoas que só dá valor quando acontece uma morte, quando alguém da sua vida, da sua família morreu. Então preste atenção no que eu estou falando. Você está vivo. O vivo pode pedir perdão, o morto não pode. O vivo pode se arrepender, o morto não pode. Aproveite enquanto é tempo. Aproveite enquanto é tempo. Se arrependa enquanto é tempo. Jesus está voltando a buscar a sua igreja. Vamos, vamos, igreja. É tempo de se humilhar. É tempo de buscar. É tempo de se converter. Não deixa passar esta oportunidade. O Senhor está chamando você. Ele quer te ajudar. Deus não é como o homem, como a mulher. Ele nos ama de verdade. A Bíblia diz que nós nem conhecíamos a Jesus. Nós nem era nascido ainda, mas ele já tinha dado a sua vida por nós. E você, qual é a desculpa que você vai dar agora? De não se humilhar perante Deus. E o Senhor continua chamando. Qual é a desculpa que você vai dar agora? Por que que você não quer se humilhar perante o Senhor? Você quer continuar fazendo as coisas erradas, é isto? É isto que você quer? Diante de Deus, irmão, diante de Jesus Cristo, diante do Espírito Santo que está aqui, não endureça o teu coração. Não resista a este convite que o Senhor está fazendo para você hoje, aqui e agora. Arrependa enquanto é tempo. Arrependa enquanto é tempo. Ah, irmão Davi, mas eu caí. Sim, não importa o que você fez. Se você adulterou, se você se prostituiu, se você matou, se você roubou, se você matou muita gente, não importa. Não importa o que você fez. O Senhor quer dizer, quer saber, você está arrependido? Ele está perguntando, você está arrependido? Você quer salvação? Você quer perdão? É isso que o Senhor quer saber. Você deve ter feito coisas terríveis ou coisas brandas. Mas não deixa de ser pecado. A Bíblia diz que tudo é pecado diante de Deus. Então veja bem, irmãos. O Senhor está dando a chance para o homem. O Senhor está dando a chance para a mulher tomar uma posição. Eu já tenho falado isso e eu volto a repetir. Toda vez que Deus fala fortemente conosco, Ele está querendo que nós tomamos uma posição. Ou nós entendemos e aceitamos e se humilhamos, ou continuamos fazendo coisas erradas. O que que você quer para a tua vida? A decisão é sua. Disse Deus, o céu

0: é o meu testemunho. Diante de ti coloquei a vida e a morte. Bênção e a maldição. Escolha. Está ouvindo, igreja? O Senhor está dizendo, escolha. No último dia, alguém vai poder dizer, vai ter desculpa diante do Senhor?
1: Não.
0: Que não teve oportunidade?
1: Não.
0: Que não entendeu o chamado de Deus? É como eu disse, o homem peca, ele dá uma desculpa. Irmão, você caiu. Ah, foi porque aquilo, aquilo, aquilo. Ah, eu saí da igreja porque eu fui ofendida. Ah, eu saí da igreja porque eu fui humilhado. Ah, eu saí da igreja porque eu tinha muita perseguição. Ah, eu saí da igreja. Eu pergunto, você está olhando para Deus ou para o homem? A quem você quer servir, o homem ou a Deus? Jesus fez algum erro? Cuspiram no rosto dele. Jesus fez algum erro? Bateram no seu rosto. Jesus fez alguma coisa errada? Colocaram uma coroa de espinhos sobre ele. Será que nós pecamos diariamente? E se você julga que você nunca, muitas vezes é aprovado, irmãos, o diabo ele vai se levantar, às vezes pessoa da sua própria família, para tentar te derrubar. O diabo vai usar pessoas, amigos seus, para tentar te derrubar, tirar você da igreja. Não deixa isso acontecer. Eu estou com a consciência limpa, sabe por quê, irmãos? Porque eu estou ensinando a vocês a verdade. Quando chegar no último dia, Deus vai perguntar, Pastor Davi, o que, que você apresenta? Eu digo, Senhor, apresento uma igreja lavada, remida no sangue do Cordeiro de Deus. Isso eu apresento a essa igreja. Em momento nenhum, eu deixei de ensinar vocês. Em momento nenhum eu concordei com o pecado de vocês. Mas sempre mostrei a realidade da doutrina. No último dia, nisto eu não vou ser condenado. Por quê? Porque Deus sabe que eu fiz de tudo para vocês. Enquanto às vezes você dormia, o pastor Davi estava de joelho orando por você. Enquanto você dormia, eu estava chorando na minha casa. Porque isso não é meu, isso é o próprio Deus fazendo eu sentir esta necessidade, esta responsabilidade de pregar o evangelho puro, o evangelho verdadeiro, a verdadeira doutrina de Jesus Cristo. Quem crê em Jesus, diga eu creio. Quem crê que está voltando curado, liberto e salvo, diga eu. Diga, a paz do Senhor Jesus. A paz do Senhor Jesus. A paz do Senhor Jesus. Receba a unção. Receba a unção.
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1: Bom dia para todos vocês. Você que já está comigo, você que já está conosco, é hoje. É segunda-feira abençoada. Nada de segunda-feira de ressaca, nada de segunda-feira brava, não. Eita. Segunda-feira abençoada, né, irmão Diácono Lindeberg?
2: Amém.
1: Porque aquele que serve ao Senhor não foi pra balada, não foi pro ralabucho, não foi pro pancadão, pro paredão, não foi pra noitada, não foi, não. De jeito, maneira. É, não foi pro vaneirão, no CTG, não. Foi pra igreja buscar o Senhor, não é verdade?
2: Exatamente.
1: Então hoje é segunda-feira, dia 28 de setembro de 2026. Clima com 18 graus aqui na capital paulista. Ah, paz do Senhor Jesus, irmão Diácono Lindeberg.
2: Paz do Senhor, bom dia, pastor.
1: Como é que está a Vossa Excelência?
2: Segunda-feira abençoada, segunda. Sim, do pão aqui na sede mundial, na Igreja Deus e Amor.
1: Pão, é uma maravilha. Você falou de pão?
2: Pão. Rapaz, logo vontade, essa hora.
1: Deu vontade de comer já.
2: Logo essa hora, rapaz.
1: Então.
2: O estômago já começa
1: a
2: brilhar.
1: Mas que tipo de pão? É caseiro?
2: É um pão espiritual.
1: Ah, entendeu agora.
2: Que bênção, né? Não é segunda-feira qualquer, não. É a segunda.
1: Mas
2: do pão.
1: É, segunda do pão para começar a semana. Mano alimentado.
2: Da palavra de Deus.
1: Isso mesmo,
2: glória,
1: menino de Deus.
2: Eita.
1: Né? Eita, maravilha. Então, sem mais delongas, sem mais converseiro, nós vai fazer o seguinte, nós vamos prosear com Deus. Todos os irmãos que estão no canal Direto com Deus Oficial, você já fica atento aí, é, porque nós vamos acompanhar vocês, porque vocês já estão em oração, nós vamos orar juntamente com vocês. É, vem com a gente. Vem com a gente! Bom dia! Você sabia que Jesus te ama? Jesus te ama muito! Sem mais... O quê? Vamos prosseguir com Deus, gente. É? Senhor meu Deus, Todo-Poderoso, o Senhor é o Criador dos céus e da terra. Pai Celestial, aqui estamos na Tua presença nesta manhã abençoada, Senhor. Nesta segunda-feira, para muitos início da semana, Pai querido, para outros a continuação dos dias do mês. Pai querido, neste momento, Senhor, Pai Celestial, nós te adoramos, nós te exaltamos, e assim, Senhor, estamos na tua presença pela tua infinita misericórdia. Foi o Senhor que abriu a porta, foi o Senhor que abençoou, foi o Senhor que guardou, foi o Senhor que fez acontecer nas nossas vidas para estarmos na tua presença nesta segunda-feira, Pai. Muito obrigado, eu te agradeço. Eu te agradeço, Senhor, pelo lar, pela família, pelo pão de cada dia. Eu te agradeço, meu Deus, por tudo quanto o Senhor tem feito, por tudo quanto o Senhor está fazendo e por tudo ainda mais que o Senhor fará ao nosso favor, em favor deste irmão, desta irmã, em favor do internauta, do rádio ouvinte que está pela rádio Deus e Amor. Pai, eu estou aqui e este irmão está ali, fazendo, Senhor, as suas coisas. Esta irmã que é do lar, Senhor meu Pai, que já se levantou, está fazendo café, preparando. Preparando, Senhor, para o cardápio do dia. Pensando no que vai cozinhar para alimentar a sua família. Meu pai querido, esta dona de casa, que ora, embora, Senhor meu Deus, ela está fazendo, está trabalhando, está preparando os filhos, até mesmo os netos, para irem para a escola ou para a creche, pai, ela ora, andando para cá e para lá, mas está prestando atenção na oração e está orando junto conosco, meu Deus. Pai querido, eu te agradeço pela vida do teu servo, Diácono Lindenberg. Senhor meu Deus, abençoa ele e a sua esposa. Abençoa, Senhor Jesus, confirmando vitórias, conquistas. Senhor meu Deus, abençoa. Pai querido, e hoje, Senhor, eu oro especificamente, Senhor meu Deus, para que o Senhor possa abrir as janelas dos céus e derramar uma bênção tal que dela ou por meio dela advenha a maior abastança, Senhor, na vida do ouvinte, do internauta, para que nada lhe falte, para que nada, Senhor, passe desapercebido, Senhor meu Deus. Pai querido, abençoa. Abençoa esta pessoa que está saindo para o trabalho ou está chegando do trabalho, Senhor. Abençoa maravilhosamente quem está chegando para um bom descanso, quem está saindo para um bom trabalho, para que haja harmonia no seu emprego, no setor em que trabalha. Senhor Jesus, para que haja paz, compreensão, Pai amado, cumprimento de metas, sonhos realizados. Senhor meu Pai, abençoa o trabalhador do dia de hoje. Senhor meu Deus, no campo, nas chácaras, nas cidades. Senhor meu Deus, nas metrópoles. Para que o dia de hoje, Senhor, chegue aquela promoção tão esperada. Porque recebendo a promoção, o salário aumenta, e assim, Senhor, a possibilidade, Senhor meu Deus, de adquirir mais coisas para o lar, para a família, para os filhos, para as filhas, se torna maior, meu Pai. Abençoa o sucesso deste trabalhador, desta trabalhadora, Senhor. Abençoa. Para que ele também, Senhor, possa entender que é o Senhor que está lhe dando esta oportunidade. E para que não se ensoberbeça, meu Deus. Para que não fique orgulhoso, pensando que foi pelos seus próprios méritos, mas sim, aí há uma pitadinha, Senhor. Uma pitadinha do divino, sim, da providência de Deus em tudo que ele está fazendo. Pai amado, abençoa, Senhor Jesus, abençoa, Pai, todos e a todos nesta manhã. Abençoa, Senhor Jesus, a minha filha, Sara Raquel, Pai, que hoje está completando mais um ano de vida. Meu Deus, o dia do seu aniversário. Pai amado, Deus da glória, abençoa ela, Senhor, meu Deus, e confirma, Senhor, e abençoa, Senhor, para que todos os sonhos dela sejam concretizados de acordo com a Tua vontade, meu Deus Todo-Poderoso. Senhor, para que tenha mais, muito mais anos de vida, Senhor, para ser comemorado na Tua presença diante do Senhor. Abençoa também, Senhor, a nossa diretoria mundial, a irmã Irene Miranda. Abençoa, Senhor Jesus, a irmã Débora Miranda, Pai, o pastor Lorival de Almeida, Senhor Jesus, que está internado, Senhor, abençoa teu filho. Abençoa, Senhor Jesus, Pai querido, e queima, Senhor, toda esta enfermidade no pulmão, Senhor meu Deus, essa pneumonia, seja queimado, banido, destruído pelo poder do sangue do Senhor Jesus Cristo. Visita teu servo, Pai amado, para que receba a cura merecida, Senhor. Sim, meu Pai. Abençoa também, Senhor, presbítero Davi Miranda Neto, Senhor meu Deus. Sim, abençoa, Senhor, a nossa diretoria deliberativa, meu Pai. Abençoa, Senhor Jesus, cada componente, cada membro da nossa diretoria deliberativa. Abençoa também a nossa diretoria executiva, pastor Milton de Almeida, diácono Marco, ou seja, presbítero Marco Magno. Abençoa também, Senhor Jesus, presbítero Fabrício Beata, presbítero Gerry Adriane. Abençoa, Senhor Jesus, a irmã Maria Josefina, pastor Antônio Osmar de Oliveira. Abençoa, Senhor Jesus, irmão Wilson Siqueira, presbítero Wilson Siqueira, Senhor. Abençoa todos os membros, sim, Senhor, do Conselho Executivo, ó Pai. Abençoa, Senhor Jesus, todos que compõem, Senhor meu Deus, a parte administrativa da nossa Igreja Pentecostal, Deus e Amor. Abençoa também, Senhor Jesus, esta pessoa que precisa, Senhor, de um consolo, pois amanheceu triste, amanheceu chorosa, choroso, meu Deus, com lágrimas nos olhos. Dá-lhe força. Dê-lhe força, Pai amado, para vencer o maligno e toda a sua legião pelo poder do sangue do Senhor Jesus Cristo. Pai Celestial, eu te peço para que o Senhor visite esta pessoa no hospital, visite esta pessoa que está em casa, desenganado pela medicina, visite esta pessoa que está em coma, Senhor meu Deus, não sei qual o nível, 1, 2, 3 ou 4, Senhor, mas visite ela e dê-lhe mais uma chance para que ela possa, ou ele possa voltar à vida, meu Pai. Esta pessoa que está nessa situação, sim, Senhor, na situação vegetativa, meu Pai. Pai querido, já saiu a ordem para desligarem os aparelhos por parte da medicina, porque não há mais esperança, mas muitas vezes os parentes, Pai querido, aqueles que são mais próximos, Senhor meu Deus, aqueles que são mais próximos, meu Deus, estão, Senhor Jesus, pedindo que não desliguem o aparelho. Senhor meu Deus, eu te apresento, Pai querido, a irmã Maria Cláudia, Senhor. A irmã Maria Cláudia Tenório, visita ela agora, meu Pai. Visita, Senhor, e abençoa o pastor Jorge Tenório, Senhor. Visita teu filho. Visita a tua filha que está internada, meu Deus poderoso, e que precisa. Estenda as tuas mãos para ela. Confirma a vitória, a cura, a bênção, meu Deus, pelo poder do sangue do Senhor Jesus Cristo. Amém e amém, Senhor Jesus. Amém.
2: Maravilhoso Deus, soberano, bendito e eterno Pai, Senhor Deus de maravilhas, Senhor, queremos te render graças esta manhã gloriosa, Senhor, pela vida do teu servo, pastor César, toda a equipe, Senhor, pela vida também dos nossos irmãos ouvintes, internautas. Eu quero te render graças, ó Pai, por esta manhã gloriosa, por tudo quanto o Senhor tem feito em nossa vida, por tudo quanto o Senhor tem realizado para a glória do Senhor, do seu nome. Senhor, meu Deus e meu Pai, Senhor, tenha misericórdia. Misericórdia, Senhor, daqueles que estão agora, Senhor, em vulnerabilidade, sofrendo. Senhor, estão aprisionados. Pai, tenha misericórdia. Misericórdia daqueles que estão em trevas. Aqueles, ó Pai, que estão agora neste momento, ó Pai, em vícios, perdidos. Pai, em depressão, enfermidades, angústias, tristezas. Mas nós oramos com fé nesta manhã, ó Deus, porque eu creio, Senhor, eu creio que o Senhor pode mudar o quadro desta vida, que o Senhor pode, ó Pai, mudar agora o decreto no qual Satanás havia colocado na vida desta pessoa. O Senhor tem poder para reverter, Pai, esta situação, reverter, ó Pai, esse estado em que esta pessoa se encontra. Pai da glória, vai ao encontro, Senhor, da nossa casa, da minha esposa. Senhor, abençoa a tua filha, abençoa a nossa família, meu Deus, a família dos teus servos, das tuas servas que estão agora, meu Deus, em oração, em súplica, clamando ao teu nome, ó Pai, esta manhã gloriosa. O Senhor nos deu esta oportunidade de estar aqui nesta manhã, ó Pai, orando pelo teu povo, orando por esta nação, orando, ó Pai, pelos lares, pelas famílias que estão agora, neste momento, ó Pai da glória, passando por uma situação precária, situação difícil, mas o Senhor também tem este poder de restituir, de restaurar, ó Pai. Aumenta a fé deste irmão, aumenta a fé desta irmã, ó Deus poderoso. Eu creio, ó Pai, que o Senhor é santo, é poderoso, é fiel e justo para repreender o mal, para repreender, Senhor, a enfermidade, para repreender as obras das trevas, para repreender a fúria do inimigo contra esta pessoa. Sim, meu Pai, repreenda, meu Pai, agora esta enfermidade, estes sintomas, ó Deus, em que esta pessoa está sentindo, Pai, e até já pensou em fazer exames, fazer, meu Pai, alguns check-ups, ó Deus, mas eu creio no grande livramento, eu creio, Senhor, no grande milagre da parte do Senhor. Esta pessoa que recebeu este diagnóstico, ó Deus, e está preocupado, está agora entristecido, ó Pai, pensativo, não dorme mais, mas o Senhor é Deus que cura. Pai, repreenda agora, Senhor, joga por terra este mal, joga por terra esta enfermidade, todos os males agora, toda a ferramenta preparada contra esta pessoa que caia por terra, toda a arma forjada contra esta pessoa, Senhor, joga por terra agora, nesta manhã, Pai, pela tua misericórdia, pela tua bondade, pela tua compaixão e graça. Eu quero orar, Senhor, e pedir ao Senhor que possa, meu Pai, enviar o consolo para este coração. Envie agora, meu Pai, o consolo para esta alma, o consolo para este coração agora, que está, ó Deus, frustrado, angustiado. Mas eu creio, Senhor, eu creio que o Senhor é Deus que também restaura e traz ânimo. Como o Senhor disse para Josué, esforça-te, tem bom ânimo, porque eu serei contigo, meu Deus. E nós estamos aqui pela fé, para te glorificar e te exaltar, e te agradecer por esta oportunidade, ó Pai, por esta semana que inicia, Senhor, por este dia, meu Pai, em que nós iniciamos diante da tua presença, em consagração, em glorificação, em oração ao teu Espírito. Ó Pai, quantos agora estão fazendo o seu pedido de oração? Quantos agora, meu Pai, estão orando e já colocando o seu pedido nas mãos do Senhor? Pai da glória, envie agora a providência, meu Pai, a bênção completa para esta pessoa. Pai da glória, eu creio, Senhor, na porta aberta, eu creio na providência, na prosperidade para o lar, para a família, para esta pessoa que clama agora por um emprego. Quantos estão desempregados, Pai, tem batido em várias portas, mas a porta ainda não abriu. mas o Senhor é Deus que abre a porta, Senhor. É Deus que entra nesta guerra para dar a vitória a teu filho. Meu Deus, dá vitória à tua filha, meu Pai. Dá saúde, dá poder, dá graça, para que ele possa, meu Pai, permanecer firmado diante da sua presença. Graças te damos, ó Deus. Nós queremos e precisamos desta graça, desta misericórdia. Precisamos, ó Deus poderoso, romper esta muralha em que está em nossa frente, para querer nos impedir de nos aproximar do Senhor. Sim, meu Pai, a iniquidade faz isto. O pecado, ele cega o entendimento. O pecado, ele nos afasta do Senhor. Mas nós queremos agora, meu Pai da glória, pedir ao teu Espírito, perdoa, Senhor, perdoa os nossos pecados, perdoa o pecado desta pessoa que agora está arrependido, arrependida. Senhor, tenha misericórdia, Pai, tenha misericórdia, meu Deus, que haja uma reconciliação com teu Espírito Santo nesta manhã. Ah, Senhor, meu Pai, salva estas almas, salva estas vidas que estão agora, Senhor, meu Deus, longe da casa do Pai, estão afastados, estão desligados, ó Deus, da tua presença, mas sim, ó Pai, conecta agora, Senhor, para que eles possam ser, meu Deus, permanecerem restaurados e transformados pelo teu Espírito Santo, tendo comunhão, tendo relacionamento, tendo intimidade com o Senhor. E é isto, ó Pai, que nós precisamos a cada dia, manter a nossa comunhão contigo, manter a nossa comunhão com o Senhor, meu Pai. E nós clamamos e rogamos ao teu Espírito Santo, Senhor, em nome de Jesus, esta pessoa que acordou agora, meu Pai, com muitas dores, com esta enfermidade, com esta dor, com este tumor, meu Pai, que haja, meu Deus, no nome de Jesus Cristo, a cura, meu Pai, para esta pessoa. Desapareça agora desta vida, enfermidade, legiões malignas, demônios satânicos, obras malignas que foram feitas para destruir esta casa, que foram feitas para destruir esta família, este ministério, esta pessoa. Sai agora no nome de Jesus Cristo. Caia por terra agora, pelo poder que há no sangue do Cordeiro de Deus. Meu Pai, que haja um milagre na vida do teu servo. Pai, ele é um grande milagre. Ela é um grande milagre, ó Deus, na tua presença. Porque se não fora o Senhor, ó Senhor, esta pessoa não teria resistido. Já teria partido. Mas como o Senhor tem obra, como o Senhor ainda tem propósito com esta pessoa, ela receberá do Senhor um milagre. Ó Pai, muito obrigado, Senhor, pela tua graça. Muito obrigado pelo teu amor. Muito obrigado pela sua compaixão divina. Muito obrigado pelos livramentos. Muito obrigado, Senhor, porque nós somos milagre, porque fomos salvos, salvos pelo teu Espírito, ó glória. Salvos pela tua presença, aleluia, aleluia. Oh, meu Deus, a tua palavra nos diz que vós sois salvos pela graça, mediante a fé. E isto não vem de vós, é dom de Deus, não vem pelas obras, para que ninguém se glorie. Meu Pai, não é pelo que fazemos que recebemos a salvação, mas é pelo que o Senhor já fez na cruz do Calvário. Entregou a sua vida por amor de mim, por amor do teu servo, da tua serva, Pai da glória. Em nome de Jesus, obrigado, Senhor. Obrigado, meu Pai, por este momento de oração, por este momento de comunhão, por esta nação brasileira estar em oração conosco. Graças te damos. Recebe, ó Pai, o clamor e a oração do teu filho nesta manhã, E assim te agradecemos em nome de Jesus. Amém e amém. Glória a Deus. Eita, como é bom falar com Deus, Pastor César.
1: E amém.
2: Aleluia.
1: Quase que eu não deixo você continuar a oração, é verdade. Porque estava bom demais da conta.
2: É bom demais, hein? É bom demais da conta, só.
1: Mas tudo é com respeito, né? É verdade. Nenhum extrapolando o direito do outro. Isso é maravilhoso.
2: Aleluia.
1: Amados e queridos irmãos, importante estarmos na presença do Senhor. É tão gostoso falar com o Papai do Céu. É tão maravilhoso que, olha, o Senhor está te dando a bênção. O Senhor está te dando a bênção, te entregando a tua vitória. Pois o Senhor é aquele que abre porta onde não há porta. É aquele que abre caminho no meio do mar. Portanto, meu irmão, confia no Senhor. Confia em Deus. Porque Ele tudo fará ao teu favor. Basta ter fé. Tudo é possível para aquele que crê. E se você crer, o milagre, a cura, a bênção, a prosperidade, a paz, a alegria, a felicidade é possível. Porque para Deus nada é impossível. Portanto, meu irmão, para que as bênçãos de Deus continuem na tua vida, entregue a tua vida para o Senhor, aceite o Senhor Jesus. Deus tocou no seu coração. Deus tocou na tua vida neste momento. E assim você, aceitando o Senhor Jesus, tudo do bom e do melhor que vem da parte celeste, da parte divina, estará agindo na tua vida e na tua família. Tá bom? Você que está afastado, tem que reconciliar. Tem que voltar para o Senhor Jesus. Muitas pessoas estão orando por você, pedindo a tua volta. Ah, pastor, mas eu me decepcionei. Não te preocupe, que não foi o Senhor que te decepcionou. Não foi Deus que te decepcionou. Porque tudo o que Deus faz é perfeito. Então, aceite o Senhor Jesus, reconcilie-se com Ele. Diga comigo, Senhor Jesus, neste momento, eu te aceito como meu único e suficiente Salvador. Você que está reconciliando, diga, eu volto para os teus caminhos e me reconcilio com o Senhor. Senhor Jesus, perdoa-me os meus pecados e todas as minhas falhas. Senhor, lava-me e purifica-me de toda iniquidade já praticada. Senhor Jesus, escreva o meu nome no livro da vida, sela com teu sangue, para que nunca mais o diabo, Satanás, tenha poder ou influência sobre a minha vida. Me ajuda, me guarda e me livra para que eu possa estar firme até o dia da tua vinda, ou até o dia em que o Senhor me chamar para ir morar na glória. Amém! E amém, Senhor Jesus. Parabéns para você que aceitou o Senhor Jesus, para você que reconciliou com o Senhor. Deus te abençoe muitíssimo. Pode este irmão, esta irmã, entrar em contato com a gente, irmão Diácono Lindenberg?
2: Com toda certeza, sem dúvida nenhuma. Número 11-950-94-46-45. Vai lá, agora, já envia agora sua mensagem. Você que está pela rádio também, 98292-3392. Prefixo de São Paulo, DDD 11, tá bom? DDD 11-98292-3392. Rádio Deus é Amor. E temos uma equipe, Pastor César, já disponível para Sim. acompanhar, discipular, aconselhar e cuidar destas almas
1: Amém.
2: Que aceitou a Jesus, não
1: Com
2: é?
1: Com toda certeza.
2: E lembrando que estamos localizados na Avenida do Estado, 4568, aqui na Liberdade, São Paulo, capital. Então, vocês poderão já fazer uma visita muito especial. Você que está em outra cidade, outro estado também, visite uma igreja Deus e Amor mais próxima da sua casa e vai ser uma bênção receber você e toda a sua família. Seja muito bem-vindo, Igreja Deus e Amor, mais que uma igreja, Pastor César.
1: É, uma família e a família que vai morar no céu em nome do Senhor Jesus Cristo.
2: Eita, glória!
1: Deixa eu cobrir a minha careca com meu chapéu. Aleluia! Amém!
2: Eita, segunda abençoada, hein?
1: Segunda abençoada, rapaz! É, agora que o meu chapéu cobriu a minha careca, agora tô mais bonitinho.
2: Aí pronto, hein? Aí pronto.
1: Você que tá pela rádio Deus e Amor aí, é verdade. É, aqui a gente usa chapéu, botina, ó. O Diederberg ainda não tá usando botina, porque...
2: Tô me enquadrando, hein? Tô me enquadrando. Vai dar tá certo. Amanhã... Rapaz,
1: é menino da cidade. Cresceu em apartamento, essas coisas todas, é verdade.
2: Criado com vovó.
1: Eita, maravilha. Criado com vó ainda. Rapaz, aí completa.
2: Aí completa.
1: Completa, verdade.
2: Para lá.
1: Meu netinho.
2: Toma R$2.
1: Vambora, minha gente! Você, ó, a Rádio Deus e Amor tá aí. A Rádio Deus e Amor tá aí, ó. Especificamente transmitindo também o programa Sertão Evangélico. Mas tem lugares que entra a programação local e aí você vem pro YouTube. Isso! Acompanhar a gente com o programa Sertão Evangélico. É verdade! Ou você pode baixar o aplicativo Rádio Deus e Amor também. É, que já transmite diretamente do estúdio aqui, do estúdio C, estúdio central, né? Da nossa igreja pentecostal, Deus e Amor, tá bom? Vamos! Quem é que vai contar a bênção neste momento, minha gente? Fala aí pra gente quem vai contar a bênção, né? Quem vai contar a bênção? Hã? Ah, Eita. Meu Deus do céu, rapaz, tu sabia, né?
2: Irmã Patrícia!
1: Tá muito bom! Então, irmã Patrícia, tá liberada, porteira aberta pra você contar a bênção, menina de Deus!
3: Com a pandemia, em 2020, eu trabalhava como autônoma. Tava o auxílio emergencial para os profissionais, né, que trabalhavam como autônomo, tá recebendo pela Caixa. Então, eu fiz meus documentos e comecei a receber. Recebi o primeiro mês e no segundo mês, quando eu fui ao banco no dia certo, tava bloqueado. E aí começou as fraudes, que eles estavam acessando os dados das pessoas, né? E tava roubando, entrando na conta, e quando você chegava para receber, eles tinham pegado o seu benefício antes. E aí eu fiquei bem preocupada. A Caixa já começou a lançar nos programas, né, nas reportagens, que era pros clientes procurarem a sua agência para estar sabendo se tinha sido isso hackeado mesmo, tinha perdido o benefício. E eu fiz um voto com Deus que se eu fosse até a Caixa e o meu benefício ainda tivesse ficado lá, eu daria um voto na igreja. E aí fui até a Caixa, né, estava muito lotado, eram muitas pessoas, muitas coisas acontecendo. E quando eu fui atendida, eles falaram que tinha sido isso mesmo, alguém tinha acessado a minha conta, mas que o banco conseguiu bloquear e eles não conseguiram fazer o saque. Né? Então, eu glorifiquei a Deus, porque naquele momento era muito importante para mim, e contei a bênção na igreja e também dei o meu voto.
1: Muito bom! Ó, eu cheguei até... Muito bom! É, irmã Patrícia.
2: Que bênção, né, pastor? Rapaz. É quando nós colocamos a nossa confiança em Deus.
1: O diabo tenta roubar a bênção? Mas...
2: Deus já garantiu a bênção, né? Temos que confiar.
1: É verdade.
2: Temos que acreditar na bênção de Deus. Se ele prometeu, pronto. Acabou, irmão.
1: Tá feito.
2: Tá feito.
1: É.
2: Serva de Deus, irmã Patrícia, ela fez este propósito. O inimigo tentou abater o coração, a fé.
1: Tentou,
2: mas olha só.
1: Rapinar.
2: É. Saquear. Pá.
1: É.
2: Mas quando Deus ele tem uma bênção para nos entregar, é algo tremendo. O inimigo luta mesmo.
1: Sim.
2: Ele luta mesmo. Mas verdade. Nós não podemos é perder a fé.
1: De jeito maneiro.
2: E quantos agora, pastor César, neste momento estão...
1: Cabisbaixo.
2: Cabisbaixo, entristecido, angustiado. É. Porque a bênção não chegou ainda.
1: Sim.
2: Mas calma. A bênção está chegando.
4: Já está chegando.
2: Segunda-feira começou e você já está recebendo essa notícia que a bênção de Deus já está chegando na sua vida e na sua casa. Assim como Deus abençoou a nossa irmã, abençoará a sua vida de uma forma poderosa, em nome de Jesus.
1: Em nome do Senhor Jesus. E eu te digo uma coisa, olha, se você acreditar, crer, ter fé, você tem fé em Deus mesmo? Ainda esse ano, antes de completar o ciclo deste ano aqui, a bênção já está na tua mão. Se você acreditar, se você crer, se você se agarrar ao Senhor, igual o Jacó se agarrou, o anjo, né?
2: Não deixou a bênção embora, não.
1: Não deixou, não.
2: Tem que agarrar a bênção.
1: Você não pode deixar a bênção ir embora. E agora se agarre nela, porque, eu tô te dizendo uma coisa, que se você tiver fé mesmo, a bênção de Deus, antes de completar esse ano, vai explodir de bênção, de vitória, de paz, de alegria, de felicidade na tua vida. Creia e receba em nome do Senhor.
2: Não vai saber nem por onde começar, né, pastor?
1: Amém, é verdade. É desse jeito aí.
2: Tremendo, hein?
1: Olha só. O nosso Deus é tão bom, tão tremendo, né? Que não importa a área que a pessoa está sofrendo.
2: Exatamente.
1: Não importa a área da necessidade da pessoa. Deus vai lá e abençoa.
2: Com certeza.
1: Assim como a nossa irmã Patrícia fez. Né? Ela creu, acreditou, foi lá no banco e tal, etc. Investigaram tudo, hackearam. Aí viram que ela não tinha nada a ver com o que aconteceu. Recuperou. Pronto.
2: E recebeu a bênção.
1: Recebeu a bênção dobrada.
2: Aleluia.
1: Vamos que vamos, então. Jesus é bom, o diabo não presta. E sempre não vai prestar, não. Nunca vai prestar. O diabo, não. Mas Jesus é bom demais da conta. Chegando Cledson e Evanilson cantando Meus Talentos. Oh, glória!

0: 10 horas mais 40 minutos. O velho já tá sentado, rapaz.
1: Já chegou cansado.
0: Você que está pelo rádio, muitas vezes você, a gente fala assim, ah, o velho já tá sentado. E você calcula assim, meu Deus do céu, o que que tá acontecendo? Que velho é esse, né? Então entra no YouTube aí. É, pra acompanhar o velho que tá sentado aqui, né? E o Mondiaco ainda vai, mas ele é menino novo. É, tá na base dos seus 40 anos.
1: Misericórdia.
0: Ô, gente, não chegou
1: tô quase, quase. Tô quase chegando na idade do Erisvan ali.
0: É, Erisvan tem 50 mais ou menos. Ixi, já.
1: Não, é a mínima, né? É o mínimo, o mínimo.
0: É isso aí. Mas vamos que vamos, porque Jesus é bom demais da conta. Olha só. O importante é que você está com a gente, é? No programa Sertão Evangélico. Você que está pô, op, op, op, op, op. Tá tirando o leite errado aí.
1: Tem que acordar, né, pastor? Rapaz, e o sino? Tem que acordar esse povo aí, pastor. Ó. Vamos acordar ele, vamos.
0: Ei, ó. Eita.
1: Tem que acordar, rapaz, esse povo.
0: Levanta, menino. Você que
1: levanta, tá gauchada.
0: Tá no mangueiro aí, ó. Você nem manietou as pernas da vaquinha, né? Não, maninha, tô cuidado que pode levar, pode levar um coice aí, hein? Ó, pode levar, ou senão na hora que o balde já tá cheio, aí ela dá uma pesada no balde, meu filho. Eita, leite derramado, não tem mais choro, meu, não tem mais volta não.
1: Eita, olha a foto irmão lá.
0: Irmão Jack Lindeberg,
1: já tem gente na roça,
0: quem
1: já.
0: Quem é?
1: Ó, Mariana, hein? De João Pessoa, da Paraíba.
0: Eita, Paraíba.
1: Olha nosso companheiro de campo, acompanhando o Sertão Evangélico. Eita, glória, hein, pastor?
0: Eita, vamos ver.
1: Tá na roça, hein?
0: Olha.
1: Eita, coisa boa.
0: Isso é bom demais da conta, senhor. Oxente.
1: Com queijinho, hein?
0: Rapaz, deixa crescer mais um pouquinho.
1: Misericórdia.
0: Vamos aviando.
1: Sei pra fazer um churrasco é bom demais também.
0: Ó, eu falo uma coisa pra vocês. É como os outros. Eu sou meio velho, né? Meio pra lá de Bagdá, como dizem. É verdade. Mas eu não gosto uma parte, sabe, que de repente você pega um animal e torna-o de estimação, sabe? A não ser um cachorrinho, um gato, um cachorro, né? E tal. Agora você pega um bezerro para fazer de estimação, meu filho. Ah, aí o bezerro cresce, fica gordo, dá vontade de fazer o churrasco e não pode fazer porque é de estimação, né, velho? Aí é difícil.
1: Aí é complicado, né?
0: É, você pega um galo, aí, rapaz.
1: Rapaz, aí, pastor.
0: Você não sabe. A Sara tinha uma galinha preta. É, uma galinha preta, assim, que é... Meu Deus do céu. A pretona. Chamava de pretona.
1: Pretona?
0: É. Meu Deus, quando foi se desfazer dessa pretona, meu filho? É, chororô pra lá, chororô pra cá, viu?
1: Olha. A pretona aí, ó. A pretona gritando aí, ó.
0: Não, e quando é um frangão, sabe? O galo carijosão, sabe?
1: Vixe.
0: Aí, como já tinha outro galo no quintal, aí a gente fez o seguinte, né? Vamos consumir o galo carijó. E aí eu vou lá, meu filho, né? E molo, coitado do galo. É verdade, mas deu chorando, né? O Davi, o Felipe, o Lucas, entende? Todo mundo chorou e ninguém quis comer a carne do galo, meu filho.
1: Rapaz!
0: Ninguém!
1: Nem... Só o senhor.
0: Não, eu e minha esposa, nós se deliciamos, sobrou mais pra nós.
1: Deu, né? Lugar na terra.
0: Foi. Por isso que eu não concordo de pegar animais assim que você pode consumir, entende? De estimação.
1: E tem mais gente aí, pastor. Tem mais gente com cafézão top aí, ó. Silene de São Paulo, a paz do Senhor. Olha o meu café hoje.
0: É o quê?
1: Rabanada assada. Vixi.
0: Não fala.
1: Logo essa hora fazendo esse inveja. Silene,
0: que isso?
1: Pão na chapa e cafezinho preto.
0: Olha. Rabanada, pão na chapa.
1: Daqui a pouquinho eles vão ficar com inveja da gente, pastor.
0: Não deixa.
1: Daqui a pouquinho eles vão ficar com inveja de nós.
0: Mas não pode ficar com inveja.
1: Uma inveja santa.
0: Não
1: Será que tem?
0: Não existe inveja santa.

0: Porque a Bíblia diz que onde há a inveja, ali há toda classe de males.
1: É, né?
0: Rapaz, não pode ter inveja. O gaúcho
1: aí confirmando.
0: Não pode ter inveja.
2: Aleluia.
0: Eita maravilha. Nós vamos fazer o seguinte, né? Vamos aproveitar e nós vamos para a palavra.
1: Bora.
0: Nós vamos interagir com os nossos irmãos.
1: Bora ouvir internos. O pão do céu, como rapaz, já é a segunda do pão, então vamos lá.
0: Eita, vamos.
1: Lunes del pan.
0: É Lunes del pan. É, menino.
1: É, né?
0: Meu Deus.
1: Rapaz, bora.
0: Oh, maravilha. Pessoal, irmãos e irmãs, ouvintes e internautas. É. Deus abençoe vocês. Deus abençoe. Por você estar aí com a gente agradece demais, porque vocês são, parceiro, verdade, aqui em São Paulo o pessoal chama de parça, e ele fala parceiro, e aí parceiro, então eu quero passar uma palavra para vocês, e esta palavra vem do coração de Deus, aos nossos corações. E de costume, eu tiro meu chapéu para a palavra de Deus. Livro de Salmos. Que isso, pastor? Esse é Salmo? É, livro de Salmos. O capítulo 91 e o versículo 3. Capítulo 91 e o versículo 3 do livro de Salmos. Diz assim: porque ele te livrará do laço do passarinheiro e da peste perniciosa. Somente este versículo. Ah, pastor, mas o Salmo 91 tem vários versículos bonitos, lindos, maravilhosos. Mas hoje, a palavra do Senhor tocada no meu coração. Versículo 3, porque ele te livrará do laço do passarinheiro e da peste perniciosa. Laço do passarinheiro era aquele caçador de pássaro, que ele armava a sua armadilha, armava o laço, armava a rede, para justamente capturar pássaros para seu alimento, ou até mesmo para vendê-lo. Certo? Mas o que que acontece? Este laço, esta rede, ela ficava escondida. Sim. Ela ficava totalmente escondida. O pássaro ou qualquer pessoa não conseguia vê-lo, porque era tão bem armado, né? Que aí, dessa forma, conseguia capturar os pássaros. A peste perniciosa já a própria palavra diz peste. É tudo que envolve doenças, como a pandemia que aconteceu, a peste bubônica, é verdade. E muitas coisas, entende? Tudo que envolve doenças que foge do controle humano é uma peste perniciosa. Mas eu quero te dizer que Deus está te livrando de todas essas coisas. O laço do passarinheiro é armado pelo homem. É armado por pessoas que talvez até está do seu lado. Até te bate nas costas. Até te elogia. Mas ele tem garras afiadas escondidas contra você. Laço armado. O Senhor está quebrando esse laço que qualquer ser armou contra você. Eu estou te dizendo. Não importa quem for, porque a inveja, como nós comentamos aqui, a inveja é onde há inveja, há toda classe de males. Isso é a palavra de Deus que afirma. Então, muitas vezes, ah, pastor, mas eu não tenho nada, não sou ninguém, quem sou eu? Mas alguém tem inveja de você, pela pessoa que você é, alegre, feliz, contente, e arma laços contra você, no seu trabalho, no seu emprego, Mas isso não vai ficar assim, não. O Deus quebra esse laço. Deus quebra essa armadilha. Deus quebra essa inveja pelo poder do sangue do Senhor Jesus. E eu quero te dizer que a peste perniciosa está sendo quebrada também. Qualquer tipo de doença que fugiu do teu controle, que fugiu do controle da medicina, que fugiu do controle dos médicos, que fugiu do controle dos especialistas, dos cientistas, e que chegou até seu corpo, está sendo queimado, quebrado, destruído, banido, repreendido, nem vestígio vai ficar. Nem vestígio. Porque o Senhor está quebrando laços contra você, armado contra ti. E o Senhor está quebrando pestes perniciosas, doenças satânicas e diabólicas contra a sua vida. Está queimado, está repreendido, está em nome do Senhor Jesus. Esta é a palavra para você no dia de hoje. Esta é a palavra para nós no dia de hoje. Laço armado está quebrado. Pode estar escondido, mas aquele que é a teu favor, aquele que batalha ao teu favor, ele vê tudo. Você não sabe onde vai pisar, mas Deus sabe onde os teus pés podem se firmar. E ele vai te livrar, está te livrando, está te abençoando. Está me ouvindo? A bênção é sua. O diabo não vai tomar, não. Não vai tomar. Nossa irmã Patrícia contou o seu testemunho. E ela foi atrás. Foi investigado. E Deus lhe deu novamente. Por quê? Foi um laço que armaram contra ela. Um laço para que ela nunca mais recebesse. É, mas Deus é bom. Deus é maravilhoso. Deus é extraordinário. Lembre-se, aqui está. Porque Ele, Deus, te livrará do laço do passarinheiro, da peste perniciosa. Segunda-feira abençoada, Vitória. Para onde você deve vir buscar esta bênção? Diácono Lindenberg, para onde? Onde deve essa pessoa vir buscar a bênção de Deus?
1: Igreja Pentecostal Deus e Amor, hein? Muitas pessoas de outros estados, cidades ou países, pastor, tem que procurar uma igreja.
0: Tem.
1: Porque algumas situações em que nós enfrentamos na vida, a igreja é o pronto-socorro, a igreja é o hospital. Então, muitas pessoas hoje se encontram em situações de vulnerabilidade, sim, difíceis.
0: Sim. Difíceis, verdade.
1: Mas a igreja é o lugar onde Deus pode dar saúde.
0: Sim, sim.
1: Claro, Deus colocou os médicos para isso,
0: sim,
1: não é? Para cuidar dos,
0: exato,
1: enfermos. Mas Jesus tem poder de curar, não,
0: sim,
1: apenas cuidar, mas de curar. Então, caminho, endereço, Avenida do Estado, 4568. Liberdade, São Paulo, capital. Vem para Jesus.
0: Vem.
1: Vem para Jesus porque Ele está aqui para te abençoar e também te libertar e te salvar para a glória de Deus Pai.
0: Amém.
1: Amém.
0: Gente, ó, agora ainda, ô Gaúcho, informa eu aí. Tem ainda o horário político ainda agora? Esse eu já cessou. Ah, tem ainda? Meu Deus do céu, rapaz. Você tinha que colocar um joia negativo aí, ó. É, mas como você colocou positivo... Né? É, então, vem pra cá, você que tá na Rádio Deus e Amor, vem pra cá. É, vem pra cá, porque é na Rádio Deus e Amor agora pra passar horário político obrigatório. É verdade. É, e você cansou de ouvir mentiras? Vem pra cá. Vem pra Igreja Pentecostal Deus e Amor, vem aqui pro YouTube, vem pro Sertão Evangélico, é... Migra pro YouTube, vem com a gente, com o Sertão Evangélico, você vai ouvir palavra, você vai ouvir testemunho, você vai... É verdade, e deixa os... né? Vou até ficar quieto aqui, melhor ficar quieto, César Medina, rapaz, não sei... Vamos que vamos então, Deus abençoe, fiquem com Deus aí, é, quem vai ficar com horário político. Mas eu tenho certeza que você não vai ficar, vem com a gente. Em nome do Senhor Jesus. Quem chega pra cantar, meu diácono Lindenberg?
1: Olha, tem uma dupla aí.
0: É uma dupla? Dupla de dois, é?
1: Dupla de dois.
0: Ah, então tá bom, homem.
1: Quem será contra nós? Dupla Deus e Amor.
0: Tá vendo aí?
1: Vamos louvar, né? Quem tá alegre,
0: Deus
1: louva,
0: é por
1: né?
0: Nós?
1: Quem será contra nós?
0: Salmo 91, versículo 3. Rapaz, confirmando tudo a bênção.
1: É bênção. É bênção,
0: é bênção confirmada.
1: É bênção confirmada e dobrada.
0: É isso mesmo. Vamos que vamos. Louvar o Senhor agora para já. Em nome de Jesus.

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14: 6:57.
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3: Sete horas e 25 minutos.
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4: Graça e paz, queridos. Eu sou seu irmão em Cristo, Lucas Rione. Faço parte do evangelismo do Projeto Expansão Jovem da cidade de São Bernardo do Campo. E eu quero compartilhar com você uma palavra de Deus para o seu coração. Josué capítulo 1. O Senhor chama Josué após a morte de Moisés e diz: Josué, levanta-te e vai, e passa esse Jordão. Josué assume a liderança e surge-lhe um obstáculo: passar o Jordão. Israel era formado por mais de 1 milhão de pessoas, e o Jordão nesta época estava em enchente, como diz Josué capítulo 3, versículo 15, que ele transbordava por todas as suas ribanceiras. O Jordão, nesse contexto, nesse sentido, é obstáculo, é dificuldade. Ao longo da vida, ao longo do ministério, ao longo do chamado de Deus para a nossa vida, surgem aflições. Surgem Jordão que nós temos que atravessar. Surgem momentos de dificuldade. E é bíblico isso, porque Jesus, em João capítulo 16, versículo 33, ele diz: no mundo tereis aflições. Só que o que me chama a atenção é que após passar o Jordão, Josué conquistaria grandes cidades, conquistaria terras para Israel. Porque depois do Jordão tem conquistas, depois do Jordão tem terras para serem conquistadas, depois da adversidade, depois do momento de aflição, depois do Jordão tem portas abertas, tem cura, tem conquista, tem vitórias, tem milagres. Depois da dificuldade tem coisas grandes de Deus para a nossa vida. Depois do deserto tem fontes de água viva para matar a nossa sede. Depois do vale tem vitória. Depois da dor tem cura. E depois da lágrima tem consolo. Porque o Jordão, a dificuldade, ela nos prepara para algo grandioso de Deus. A Bíblia diz no livro de Lucas, no capítulo 1, que João Batista crescia no deserto. Porque o deserto, a dor, a dificuldade, a aflição e os vales da vida nos preparam para crescer, gera crescimento para a nossa vida. O deserto não é para nos ferir, nos matar. O deserto não é para extinguir a nossa fé. O deserto, quando tem a presença de Deus junto conosco, gera crescimento. Queridos, esta dor, esta aflição, esta dificuldade é Deus te preparando para grandes conquistas. Que Deus te abençoe em Cristo Jesus.
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0: Muito bem, meu povo, são 7 horas e 29 e 57, 58, 59. 7 horas e 30 minutos, Rádio Deus e Amor é a programação, a voz da libertação. Uma ótima segunda-feira na presença do Todo-Poderoso. Deus abençoe a sua vida, Deus abençoe a sua casa, Deus abençoe o seu lar. Como foi o seu final de semana? Espero que bom, esplêndido, maravilhoso. Espero que o seu final de semana tenha sido abençoado. E tenho a certeza, temos a certeza que o nome do Senhor é glorificado. Obrigado pela sua audiência, obrigado pelo seu carinho, obrigado pela sua sintonia, também a sua companhia. 28 de setembro de 2026, segunda-feira, e já cá estamos para falar do amor de Cristo, falar de comunhão, falar de graça, falar de favor, falar do que nos espera nesta semana, não é? Semana finda, dia 30 já, na quarta-feira, encerramos esta semana. Então, vamos aproveitar, vamos desfrutar, vamos crer, vamos confiar, vamos exaltar a Deus, o nosso Pai. Já começamos, Lucas, naquela comunhão, e você já sabe, técnica é Lucas Rione, aqui os microfones, na comunicação Erwin Delalande, e a equipe está toda pronta, preparada para falar do amor do nosso Deus e do nosso Pai. Em comunhão, começamos esta manhã em adoração, em celebração a Deus, o nosso Pai.
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Muito bem, muito bem, muito bem. São 7 horas e 34 minutos. Deus abençoe a sua vida, a sua casa, a sua família e também o seu lar. Vem comigo, meu povo, para esta manhã. É, temos comunhão, temos adoração, temos celebração, temos retrospectiva. Tem muita coisa boa de Deus para a sua vida. Deus abençoe, pastor José Maria. Um abraço. Uma ótima segunda-feira, uma boa semana, que Deus prospere o seu negócio, hein? Pastor José Maria, que vende carros, é verdade, uma concessionária. E que Deus prospere o seu trabalho, viu? Traga clientes para o senhor bater a meta aí, não é ultrapassar e ficar em primeiro lugar. Colocar aquele prêmio de primeiro lugar lá, em nome de Jesus, viu? Não esqueça de dar a honra e a glória ao senhor. Um abraço, pastor José Maria. Deus abençoe a sua vida. Vamos lá, meu povo. É segunda-feira, manda sua mensagem, 11982-92-3392. E sabe, não é? Nós oramos, louvamos a Deus e começamos sempre a nossa programação e consagramos ao Senhor. Consagramos ao Senhor nosso dia, consagramos nosso Senhor, ao Senhor a nossa manhã, a nossa semana, o nosso final de mês. Então, eu já quero orar com todos vocês, já quero clamar a Deus aqui neste momento e pedir ao Senhor que nos ajude, que nos fortaleça, que nos renove, que nos encha, ao Senhor que trabalhe por nós e que o milagre aconteça. Vamos então agradecer a Deus e fazer esta oração e consagrar ao Senhor. Consagrar ao Senhor o nosso dia, consagrar ao Senhor tudo que temos e que somos e agradecer porque Ele está conosco para derramar a vitória. Deus Todo-Poderoso e Maravilhoso, muito obrigado, Pai. Obrigado, Senhor, pelo privilégio de cá estarmos e podermos glorificar e exaltar o Teu nome. Obrigado, Pai amoroso, Pai maravilhoso, porque tens sido gracioso todos os dias da nossa vida. Nós não sabemos como agradecer, é bem verdade, mas somos gratos. Somos gratos, ó Pai, porque o Teu amor nos constrange. Somos gratos, ó Pai, porque a Tua verdade é única. Somos gratos, Senhor meu Deus e meu Pai, porque tens feito coisas extraordinárias em nossa vida. Ó Pai poderoso e Pai maravilhoso, obrigado, meu Deus, porque tens nos proporcionado dias de vitória, dias de glória, dias de favor, dias de resposta, dias de graça, dias de bênção. Tens nos proporcionado, Pai, momentos de virtude, Senhor, e por isso oramos. Oramos, Pai maravilhoso, oramos, Deus Todo-Poderoso, porque o Senhor tem trabalhado em nossa vida, em nossa alma e em nossa fé. O Senhor tem trabalhado, meu Deus, de uma forma extraordinária. E nós só temos a agradecer e dizer, Senhor, queremos continuar a viver em Tua direção. Queremos continuar a viver em Teu caminho. Queremos continuar a viver, Pai, moldados por Ti, trabalhados por Ti, fortalecidos por Ti. Queremos continuar, ó Pai da Glória, a viver a proposta, Senhor da Eternidade. Trabalha em nós, purifica, santifica-nos, molda-nos, restaura-nos, renova-nos. Espírito Santo, guia-nos pela vereda da Tua justiça. Ó Pai maravilhoso, ó Deus Todo-Poderoso, seja conosco, meu Deus, seja conosco, meu Pai, em todos os nossos caminhos. Sim, Pai maravilhoso, Senhor, queremos consagrar a nossa semana, queremos consagrar os nossos dias, queremos consagrar a nossa vida, ó Pai, porque temos a certeza que estás conosco. Consagramos o final de mês e consagramos o mês que se avizinha. Sim, meu Pai, dentro desta semana, meu Deus e Pai, um mês termina e o outro começa.
e pedimos a Tua bênção, pedimos a Tua vitória, pedimos o Teu milagre. Não queremos terminar, Pai da Glória, como começamos. Não, Pai, queremos terminar da melhor maneira possível para a Tua glória. Mas também não queremos começar, ó Pai, o novo mês como terminamos este. Queremos começar melhores ainda, com uma nova perspectiva, uma nova postura. Meu Deus e meu Pai, a bem dizer para Ti são dias.

Trabalha em nós, Senhor. Trabalha em nós mediante a graça. Trabalha em nós mediante o favor. Consagramos a nossa família, os filhos, o esposo, a esposa, pai, mãe, irmãos, Senhor, vida financeira, vida conjugal. Consagramos a vida ministerial. Consagramos tudo, meu Deus e meu Pai, porque cremos que a vitória é nossa. Em nome de Jesus, a vitória é nossa. Meu Deus, não deixe o diabo aproveitar-se. Não deixe o diabo roubar. Não deixe o inimigo, Senhor, tirar proveito das fragilidades, dor. Em nome de Jesus, que ele caia por terra. E que toda obra contrária caia por terra. E que a tua bênção faça morada em nós. Em nome de Cristo, cremos, confiamos e esperamos a tua honra, a tua glória, a teu louvor. Amém. E graças a Deus. Deus abençoe a sua vida, a sua casa, a sua família e também o seu lar. Já é segunda-feira, é segunda do pão. Eu quero fazer um convite especialíssimo a todos os nossos irmãos, que estaremos juntos, hein? Sim, a partir das 9 horas da manhã. Deus abençoe, Deus guarde e proteja aqui no Santo Altar. É segunda-feira do pão e há muito de Jesus a ser derramado. Vem viver conosco esta graça. Vem viver conosco este favor. Vem viver conosco este poder. A unção de Deus já chegou. A vitória é nossa em nome de Jesus Cristo. 7:42. Vamos lá, Lucas. Testemunho de fé, testemunho de milagre, respostas. E aí eu quero conversar com os meus ouvintes também. Saber como foi o seu final de semana. Saber como você passou o sábado, o domingo. Como foi o batismo. Quem se batizou. Quem se está a preparar. Mande mensagem para cá. 11 982 92 33 92. João Paulo, nesta manhã, só agradecer pelo que ele é. Sou João do interior de São Paulo, Santa Fé do Sul. Um abraço, meu João. Deus abençoe a sua vida. É gratidão. Podemos ir até de gratidão, Lucas? Os ouvintes estão na gratidão aqui, então é lá que nós vamos. Luciana, bom dia e obrigado. Deus abençoe. É uma audiência hoje às 8, hein? Jesus vai na frente. Já agradeça e a vitória é nossa. Em nome de Jesus.

0: Muito bem, 7h45. Bom dia, pastor Lalande, Vila Jardim. Edier está conosco, abraço. Deus abençoe. Vamos lá, meu povo. Wanda Souza. Amém. Orações pela minha vida e meus filhos Abraão, Ismael e Samuel. Vamos orar pelo Abraão e pelo Samuel. Vamos lá, vamos sim. Bom dia, Pai do Senhor Jesus Cristo. Oração, vamos orar daqui a pouquinho. Deus abençoe. Vamos lá. Manda para nós como foi o seu final de semana. Como você aproveitou, não é verdade? Como você viveu esse tempo, esse final de semana. E vamos glorificar a Deus. Jandi, bom dia a todos vocês. Amém. Bom dia também a vocês, no nome de Jesus Cristo. Eliane Lima, pede oração pela Yolanda, está entubada. Vamos orar. Deus vai dar o livramento, vai dar a bênção. Daqui a pouquinho, às 8, oramos mais uma vez e tem vitória para a sua vida, para a sua casa. Tem vitória para o seu lar. Deus tem resposta, porque Ele está conosco aqui nesta manhã. Vem comigo, 7h46, testemunho Lucas, milagre, resposta, graça, favor, a bênção do Senhor, a vitória do Senhor, o milagre do Senhor na vida de um povo que tem fé.
1: A paz do Senhor a todos os irmãos e ouvintes do programa Voz da Libertação. Quem vos saúda é a sua irmã em Cristo, a irmã Thalia. Sou aqui de Minas Gerais, de Camanducaia. E eu congrego na Igreja dos Amor aqui de Camanducaia. E hoje eu vim contar mais uma benção que eu recebi de Deus. Que há muito tempo atrás, eu tinha muita dor no estômago, uma queimação muito forte. E tudo que eu comia começava a dar aquela queimação. Aí com os dias foi ficando pior, foi doendo muito. Chegou um tempo que eu comia e eu não conseguia terminar de comer porque começava a doer forte o meu estômago. Aí eu peguei e comentei com meu esposo que eu tava sentindo muita dor e aí eu fui pro médico. Chegou lá e contei pro médico o que tava acontecendo e ele falou assim que ele tava suspeitando que era uma gastrite, né? Aí ele me restriu de alguns alimentos que é abrasivo pro estômago, quando tá com gastrite, tipo café, massa, essas coisas assim pesadas. E me passou uns medicamentos, ele disse que era controlado, que era pra ir tomando e evitando de comer essas coisas. E eu fiquei ali por umas 2 semanas, só que mesmo assim ainda tava doendo. Aí um dia a gente foi na campanha, na sexta-feira, e o pastor pregou a palavra de Deus. Aí no final ele falou assim que tinha uma irmã, que o Espírito Santo de Deus revelava, que estava com muita queimação no estômago. Naquele momento eu já sabia que era eu, porque eu tava precisando daquela cura. E aí ele falou assim, pra você saber que é com você, você sente uma queimação e depois começa a doer muito forte o seu estômago. Ele falou assim, e o Espírito Santo me revela que essa gastrite já tá virando uma úlcera no seu estômago, mas hoje Deus vai te curar. Ele falou assim, você crê, levanta sua mão. Eu levantei a minha mão e recebi a minha bênção. Aí eu fui embora daquele dia, fui pra minha casa. No outro dia de manhã, eu peguei, tomei café, não doeu. Eu comi macarrão, não doeu, graças a Deus. Desde aquele dia, Deus me curou. Nunca mais eu tive dor no estômago. E eu sou muito feliz, muito grata a Deus por muitas bênçãos que Ele tem me dado. E meu nome é Thalia Aparecida Fernandes. Sou da cidade de Camanducaia, Minas Gerais. E agradeço a Deus por essa bênção. E que Deus abençoe a cada irmão e a cada ouvinte.
0: Deus abençoe a irmã Thalia. Olha só. Começou aí um mal-estar, umas dores, não é? E essas dores no estômago, essas dores intensas, não se tinha resposta até chegar ao médico e, olha, é uma gastrite. E restrição alimentar para começar a amenizar o impacto e a dor, aí medicação para ver se resolve, como ia resolver, mas as dores já estavam lá. E é então que ela vai a um culto e no culto o Espírito Santo de Deus, que fala através dos seus vasos, ministra sobre ela, olha, tem aqui alguém, há alguém em nosso meio que o Senhor me diz que você está com uma dor muito forte e Deus revela então, e ela sabe que é ela, sou eu. E Deus cura a sua filha naquele exato momento e a bênção chega, o milagre chega. Você que me ouve nesta manhã tem oportunidade em oração, no momento da palavra, no momento do clamor, no momento em que a igreja estiver unida, reunida, Deus te pode curar. Ele pode libertar e transformar. Então, dá um passo, vem para cá, Avenida do Estado, 4568, Liberdade. Sim, São Paulo, capital. Estamos juntos nesta fé, juntos na comunhão, juntos na adoração a Deus e queremos que você viva esse tempo e esse momento com o nosso Deus e o nosso Pai. Ele tem a bênção para te dar, Ele tem a vitória para te dar. Combinadíssimo? 7:50. Vamos lá, meu povo, falamos agora sobre alimentação. Aproveitar até a irmã Thalia, né, que trouxe esse testemunho, que passou por algumas restrições alimentares. Talvez você vá se precaver e vá tomar um cuidado maior. Então, vamos falar sobre alimentação agora, bem-estar, nutricionismo e saúde. Não sai daí, até já.
2: 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Dispensa em ordem. Organização da cozinha pode facilitar escolhas melhores e reduzir desperdícios. Quando a dispensa está bagunçada, a geladeira desorganizada ou as panelas escondidas, cozinhar parece difícil, cansativo e demorado, né? É aí que vem aí os pedidos de comida pronta, a comida ultraprocessada, o qualquer coisa para matar aquela fome. Mas quando a gente cria, né, uma cozinha organizada, limpa, funcional e acolhedora, tudo muda. Comer melhor fica mais fácil, planejar as refeições se torna natural. A sobra de comida de verdade, sobra sabor, sobra tempo. Quando sabemos onde cada coisa está, quando ali abrimos a geladeira e tudo faz sentido, cozinhar vira uma ação espontânea e não um desafio chato. Uma dispensa organizada diminui desperdício porque alimentos esquecidos lá no fundo do armário viram perda de dinheiro e de recursos naturais. Então, ter tudo visível e categorizado é parte essencial de uma rotina de desperdício zero. Se os orgânicos, frutas e legumes estão lavados, cortados, visíveis, o consumo se torna natural. Mas para isso, organizar é o primeiro passo para planejar as compras, evitar excessos e garantir um mês inteiro com alimentos frescos e funcionais. A boa notícia é: você não precisa de potes caros, armários novos ou grandes reformas. O método FIFO, usado em cozinhas profissionais, funciona perfeitamente em casa. Ele evita desperdício e mantém itens novos atrás dos antigos. Use primeiro o que está aberto. Evite abrir muitas embalagens iguais. Essa visualização evita desperdício e te inspira a cozinhar melhor. Vida em equilíbrio. Ciência reforça a união entre alimentação, sono e movimento para viver melhor. Nos últimos anos, a ideia de saúde deixou de estar associada apenas à ausência de doenças e passou a incorporar um conceito mais amplo: bem-estar físico, mental e emocional. Esse ano, 2026, esse movimento tende a se intensificar, impulsionado por estudos científicos que mostram que hábitos simples do dia a dia podem ter impacto direto na forma como as pessoas se sentem e funcionam. A pesquisa investigou mais de 2 mil participantes em diferentes países e concluiu que esses três comportamentos, chamados de os grandes três da saúde, estão diretamente associados a níveis mais elevados de bem-estar, independentemente da presença de sintomas depressivos.
0: Aí está então 7:54, informação pertinente, é verdade. Você que precisa, não é, melhorar, você que precisa entender, compreender e buscar, não é, melhorias para o seu dia a dia. Estão aí então informações que lhe ajudarão, informações que lhe farão compreender do melhor, do que fazer, o que não fazer e como cuidar da saúde, como cuidar da família, como cuidar de todos os aspectos, não é verdade? É importantíssimo, é muito importante, sim. Então, vamos lá! 7:55, Rádio Deus e Amor, programação A Voz da Libertação. Ontem, domingo, tivemos aí cultos especiais, momentos especiais de palavra e de adoração também. Tivemos pela manhã o culto, a oração com o pastor Davi Miranda Filho, ele que esteve no altar, e o povo veio em massa para adorar a Deus, se alimentar também da oração, momento de milagres, de respostas e de favor. E à tarde esteve o nosso pastor Milton Almeida também no Santo Altar, para aquele tempo de comunhão. O povo esteve também em massa para adorar a Deus, glorificar o Senhor, exaltar a Jesus Cristo. Então, foi um culto pela manhã, um culto à tarde em que a multidão veio buscar Jesus, a multidão veio servir a Jesus, e nós estamos felizes porque, com a graça do Divino, Deus derramou a vitória para o povo e o nome do Senhor foi glorificado. E não se esqueça, continuamos a adorar o Senhor, continuamos a glorificar o Senhor, continuamos a exaltar aquele que vive e reina para todo o sempre. E você que está conosco, não vai, não pode e não deve perder a oportunidade. Por quê? Porque vale a pena ficar com Jesus, vale a pena viver na presença do Todo-Poderoso. Temos um Deus, temos um Senhor, temos um Salvador, temos alguém que nos protege, guarda e livra, e Ele é Jesus Cristo. Portanto, senhoras e senhores, não vamos abrir mão do milagre e da fé. Temos o Espírito Santo que nos guarda, que nos sustenta, que nos anima. Vamos lá, vamos falar, vamos cantar, na verdade, agora, a Páris da Jorge, Penhor da Salvação. Vamos cantar e adorar a Deus, o nosso Pai. 8 horas, não sai daí. Voltamos já.

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2: 8:03.
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4: 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Muito bem, são 8:04. Voltamos com muito de Deus para as nossas vidas nesta manhã. E temos a certeza que o Senhor cuida, guarda, protege, livra, transforma e opera maravilhas. Cremos que Ele está conosco, estamos em rede, então prepara o seu coração. Vamos fazer o seguinte, olha, Lucas, vamos ao louvor agora ou vamos depois do tempo? Vamos depois do tempo, pode ser? Então fica até melhor e aí você já se prepara, porque temos a oração, já sabe, não é? Temos aquela oração da gratidão, a oração de louvar a Deus, exaltar ao Senhor. Então, vem conosco, vem com fé, vem com alegria na presença do Eterno, do nosso Deus, do Papai do Céu.
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4: Muito bem, muito bem. Vamos lá, 8:05. Rádio Deus e Amor, programação A Voz da Libertação. Vamos fazer o seguinte, olha, temos muito de Deus para as nossas vidas. E olha, Manaus 34 hoje chove, tá? 34 de máxima, 71% de chuva, 24,9 milímetros. Vai chover bem em Manaus, hein? Vai cair água. Temos chuva 73% em Porto Velho, Rondônia, 38 máxima, 15,1 milímetros de água. Também vamos ter intensidade hoje, tá? Palmas em Tocantins com 41 de máxima. Atenção, Palmas, 41 em Tocantins. É, não há previsão de chuva, tá? Não há previsão de chuva. Acredito que essa seja a temperatura mais alta para hoje. Não é. Não é, porque Cuiabá vem com 42 de máxima. Cuiabá hoje, 42 de máxima, parcialmente nublado. São Paulo com 31, também nublado. Ar quente, mas a nuvem vai tomar conta aqui do dia. Campo Grande, Mato Grosso do Sul, 38 de máxima, chove. Também com 38, Goiânia em Goiás, também chove. Belo Horizonte, 31, Rio de Janeiro, 27. E no Sul, chuva, 99% de probabilidade de chuva, 65,1 milímetro, é muita água, hein? É água. Porto Alegre, Rio Grande do Sul, com 21 de máxima. Floripa, 21 também. Curitiba, 26 de máxima, também chove. Tempo e temperatura das 8, fonteclimatempo.com.br.
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0: 8:11, Rádio Deus e Amor, é a programação A Voz da Libertação. Prepare o seu coração, você vai ouvir um testemunho agora que vai mudar a sua vida. Estamos em rede, queremos aproveitar da melhor maneira possível e na sequência oramos, hein? Oramos a Deus em gratidão por tudo que Ele tem feito. Não saia daí, até já.
1: Saúdo todos, irmãos, com a paz do Senhor Jesus Cristo, e vou contar o testemunho que eu recebi. Na noite de sexta-feira, eu estava com muita dor debaixo do seio esquerdo. E essa dor estava me incomodando muito. E eu mandei mensagem para a igreja, para os pastores orar. E através das orações, Jesus ouviu e me curou daquela dor que eu não estava mais aguentando. Eu quero agradecer a Deus e agradecer também a todos os pastores, esses homens de fé que nos ajudam. E esse programa Voz da Libertação é uma bênção nas nossas vidas, principalmente nas madrugadas. É um apoio, é um socorro que a gente precisa, pede oração, os irmãos oram. E eu quero agradecer muito, muito, muito obrigado. Que Deus abençoe cada irmão poderosamente. Meu nome é Ana Maria Correia de Albuquerque Silva. Eu moro Jardim Porã, Zona Sul de São Paulo.

0: Muito bem, 8 horas 13 minutos. Rádio Deus e Amor é a programação A Voz da Libertação. É o que Deus faz e é o que nós estamos a viver. Um tempo de fé, um tempo de milagre, um tempo de graça e um tempo de favor também. Deus tem a resposta para a tua vida, Deus tem um milagre para o teu lar, Ele quer trabalhar. Querido irmão, querida irmã, a oportunidade é agora, o tempo é já, não adianta deixar para depois, outro dia, outro momento, não. Jesus quer mudar o cenário da tua vida, é agora. Então, vamos aproveitar para agradecer, para entregar ao Senhor tudo que temos e tudo que somos. A oração da gratidão demonstra humilhação, demonstra humildade e demonstra verdade também. Vamos então orar a Deus e agradecer ao Senhor agora.
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0: Senhor nosso Deus e Pai, obrigado, Jesus querido, Jesus amado, pelo teu grande amor, pela tua misericórdia, pela tua compaixão. Obrigado, Senhor meu Deus e meu Pai, pelo dia, pelo ar que respiramos, pela família que temos, pelos amigos, pela parentela. Obrigado, meu Deus e meu Pai, porque o Senhor tem estado ao nosso lado. Ah, como é bom saber que o Senhor está do nosso lado. Ó Deus maravilhoso e poderoso, como é bom saber que o Senhor está diante de nós para cuidar, para guardar, para livrar, limpar, meu Deus, tudo aquilo que tem surgido contra a nossa vida. Para o Senhor limpar, o Senhor tem limpo, tem purificado, tem santificado. Ó Pai maravilhoso, e nós somos gratos. Gratos pelas bênçãos que já recebemos e gratos também por aquilo que vamos receber ainda. Gratos, Pai da Glória, pela dor que nos foi causada e pela cura que chegou. E se ainda não chegou, está a caminho e nós cremos pela fé. Somos gratos, meu Deus e meu Pai, pela porta que se abriu. Mas se ela ainda não abriu, nós cremos pela fé que o processo da abertura já começou, o milagre já começou. Somos gratos, meu Deus e meu Pai, porque a todo instante, a todo momento, tens feito uma obra soberana e extraordinária, meu Pai. Ah, que bom saber que o Senhor está conosco. Que bom saber que o Senhor é por nós. Que bom saber, meu Pai, que o Senhor continua, oh, aleluia, a fazer obras extraordinárias, que o Senhor ainda cura, que o Senhor ainda liberta, que o Senhor transforma. Somos gratos, meu Deus. Gratos por tudo, Espírito Santo, aleluia. Pai bendito, Pai maravilhoso, Deus Todo-Poderoso, obrigado, Senhor, porque o Teu milagre é certo, o Teu favor é certo, o Teu cuidado é certo. Espírito Santo, muito obrigado. Obrigado, meu Deus, por aquilo que ainda não recebemos, mas eu sei que o Senhor não tem nos abandonado. Obrigado, meu Pai, por aquilo que está diante de nós, Senhor. Ó, meu Deus, como somos felizes por ter a Tua presença, somos felizes por ter a Tua graça e o Teu favor, somos felizes pelo Teu cuidado e agradecemos, Senhor, pelas oportunidades que nós conseguimos conquistar, por situações e momentos que muitas vezes vieram ao nosso alcance e alguns que foram embora, por circunstâncias que foram favoráveis e desfavoráveis. Senhor, no final de tudo é gratidão. Gratidão, meu Pai, porque quando nós aprendemos, Senhor, isso demonstra que temos vontade de crescimento. Quando nós aprendemos, ó Pai, isso demonstra que o nosso coração está apto para viver a Tua palavra e a Tua promessa. Quando nós aprendemos, Senhor, demonstra, Pai da Glória, que todas as situações concorreram para a glória do Teu nome. É o que diz a Tua palavra. Obrigado. Obrigado, Senhor, porque nos tens ensinado. Obrigado, Pai, porque nos tens feito crescer, evoluir e melhorar como pessoas, como filhos, pai, mãe, irmão, neto, sobrinho, tio, avô, amigo, irmão em Cristo. Tens nos feito, Senhor, crescer. Pai, eu sei que em algumas circunstâncias, em alguns momentos, a dor é grande, a desilusão é grande, a frustração também é grande. Mas nós queremos parar agora, Senhor, e perguntar o que é que eu aprendi, o que é que me faz crescer, de que maneira eu tenho crescido, como é que o Senhor tem trabalhado na minha vida, de que forma o Senhor tem trabalhado em minha vida, o que é que o Senhor... O que é que o Senhor tem requerido de nós? É a nossa oração, Pai. Sim, meu Deus, porque agradecemos por tudo, mas também queremos, Pai da Glória, estar posicionados, queremos estar prontos, queremos estar, Pai da Glória, completos na Tua obra, completos para Ti, completos para exercer, Pai da Glória, a tarefa, completos, Senhor, meu Deus e meu Pai, para exercer a grande obra que o Senhor tem preparado para a nossa vida. Espírito Santo, eis-nos aqui, Senhor, eis-nos aqui, meu Deus, eis-nos aqui, meu Pai, gratos por tudo, mas buscamos, Senhor, mais, Pai da Glória, de nós mesmos. O que é que nós podemos entregar, como podemos entregar, que caminhos podemos descobrir, que rumos podemos tomar, que obras podemos exercer, o que é que o Senhor tem requerido da nossa alma, que ainda falta, meu Pai, Senhor, meu Deus, falta perdão, falta misericórdia, falta amor, falta compreensão, falta discernimento, falta entendimento. Queremos mais, queremos muito mais, Espírito Santo. Oh, aleluia, meu Pai! E não nos deixes sós, não nos deixes perdidos, Senhor, não nos deixes vaguear de um lado para o outro, não, meu Pai, mas que nós possamos receber a graça, o favor, a bênção, a vitória. Aleluia! Pai amoroso, Pai maravilhoso, então guia esta vida, guia esta casa, guia esta família. Obrigado por tudo, meu Deus. E se Satanás tem tentado roubar a bênção, a vitória, a promessa, o cuidado, se Satanás tem tentado nos distrair, que ele seja repreendido agora, e é no nome de Jesus Cristo. Se Satanás tem tentado ludibriar nossa fé, que ele seja repreendido agora, em nome de Jesus Cristo. Se o inimigo tem tentado, meu Deus, destruir-nos, que seja repreendido agora, em nome de Jesus Cristo. Onde houver, Pai, uma ponta maligna, um mover satânico e diabólico, que seja repreendido agora, no nome de Jesus Cristo, meu Deus e meu Pai. Embora a enfermidade esteja, mas a gratidão é certa, porque o Senhor vai dar a bênção, a vitória. Assim como Jó, enfermo, doente, mas ele soube dar gratidão, ele soube reconhecer a grandeza do Deus Todo-Poderoso, e ele não saiu do rumo do Senhor. Senhor, seja conosco também, meu Pai. Nós não vamos sair do rumo, não vamos sair da direção, não vamos sair da fé, porque o Senhor está conosco, meu Deus e meu Pai. Às vezes queremos nos irar, queremos nos perturbar, nos inquietar, perdemos o sono, queremos perder, Pai, o entendimento, mas o Senhor é conosco para garantir a vitória. E no nome de Jesus, a bênção é certa, o milagre é certo, o favor é certo, e cremos que o Senhor está conosco para fazer uma obra gigantesca. Meu Pai, que a Tua mão poderosa nos alcance hoje. Repreenda Satanás agora, em nome de Jesus. Obrigado por tudo, meu Deus. Obrigado por tudo, meu Pai. E nós temos a certeza que a vitória já é nossa. Senhor, que a Tua verdade se manifeste em nós. Senhor, Pai da glória, que a Tua verdade se cumpra. Ó Deus maravilhoso, somos gratos por tudo. Obrigado por todas as coisas. Obrigado, Pai da glória, por nos conheceres e nos amares. Obrigado, Pai da glória, por nos ouvires. Obrigado, Pai da glória, Senhor meu Deus, aleluia, porque o Senhor preenche o nosso ser. Obrigado, meu Deus. Obrigado, meu Pai. E no nome de Jesus, cremos na Tua palavra, cremos no Teu poder, cremos na Tua graça, certos de que o Senhor fará o milagre acontecer desde agora e para sempre. Obrigado, Jesus. Amém. E graças a Deus. Não.

0: Muito bem, muito bem. São 8:27. Rádio Deus é Amor, programação A Voz da Libertação. Vamos lá, nosso momento de comunhão, de aprendizado, nosso momento de crescimento, nosso momento de agregar conhecimento. Vamos para aquele momento chamado Clínica da Alma, conectados e sozinhos. Jesse Ávila, não sai daí, tá já.
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2: Olá, seja muito bem-vindo a mais um episódio do Clínica da Alma, um espaço para falarmos sobre saúde mental, qualidade de vida, inteligência emocional e desenvolvimento interior, sempre de forma leve, prática e com base científica. Você sabia que a geração Z, formada principalmente por jovens nascidos entre meados da década de 1990 e o início da década de 2010, é considerada uma das gerações mais conectadas da história, mas também uma das que mais relatam sintomas de ansiedade, estresse e sofrimento emocional? Por essas razões, vamos falar hoje sobre saúde mental dos jovens e da geração Z, os desafios emocionais de crescer em um mundo acelerado, hiperconectado e cheio de expectativas. Especialistas apontam que diversos fatores contribuem para o sofrimento emocional dos jovens atuais. Excesso de comparação nas redes sociais, pressão por desempenho acadêmico e profissional, incertezas sobre o futuro, excesso de informações e dificuldade em lidar com frustrações. Além disso, o cérebro do adolescente e do adulto jovem ainda está em desenvolvimento. Especialmente áreas relacionadas ao planejamento, controle dos impulsos e regulação emocional. Isso pode tornar essa fase mais intensa emocionalmente. É importante lembrar que essa geração não é fraca ou ela é menos resiliente. Ela enfrenta desafios específicos do seu tempo, muitos deles inéditos até na história humana. Por exemplo, um jovem que aparenta estar bem, publica fotos sorrindo e mantém contato constante pelas redes sociais, mas internamente sente medo de não ser o suficiente, sente ansiedade em relação ao futuro e uma sensação constante de inadequação. Ou ainda, aquela estudante que precisa lidar com vestibular, provas, expectativas familiares, futuro profissional, cobranças pessoais e a sensação de que precisa ter tudo resolvido antes mesmo de descobrir quem realmente é. Então, uma geração que aprendeu a estar sempre conectada também precisa aprender a se conectar consigo mesma. Cuidar da saúde mental dos jovens não é incentivar a fragilidade, é oferecer ferramentas para que enfrentem os desafios da vida com mais equilíbrio e esperança. E eu tenho aqui 5 dicas práticas para fortalecer a saúde mental dos jovens. Número 1. Normalize conversas sobre emoções. Muitos jovens cresceram ouvindo frases como: "Ah, isso aí é drama." Ou: "Na minha época, ninguém fazia isso, ninguém tinha isso, era tudo diferente, não era assim." Criar espaços seguros para conversar sobre medo, ansiedade e inseguranças ajuda a reduzir o sofrimento silencioso. Perguntas simples como: "Como que você tem se sentido ultimamente?" Tipo de pergunta assim podem, de fato, abrir portas importantes. Número 2. Reduza a comparação excessiva. As redes sociais mostram recortes editados da vida. Lembrar que ninguém publica os seus fracassos, dúvidas ou dificuldades ajuda o jovem a desenvolver uma visão mais realista da própria trajetória. Comparar bastidores com vitrines, é claro que gera sofrimento desnecessário. E número 3, incentive equilíbrio entre desempenho e descanso. Produtividade sem pausa leva ao esgotamento. Estudo, lazer, atividade física, espiritualidade e descanso ativo não competem entre si. Eles se completam O descanso também é parte do desenvolvimento saudável. Penúltimo, ensine tolerância à frustração. Nem tudo acontecerá no tempo desejado. Aprenda a lidar com notas abaixo do esperado, rejeições, perdas e erros. De fato, vai fazer com que haja uma vida adulta emocionalmente mais saudável. Frustração não destrói. Quando bem elaborada, ela fortalece. E por último, procure ajuda especializada quando necessário. Mudanças persistentes no sono, isolamento, irritabilidade intensa, desesperança ou perda de interesse pela vida merecem atenção. Buscar uma ajuda profissional, médica, psicológica, é um ato de responsabilidade e não de fraqueza. Como disse Viktor Frankl, quando não podemos mais mudar uma situação, somos desafiados a mudar a nós mesmos. Mas e aí? 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Fique atento porque a qualquer momento estaremos de volta com mais reflexões que podem transformar a sua vida. Um forte abraço e até breve.
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8: Lembre-se do seu Criador enquanto você ainda é jovem, antes que venham os dias maus e cheguem os anos em que você dirá: não tenho mais prazer na vida. Lembre-se dele antes que chegue o tempo em que você achará que a luz do sol, da lua e das estrelas perdeu o seu brilho e que as nuvens de chuva nunca vão embora. Então os seus braços, que sempre o defenderam, começarão a tremer, e as suas pernas, que agora são fortes, ficarão fracas, e os seus dentes cairão, e sobrarão tão poucos que você não conseguirá mastigar a sua comida. A sua vista ficará tão fraca que você não poderá mais ver as coisas claramente. Você ficará surdo e não poderá ouvir o barulho da rua. Você quase não conseguirá ouvir o moinho moendo ou a música tocando. E levantará cedo quando os passarinhos começam a cantar. Então você terá medo de lugares altos e até caminhar será perigoso. Os seus cabelos ficarão brancos e você perderá o gosto pelas coisas. Nós estaremos caminhando para o nosso último descanso, e quando isso acontecer, haverá gente chorando por nossa causa nas ruas. A vida vai acabar como uma lamparina de ouro cai e quebra quando a sua corrente de prata se arrebenta, ou como um pote de barro se despedaça quando a corda do poço se parte. Então o nosso corpo voltará para o pó da terra de onde veio, e o nosso espírito voltará para Deus que o deu. O fim de todas as coisas é: teme a Deus e obedeça a sua palavra, porque este é o dever de todo ser humano. 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
1: 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Hora certa,
2: 8:52.
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0: 9 horas.
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2: 9:02.
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7: Proteção digital. Orientações ajudam a identificar mensagens falsas e links suspeitos. O governo federal lançou um kit com orientações sobre privacidade e segurança da informação. A intenção é ajudar na identificação de mensagens falsas, links suspeitos, tentativas de fraude e roubo de senhas. A proposta é aproximar o tema da segurança da informação do dia a dia da população, especialmente de públicos que acessam serviços públicos pela internet, usam aplicativos de mensagem e podem ser alvo de golpes digitais. Uma das publicações mostra como criminosos atuam para roubar dados de cidadãos por meio de mensagens falsas, links suspeitos e tentativas de fraude. Ao longo do material, os leitores também recebem orientações práticas sobre como identificar riscos e se proteger no ambiente digital. A iniciativa reforça que a segurança da informação não deve ficar restrita a especialistas. O cuidado com dados pessoais, senhas, links e mensagens recebidas passou a fazer parte da rotina de quem utiliza serviços digitais no país. Limpeza doméstica. Misturar produtos pode causar intoxicação. Aliás, isso é muito comum, não é? Encontrar dicas de receitas de limpeza na internet com promessas de resultados milagrosos para a faxina. O problema é que essas combinações podem causar o efeito oposto, cortando a eficácia dos produtos envolvidos, ou até pior, podem causar sérios prejuízos para a saúde. Uma pesquisa recente indicou que o brasileiro se arrisca fazendo misturas caseiras, com 3 em cada 10 pessoas dizendo que já tiveram até intoxicação. O levantamento mostra ainda aumento no número de consumidores que admitiram já ter comprado produtos não regularizados ou feito misturas caseiras. Especialistas alertam que não é porque 2 produtos são bons que será seguro usá-los juntos. Produtos de limpeza são produtos químicos e muitas combinações podem ser perigosas. Uma alternativa mais segura é usar primeiro um produto, limpar com água ou pano úmido e só depois usar o outro. Também é importante tomar cuidados básicos na hora da faxina, como usar luvas e sapatos antiderrapantes para evitar contaminações e quedas.
4: 9:07.
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4: A paz do Senhor Jesus Cristo, diletos ouvintes do programa Voz da Libertação. Quem cumprimenta a todos é o vosso irmão pastor José Newton. E neste momento eu quero fazer uma reflexão com todos vocês, baseada no Evangelho de São Mateus, do capítulo 18, versículo 21 e 22. O tema, aprendendo com Jesus a perdoar. Embora Pedro tenha aceitado a ideia de Jesus sobre o perdão, ele acreditava, como muitos, que para tudo tem que haver limites na vida, inclusive para tolerar ofensas. Os rabinos, interpretando erroneamente Amós capítulo 1, versículo 3, ensinavam que se deveria perdoar um irmão até 3 vezes. Pedro, querendo impressionar Jesus e mostrar que era muito mais benevolente que os mestres judeus, dobrou a proposta e acrescentou mais uma, esperando ser elogiado pelo mestre. A resposta de Jesus deve ter deixado Pedro desconcertado e envergonhado, além de boca aberta, pois revelava que ao perdão, segundo a perspectiva de Deus, não devemos impor limites. A pessoa que abriga a ideia de não perdoar, caso a ofensa volte a se repetir no futuro, está longe de conhecer o verdadeiro perdão. Pois se o espírito do perdão mover seu coração, você estará disposto a perdoar a todas as vezes que você for ofendido, sem limites. O verdadeiro perdão não está limitado por vezes ou números, pois não é o ato que vale em si, e sim o espírito que o motiva. Neste momento, vamos orar e pedir para o Senhor que coloque em nossos corações o mesmo sentimento que houve no Senhor Jesus Cristo sobre o perdão. Senhor Jesus, nós te pedimos que no nosso coração esteja também o perdão, que nós estejamos dispostos a perdoar a todos os que nos ofendem, sem limites, para que nós sejamos a tua imagem. Senhor Jesus, prepare o nosso coração para perdoar aqueles que nos ofendem. Amém. Que Deus abençoe ouvintes. Fiquem todos na paz do Senhor Jesus Cristo.
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6: Muito bem, queridos e amados ouvintes do programa Voz da Libertação. Lembrando que hoje é segunda-feira, dia 28 de setembro de 2026. Vamos agora com os anúncios da obra de Deus, de nossas igrejas Pentecostal Deus é Amor. Na Igreja Pentecostal Deus é Amor, Regional de Votuporanga, Rua Tocantins, 3822, a partir das 19 horas, a nossa irmã Nina vai estar pregando a palavra de Deus e orando em favor de todos. Deus tem uma palavra especial para a sua vida, para a sua casa e também para a sua família. Compareça, queridos e amados irmãos, na Rua Tocantins, 3822. Na Igreja Pentecostal Deus é Amor, Pouso Bom é o Ministério de Oração aos Vencedores em Cristo. A partir das 19 horas tem a oração. Você que gosta de orar, buscar a face de Deus, compareça para que você desfrute das bênçãos e das maravilhas do Senhor. Rua Leonardo Comar, 2645. Na cidade de Jales é culto de agradecimento a Deus pela campanha. Isso mesmo, o presbítero Odair José que vai estar pregando a palavra de Deus, orando em favor de todos e ungindo a todos com azeite santo. Compareça, meus irmãos, na Igreja Pentecostal da cidade de Jales, que está localizada na rua João Gonçalves de Freitas, 2045, na Vila Inês. Quero lembrar a todos vocês que a nossa sede setorial de Fernandópolis continua ainda, meus irmãos, sem cultos, tá bom? O culto vai voltar nesta próxima quarta-feira. Então hoje, segunda-feira, não haverá culto à tarde e também não haverá culto à noite. E também não haverá culto, meus queridos e amados irmãos, amanhã, terça-feira, nem à tarde e também nem à noite. Mas haverá culto na quarta-feira, no novo templo da nossa sede setorial de Fernandópolis. Então, fique ligado com a gente, estaremos passando para vocês todas as informações para que você desfrute, né, das bênçãos de Deus nesta próxima quarta-feira, onde o culto vai voltar ao normal a partir das 14h e também às 19h. Compareça, queridos e amados irmãos, em uma das nossas igrejas Pentecostal Deus e Amor. Jesus garante a bênção, o milagre e a vitória para a sua vida.
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1: Eu sou a irmã Rosalina, eu moro na cidade de Osasco e eu quero relatar uma grande bênção, uma grande cura que Deus fez na vida da minha filha, que se não fosse Deus, hoje ela não poderia estar comigo, né? Minha filha teve essa meningite viral e ela ficou no isolamento de um hospital ali em Osasco, no Jardim Santo Antônio. Eu tive que ficar lá dentro de máscara com ela, não podia entrar ninguém. Quando eu entrei naquela sala com a minha filha ali, e eu vi aquela agulha sendo enfiada na espinha dela para tirar aquele líquido ali, eu comecei a chorar e eu comecei a falar assim, isso não é normal, uma enxaqueca. E ali depois aquela enfermeira falou para mim, mãe, você não sabe o que está acontecendo? Eu falei, não. Aí aquela enfermeira falou para assim, mãe, a sua filha, ela está com suspeita de meningite. Então, por isso que a gente está tirando esse líquido da espinha dela. O médico pediu aqueles exames rápido, pediu aqueles exames com urgência. Isso era por volta de umas 5, 6 horas da tarde. Quando foi por volta de 1h30 da madrugada, chegou ali aqueles exames, aqueles diagnósticos ali naquele hospital, ali no Santo Antônio, constando que realmente a minha filha estava com aquela meningite viral. Minha filha estava com uma dor de cabeça insuportável, uma dor nas vistas insuportável, vomitando um líquido amarelo. E a minha filha estava numa situação que só Deus poderia tirar ela daquela situação que ela estava. E através de muita oração das irmãs da nossa Igreja Deus e Amor, lá na Avenida Internacional, o Senhor Jesus tirou a minha filha de dentro daquele isolamento, da qual, para mim, já eu achava que Deus ia levar ela, recolher ela. Mas, para a honra e glória do Senhor Jesus, a igreja orando, eu confiando no poder de Deus, né? E hoje, para a honra e glória do nosso Senhor e Salvador Jesus Cristo, a minha filha Kelly está em casa, curada, liberta, né? E sem nenhum dano, né? Porque a gente sabe que a meningite viral, ou a meningite em si, ela deixa sequela, né? E a minha filha não foi.

0: Deus, a grande obra a qual o Senhor fez em minha vida. Eu era uma pessoa totalmente dependente química, alcoólatra, eu dependia de cigarro, maconha. A minha vida era acordar e já ter o contato com o vício. Mas as minhas filhas e minha mãe buscavam o Senhor pela minha libertação. E o Senhor Jesus, há 14 anos atrás, me libertou, me transformou. E eu busquei também a presença do Senhor Jesus. Ele fez uma grande obra na minha vida, me libertou de todo mal, de todos os vícios. E eu busquei a favor do meu esposo, a qual ficou para trás no mundo do vício, no mundo do álcool, no mundo da prostituição. E eu busquei a presença do Senhor Jesus e o Senhor fez uma grande obra na vida do meu esposo, a qual também o Senhor Jesus libertou ele de todo vício, de toda a droga, de todo mal. Fez ele um homem de Deus, que para a honra e a glória do meu Senhor, podemos dizer na presença do Senhor, que eu e a minha casa servimos ao Senhor. Deus abençoe, a paz do Senhor Jesus.
1: Meu nome é Rosângela do Carmo Barros Santos. Eu moro no Paraná, Curitiba, Rio Branco do Sul. Vim aqui especialmente para gravar o meu testemunho, o meu milagre. No começo de 2011, eu tive cisto no ovário direito e fiquei longos 6 meses com hemorragia, mas fazendo campanha e buscando do Senhor, o Senhor curou, né, aquele cisto, aquele pequeno tumor, e eu não podia engravidar por causa disso. E quando o Senhor operou o milagre do cisto, eu logo engravidei do meu Abrãozinho. Quando eu estava gestante de 2 meses, fui ao médico, meu obstetra, fazendo, né, os exames e o toque. Ele constatou que a criança estava morta no meu ventre e mandou eu subir no segundo andar para tirar o bebê, porque o bebê estava morto, o feto estava morto. E ali eu fiquei naquela cadeira de roda, estava sangrando, fiquei ali muito triste, mas não perdi a minha fé, continuei crendo na promessa do Senhor. Eu disse, Senhor, se o meu Abraão não estiver morto, eu creio que o Senhor tem poder para ressuscitar ele no meu ventre. Porque mesmo que ele esteja morto, se o Senhor ressuscitar ele no meu ventre, eu vou até São Paulo gravar esse testemunho. Igreja Pentecostal, Deus é amor. Para todo mundo ouvir que o Senhor é Deus. O teu poder é muito grande para aumentar a fé de todos que ainda não receberam a bênção. E o bebê não estava se mexendo mais no meu ventre. Né? Minha barriga já estava dura, não estava se mexendo mais, mas eu confiando na promessa do Senhor. E quando eu deitei naquela maca, que o médico olhou para o computador e mostrou, e disse assim, olha, Rosângela, o coraçãozinho do teu bebê está batendo, ele não está morto, você salvou o teu filhinho. Eu disse, não fui eu, doutor, foi Jesus, foi Deus que salvou meu bebê. E ele me entregou a ecografia em mãos. Imediatamente fui internado para estancar o sangue. Mas graças a Deus, feliz da vida, porque o Senhor tinha garantido a vitória. Meu filhinho veio saudável, com saúde, perfeito. Não tenho palavra para agradecer ao Senhor. E hoje estou aqui gravando o testemunho, pagando meu voto que eu fiz com o Senhor, que se o Senhor ressuscitasse o meu Abrão, né, que eu cria no milagre, que eu estaria aqui gravando o testemunho. E o Senhor fez o milagre, o Senhor deu vitória.
2: Meu nome é Rosemiro José dos Santos. Eu moro em Belo Horizonte, a qual eu vim do estado de Espírito Santo e fiz parte de uma facção criminosa, a qual aos 13 anos de idade, Satanás me fez um objeto, a qual eu estava sendo dependente de droga, dependente de cocaína, dependente da maconha. E ali, devido muitas coisas ruins que eu fui passando, a nossa quadrilha foi desarticulando, e ali quando pensa que não, eu não vi outro caminho a não sair daquele lugar. Saindo daquele lugar, eu cheguei aqui em Belo Horizonte, e assim, Deus tinha um trabalhar especial na minha vida. Quando eu cheguei em Belo Horizonte, eu aluguei uma casa, qual dava o portão que eu abria, dava de frente à casa com os irmãos da Igreja Pentecostal Deus e Amor.

Eu fui convidado por uma jovem, e esta jovem me convidando, quando eu cheguei na igreja, eu não acreditava em nada, eu não gostava de pessoas evangélicas. Quando uma pessoa me entregava um panfleto, eu fazia buracos com cigarro de ódio, porque eu não gostava. Para mim não existia Deus, então para mim a minha vida estava totalmente perdida, devido a tantas situações ruins que eu tinha passado. Então eu cheguei, eu recebendo o convite daquela jovem, quando eu cheguei na igreja, ali tinha um homem a qual Deus estava usando ele tremendamente. E naquele momento, aquele homem, quando coloquei o pé dentro da igreja, que eu sentei no banco, antes mesmo dele abrir a palavra, ele olhou para mim e veio em direção para mim. Eu nunca senti tanto medo a qual eu estava sentindo naquele momento. Então eu estava querendo sair dali, mas naquele momento Deus estava me segurando. Aquele homem chegou diante de mim, colocou as mãos sobre o meu ombro e começou ele falando que o Espírito Santo de Deus havia me levado ali. Naquele momento ele começou a contar a minha vida inteira, toda a trajetória que eu estava passando, que a qual aquele momento era Deus que estava me conduzindo ali até naquela hora, que Deus ia mudar o meu quadro de vida, era somente eu entregar os meus caminhos ao Senhor, e Deus tudo ele estava fazendo por mim. Naquele momento eu senti assim que Deus verdadeiramente existe. Um homem que eu nunca vi na minha vida falou todas as coisas que estavam acontecendo comigo. E hoje, graças a Deus, essa é a minha experiência com Deus. E Deus, assim, pela sua misericórdia, já me preparou uma família. E hoje, graças a Deus, eu sou feliz com Cristo na Igreja Pentecostal. Deus é amor.

Meu nome é Rubens Aniceto dos Santos. Moro no Jardim São Noberto. O testemunho que eu tenho a contar aqui hoje é que fui viciado no crack durante 5 anos. Vendi tudo que eu tinha. Minha mãe tinha uma casa. Eu destruí. Praticamente, realmente, é verdade, ouvintes. É um testemunho verídico. E hoje em dia, quem me vê até fala que não é verdade, porque vê a transformação e olha para mim e fala que eu jamais usei o crack. Mas quem me conheceu no passado sabe muito bem. Foi uma vida muito triste, muito sofrida. Fiz as pessoas que mais me amava sofrer muito. Minha mãe sofreu muito. Perdi uma casa completamente. Olha, eu quero dizer que minha mãe, ela sempre falava: Deus vai salvar meu filho, Deus vai transformar meu filho. Olha, até dentro do meu lar, eu usando crack uma vez, eu e um jovem, quando de repente a gente naquela noia das drogas, de repente veio algumas pessoas subindo o quintal, eu não sabia quem era. Era um lugar sombrio. De repente aconteceu que algumas pessoas estavam procurando a gente para matar e a gente nem sabia o que estava acontecendo, porque o motivo é o que acontece no mundo. Muitas vezes a pessoa acaba morrendo sem saber o que fez. A gente aprontava muito, então estava sendo perseguido. Naquele instante, os rapazes entraram dentro de casa, mataram um amigo meu. Mataram, foi muito triste, porque no momento daquela confusão eu consegui sair correndo. Por um lado, ele infelizmente correu, se trancou dentro de casa e invadiram a casa e mataram o meu amigo. E foi nesse exato momento, com o decorrer dos dias, eu reconheci verdadeiramente que não tinha outro caminho, que o caminho verdadeiramente era o nosso Senhor Jesus Cristo. Então aceitei o Senhor Jesus. E ele fez uma grande transformação na minha vida. Ele mudou a minha vida. Ele também vai transformar a sua vida. Você que está sofrendo, você que está aí no leito de dor, você que se encontra numa situação difícil, achando que o seu filho não tem solução para ele, eu quero dizer, tem solução sim. Jesus vai entrar na sua causa. Jesus vai transformar a sua vida. Jesus vai purificar essa pessoa que está no leito. Jesus vai transformar. Pode acreditar, Jesus é o mesmo ontem, hoje e eternamente. Deus fez uma transformação na minha vida. Me libertou do crack, das drogas, me libertou do mundo. Hoje, graças a Deus, sirvo a Deus, dou glória a Deus, sou uma pessoa feliz e já não ando mais como andava no mundo. Para a glória de Deus. Meu nome é Rubens Anícito dos Santos, moro no Jardim São Noberto. Esse é o meu testemunho de bênção, para a glória do Senhor Jesus.

0: Meu nome é Ruth Mara Varsalo Abraham. Moro no bairro do Ipiranga, São Paulo. Hoje estou aqui para agradecer esse Deus maravilhoso. Há 2 anos e meio atrás, e foi justamente no mês de outubro, que é o mês de mês rosa, fiz todos os exames de mama. Chorei muito, fiquei desesperada com a notícia que eu recebi, que eu estava com câncer de mama. É, dentro de 3 meses, com todos os exames feitos, né, de mama, eu fiz uma cirurgia, retirando a mama toda e colocando um expansor. Durante o tratamento de quimioterapia e radioterapia, tomando todas as vacinas, esse tratamento levou 1 ano e meio. E nesse tempo todo, eu pedi para que Deus fizesse um milagre em minha vida, tirando o câncer e me limpando toda. Fizemos uma campanha de 1 hora no santuário da Igreja Deus é Amor, na Avenida do Estado. E fomos para o culto e Deus falando sempre na minha vitória. Deus Todo-Poderoso me deu força para suportar tudo isso. Não sei como conseguir passar por tudo isso, e só Deus mesmo. Faço acompanhamento médico de 6 em 6 meses, faço todos os exames e, para a honra e glória do Senhor, meu Deus, todos os exames dão tudo normal, todos. A palavra se cumpriu na minha vida. Hoje estou aqui para dizer que, seja qual for o seu problema, a única coisa que resolve tudo é você ter fé em Deus e acreditar em Deus, que Deus é tudo em nossas vidas e que Deus pode te ajudar a lutar com todas as forças. A gente não pode se entregar no problema. Aí sim, você verá que Deus vai fazer o grande poder na sua vida. Amém. Meu nome é Ruth Mara Varsalo Abraham. Moro no bairro do Ipiranga, São Paulo.
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1: Folguem e alegrem-se em ti os que te buscam. Digam constantemente os que amam a tua salvação. Engrandecido seja o Senhor. Eu sou um pobre necessitado, mas o Senhor cuida de mim. Tu és o meu libertador. Não te detenhas, ó meu Deus. 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

0: 10:01.
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8: 10:03.
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15: Dispensa em ordem. Organização da cozinha pode facilitar escolhas melhores e reduzir desperdícios. Quando a dispensa está bagunçada, a geladeira desorganizada ou as panelas escondidas, cozinhar parece difícil, cansativo e demorado, né? É aí que vem aí os pedidos de comida pronta, a comida ultraprocessada ou qualquer coisa para matar aquela fome. Mas quando a gente cria, né, uma cozinha organizada, limpa, funcional e acolhedora, tudo muda. Comer melhor fica mais fácil, planejar as refeições se torna natural. A sobra de comida de verdade, sobra sabor, sobra tempo. Quando sabemos onde cada coisa está, quando ali abrimos a geladeira e tudo faz sentido, cozinhar vira uma ação espontânea e não um desafio chato. Uma dispensa organizada diminui desperdício porque alimentos esquecidos lá no fundo do armário viram perda de dinheiro e de recursos naturais. Então, ter tudo visível e categorizado é parte essencial de uma rotina de desperdício zero. Se os orgânicos, frutas e legumes estão lavados, cortados, visíveis, o consumo se torna natural. Mas para isso, organizar é o primeiro passo para planejar as compras, evitar excessos e garantir um mês inteiro com alimentos frescos e funcionais. A boa notícia é: você não precisa de potes caros, armários novos ou grandes reformas. O método FIFO, usado em cozinhas profissionais, funciona perfeitamente em casa. Ele evita desperdício e mantém itens novos atrás dos antigos. Use primeiro o que está aberto. Evite abrir muitas embalagens iguais. Essa visualização evita desperdício e te inspira a cozinhar melhor. Vida em equilíbrio. Ciência reforça a união entre alimentação, sono e movimento para viver melhor. Nos últimos anos, a ideia de saúde deixou de estar associada apenas à ausência de doenças e passou a incorporar um conceito mais amplo: bem-estar físico, mental e emocional. Esse ano, 2026, esse movimento tende a se intensificar, impulsionado por estudos científicos que mostram que hábitos simples do dia a dia podem ter impacto direto na forma como as pessoas se sentem e funcionam. A pesquisa investigou mais de 2 mil participantes em diferentes países e concluiu que esses três comportamentos, chamados de os grandes três da saúde, estão diretamente associados. a níveis mais elevados de bem-estar, independentemente da presença de sintomas depressivos.
1: 10 e 9.
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4: Queridos, recebam a graça e a paz do nosso Senhor Jesus Cristo. Desse que vos fala, o seu irmão em Cristo, Andreas Carvalho. Nós vamos meditar na palavra de Deus, no livro de 2 Reis, capítulo de número 5, com o tema: quem está do seu lado? Quem são as pessoas que te conhecem por trás das armaduras? Quem são as pessoas que te conhecem na intimidade? E a partir desse conhecimento, o que essas pessoas têm feito ou falado sobre quem você é de verdade? O texto vai nos falar sobre Namã. Namã, o chefe de um exército. Namã, um homem valoroso. E o texto bíblico vai citar isso. Vai dizer que ele era um homem valoroso, porém leproso. O fato dele ter a sua enfermidade e a sua doença não está anulando a pessoa que ele era. Mas o que me chama a atenção não é propriamente a história desse homem, mas de uma jovem que havia dentro da sua casa, uma jovem tomada como escrava. E ela vai fazer algo que muitas vezes não se esperava, porque ela está vivendo dentro daquela casa, ela está convivendo, e ela consegue enxergar aquilo que ninguém havia enxergado. Dentro do seu exército, talvez muitas pessoas não enxergassem daquela maneira, mas ela o conhecia por trás da armadura. Ela o conhecia de uma maneira que ninguém conhecia. O que chama a atenção são as suas palavras direcionadas à esposa daquele homem. Porque ela vai dizer: quem dera o meu senhor estivesse na minha terra e conhecesse o Deus que opera naquele lugar. Quem dera o meu senhor estivesse na minha terra e conhecesse os profetas. Ela está dizendo: quem dera o meu senhor estivesse no lugar certo e na hora certa. Ela tinha tudo para ficar calada. Ela era uma jovem escrava. Ou se abrisse a boca, tinha tudo para lançar no rosto de Namã a sua enfermidade ou quem ele era, a sua fraqueza. Mas quando ela abre a boca para identificar o problema, ela também abre a boca para mostrar soluções. E aí eu te trago essa reflexão. Nós precisamos ter do nosso lado pessoas que nos conheçam de verdade, que conheçam as nossas lepras, que conheçam as nossas doenças, mas que quando abrirem a boca para identificar essas fraquezas, essas questões, mas que também abram a boca para apresentar soluções. Que existem pessoas que entram na nossa intimidade e ao menor sinal de descontentamento lançam no rosto as fraquezas, as doenças. E nós precisamos ter do nosso lado pessoas que ofereçam soluções, que conheçam, identifiquem problemas, mas também nos apresentem soluções. Mas sobretudo, precisamos também ser esse tipo de gente. Precisamos ser pessoas que também estejamos na vida de alguém, mas que também consigamos apresentar soluções. Tem gente que entra na nossa intimidade e tem um alto poder destrutivo. Pessoas que você tem aberto a porta do seu coração, essas pessoas têm entrado e te trazem destruições. Mas também existem pessoas que, mesmo vivendo as suas dores individuais, mesmo vivendo os seus problemas, são capazes de identificar o problema do próximo e oferecer ajuda. Precisamos viver isso, mas também precisamos ser pessoas que, além dos nossos problemas, estejamos sempre aptos a oferecer ajuda a alguém, a levantar um irmão, a estender a mão àquele que está caído, àquele que está necessitado. Que não vivamos somente de acusações, mas que possamos, mesmo nas nossas dores, sermos capazes de levantar, sermos capazes de identificar problemas e também apresentar soluções. Que Deus abençoe a sua vida, que Deus abençoe o seu lar e a sua família. Receba um abraço do seu amigo e irmão Andreas Carvalho.
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0: Muito bem, queridos e amados ouvintes do programa Voz da Libertação. Lembrando que hoje é segunda-feira, dia 28 de setembro de 2026. Vamos agora com os anúncios da obra de Deus de nossas igrejas pentecostal Deus é Amor. Na Igreja Pentecostal Deus é Amor, Regional de Votuporanga, Rua Tocantins, 3822, a partir das 19 horas, a nossa irmã Nina vai estar pregando a palavra de Deus e orando em favor de todos. Deus tem uma palavra especial para a sua vida, para a sua casa e também para a sua família. Compareça, queridos e amados irmãos, na Rua Tocantins, 3822. Na Igreja Pentecostal Deus Amor, Pouso Bom é o Ministério de Oração aos Vencedores em Cristo. A partir das 19 horas tem a oração. Você que gosta de orar, buscar a face de Deus, compareça para que você desfrute das bênçãos e das maravilhas do Senhor. Rua Leonardo Comar, 2645.
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0: Na cidade de Jales é culto de agradecimento a Deus pela campanha. Isso mesmo, o presbítero Odair José, que vai estar pregando a palavra de Deus, orando em favor de todos e ungindo a todos com azeite santo. Compareça, meus irmãos, na Igreja Pentecostal da cidade de Jales, que está localizada na rua João Gonçalves de Freitas, 2045, na Vila Inês.
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0: Quero lembrar a todos vocês que a nossa sede setorial de Fernandópolis continua ainda, meus irmãos, sem cultos, tá bom? O culto vai voltar nesta próxima quarta-feira. Então hoje, segunda-feira, não haverá culto à tarde e também não haverá culto à noite. E também não haverá culto, meus queridos e amados irmãos, amanhã, terça-feira, nem à tarde e também nem à noite. Mas haverá culto na quarta-feira, no novo templo da nossa sede setorial de Fernandópolis. Então, fique ligado com a gente, estaremos passando para vocês todas as informações para que você desfrute, né, das bênçãos de Deus nesta próxima quarta-feira, onde o culto vai voltar ao normal, a partir das 2 da tarde e também às 19 horas. Compareça, queridos e amados irmãos, em uma das nossas igrejas pentecostal Deus e Amor. Jesus garante a bênção, o milagre e a vitória para a sua vida.
2: 98.

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2: Chegou o momento de meditarmos na boa, genuína e poderosa palavra de Deus. No livro de Romanos, capítulo 5, nós vamos ao Minuto com Deus, escrito está: tendo sido, pois, justificados pela fé, temos paz com Deus por nosso Senhor e Salvador Jesus Cristo. Veja que aqui o escritor do livro de Romanos está deixando claro que tanto a fé, a justificação, a paz, elas dependem de somente um fator: Jesus Cristo, o nosso amado, eterno Salvador. Quando Paulo descreve dizendo, sendo pois justificados pela fé, Paulo está deixando claro que não há uma outra maneira ou forma de você alcançar a paz com Deus. Não há uma outra maneira de você alcançar a salvação em Cristo Jesus e a sua redenção, que justifica o homem de todas as suas faltas, pecados e falhas, a não ser através da fé. Quando a Bíblia diz, e creu Abraão em Deus, e isto lhe foi imputado como justiça, Deus está dando testemunho dele, que a sua fé conseguiu alcançar. Alcançar o quê? Justificação, salvação e paz com Deus. Esta paz que nós necessitamos para obedecer a Deus. Se a tua fé está em conflito entre o mundo e Deus, se a tua fé ou convicção está em conflito dentro do seu coração, entre você e os seus princípios, você não conseguirá alcançar o que Deus projetou para a sua vida. Sabe por quê? Tudo aquilo que você for fazer ou você projetar concluir, sempre estará na mesma batalha. Sempre estará esta batalha imperando e atuando em você. Agora, quando pela fé nós conseguimos ter paz com Deus, ainda que o mundo ao nosso lado esteja em guerra, ainda que toda a realidade esteja nos bombardeando de fora para dentro, os nossos sentimentos de dentro para fora estão dizendo não, é neste momento que nós temos a nossa salvação em Cristo Jesus. Já dizia o sábio poeta que a maior guerra que se trava não é aquela que a mão alcança, que os olhos vê, mas é aquele conflito que está dentro de você e que somente pela fé você poderá vencer. Coisas estão acontecendo, vidas estão morrendo, o mundo está em pânico. E muitas pessoas estão questionando os seus princípios, a sua fé, as suas convicções em Deus. Mas nós marchamos firmes, em renovo, em esperança, porque nós temos contemplado o nosso Deus, ele tem sido glorificado em tudo. E a nossa justiça vem de Cristo para nós pela fé, não pelas obras que temos praticado ou merecimento que temos expressado, mas porque ele nos amou e deu prova do seu amor, entregando a Jesus Cristo, o nosso Salvador, para a nossa alma. Saia desta guerra, vence este conflito, pare de querer explicar a sua situação, justificar-se diante de Deus pelos seus méritos, pelas suas obras, pela sua intenção, e deixe Cristo, pela fé, fazer este trabalho. Ele morreu e ressuscitou para ser Senhor dos mortos e dos vivos e ter o direito de entrar diante do Pai e nos dar a permissão também de desfrutar da salvação nele. Receba esta palavra, seja justificado, tenha paz com Deus por meio de nosso Senhor e Salvador Jesus Cristo.
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0: partindo de um para o outro. A minha filhinha tem apenas 4 meses, aí eu pedi ao Senhor, fiz um voto com Deus de testemunhar, por onde eu passar, eu testemunhar essa bênção, esse livramento, se o Senhor desse esse livramento, essa vitória para minha filha, não deixasse ela pegar aquela virose, que foi uma virose muito forte, irmão, onde nós todos ficamos acamados, foi uma virose muito forte, e uma criança de apenas 4 meses passar por uma virose daquela seria muito difícil. Então eu prometi a Deus que eu ia testemunhar, que eu ia contar a bênção, que o Senhor desse esse livramento para minha filha. Irmãos, e para a glória e honra do nome santo do Senhor, a minha filha não pegou essa virose, não deu virose, amém? Nós todos passamos por este momento difícil, para a glória e honra do nome do Senhor. Deus não permitiu que a minha filha viesse a ter aquela virose, para a glória do nome do Senhor.
1: Eu agradeço essa oportunidade, o meu nome é Kelly Cristina, eu moro aqui na cidade de Goianésia, no estado de Goiás.
2: Itamar Rocha de Oliveira, a minha bênção, são duas bênçãos, né? Eu recebi uma grande vitória, fui desempregado, né? Eu estava sentindo uma enfermidade no osso do braço, aí com isso eu fui desempregado. Então eu estava ali na igreja, quando a irmã falou para mim assim, vai lá dar uma olhada no seu tempo, quem sabe o seu tempo de aposentadoria já dá, né? Então, aí naquele momento o Senhor colocou no meu coração de fazer um voto, aí eu fiz um voto ali com o Senhor, e quando eu cheguei ali, a advogada falou, seu tempo já está passando. Então ali, eu coloquei ali nas mãos do Senhor primeiramente, então ali eu coloquei, né, na mão do advogado, primeiramente na mão de Jesus, e ali quando foi no outro ano, para a glória de Deus, o Senhor me deu a vitória, né, chegou a minha carta, eu já estou aposentado, e aí o Senhor também me curou da enfermidade que eu estava sentindo, e tem outra bênção. Então eu também entrei na autoescola, eu achava que eu nem consegui, também fiz um voto através da outra que eu tinha recebido, ali na autoescola, e o Senhor me deu também a carteira de habilitação, para a glória de novo do Senhor. E né, eu prometi ao Senhor, quando que eu passasse, que eu ia contar a bênção. Então o Senhor me cobrou, né, nesse momento, de contar a bênção aqui. Moro em Nimutaba, né, glória a Deus, a rua Jesuíno da Rocha Ribeiro, número 321, em Nimutaba, Minas Gerais.
3: Meu nome é Zenir Almeida da Silva, eu moro em Tapicerica da Serra. O meu testemunho é um caroço que apareceu no meu seio esquerdo. Eu fiquei por uns 3 anos, passando para o médico, fazendo mamografia, tirando raxis. Teve uma vez que os médicos, juntou uns 3 médicos para examinar o meu raxis. Falou assim, o senhor vai esperar aí, porque a coisa da senhora está complicada. E eu tinha muito medo. Um dia, aquele caroço veio à fura e começou a vazar. Aí começou a vazar. Mas, olha, eu tinha certeza que era um câncer, porque era cheiro de podre. Era um cheiro tão forte que toda vez que ele vazava, eu tinha que correr para baixo do chuveiro e tomar um banho para tirar aquele cheiro do corpo. Aí ele vazou por uns 3 dias. Aí eu sempre preocupada com aquele cisto, com aquele caroço que tinha no seio. Doía, incomodava. Depois esse caroço começou a crescer e ele ficou escuro, né? Eu falei assim, eu vou orar, porque Deus vai curar. Aí quando foi no final de ano, ele começou a doer e cresceu e envermelhou. Aí eu orei a Deus e pedi a Deus, ô Deus, faça essa cirurgia, porque já passei 2, 3 vezes pelos médicos. Então, se o Senhor quiser, o Senhor pode curar. E para honra e glória de Deus, nunca mais eu fui para o médico, esse tumor foi curado, sarou, e nunca mais deu nenhum problema. Para honra e para a glória de meu Deus. Meu nome é Zenir Almeida da Silva, moro em Tapicerica da Serra, Rua Paraguai, número 143.
4: 10:47.
5: Meu nome é Helena, eu vim de Goiânia, então eu recebi uma bênção da mão do Senhor, então eu vim aqui para agradecer. Eu estava em casa, senti uma dor muito grande, e a minha filha chegou e me levou eu para o hospital. Do momento que eu cheguei no hospital, já me levou para o centro cirúrgico. E lá eu fui, fiz a cirurgia, mas os médicos não encontrou o problema. E eu fiquei com a cirurgia aberta. E quando foi sair da mesa, 2 horas da manhã, quando foi 6 horas da tarde, me deu hemorragia e eu voltei de novo para o centro cirúrgico. Me fez outra cirurgia e eu fiquei em casa, fiquei com a cirurgia aberta. E a minha filha, abaixo de Deus, foi cuidar de mim. Então aí a cirurgia não queria fechar e eu fiz um voto com o Senhor. Eu falei, Senhor, se o Senhor fechar essa cirurgia, eu vou na sede em São Paulo, do tempo da glória de Deus, e vou dar o testemunho. E quando foi no outro dia, a cirurgia estava fechada. Eu agradeço muito a Deus por essa

0: essa bênção, por essa cura que Deus me deu. Eu estou bem, graças a Deus, fechou a cirurgia, estou, graças a Deus, não sinto nada. Eu não senti uma dor, nem arder, pelo menos, a cirurgia eu não sentia. E graças a Deus estou curada e abençoada em nome do Senhor Jesus. O meu nome é Helena, moro em Goiânia, no setor Jardim Carabela, Rua 7, quadro 48, lote 14.
1: Paz do Senhor Jesus, quem vos fala é sua irmã em Cristo, Elisângela dos Santos Machado. Eu moro na cidade de Gravataí, na faixa de Taquara, na parada 83. Aqui, amados irmãos, eu venho contar o meu testemunho. Antes de aceitar a Jesus, o nosso Salvador, a minha vida era uma desgraça. Desde a minha adolescência, já vivendo no mundo. Morei na casa de minhas amigas. Quando saí da minha casa, de meus pais, aos 14 anos. E ali nós juntas ia para os bailes, festa, funk, onde bebia, nós fumava, cigarros, tinha as noites de prazeres, mas era só aquele momento. Eu, entre todas, eu era a ovelha negra, como eles diziam. Bebia, brigava, entrava dentro de mim, dos meus pensamentos, coisas horríveis. Ao longo deste ano, acabei mais tarde tendo dois filhos, mas fui ficando cada vez pior. Eu estava no último da oprimição, deixando meus filhos em casa, sem se importar com eles. Um dia, irmãos, eu entrei numa crise, bebi demais, eu fiquei terrivelmente fora de mim. Comecei a me sentir ruim, dores no corpo, nas minhas costas, a minha visão eu já não tinha mais, estava ficando cega. Eu vou ter que ir no médico. Estou doente. Ali, irmãos, era de manhã, naquele dia. Uma coisa horrível. As legiões de demônios me agitavam. Quando desci para ir no posto de saúde, perto de minha casa, me deu um estalo dentro de minha cabeça, como se fosse um barulho de taça. Eu saí gritando, lomba abaixo. A minha cabeça abriu. Eu senti a morte. Eu cheguei no posto, veio de novo aquela pressão maligna na cabeça, de novo. Espírito da morte, Satanás queria me matar. Ali encontrei a irmã Carmosina, que estava passando na rua. Eu disse, Dona Carmosina, me ajuda. Ali ela me levou para casa, onde eles estavam já em campanha de oração pela minha vida. Ali, os irmãos oraram por mim. Aceitei Jesus. A minha vida começou a mudar. A partir daquele momento, eu comecei a ir na igreja. Não fumava mais, nem bebia. Foi uma mudança rápida. Onde eu moro, as pessoas até que eu andava na adolescência não acreditavam. Eles ficavam admirados. Até hoje, na mudança que o Senhor fez na minha vida. Eu tive oportunidades de falar do amor de Jesus para todos ao meu redor. Aquela Dani, a minha amiga de adolescência, das festas, hoje, para honra e glória, ela serve o Senhor. Não troque Jesus por nada. Todos os dias eu lembro de onde o Senhor me tirou. Me libertou das trevas para viver na luz. Eu vos agradeço por contar o meu testemunho. Elisângela dos Santos Machado, eu moro na cidade de Gravataí, na parada 83, na faixa de Taquara. Tenho 33 anos e sirvo o Senhor. Amém.
2: Meu nome é Edgar. Cumprimento a todos os irmãos com a paz do Senhor Jesus. Eu não era crente. Eu ouvindo a rádio no meu trabalho, orando, e Jesus me libertou do cigarro. Eu fumei 18 anos. Não sentia vontade de beber mais também. Jesus é maravilhoso. Ele me libertou do álcool. Também um certo dia, uma dor na perna esquerda. E parecia que alguma coisa andando pelo meu corpo. Começou os exames. Exames médicos. E falava que não tinha nada. Um certo dia, falei para minha esposa. Hoje eu vou na igreja. Deus é amor. E ali, ouvindo a palavra, ouvindo. E na hora das revelações do Espírito Santo, Deus revelou que era um câncer que estava enraizando no meu corpo. E naquele dia eu aceitei Jesus e Deus me curou desse câncer na perna. Eu levantei as mãos para o Senhor. E o inimigo não desistiu, meus irmãos. Ele também colocou câncer na minha coluna, na minha garganta. Mas Deus me curou também. E eu agradeço muito a Deus, muito, muito mesmo, pela minha salvação, por Deus estar trabalhando na minha vida, na vida da minha família, por essa oportunidade. Meu nome é Edgar, eu moro em Palmares Paulista, estado de São Paulo, rua Osmar Gilberto Rebelato, 215.
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0: 11 horas.
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1: É o presbítero Levi Muniz, uma voz muito conhecida para quem acompanha pelo rádio. E também nós temos aqui o nosso grande pregador, hein, Varão?
2: Estamos aqui juntos, né, para levar essa palavra. Meu nome é Gabriel Araújo e é um privilégio estar agora junto com vocês, vocês que entraram em sintonia agora. Muito bem-vindo, sabendo que tem muito de Deus. Fora que nossa enquete aí já passou dos 100 votos, estamos com... Sim. 154
0: Glória
2: votos.
0: A Deus.
2: Só pelo YouTube.
1: Ô Gabriel, você citou a enquete, mas para quem chegou agora, o que, que é a enquete? Que negócio é esse? Que votos são esses?
2: A enquete nada mais é do que um aprendizado bíblico, por assim dizer. E o aprendizado de hoje é, para quem está na rádio, presta muita atenção, para quem chegou agora também. A pergunta da enquete hoje é: qual o nome do primeiro filho de Abraão? É A, Isaac? B, Ismael? Ou C, Jacó? Então a pergunta é: qual o nome do primeiro filho de Abraão? Isaac, Ismael ou Jacó? E você que chegou agora pela rádio pode votar. Votar como? Pelo WhatsApp 11982923392. 11 é o DDD 98292-3392, só não deixa de votar.
1: Muito bem, então nós queremos a tua participação, a tua interação aqui com o Voz, então participe, vote através do nosso WhatsApp. Daqui a pouco a gente volta a falar sobre a enquete e o Gabriel vai trazer a resposta certa. Será que você sabe? Será que você consegue acertar? Então participe e descubra e aprenda mais da palavra de Deus. Olha só, a gente estava falando aqui a respeito do encontro de mulheres de fé que aconteceu aqui em São Paulo no último sábado e foi um evento memorável, vai ficar para a história da nossa igreja. E o Thiago Santos está lá na sede mundial, estava conversando com algumas pessoas envolvidas e a gente vai voltar com ele para trazer mais informações sobre o encontro de mulheres de fé. Thiago Santos, estamos de volta com você na Externa do Voz.

0: Estamos de volta aqui ao meu lado, a irmã Elaine e a irmã Lilian. Olha só, tem mais informação sobre este evento de Mulheres de Fé e eventos futuros que acontecerão. As Mulheres de Fé, esse departamento não está para brincadeira, minhas irmãs. É uma bênção, tem muitos projetos pela frente. Então, por favor, conte mais um pouco sobre esses projetos futuros das Mulheres de Fé.
1: Tiago, esse foi a primeira imersão off-road, com o tema saindo da rotina, saindo da estrada para chegar mais pertinho de Deus. E nós estamos, assim, inspiradas pelo Espírito Santo, cheia de atividades para que o Senhor venha tocar as mulheres, salvar mulheres, transformar a vida de mulheres. Inclusive, dia 1º agora, todo dia 1º, temos já mais uma ação, não é, irmã Lilian?
2: Todo primeiro dia de cada mês a gente tem o jejum de Esther. E juntamente com esse jejum, com todas as mulheres do Brasil e do mundo, a gente tem uma oração também. E essa oração acontece em 4 horários diferentes do nosso dia. E essas orações são com todas as esposas de pastores, né? A gente fala com as irmãs de estados e esse mês a gente vai estar com 6 estados diferentes, orando junto com a gente em 6 horários diferentes, para poder clamar ao Senhor nesse primeiro dia do mês do jejum de Esther e oração. Mas é todo mês que a gente tem, Tiago, essa programação com as Mulheres de Fé.
0: Olha que legal. Então, tem já um processo de oração, de busca, para que cada vez mais os projetos continuem avançando e alcançando mais mulheres, mais vidas e pessoas através do poder de Deus. Isso é maravilhoso, minhas irmãs. E olha só, então, a irmã estava comentando também anteriormente, no mês de outubro, lá dia 24, tem também uma outra ação.
1: Sim, dia 24 de outubro, preparem seus corações, porque aqui na sede mundial teremos o Outubro Rosa. Vamos ter um movimento no qual irá acontecer o dia todo para ajudar, auxiliar as mulheres nas orientações sobre o Outubro Rosa.
0: Glória a Deus. Irmã Lilian, parabéns pelo trabalho de vocês. Que Deus abençoe todas vocês. Olha só, nós temos agora uma matéria, que nós, as pessoas que estão nos acompanhando através do YouTube, da rádio, elas terão mais um vislumbre de como foi esse evento. Então vamos lá dar uma olhada em como foi esse dia abençoado.

paz do Senhor, eu sou a Aline Gonçalves. Hoje estamos aqui no Alto da Cantareira, mais precisamente aqui na Vila Reviver. E estamos no Off-Road, um evento com as mulheres de fé, proporcionado para as irmãs se desconectarem da vida real, da correria. Deus preparou um dia incrível, um dia lindo. E eu confesso para vocês que esse local escolhido faz a gente se sentir mais próximas de Deus. Com palestras, louvores, comunhão, adoração. E as irmãs estão todas animadas, empolgadas, todas com a expectativa lá em cima. E eu tenho certeza que esse evento vai superar todas as nossas expectativas.

0: A emoção tá muito grande, né? A expectativa também, né? Um lugar tão lindo como esse e a gente com esse propósito no coração, né? De estar mais conectada com Deus, de estarmos unidas, né? Juntas, em comunhão com essas mulheres, né? 200 mulheres aqui, né? Bastante gente.
1: Nós preparamos com todo carinho um caderno, que é o caderno off-road, e ele tem uma trilha em uma montanha, e ao decorrer do dia vão acontecer palestras, que nós temos aqui os adesivos, e nós vamos, conforme as palestras vão acontecendo, a gente vai colocando os adesivinhos na trilha, e você vai chegar no final do dia, ao topo da montanha, que é a presença de Deus, é a imersão do Senhor.
2: Estávamos muito em oração, em consagração, porque vai ter um momento muito especial que é exclusivo do Mãos Amigas.
0: Olha.
2: Que é essa questão de conectar com Deus, de ter um tempo só com Deus. Algo não vivido ainda no Mulheres de Fé.
3: E hoje é gratidão a Deus por tudo que o Senhor tem feito. E ver este momento, esse particular, nesse quarto aqui, esse particular com Deus, sim, essa intimidade é muito, muito gratificante. E a gente sai mais leve e com um propósito ainda mais elevado para servir ao Reino.
4: E eu vi que teve campanhas de oração em prol desse evento.
2: Nossa,
4: também,
2: sim,
4: né?
2: As irmãs que são da parte da intercessão, elas estavam o tempo todo em campanha. Nos horários, irmãs escaladas na oração.
5: E um mês, né, em oração, todas as noites nós estávamos orando e só pelas orações eu tenho certeza que hoje será um dia assim incrível.
6: Tem um propósito de alcançar essas mulheres, de alcançar o emocional, o espiritual, delas se conectarem. Essa é a primeira imersão de Mulheres de Fé. Nós estamos muito felizes porque nós saímos do templo, nós estamos em meio à natureza.
7: E a gente poder também fazer histórias também de outras pessoas, porque eu sei que aquilo que vai acontecer com a gente, a gente vai semear
4: com
7: outros corações, começando nossa família, nosso ministério e também fazer a diferença. Porque eu acho que a gente está aqui porque a gente colocou o primeiro lugar do Senhor. E a gente quer uma certa experiência do Senhor que faça realmente uma mudança total na nossa vida.
2: O Senhor nos deu, nos presenteou hoje com esse dia tão alegre, um dia de sol. E assim, você olha aí os pássaros cantando.
4: Não tem
2: então,
4: coisa melhor.
2: Muito, né? Natureza aqui, é muito gostoso.
4: É um primeiro e tenho certeza que outros eventos como esses virão também.

0: Irmã Débora, estamos muito alegres de estar aqui hoje. E eu queria saber de você, como que foi organizar esse evento? A gente está tão feliz de ter saído das quatro paredes, né? Pra gente vir para um lugar desse de refúgio. Conta pra gente um pouquinho.
1: Eu queria fazer um evento com as mulheres fora da igreja, das quatro paredes. E assim, esse sonho ficou guardado no meu coração. E um dia eu me acordei pensando nisso e eu vi dentro do meu coração uma palavra off-road, que em inglês quer dizer estrada de terra. Seria sair você da rotina, do dia a dia, da pista, né? Que a gente está acostumado àquela rotina do dia a dia agitada. A gente tinha que ter um momento a sós com Deus, fora das distrações. Eu queria trazer para esse lugar todas as mulheres para que sentisse o que eu iria sentir. Eu estou sentindo isso. No momento em que fui colocar o meu pedido de oração ali, eu já senti a presença de Deus aqui. A gente estando perto da natureza, a gente fica mais perto de Deus. Esse era o objetivo, trazer as mulheres para um momento íntimo com Deus, de intimidade com o Senhor.

Gratidão é o que define. Vivemos um dia incrível na presença de Deus e em comunhão. Foi extraordinário. Quantas mulheres choraram, se emocionaram aqui nesse dia. Foi nítido o quanto Deus estava presente. Mulheres que há muito tempo esqueceram na correria do dia a dia do quanto são amadas, do quanto Deus cuida nos mínimos detalhes e vendo o sorriso, a emoção no rosto de todas, não tem coisa melhor. Foi gratificante o dia de hoje. Tenho certeza que vai ficar marcado na história de todas elas. E já estamos, assim, ansiosas pro próximo off-road, porque as irmãs estão saindo daqui, ó, na alegria, todas gritando de alegria, cantando. Foi extraordinário.

0: Olha só, que maravilha, encontro de mulheres de fé nesse último sábado. Nós estamos aqui com a Ana Rocha, que palestrou lá. Ana, olha, a gente estava comentando aqui que foi um momento maravilhoso ver as mulheres ali numa imersão total, né? Saíram da cidade grande, não tinha esposo, não tinha filhos. Como foi esse momento, assim, vocês se separaram exclusivamente para buscar a Deus e para estar em comunhão?
1: Olha, eu vou te dizer que as irmãs estavam animadas. Estavam muitíssimo animadas. É, muitas até fizeram surpresa pro esposo, sabe? Tinha irmãs que o filho estava fazendo aniversário, preparou algo pro filho, mas se priorizaram. Eu fiquei impressionada com a alegria das irmãs.
0: E o que que teve lá? A gente percebeu alguns trechos, assim, de palavra, de palestra, inclusive, de oração, mas... O que foi que mais moveu esse encontro? Assim, teve um momento que elas se reuniram para orar juntas, que impactou você assim, de forma poderosa?
1: Olha, eu vou te dizer que teve muitos momentos assim, de dinâmicas, palestras, que fizeram com que as irmãs, com que todas que estavam lá, pudessem se conectar com o Senhor. Seja... na cura da alma, entender melhor como aplicar a palavra de Deus no dia a dia. Mas eu não posso dar muito spoiler para que as irmãs que não foram possam ir nas próximas imersões. Mas foi muito impactante.
0: Glória a Deus. É para que as pessoas que não foram... Eu ouvi uns boatos aí. Você sabe o número de mulheres que estavam presentes, aproximadamente?
1: Mais de 200 mulheres.
0: Parece que o objetivo para o próximo encontro é 500 mulheres.
1: Isso mesmo,
0: meu
1: isso
0: Deus
1: mesmo.
0: Do céu.
1: As irmãs que não foram nessa imersão, já se prepare para ir na próxima.
0: Olha só, a gente viu que teve convidado para palestrar, para ministrar a palavra, louvor, e você foi uma dessas convidadas. Qual foi a sua tese, a sua pauta, a sua temática ali na palestra?
1: Então, primeiro nós tratamos da alma, do espírito, e depois eu trouxe essa parte de como a gente pode se posicionar como uma mulher de Deus através da nossa imagem. Então, eu trouxe um tema falando sobre como a nossa imagem vai falar sobre a palavra de Deus. Então, como a mulher deve se vestir, como a mulher deve escolher as suas peças, né, ali na hora da compra, ou até mesmo durante ali, né, da decisão da escolha diante do guarda-roupa, como ela pode facilitar essa escolha.
0: Entendi. Então, você mostrou que não se trata apenas do que pode ou que não pode vestir, no caso das mulheres, mas que mensagem elas vão transmitir através da sua identidade, da sua aparência, da sua roupa, e também como que elas vão glorificar o nome de Deus através disso.
1: Isso mesmo, porque muitas vezes a gente não se comporta como filha de Deus. Né? O inimigo ataca a nossa mente dizendo que a gente não tem valor, que a nossa aparência não importa, que a nossa imagem não vai impactar, né, no mundo lá fora, mas há pesquisas que falam que os 3 primeiros segundos são essenciais para alguém julgar se aproxima ou não, se somos confiáveis ou não. Então, a nossa postura, a nossa vestimenta, a forma como nós tomamos decisões no dia a dia vai mostrar se somos filhas ou não do Deus Altíssimo.
0: Tem uma falácia que diz que a gente não pode julgar pela aparência, né?
1: Mas julgam.
0: Só que, inclusive, a Bíblia fala sobre essa modéstia, né? Esse pudor, esse cuidado, e é isso que você traz, que você trouxe nessa palestra que você deu lá no Encontro de Mulheres e que você também traz em suas palestras gerais, no caso, né?
1: Exatamente, porque muitas vezes a gente olha para as irmãs que estão na sexualidade e fala, nossa, a gente até usa o jargão, lá vem a Jezabel. Mas as irmãs que também não se cuidam também estão cometendo um tipo de pecado. Então a gente trouxe esses dois paralelos para dizer que nós devemos nos posicionar como filhas de Deus e há uma forma de fazer isso.
0: Exatamente, muito bem, Ana. E para quem não sabe, a Ana é figurinista, é assim que fala?
1: Isso mesmo.
0: A Ana é figurinista, é ela que decide aqui, ó, a roupa que nós estamos usando.
1: O que
0: você acha? Será que a Ana tá de parabéns? De 0 a 10, ó, esse terno aqui, ó, foi você que escolheu, né, Ana?
1: Isso. Eu escolho, mas eles dão ali, né, o ok final, se vão vestir ou não.
0: Diretor, não sei se é possível, será que dá para mostrar ali o como é que chama? Não se chama roupa, né? É o figurino.
1: Figurino.
0: Dá para mostrar o figurino dos meus amigos ali, ó? Gabriel Araújo. Gabriel Araújo. Olha o Gabriel Araújo. Mostra pra gente aí, ó. Ó, azul marinho, né? Gravatinha roxa. Agora, que você pode dizer sobre isso, Ana?
1: apesar da gente ter um dress code, né, que a gente chama dress code para o programa do Voz, cada um tem a sua identidade. Então, por exemplo, o Gabriel, ele gosta mais de cor. Então, a gente, né, muitas vezes coloca ali uma cor mais vívida.
0: É verdade.
1: O Ítalo, por exemplo, ele não gosta do azul royal, mas ele tem o terno azul royal. O Levi, ele é mais clássico. Então, a gente trabalha a identidade de cada um. E ainda assim, dentro do dress code do programa Voz da Libertação.
0: Olha, toda esse profissionalismo, essa qualidade aqui com Ana Rocha, e vai ter no próximo encontro de Mulheres de Fé. Então você, varoa, vigia, varoa, fica atenta aí para você não participar e estar com a gente no próximo encontro de Mulheres de Fé. Com a gente não, né? Com as mulheres aqui da nossa igreja, pelo amor de Deus.
1: É isso mesmo.
0: Ana, muito obrigado, que Deus abençoe. Parabéns pelo seu trabalho.
1: Amém.
0: E que você continue avançando aí e trazendo conhecimento para as mulheres de Deus.
1: Amém? Em nome de Jesus.
0: Deus abençoe.
1: Deus abençoe.
0: Olha, tudo isso e muito mais aqui na nossa igreja Deus e Amor. E agora, Gabriel Araújo, por favor, apresenta pra gente como é que está aí a reação do público, participações, enquete. Por favor, me atualize.
2: Ó, muita gente participando, e quando eu falo que é muita gente mesmo. 220 votos pelo YouTube.
0: Meu Deus.
2: E mais de 10 votos também pelo WhatsApp. É, não tenho uma soma exata, mas é muito pelo WhatsApp. Muita gente mandou mensagem hoje. Eu gostaria de mandar um abraço especial também para a irmã Tereza Braga. Ela está sempre conosco aqui, ela é da Congregação Cristã no Brasil. Ela fala assim, ó, acompanho vocês todos os dias, minha rádio fica sempre ligada aqui e assisto vocês também. Então, isso para nós é motivo de alegria, né? É um privilégio tê-la conosco. Quero mencionar algumas mensagens aqui. Enviar algumas mensagens. E a primeira que eu quero ler é a da Viviana Santos. Ela fala assim, ó, é verdade sobre a questão da enquete. Aprendo muito com vocês, por isso amo esse programa e sempre participo das enquetes. Até quando não sei. Eu arrisco e se erro aprendo, mas eu amo participar. Vocês são um canal de bênção de Deus. Amém. Esse é o nosso privilégio. Agora, temos duas mensagens aqui muito específicas. Por exemplo, o Romualdo, ele fala assim, ó, Ismael, nascido de Agar, serva de Sara, foi o primogênito biológico.
0: Oh.
2: E tem a segunda mensagem dele. O único filho de Abraão mencionado como único em passagens bíblicas específicas, como Gênesis 22, é Isaac, por ser o filho da promessa, o único gerado com a sua esposa Sara. Olha aí, ó. Ele respondeu deixando dois pareceres aqui. Mas e aí? Qual que é o seu voto? Aproveita que ainda dá tempo.
0: Esse não tem como errar, né? Ele defendeu as duas. Mas olha só, sem mais espera, vamos encerrar a nossa enquete, Gabriel?
2: Vamos encerrar a nossa
0: enquete. Olha, você que tem casa, prepare-se. Gabriel vai apresentar agora. Vai acabar com o mistério. Qual o primeiro filho de Abraão? Mas como assim mistério? Tá vendo como a Palavra de Deus é um livro sério que precisa ser estudado com delicadeza? Então, Gabriel Araújo, qual o nome desse varão? Qual o nome do filho de Abraão, o primeiro?
2: Ó, por incrível que pareça, nessa não teve pegadinha, mas meu coração aqui, a próxima, eu vou lançar uma enquete muito parecida com essa, mas com pegadinha, então essa é simples. Vamos lá, qual é o nome do primeiro filho de Abraão? Bom, a resposta é fácil, né? Começa com I. Ismael, calma, o Felipe agora gelou, né? Ismael é a letra B, Ismael foi o primeiro filho de Abraão, só que Ismael foi plano humano.
0: Sim.
2: Isaac é plano de Deus. Então, quem projetou Ismael foi Sara. Quem projetou Isaac foi o próprio Deus.
0: Muito bem. Se nós trouxéssemos, Levi, de outra perspectiva, a resposta certa poderia ser Isaac, né?
2: Isaac.
0: Que foi o primeiro filho de Abraão, mencionado como único na Bíblia Sagrada, aí poderíamos dizer que é Isaac. Mas, apesar de ter sido com Agar e ser plano humano, mas era filho de Abraão,
3: sim, né? Filho biológico de Abraão, vamos dizer assim, com Agar, né, a escrava egípcia, como bem colocou aqui o nosso irmão Gabriel, foi o plano da Sara, né, que a descendência deles lá, estão brigando até hoje, né, mas o primeiro filho realmente foi Ismael, e essa é a resposta, e glória a Deus.
0: Quantos votos aí, Gabriel, nós tivemos?
3: 236.
2: mais, eu acho que 10 ou 15 pelo WhatsApp. Muita gente respondeu hoje.
0: Muito bem. Gabriel, muito obrigado pela enquete, que Deus abençoe. Obrigado, Levi, também pela contribuição. Bem. Obrigado por vocês dois estarem comigo nesta segunda-feira. Bem. Amanhã estaremos juntos novamente.
2: Com certeza.
0: Okay? Ok? Vamos pra cima amanhã?
3: 10 da manhã estaremos aqui ao vivo.
0: Olha, obrigado para você que votou, que participou da nossa enquete. Amanhã vai ter mais enquete aqui no Voz da Libertação. Infelizmente, nós chegamos ao fim de mais uma edição, mas a semana está apenas começando. A gente vai ficando por aqui. Olha, Débora Miranda na sequência com o programa Mensagens Cantadas, com oração e muito mais para você. Fique na paz do Senhor Jesus, se Deus permitir. Amanhã estaremos com você no Voz da Libertação.
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1: 11 horas e 28 minutos.

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Louvado seja o nome do Senhor, e aqui nós estamos, e já vos saúdo na paz do Senhor Jesus, sua irmã em Cristo, Débora Miranda. Com este mesmo fundo musical, nós vamos buscar a face do Senhor. Senhor Deus, Senhor Pai, te glorificamos, ó Deus, por esta oportunidade. Nós queremos te louvar, Senhor, porque mais um dia amanheceu. E é uma oportunidade valiosa de estarmos, meu Deus, vivos, enquanto tantos já se foram. E o Senhor nos deu esta graça, esta oportunidade de louvarmos o Seu nome, de podermos falar contigo em oração. Ó, meu Deus, a minha alma regozija em Ti. A minha alma tem sede da Tua palavra. Ó, Senhor, todo o povo do Senhor agora ora comigo e te adora. Sim, Senhor, nós louvamos o teu nome por qualquer situação. Nós te louvamos em qualquer dia, em qualquer hora, porque tu és Deus. Tu és Deus maravilhoso, o verdadeiro, o único, ó Espírito Santo. É tão bom nós estarmos diante de ti, na tua presença. Como é bom nós estarmos, Senhor, na Tua presença, sabendo que nós estamos sendo ouvidos e respondidos. Oh, aleluia! Meu coração, Senhor, se exalta em Ti, porque nós sabemos que o Senhor é um Deus de misericórdia. E a Sua misericórdia se renova a cada manhã. A Sua graça nos alcança a cada minuto, a cada instante que clamarmos com fé. Oh, Deus! Estou tão feliz de poder estar falando contigo juntamente com milhões de ouvintes. Eu sei que há pessoas de todas as partes do nosso país e fora dele que estão agora orando juntamente comigo. Meu Deus, tu és um Deus eterno. É aquele que não lança fora da sua presença, aquele que se achega a ti, Senhor, com humildade, com alegria, com fé. E nós estamos aqui, Senhor. E no meio deste dia nós paramos um pouquinho do que estamos fazendo para falar contigo. Senhor, eu apresento nesse instante a família do Senhor aqui na face da terra. Senhor, a sua igreja que caminha neste deserto, neste Egito, neste mundo onde Satanás, ele reina. O seu povo necessita de ti, Senhor. Nós estamos caminhando rumo a Canaã, porque nós cremos e acreditamos que um dia nós estaremos neste lugar onde o nosso coração nunca viu, nunca sentiu o que está preparado. Coisa linda está preparada para o seu povo, por isso vale a pena seguir, Senhor. Mesmo com os pés sangrando, nós seguimos. Oh, Espírito Santo, como nós precisamos do Senhor, como precisamos desta fortaleza, Senhor, para seguirmos adiante. Espírito Santo de Deus, toma agora a total liberdade de inundar este lugar, esta casa, este escritório, este veículo. Neste campo onde estas pessoas trabalham cultivando o pão, o trigo para chegar à mesa. Senhor, vai alcançando esta pessoa que está trabalhando no aplicativo, neste carro, o dia inteiro, para também ganhar o seu sustento. Senhor, esta pessoa que tem sentindo dores todos os dias. Amanhece com dor, dorme com dor, apesar de todos os analgésicos fortes que tem tomado. Espírito Santo, nós apresentamos estas pessoas que carregam esta cruz tão pesada, Senhor. Desta enfermidade que não quer ir embora. Esta pessoa que carrega esta cruz de problemas na sua casa. Esta pessoa que está carregando esta cruz, meu Deus, do desemprego. Do problema financeiro, da dívida, Senhor, acima de tudo,
de todas as libertações e curas do nosso corpo físico. Nós precisamos do Senhor para a nossa vida espiritual, que é o que rege as demais áreas da nossa vida. Senhor, nós queremos estar cheios, com a nossa lamparina cheia de azeite, para que quando o anjo do Senhor, quando o noivo vier, nós estejamos preparados. Senhor, derrama desse azeite sobre nós. Oh, aleluia. Eu sinto sua presença aqui, Senhor. Espírito Santo da verdade. Eu sinto sua presença aqui, Senhor. Vem, enche este lugar. Enche este estúdio, Senhor, da sua presença. Não, eu não estou orando sozinha, não, Senhor. Eu sei que há milhões de ouvintes orando comigo e teu Espírito Santo aqui conosco e também com os nossos ouvintes. Senhor, alcança agora esta necessidade espiritual. Essa pessoa que tem buscado a verdade e não tem encontrado. Senhor, há tantos missionários em tantas partes do mundo e também da nossa nação, falando do teu amor. Senhor, alcance agora aquele que está sedento pela verdade, que tem batido em tantas portas e não tem encontrado a única verdade, que é o Senhor. Tu és o único caminho, a verdade e a vida, que eu posso dizer que é a vida abundante. Eu já encontrei esta vida, muitos não. Senhor, alcance aqueles que estão enfeitiçados, aqueles que estão amarrados pelas cordas das obras de feitiçaria, Senhor. Quantas pessoas estão acorrentadas com os vícios, com as cordas das drogas, da bebida alcoólica, e não conseguem se desvencilhar. Senhor, visita agora aqueles que estão buscando, meu Deus, a cura para seu corpo físico. Eu poderia listar, Senhor, todas as enfermidades, mas são milhares delas. Mas Tu a conheces, as conheces de perto. Senhor, eu oro agora para que o Senhor acrescente-nos a fé, porque somente através dela podemos Te agradar, Senhor. Meu Deus, cada dia Satanás tem mandado flechas para nos desanimar, para nos fazer cair, para nós sermos tentados a largar tudo e não mais seguir adiante. Ó Senhor, nós estamos de pé porque o Senhor tem nos sustentado. Eu quero orar por este pastor, por esse dirigente de igreja que está orando comigo agora. Senhor, Tu sabes como ele tem se esforçado para ver esta igreja que ele dirige cheia do Teu poder, buscando a palavra, buscando conhecimento. E muitas vezes ele não tem sido, meu Deus, bem sucedido. Senhor, por se aumentar a iniquidade, o amor pela Tua palavra tem se esfriado, meu Deus. Outrora as pessoas que antes estavam tão fortes na fé foram alcançados pela flecha do desânimo. E hoje estão prostrados, prostrados diante da caminhada. Quantos soldados caídos nesta longa caminhada, Senhor. Tu és o nosso general. Venha levantar estes soldados caídos. Aqueles que estão fracos não estão caídos ainda, mas estão quase caindo. Senhor, eu sinto a sua presença tão maravilhosa aqui nos estúdios, meu Deus. Que este ouvinte, este internauta também possa sentir esta presença. Que este internauta possa sentir, Senhor, que o Senhor está perto. Que o Senhor não está longe, mas que o Senhor está perto. Alcança, meu Deus, pela fé. Porque o Senhor não vai alcançar pela necessidade, mas pela fé de cada um. Ó Deus, eu oro pela nossa nação. Tu tens visto, Senhor, como o nosso povo tem sofrido. Diante das atrocidades,
do mau caráter, Senhor, que temos enfrentado em tantas áreas desta nação. Senhor, visita

uma nação tão pobre, mas ao mesmo tempo tão rica. Senhor, onde o povo está cada dia mais pobre, o povo já pobre está mais miserável a cada dia. Não somente financeiramente, mas espiritualmente. Senhor, quantos estão caminhando a passos largos para a condenação, para o inferno. E o Senhor, meu Deus, Tu enviaste o único Filho, porque era o único bom que poderia derramar o Seu sangue para a remissão dos pecados de toda a humanidade. Ah, Senhor, esse sacrifício não foi em vão. Foi por mim, foi por este ouvinte, para que hoje pudéssemos ter a oportunidade de sermos salvos e morar com o Senhor. Meu Deus, eu oro neste instante pela diretoria da nossa igreja. Também é uma autoridade instituída pelo Senhor. Ó Deus, que o Senhor continue ali sentado à mesa conosco, trazendo luz, sabedoria. E sabemos que estamos ali por uma causa muito nobre, que é a Sua casa, que é a Sua obra. Visita, Senhor, agora cada diretor, suas famílias. Visita agora minha mãe, Senhor. Dê sabedoria cada dia mais, para que ela possa levar adiante, Senhor, com sabedoria esta obra. Visita os meus irmãos carnais. Visita meu esposo, Senhor. Ele precisa do Senhor neste momento. Alcança agora aquele corpo, Senhor, aquele cérebro. Alcança, Senhor. Recompense aqueles que oram por mim, por ele, por nossa família, que estão fazendo campanhas de oração pelas madrugadas, de jejum. Eu não sei como recompensar, mas o Senhor sabe como recompensar. Senhor, me dê forças nesta caminhada. Senhor, eu não desisto, não adianta, eu não desisto. Pode vir flechas de todos os lados, eu não vou parar. Nunca tive vontade de parar e não vai ser agora. Eu vou continuar, Senhor. Conta comigo, Senhor, eu vou continuar. Eu não vou parar, porque o Senhor tem estado comigo e é o Senhor quem tem me fortalecido. Obrigada, Senhor. O Senhor sabe o quanto eu te amo. O quanto eu te amo, Senhor. E o Senhor sabe as verdades, a verdade das minhas palavras. Não adianta, Senhor, nós falarmos algo diferente daquilo que está no interior do nosso coração. Porque o Senhor vê tudo. Visita agora, Senhor, a minha alma. Visita os meus sentimentos. Visita as minhas emoções. Visita meu corpo, Senhor, meu coração, minha mente. Tudo está entregue a Ti, Senhor. Eu coloco aos pés da cruz a minha vida, o meu ministério pessoal e também deste ouvinte. Senhor, eu oro agora pelos missionários que estão dedicando a sua vida para falar do Teu amor. Quantas dificuldades ele tem enfrentado. Quantas barreiras, quanto desprezo, quanta indiferença, a pregação que sai dos lábios deste missionário. E desta missionária, Senhor, mas eu sei que o Senhor está adiante, trabalhando muitas vezes quando os nossos olhos não veem o que está sendo feito por Ti. Ó Senhor, neste momento de oração eu apresento também, Senhor, aqueles que estão nesse instante evangelizando no metrô, que estão evangelizando no ônibus, que estão evangelizando nas ruas da cidade. Não somente aquele que está em outros países, mas aqueles que estão, Senhor, precisando do Senhor. Ó, meu Deus, visita agora, Senhor. Visita agora aqueles que estão necessitados, meu Deus, de uma resposta para um novo emprego. Aqueles que estão precisando, meu Deus, de uma resposta de confirmação para abrir um negócio, para fazer uma viagem, para decidir sim ou não, porque esta pessoa tem colocado aos pés da cruz, aos pés do Senhor, para tomar essa decisão tão difícil. Ó Deus, eu oro agora por esta família que está totalmente separada.
Sim, Senhor.

Agora eles estão juntos na mesma casa, mas não há mais intimidade familiar. Não há mais conversa. Não há mais alegria. Cada um tem vivido o seu próprio mundo, dentro da mesma casa, debaixo do mesmo teto. Senhor, meu Deus, Tu és o Deus da união. E a família é uma instituição linda, que Satanás tem combatido. Senhor, quantos valores invertidos a sociedade tem lançado sobre as famílias. Mas a Tua palavra, ela continua de pé como a verdade absoluta e soberana. Oh, Espírito Santo, são tantas coisas que eu gostaria de orar agora, mas eu não tenho como mencionar todas as situações. Tu sabes. Eu quero orar agora, Senhor, pelo renovo do Espírito Santo. Eu quero pedir agora, Senhor, que o Senhor derrame deste fogo maravilhoso sobre esta pessoa que quer ser batizada. Esta pessoa que quer sentir a força do Senhor, esta pessoa que quer sentir a sua presença, comece a glorificar, ouvinte. Comece a glorificar, dizendo: eu quero, Senhor, eu quero. Glória, glória, glória a Deus. Comece a glorificar, você, ouvinte, que está nesta prisão, nesse presídio, nesse hospital, na sua casa, neste veículo. Comece a glorificar. Glória, glória a Deus. Sim, Senhor, derrame deste óleo. Oh, aleluia, aleluia. Eu sinto esta glória tremenda neste lugar. Eu também quero este renovo para a minha vida, Senhor. Aleluia, aleluia, aleluia. Renova a sua igreja, Senhor. Renova o seu povo. Renova, Senhor, para que busquemos sem cessar. Seja de manhã, à tarde, à noite ou de madrugada, busquemos a Tua face. Anda macho me cande rabas. Renda masto me cande alabas. Oh, Santo de Israel. Santo, Santo é o Senhor dos Exércitos. Vem, Espírito Santo. Venha revelar o oculto e o escondido. Venha revelar, Senhor, trazer luz àquilo que está escondido. O Senhor disse na Sua palavra que o Senhor traria à luz tudo que está escondido e oculto. Sim, meu Deus, não permita, Senhor, que o ímpio permaneça na congregação dos justos. Também a Tua palavra diz, Senhor, que o Senhor não deixaria o ímpio ir adiante com seu mau propósito para que ele não se exaltasse. E pachemi kandemanahayasi namanakurimanahas. Oh, Espírito Santo. Vem, Espírito Santo, renova. Renova as forças. Renova o ânimo, Senhor. Renova a fé do seu povo. Renova, renova, Senhor. Cura por dentro e por fora. Ó Espírito Santo da verdade, aqui estamos para Te servir, Senhor. Que jamais as nossas mãos venham se desfalecer. Que os nossos pés não parem de caminhar. Prepara, Senhor, as nossas mãos para a guerra e nossos pés para a batalha. Sim, Senhor, o caminho é longo e nós não podemos parar. Não, Senhor, vai segurando em nossa mão para que nós não venhamos a cair, Senhor. Espírito Santo, o Senhor estaria conosco todos os dias, nos ensinando todas as coisas. Senhor, nós queremos ser salvos, nós queremos continuar, nós queremos seguir. Não, não vamos parar, Senhor, não vamos parar, nós queremos seguir adiante. E este ouvinte pede forças, derrama da Tua força, Senhor, sobre este ouvinte, sobre este internauta, derrama, Senhor, derrama, para que após esta oração, ele possa se sentir diferente, já com suas forças renovadas, com a sua fé fortalecida no Senhor. Ó Espírito Santo, obrigado por nos fazer escolhidos, por nos escolher para a salvação.
onde há milhões e milhões de pessoas, bilhões em todo o mundo, o Senhor nos escolheu. Ah, Senhor, o Senhor é muito seletivo. Ó Deus, eu entrego, Senhor, esta oração em Tuas mãos. Eu entrego este programa em Tuas mãos. Eu entrego este dia nas Tuas mãos. Eu entrego a nossa vida em Tuas mãos. O nosso chamado, o nosso ministério pessoal, nós entregamos em Tuas mãos. Amadakandamahayas. Fica conosco, Senhor. Nós Te agradecemos. Nós Te louvamos. Nós Te exaltamos. Enaltecemos na pessoa bendita de Jesus Cristo, o nosso amado Senhor.

nós falarmos com o único e verdadeiro Deus. Aqui para trazer-lhe um convite para a mudança da sua história, da sua vida. Eu creio que você jamais, talvez tenha ouvido este convite de você ter a sua vida mudada. E só há uma maneira, não é com o seu novo emprego, com a sua nova faculdade, não. É de você aceitar Jesus como seu Salvador. É você ter, eu digo, e você tem a oportunidade de agora dizer, Senhor, eu quero ser tua serva, eu quero ser o teu servo, eu quero viver com o Senhor, eu quero ser um crente, eu quero ser uma crente na sua presença. Porque não adianta, você vai continuar batendo as portas, nas portas, e nada vai mudar na sua vida, mesmo que você tenha um emprego diferente, um salário maior, você precisa de Jesus. Todos nós precisamos de Jesus. Nós nascemos com um vazio do tamanho de Deus e somente Ele pode preencher este vazio. Você quer aceitar este convite? De aceitar Jesus para ser o Senhor e ser o Salvador da sua vida? Se você quer, se ajoelhe se possível, ou então onde você estiver, não tem condições de se ajoelhar, feche os olhos e repita estas palavras comigo agora. Senhor meu Deus, Senhor meu Pai, nesse instante eu quero te aceitar para ser o Senhor e o Salvador da minha vida. Senhor, eu sou pecador, eu já pequei muito, perdoa os meus pecados agora, lava-me pela tua palavra, purifica-me dos meus pecados com o teu sangue precioso. Escreve o meu nome no livro da vida para o grande dia. Obrigada, Senhor, por me aceitar. Me ajuda enviando o Teu Espírito Santo para que eu possa seguir esta jornada até o fim. Para que Ele me ensine todas as coisas daquilo que eu preciso. Em nome de Jesus. Amém e amém. A partir deste momento, você já faz parte da família do Senhor.

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3: Acabei de fazer um milagre aí, você está fazendo isso? Eu acabei. Através dos corvos, mandou alimento para ele, pão e água. Deus trata assim, não é como a gente não. Paremos de julgar. Paremos de colocar esse dedo maldito na internet e ficar julgando este ou aquele. Temos que parar com isso, que Deus trará juízo, sim, estas palavras e o que nós escrevemos ali num comentário maldito e injusto na internet. Se você continua fazendo isso, aí sim você... O juízo de Deus, porque você está recebendo a palavra, você tem a palavra de Deus para não julgar o próximo. A pessoa está doente, se arrastando, e ao invés de receber uma ajuda, uma mão, ela é julgada, ela não é visitada. E quando chega em igreja, então, ainda fala, a irmã está disciplinada porque a irmã parou de vir à igreja, está lá internada, ninguém foi visitá-la. Ah, é a mão de Deus. Oh, meus irmãos, eu não quero esse evangelho. Isso cansa a gente, sabe? Pessoas que não conhecem a palavra de verdade, que não têm misericórdia. Mas da medida que você mede, você será medido. Vamos a mais uma mensagem. Cantora Priscila Santana, no canal do YouTube, está lá, da gravadora MC Music. Entre lá também, no canal MC Music. E acompanhe este hino, Ele Vive.

Sim, o Senhor está presente, Ele vive. Lindo lançamento. Nossa, nós estamos assim com hinos maravilhosos, né? Vamos dar valor à nossa gravadora, cantar nossos hinos, né? A gente, às vezes, vai num culto, a gente não ouve nenhum hino da gravadora. A gente dá valor às coisas dos outros, né? A gente acaba se compenetrando as coisas que não são nossas. Vamos valorizar um pouquinho o que é nosso, né? Não é porque sou cantora, não é porque tenho hinos gravados, mas de verdade, a gente tem visitado igrejas, a gente tem tido cultos, a gente vai ouvir louvor só de outra gravadora. Então vamos cantar um pouquinho do nosso, né? Não estou falando para cantar só do nosso, mas vamos valorizar um pouquinho, você que é líder de jovens, de louvor aí na sua igreja. Temos tantos hinos bonitos, né? Ainda mais nós temos aí clipes, temos aí playbacks, agora nós temos toda essa... esse recurso, né? Antigamente era tão difícil ter um músico na igreja, era tão difícil ter um playback, um CD player ali para tocar o playback. Agora nós temos tudo na internet, na palma da nossa mão, no nosso celular, né? Para a gente ensaiar, para a gente cantar na igreja. Então valorize os lançamentos da MC Music. A gente tem um protocolo, né? A gente tem uma filosofia dentro da gravadora de que todos os hinos, eles passam por uma peneira, né, para uma análise, para ver se é teológico realmente, se é cristocêntrico, se as letras realmente não são para encher uma melodia, não, são letras que trazem uma mensagem. Quando não está bem ajustada, nós ajustamos, falamos com o autor, arrumamos para que haja compreensão total do pecador ou do crente que está ouvindo aquela mensagem para que ele possa entender, né? Também passamos por uma correção de ortográfica, de concordância verbal. Então, é tudo muito bem feito. A gravadora MC Music, ela trabalha de uma maneira de qualidade, cristocêntrica, né? Centrado na Bíblia Sagrada. Então, valorize isso. Porque nem todas as hinos que você ouve, às vezes você não sabe nem o significado, não entende aquilo, né? Então, preste atenção no que você vai cantar, porque é uma mensagem e também é uma promessa, né? Eu estava outro dia conversando com a minha mãe, que eu gostaria até que o Medina colocasse aí o hino Usa-me, do meu CD passado, é assim que adoro. Tem uma parte do hino lá, abaixa um pouquinho de fundo musical para eu cantar aqui, Medina. Senhor, me queima como fogo. Aí eu falei, Senhor, eu não quero mais cantar essa frase. Não quero. Aí meu esposo ficou doente. Porque a gente canta, a gente está fazendo uma oração, gente. É claro que a gente passa, mas aí deixa passar, deixa vir a luta, mas eu não vou pedir mais, me queima como fogo, me refina como ouro. Você sabe o que é isso? É o fogo que refina o ouro para purificá-lo. Então, a gente pedir isso, Senhor, me perdoa, eu não vou cantar mais essas músicas. Quando for cantar esse hino na igreja, eu vou deixar o povo cantando essa frase. E eu não vou cantar essa frase mais. Vamos lá.

0: Presta atenção agora aqui que eu canto. Veja aí. É uma oração.
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0: Misericórdia.
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0: misericórdia.
1: 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Senhor, meus dons são todos.
0: É, nós passamos pelo vale. E cada hino é uma oração. Nós estamos prometendo a Deus, nós estamos falando com Deus através do hino, não é? Então, nós temos que tomar cuidado que nós estamos cantando, da onde procede aquelas músicas. Então, é o que eu estou falando, a MC Music não é perfeita, temos falhas, mas procuramos fazer aquilo que Deus quer que façamos dentro da palavra. Hinos cristocêntricos, hinos com mensagem, que tenham um significado que a pessoa possa entender. Tem que ter um hino com mensagem totalmente explicada, não é? E isso a gravadora MC Music está fazendo. Então valorize os nossos hinos, cante os nossos hinos, adquira os nossos lançamentos, cante os hinos aí, aprenda e canta na igreja. São hinos bonitos, abençoados, que primeiramente vai abençoar a sua vida e edificar também. E a nossa pergunta, a nossa enquete continua quando uma pessoa fica doente. Você, vamos colocar a gente, vamos lá. Fica mais fácil a gente julgar, né? Vamos julgar com retidão? Não, só Deus ele pode julgar. Nós não podemos julgar, não. Quando a pessoa fica doente, se você fica doente, quando você chega na igreja, as pessoas começam a falar, ah, é porque aquela irmã deixou de congregar, ah, ela não participou da ceia, ah, ela fez isso e aquilo, ah, aquela irmã, é porque aquele dia é que não sei mais o quê. Será que Deus está castigando ela por alguma coisa que fez? O que, que a Bíblia realmente ensina? Porque eu sei que as respostas aqui vão ser todas essas. Não, irmã Débora. Não, não é que quando a pessoa está doente é Deus castigando. Mas lá atrás você julgou. E vai continuar julgando, porque você vai ter vergonha de falar seu pensamento, seu julgamento. A gente é assim, a gente é assim. Mas que o povo julga, julga. É só abrir a internet, a gente fica injuriado. A gente fica com repulsa de ler o que a gente lê. Não estou falando só do meu canal, estou falando em geral. As pessoas em geral que têm uma vida pública, principalmente, é gente julgando dia e noite. É gente só, os haters, né, que dizem são os odiadores, né, em outras palavras, aqueles que têm raiva do sucesso espiritual de um, do sucesso musical. Então, as pessoas têm raiva que o outro seja feliz. Então, isso dentro da igreja, isso dentro de um ministério, isso dentro de um grupo de jovens, isso dentro de um grupo de senhoras. É um julgamento, gente, que Deus fica muito triste. Deus está muito triste com esse tipo de gente. Mas nós temos que pedir misericórdia para que Deus faça essa mentalidade se abrir. Se você está nessa classe de pessoas, pare agora. Deus está falando com você. Pare de julgar. Pare de entrar na internet só para poder, vamos dizer em outras palavras, meter o pau e criticar e xingar. Só não fala palavrão porque vai ser denunciado, mas fala aqueles nomes mais horrorosos. Aí quando a gente vai ver o perfil, a pessoa é pior do que ela está falando. É pior do que está falando, é sensual, é diabólica, está numa situação horrorosa. Aí a gente até entende, porque os filhos da luz, não, os filhos das trevas, vão emitir trevas. Mas outros que se dizem crentes estão lá com o cabelo arrumadinho, uma roupa bem vestidinha, mas uma língua felina, maldita, mal julgadora. Como que uma pessoa dessa vai dizer que é crente? Eu não quero servir o Deus que ela serve. Eu estou falando isso por várias pessoas que gostariam de ter um microfone na mão agora e falar. Porque, irmãos, não pode um crente que se julga salvo e vai tomar santa ceia ficar escrevendo isso na internet, julgando os irmãos, falando mal da sua própria igreja. Vai na igreja lá que ela congrega no seu ministério. Não estou falando só Deus e amor, seja Assembleia Batista, você é membro da igreja. Fica falando mal do pastor para os filhos, falando mal da líder da juventude para os filhos, dentro de casa, colocando na internet um problema pessoal. Vamos colocar isso dentro de quatro paredes. Nós temos o Ministério da Reconciliação lá em Mateus, se não me falha a memória, acho que é 18, mas eu vou verificar. Lá temos o modelo passo a passo para que nós possamos resolver um caso entre os irmãos. O Ministério da Reconciliação está lá em Mateus capítulo 18, eu já confirmo para vocês o capítulo. Não pode, irmãos, eu tenho que falar isso, Deus me dá essa oportunidade de ter esse microfone diante de mim para eu falar para todo mundo, para o mundo inteiro. Vamos parar com isso. É um fiscalizando o outro, é um julgando o outro. Irmãos, pelo amor de Deus, nós estamos espantando, estamos escandalizando, e as pessoas não crentes não vão chegar na igreja, porque eu já ouvi, você já ouviu também, eu ser crente como aquela crente lá da minha igreja, lá da minha, do meu trabalho, lá da minha escola, porque dá mau testemunho, faz dívida, julga, mente, chega atrasada e mente. Então, que crente somos nós? É só crente na roupa, no cabelo? Isso não é crente, isso aí chama, se chama religiosidade. Os religiosos que foram que crucificaram a Cristo, buscavam falha em Jesus. Olha lá, está conversando com a mulher pecadora. Olha lá, eles ficavam espiando Jesus. Nós somos fariseus. Coloca aí, ô Medina, fariseu cego, eu canto com a minha mãe. Será que somos fariseus cegos? Tira primeiro a trave do seu olho para tirar o argueiro do próximo. Nós temos que parar com isso, principalmente no nosso... Eu estou falando da minha igreja, não quero falar das outras, porque eu não sou membro de outra igreja. Eu sou crente da Deus e amor. Ouça aí.

E não é assim? É desse jeito. Porque eu estou vendo respostas bonitas aqui, mas na realidade não é isso que está acontecendo. Por isso a gente fica injuriado aqui. Pelo amor de Deus, isso não pode acontecer. Nós temos que parar com isso, meus irmãos. Pregadores, dirigentes, vamos pregar mais sobre caráter. Mais caráter, porque o povo precisa ouvir mensagens sobre caráter, ser honesto, ser bondoso, perdoar. Porque a gente quase não... A gente não ouve mensagens sobre mentira. Como tem crente mentiroso, julgador, meu Deus do céu. Nós temos que pregar mais sobre caráter, sobre santificação do corpo, da alma e principalmente do espírito. Porque você reflete aquilo que está dentro. Você olha um crente assim, nossa, bem vestido, né? Arrumadinho, tal, sem nenhum escândalo visualmente. Mas quando abre a boca,

0: Olha, São José dos Campos. Olha, irmã Débora, eu também acho que não é castigo de Deus, não. Porque senão as criancinhas, né? São inocentes, não têm pecado. Eles ficam doentes também. Então, é porque a gente, né, Mandela, por exemplo, conforme a alimentação nossa, né? A alimentação de hoje é uma alimentação muito boa. Então, tô de cogotóxico, glúten, lactose. É onde as pessoas ficam, né? Doentes, né, Mandela? Então, a minha opinião é essa, tá, irmã Débora? Deus abençoe. Um beijo, irmã Débora. Paz do Senhor.
1: Amém.
2: Eu creio que quando Jesus morreu, ele levou sobre si todas as nossas dores, as nossas enfermidades, né? E os nossos pecados, né? É o que eu creio, né?
1: Obrigada pela sua participação. Eu quero ouvir você também. Né, eu quero, nós estamos fazendo uma pergunta que talvez mexa com aquilo que muita gente aprendeu, né? Entrou na igreja, começou a ouvir isso, essa verdade que não é verdade, né? Nem digo que é verdade, essa frase, essa situação, essa posição, esse posicionamento, né? Não, ficou doente, é pecado. Aí a gente vai arranjar uma situação para encaixar ela. A gente vai procurar um erro que ela praticou para encaixar a doença daquela pessoa. Ah, aquela pessoa perdeu tudo? Ah, por causa disso e daquilo. Ah, aquela pessoa aconteceu isso com ela por causa daquilo. A gente sempre tem uma justificativa, mas quem quer saber da nossa opinião? Ore por ela. Irmãos, não adianta a gente ser praticante de metade do nosso, metade do evangelho. Não adianta. Nós não seremos salvos. Então, o que a Bíblia realmente ensina? Não precisa ser uma resposta pronta, nem complicada, mas verdadeira. Diga simplesmente aquilo que você faz, aquilo que você pensa. E aí nós vamos abrir a Bíblia aqui e descobrir o que Jesus respondeu quando fizeram a ele uma pergunta muito parecida dessa que a gente está fazendo aqui, tá certo? Nós vamos ouvir mais um hino aqui, o louvor não para. Agora sim eu vou cantar um hino, Poderosa Fé. Essa música eu tenho que cantar, porque eu preciso de fé. Nós precisamos de fé para vencer. Poderosa Fé, Débora Miranda.

0: A fé agrada ao Senhor, é a fé que faz a cada um de nós vencer. Poderosa Fé está no CD Vaso de Honra, meu novo lançamento da gravadora MC Music. Vamos para a saúde?
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0: Você é aquela pessoa que entra em casa com sapatos, que você ficou o dia inteiro fora de casa? Você chega em casa, não tira a roupa e põe, senta em cima do sofá, senta no sofá, senta na cama com a roupa que você ficou o dia inteiro? Não acredito. Não acredito. Entrar em casa com os sapatos da rua, sentar-se na cama ou sofá com as roupas de fora, traz milhões de micro-organismos invisíveis e poluentes externos para o seu ambiente de descanso. Olha, os sapatos, as roupas acumulam resíduos onde você passou no metrô, pessoas doentes, lá no ônibus, né? Banheiros, calçados, tudo isso mostra, através de estudos, que a sola de um sapato, pasmem, pode carregar mais de 400 mil bactérias. E você entra com o sapato em casa. Entra no sofá, entra no quarto, vai na cozinha. Meu Deus. E uma das bactérias é a coli, E. coli, né? A causadora de infecções intestinais e urinárias. Ao andar pela casa, você vai espalhando os germes pelos sapatos que você não tirou e veio da rua. A cama, por exemplo, meu Deus. Cama e o sofá são locais de contato direto com a sua pele, com o seu rosto. Ao sentar-se na cama e no sofá, com a roupa que você chegou da rua, você transfere toxinas, poluição, resíduo de fumaça de carro, poeira industrial e fuligem. Além de pólen, pelos de animais da rua, ácaro, que agravam crises de asma, rinite e alergias da pele. A sola dos sapatos absorve produto químico invisível presente no asfalto, como resíduo de gasolina, agrotóxico de jardim, produto de limpeza urbano. Então, deixar os sapatos na porta, atenção, você que entra com os sapatos, vai evitar que esses elementos químicos entrem em contato com a sua família e com os animais de estimação. Então, como fazer? Eu gostaria de trazer aqui algumas dicas de como fazer, de como você conseguir, primeiramente, você buscar um cantinho da porta e colocar uns sapatos. Um sapatinho que você usa dentro de casa, um chinelo. Então, não entre na sua casa com sapatos. Não, deixa um chinelinho, limpinho, é claro, para você entrar em casa e não levar. Aí você pega aqueles sapatos, leva até a lavanderia, onde está o tanque, e joga um lisoforme na sola, ou você passa uma água sanitária só na sola, não no couro, na sola, e deixa lá descansando e respirando. Você ficou o dia inteiro com aquele sapato, né? Prepare ali de uma maneira que todo mundo faça isso. E eu comecei a fazer isso com a minha sogra. Minha sogra me ensinou como fazer, de como não entrar com os sapatos sujos e cheios de micróbios e coisas dessa natureza. Roupas. É claro que você não vai arrancar a roupa na porta de casa. Não é isso. Vá direto para a lavanderia, você trocou o sapato, colocou o chinelinho, vai para a lavanderia, tenha lá um roupão, um penhoar, coloque já a roupa para lavar, dobra ela no avesso, coloca dentro do cesto de roupa suja e vai se trocar, vai tomar seu banho, enfim, o que você sempre tem o costume de fazer. É muito importante, já toma seu banho. Se você vai trocar de roupa e não tomar banho, mas já passa o álcool, lava as mãos, bem lavado, com bastante sabão embaixo das unhas. Principalmente quando tem crianças ou pessoas doentes dentro de casa. Pessoas com imunidade baixa, tipo pessoas doentes, pessoas idosas, crianças. Então, às vezes, você tem aquelas crises de bronquite, de pneumonia, por falta de higiene. Tosse na mão, não limpa. Você vai trocar, por exemplo, a roupa de cama, você encosta o cobertor para dobrar na sua roupa. Tudo isso são pequenas coisinhas que vão melhorar a sua saúde. Então, a partir de hoje, arranje para cada um parzinho lá, para cada membro da família, na porta de casa. Comece a ensinar os seus filhos. Chegou ele com a mochila, não põe a mochila em cima da cama. Pega a mochila, põe lá na lavanderia ou perto do tanque para poder respirar. Joga um lisoforme, joga um spray antibacteriano porque está trazendo muita coisa suja para dentro de casa. Não sabemos onde passou aquela mochila. A sua bolsa não vai guardar dentro do armário, ela está cheia de micróbios. Então, são tantas coisas. Nosso relógio, nossa aliança, seja lavada a aliança. Então, tudo isso vai ajudar a sua saúde, com certeza. E eu quero ouvir você. Vamos ouvir aqui mais. Se tiver mensagem no WhatsApp, antes de ouvir o próximo clipe, eu vou fazer o seguinte, Medina. Eu vou ler, então, as mensagens que estão chegando. Tem muita gente participando. O Marcos de Campinas: se toda doença fosse castigo de Deus, diz ele, teríamos que dizer que toda pessoa saudável está vivendo corretamente diante do Senhor, e sabemos que a vida não funciona assim. É verdade, meu Marcos. Renata de Curitiba: eu não acredito que Deus precise colocar uma doença em alguém para ensinar uma lição. Às vezes a doença simplesmente faz parte da fragilidade humana. Obrigada, Renata. Também o Paulo de Salvador, ele manda sua mensagem. Talvez a pergunta não seja o que essa pessoa fez para adoecer, mas como podemos cuidar dela enquanto está sofrendo? Bom, Paulo, é isso que eu estou falando. Eu não estou brava, nada disso. Eu estou só simplesmente indignada e cansada de a gente ver crentes... não vou fazer aqui, não é crente, não. Pessoas que se dizem crentes, escreve um negócio desse aí. Então, a gente vê o julgamento burro do ser humano. Tudo a gente vai julgar, gente. Temos que parar com isso. Não é verdade? Vamos para a próxima mensagem? Luciana de São Paulo. Ela diz assim: o que mais me preocupa é quando alguém já está enfrentando uma doença e ainda precisa carregar a culpa de pensar: Deus está fazendo isso comigo porque eu errei. Exatamente isso, Luciana. É isso que eu estou falando. Não tem misericórdia. As pessoas não têm misericórdia. Aí você lê lá num comentário da internet, porque é o lugar que a gente está mais em contato. Está assim porque fez isso e aquilo. Quando a gente vai ver o perfil dela, coitada, não tem o autoexame, né? Examine-se a si mesmo. Ela não ouve, não segue isso, né? Examine-se a si mesmo. É uma coisa horrorosa, né? André de Belo Horizonte: na Bíblia, Jó sofreu profundamente sem que seu sofrimento fosse consequência de uma vida de pecado. E a Bíblia fala, né, que ele era o homem mais íntegro da terra e ele sofreu doença, né? E os amigos dele chegaram lá e fizeram o quê? Depois a gente vai ouvir isso através do estudo bíblico. E o André ainda diz: isso já deveria nos fazer pensar antes de julgar quem adoece. Não só quem adoece, irmão André. No geral, por exemplo, uma pessoa que perdeu o seu negócio. Ah, porque não dá o dízimo. Ele tem que dizimar. E a palavra dizimar está errada. Ninguém vai dizimar ninguém. Dizimar quer dizer matar, exterminar. Aquela cidade foi dizimada pelo dilúvio. Aí sim. Mas a maioria fala: eu vou dizimar. Vai dizimar quem? Você vai matar alguém? Não, eu vou devolver o dízimo. Eu vou pagar o dízimo, né? Abrindo um parênteses aqui. Abadia de Goiânia: muitas pessoas falam: nossa, fulano é tão bonzinho e sofre tanto, e tem pessoas tão ruins e vive bem, não sofre, não fica doente. Abadia diz assim: na minha opinião é, todos nós passamos por provações por algum motivo que somente Deus sabe. É, realmente Ele sabe todas as coisas. Obrigada, irmã Abadia. Vamos seguindo, vamos lá, mais um hino, mais uma aqui, mais uma mensagenzinha. Sandra de Recife: eu acredito que algumas escolhas podem trazer consequências para a saúde, mas consequência de uma escolha e castigo direto de Deus são coisas diferentes. Obrigada, irmã Sandra. Deus abençoe. Vamos a mais um hino, mais um clipe da gravadora MC Music. Vai chover. Já está chovendo bênção aí, igreja. Receba pela fé. Só. Solta o som, Medina, mais alto aí, Medina, vamos lá! Não se assuste, Rejane!

Aleluia, aleluia, que maravilha, vai descer chuva de bênçãos, de milagre na nossa vida pela fé. Não é só levantar a mão não, meu irmão. Nós temos aí hinos com mensagens bíblicas, não é só levantar a mão não, tem que levantar a mão com fé para receber.

0: Um homem precisava atravessar uma ponte muito antiga para chegar ao outro lado. Ao outro lado de um vale. Mas o problema é que naquela manhã havia uma neblina, mas tão densa, mas tão forte, que ele não conseguia enxergar o final da ponte. E ele ficou parado por alguns minutos e pensou: eu só atravesso se eu conseguir ver o outro lado, senão eu não vou. E ele ficou esperando. A neblina continuava. E ele não conseguia enxergar do outro lado do vale. De repente aparece um senhor que atravessava aquela ponte todos os dias. E o homem perguntou àquele que estava parado: como o senhor consegue atravessar essa ponte sem enxergar o final? O velho respondeu: eu não preciso enxergar a ponte inteira. Eu só preciso enxergar o meu próximo passo. E ele continuou caminhando. Um passo, depois outro passo, e mais um outro passo. Pouco a pouco desapareceu aquele homem no meio da neblina. E aquele homem ficou ali pensando e parado, esperando a neblina dissipar-se para ele seguir o caminho. E ele ficou ali pensando naquela frase e resolveu fazer o mesmo. Sabe de uma coisa? Eu não vou esperar a neblina passar, não. Eu não vejo o final, mas eu vou conseguir vendo onde eu coloco o próximo passo, o meu próximo pé. E assim ele foi caminhando e foi atravessando. Quantas vezes nós fazemos exatamente o contrário com Deus? Queremos que Ele nos mostre o caminho inteiro, o que vai acontecer conosco lá na frente, o amanhã. Queremos saber como tudo vai terminar. Queremos garantias de Deus. Queremos respostas de Deus. Queremos entender por que que estou passando isso. Por que algo está acontecendo. Por que que eu perdi meu emprego. Por que meu parente faleceu. Por que meu marido assim. Por que minha esposa assado. Mas muitas vezes, Deus não nos mostra a ponte inteira. Ele mostra apenas o próximo passo. Talvez hoje você não saiba como sua história vai terminar. Talvez exista uma, entre aspas, neblina diante de você. Você não vê nada adiante. Você não sabe o que vai acontecer amanhã. Mas, se Deus já mostrou qual é o próximo passo, caminhe. Não fique parado esperando a neblina dissipar-se. A fé é esperar aquilo que ainda não se viu. Isso é fé. A fé não é enxergar tudo. Fé é continuar caminhando quando ainda não conseguimos ver o outro lado da ponte. E nós vamos seguindo, nós vamos daqui a pouquinho ouvir mais um hino. Hoje nós vamos ter aí, na segunda-feira, a gente sempre traz a Bíblia Sagrada respondendo a pergunta que a gente faz. Então, nas segundas-feiras, como estou aqui ao vivo, estou aqui num programa inédito, né? Sempre, toda segunda-feira, a gente traz uma situação que passamos, que enfrentamos como igreja, para a gente aprender a ser melhor, a sermos melhores crentes, melhores ministros do Evangelho, para ter um melhor testemunho, não é verdade? É tão importante o testemunho, gente. Como é importante a maneira como você age lá na escola, dentro da sua casa, diante dos seus filhos, principalmente quando se tem crianças pequenas. A criança é muito observadora. Eu vou falar hoje isso no momento da família. O nosso exemplo como pai e mãe diante dos nossos filhos. Eu quero aqui atender o Ricardo de Goiânia. Isso aqui é mensagem escrita da igreja, né? No canal da igreja, né, Medina? Ele diz assim: se a doença é sempre castigo, como explicaremos uma criança que nasce doente? Que pecado ela teria cometido? Então, é o que eu estou falando. Todo mundo está respondendo igual. Isso na teoria. E na prática, como que a gente age quando a gente vê alguém que a gente não gosta, né? Entre aspas, né? Ah, não gosto, não vou muito com a cara daquela irmã lá, não. Ela tá assim por causa disso e aquilo. Ah, ela sofre assim por causa disso e aquilo. A gente ouve isso, não? Você já não ouviu? Claro que ouviu. A Patrícia de Santo André participa escrevendo assim: às vezes queremos encontrar uma explicação espiritual para tudo. Porque aceitar que existem coisas que não entendemos é muito difícil. Então a gente quer arranjar sempre uma justificativa. Tem gente que vive justificando tudo. Aconteceu isso por causa daquilo, não aconteceu aquilo outro por causa de não aquilo, né? Vamos lá. Osana do Pará. Não, nós não adoecemos porque nós não somos de ferro. Nós somos de pele, carne e osso. E somos fracos mesmos. E cheios de defeitos e somos pecadores. Arrependidos e redimidos dos nossos pecados pelo sangue de Jesus. Obrigada, irmã Osana, pela sua participação. João de Fortaleza, olha aqui o Nordeste participando, hein? Jesus encontrou pessoas doentes, disse João aqui de Fortaleza. Não o João lá da Bíblia, hein? É o João de Fortaleza. E ele diz, muitas vezes sua primeira atitude foi demonstrar compaixão. É isso que eu estou falando. Jesus não chegava acusando ninguém, né? Ele está falando isso, João de Fortaleza. Ele diz, talvez a igreja também precise começar pela compaixão e não pela investigação do pecado. Meu Deus, é isso. É isso. Gente, nós, em nome de Jesus, nós temos que mudar nossas atitudes. Temos que parar com isso. Eu falo isso porque nós somos natureza caída e nós temos que lutar contra essa vontade da nossa carne de julgar o próximo. Explicação? A fulana está... assim, assim, ah, também por causa disso e aquilo outro. Ah, aquele lá se veste bem porque tem dinheiro. Ah, aquela fulana lá está doente porque pecou. Ah, porque aquele lá está com o carro velho porque não dá o dízimo. Não é assim, é nessa linha. Meu Deus, o que, que é isso? Nós temos que parar com isso em nome de Jesus. Olha o que a Márcia de Londrina escreve. Eu já ouvi alguém dizer para uma pessoa doente: é, você precisa descobrir onde abrir uma brecha. E ela diz, a Márcia de Londrina, aquilo me marcou, irmã Débora. Em vez de consolo, ela recebeu palavras de culpa. E é verdade. Quem não, né, gente, passou por isso? Quem não foi julgado um dia? Mas nós julgamos os outros, né? Então, essa mesma dor que nós sentimos quando fomos julgados, deve ser essa dor quando nós sentimos essa dor e quando nós julgamos o próximo. Daniel de Sorocaba, acredito que Deus pode usar uma doença para produzir reflexão e transformação, mas dizer que ele pode usar uma situação é diferente de afirmar que ele causou aquela doença como punição. É resposta do Daniel de Sorocaba. Obrigada. Que Deus te abençoe. Cláudia de Brasília, talvez existam situações, ela diz, em que nossos próprios comportamentos contribuam para uma doença. Mesmo assim, será que o papel do cristão é apontar o erro ou ajudar quem está sofrendo? É isso mesmo. Vamos aos áudios, vamos lá, Medina.
1: Pai do Senhor, irmã Débora. Amém. Que bênção, hein? Que bênção essa pergunta aí. Me fez recordar de quando eu tive um acidente de carro. Foi coisa assim, muito rápido, né? Bati o carro e aí o semáforo estava aberto. E aí eu colidi com o carro da frente. Até então ele até falou que eu estava errada. Eu falei, meu Deus do céu. Sim. Cheguei em casa, chorei bastante. Falei, Jesus, onde eu errei? Meu Deus, o que eu fiz de errado, Senhor? Mas aí Deus foi tão, né, tão bondoso, me deu a vitória. Ficou um valor que o seguro não cobriu.
0: Sim.
1: Mas Deus deu a vitória, preparou pessoas para poder pagar praticamente quase a parcela do conserto, tudo,
0: glória a Deus,
1: né? E aí eu pude entender que nós somos falhos, erramos, mas não é que Deus tá castigando a gente. É,
0: exatamente.
1: Acontece, a gente tem um carro, vai mesmo ter que arrumar, né?
0: Sim.
1: Infelizmente, né? Vai acontecer algo do tipo, mas tudo é para aumentar a nossa fé.
0: E tudo para a glória de Deus, né?
1: É. Me chamo Jenny Castro, eu falo aqui de Campinas, e você é uma bênção. A programação é uma bênção, glória a Deus.
0: Obrigada. Deus abençoe.
2: A paz do Senhor, irmã Débora.
0: Amém.
2: Meu nome é Isaltina, sou aqui de Arujá. Respondendo à pergunta, né, que a irmã fez, nem toda enfermidade é castigo de Deus, entendeu? Tem várias situações, né, a gente sabe. E eu creio que nós que estamos na presença de Deus, nós temos o tempo de receber aquilo que Deus tem preparado para nós, dependendo da nossa situação diante dele, uhum. né? Mas nem todas as enfermidades é castigo de Deus, porque Deus ele não é perverso, ele prova a nossa fé,
0: exato,
2: né? Ele prova, mas nem tudo é causado pelo pecado, uhum. né? Amém? E
0: amém.
2: O que a irmã falou aí a respeito, acerca de pessoas que estão dentro da igreja, julgando, olha, infelizmente nós estamos vivendo esse tempo, que a igreja está cheia de juiz, pior que senta em cima dos erros deles e fica só apontando os dos outros. Amém? Deus abençoe.
3: Paz do Senhor, irmã Débora. A minha opinião é que nós temos que ter misericórdia, né, das pessoas. É normal as pessoas ficarem doentes, porque nós somos seres humanos.
0: Uhum.
3: Às vezes tem situações que a pessoa fica doente. O que fazermos? A minha opinião, orar pela pessoa, ajudar a pessoa no que a pessoa esteja precisando. A pessoa está doente. Eu já tive a experiência de visitar uma pessoa que estava doente e estava com um monte de receitas.
0: Uhum.
3: De injeções,
0: sim.
3: precisando de remédio, desempregada,
0: meu Deus,
3: com esposa, filhos,
0: uhum.
3: o que eu fiz? Eu orei, né,
0: uhum.
3: por aquela pessoa e simplesmente ajudei, catei todas as receitas, fui à farmácia, comprei todos os remédios, as injeções. Dali uma semana a pessoa estava boa, foi procurar emprego e conseguiu emprego. Então, nós não devemos julgar quem está doente, e sim devemos ajudar. No nome de Jesus, uma boa tarde, irmã. Fica com Deus.
0: Amém, igualmente. Na verdade, gente, falta-nos compaixão. Essa é a única palavra que a gente pode dizer. Porque Jesus, a Bíblia diz que ele teve íntima compaixão. É o que falta a nós, compaixão. Principalmente quando a gente, entre aspas, né? Ah, não dou muita bola para essa pessoa, não. Essa pessoa é meio esquisita, metido. Passa pela gente e nem cumprimenta. Ah, só porque tem esse carro é metido. Ah, porque usa essa roupa porque é metido. Então, a inveja começa a crescer no coração, então você começa a julgar o próximo, né? Nós somos assim. Então, falta-nos compaixão, um pouquinho de misericórdia e falta-nos Bíblia. Isso é o sepulcro caiado. Lindo por fora, mas uma língua horrorosa, maldita, uma língua escarnecedora, caluniadora. Mas um dia Deus trará, sim, essa situação a juízo. Elias Santos canta, inflama, hino bonito, CD, som da adoração. Solta a voz, canta conosco!

0: Oh, aleluia! Traga vida, Senhor, ao seu povo. E no bonito que vocês ouviram, na voz de Elias Santos, o hino Inflama. E no bonito, hein? Que poder maravilhoso neste hino. Inflama em mim, Senhor, a vida. Inflama a vida em mim. E no bonito está no CD que tem o título Som da Adoração. Vale a pena você adquirir esse CD. Seja ele físico, né? Que você possa pegá-lo, né? Colocar aí no carro. E a maioria dos carros hoje parece que não tem mais CD player. Ou então você ir nas plataformas digitais, Google Play, Spotify, tem tantos, né? Você comprar essa faixa musical. Ou então você acompanhar lá no canal do YouTube, o canal da gravadora MC Music. Vamos um momento da família? Vamos falar de família agora? Vamos lá.
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0: Que exemplo estamos deixando para os nossos filhos? Para as nossas crianças? Eu tive três crianças, né? Eu e o Lourival tivemos o André, o Diego e o Davi. E ontem, foi esse final de semana, eu recebi uma homenagem do meu filho mais velho. Nós estávamos participando de um evento com Mulheres de Fé. E pedi para ele fazer um vídeo para mim. Eu fiquei tão emocionada e tão, no bom sentido, orgulhosa de saber que eu fui um exemplo para ele. E um exemplo bom de mulher guerreira, de mulher que cuida, amorosa. E eu estou falando isso porque, às vezes, a gente não nota as coisas boas também que temos. Hoje, no nosso momento, a família, queremos conversar sobre algo muito importante. O nosso exemplo que damos aos nossos filhos. Existe uma frase muito conhecida que diz: as crianças aprendem mais com aquilo que veem do que com aquilo que ouvem. E é verdade, né, gente? Como que é verdade isso? Muitas vezes ensinamos nossos filhos a não mentir, mas será que eles já viram? Nos viram contando uma pequena mentirinha? Ah, filhos, vocês precisam respeitar as pessoas. E quando a gente trata alguém ruim, de maneira má, e quando estamos irritados, ensinamos que devemos pedir desculpas, mas será que eles nos veem reconhecendo quando erramos? Tem pai e mãe que não pede desculpa para filho de jeito nenhum. Não, que criança vai deitar e rolar em cima de mim. Não é humilde. Se você machucou seu filho, principalmente quando pequenininho, falou palavras ruins, depois você chegou em si e falou: puxa, eu fui nervosa na hora, eu agi ruim. Que bonito você chegar, filho. A mamãe errou, a mamãe estava nervosa. Perdoa, mamãe, dá um abraço aqui. Jesus também nos ensinou sobre a importância do exemplo. Ele disse: resplandeça a vossa luz diante dos homens, para que vejam as vossas boas obras. E glorifiquem a vosso Pai. E será que as pessoas que estão ao nosso redor glorificam a Deus pelo nosso exemplo? Lá na faculdade, lá na escola, lá no trabalho, dentro de casa. Olha, dentro de casa os nossos filhos e netos estão vendo essa luz também de perto. Eles estão observando como reagimos quando alguém nos magoa. Observam como tratamos o nosso marido ou nossa esposa. Nossos filhos observam como falamos dos outros. Os nossos filhos observam como lidamos com dinheiro. Eles observam quanto tempo passamos no celular. E observam também como nos comportamos quando ninguém de fora está olhando. Por isso não precisamos ser pais, mães ou avós perfeitos. Não estou falando isso. Precisamos ser exemplos sinceros, verdadeiros. E existe algo muito bonito que também podemos ensinar às crianças: como reconhecer um erro. É isso que estamos falando hoje no programa. Se você perdeu a paciência com seu filho, ou com seu esposo, ou com alguém, chega até ele e diga: filho, ou esposo, eu errei, me perdoe. Isso não diminui a sua autoridade. Não. Não diminui a autoridade como mãe, como pai, como esposo. Não. Ensina a criança humildade, que você também erra, que você se arrepende e que você também pede perdão. Gente, talvez uma das maiores heranças que podemos deixar aos nossos filhos não seja uma faculdade, uma casa ou bens materiais. É ela poder olhar para você, olhar para trás, quando crescer e dizer: eu vi a fé dentro da minha casa. Eu vi meus pais orando. Eu vi meus avós ajudando as pessoas. Eu vi a minha mãe pedindo perdão ao meu pai. Eu vi meu pai pedindo perdão quando ele praticou aquilo dentro da igreja ao pastor. Eu aprendi a amar a Deus porque primeiro eu vi esse amor dentro da minha casa. Então fica a reflexão do nosso momento da família. Olha, eu deixo essa pergunta para vocês. Eu não, o próprio Senhor. Que lembranças as nossas atitudes de hoje estão construindo no coração das nossas crianças? E que possamos pedir ao Senhor, nos ajude, ó Deus, a não apenas ensinar nossos filhos com palavras, mas a mostrar através da nossa vida o caminho em que desejamos que eles sigam. Que Deus os abençoe. Daqui a pouquinho estaremos respondendo a nossa enquete de hoje. Mas agora mais um louvor. Aqui o louvor não para. Cláudia e Ellen cantam do canal do YouTube da gravadora MC Music. O clipe Braço Forte é um hino já gravado. Temos aí uma nova roupagem. Hino bonito. O braço forte do Senhor está nos segurando.

0: Palavra linda, maravilhosa de Deus para nós. Braço forte, cantaram Claudia Ellen, lançamento MC Music. E nós vamos, neste momento, através da palavra de Deus, que é a verdade soberana, que é a verdade absoluta para todas as indagações. Está no ar o quadro Conhecendo Melhor a Sua Bíblia.
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0: E hoje nós temos esta enquete. Esse ensinamento agora vai responder a nossa pergunta em debate de hoje. Quando uma pessoa adoece ou sofre alguma situação difícil, isso quer dizer que Deus está castigando ela por alguma coisa que tenha feito? E o que a Bíblia realmente ensina? Vamos a ela. E eu quero começar esse estudo dando um nome para ele, um título. A dor não vem com legenda. E eu tenho alguns textos base para este ensinamento. João 9, Jó 1, 2, Jó 42, 7 e Lucas 13, de 1 a 5. Há dores que chegam trazendo diagnóstico, mas não trazem uma explicação. O médico pode explicar o que está acontecendo no corpo, mas nem sempre alguém pode explicar porque aquilo entrou na história daquela pessoa. E talvez um dos maiores erros religiosos seja este: quando Deus não explica, o homem inventa. Quando Deus não traz uma explicação, o homem inventa uma explicação e coloca o nome de Deus nela. É fácil olhar para alguém sofrendo e dizer: alguma coisa ele fez. Deus está cobrando. Deus está pesando a mão. Mas eu quero começar esta mensagem com uma frase: a dor não vem com legenda. Nem toda enfermidade explica a sua origem espiritual. Nem toda perda revela uma culpa escondida. Nem toda porta fechada significa reprovação. Nem toda lágrima significa que Deus se afastou. E nem todo sofrimento é uma sentença. E às vezes nós queremos, não é? Explicar em 5 minutos aquilo que Deus não explicou durante anos. João 9 começa de maneira extraordinária. Caminhando, Jesus viu um homem cego de nascença. Jesus viu um homem. Mas os discípulos imediatamente transformaram aquele homem em um problema teológico. Ó Jesus, quem pecou? Este ou seus pais? Lá vem os discípulos julgando, né? Preste atenção. A primeira pergunta deles não foi: Senhor, podemos ajudar este homem? Não. Os discípulos falaram para Jesus: de quem é a culpa? E talvez essa seja uma das diferenças mais profundas entre religião sem misericórdia e o coração de Cristo. A religião pergunta: quem pecou? Jesus pergunta: o que podemos fazer diante desta dor? Vocês estão vendo a diferença? Somos religiosos. Os discípulos queriam investigar o passado. Jesus estava prestes a transformar o futuro e eles procuravam um culpado. Foi quem que pecou, Jesus? Quem é a culpa? Jesus enxergava uma pessoa, o cego. E aqui existe algo ainda mais profundo. Aquele homem era cego desde o nascimento. Bebezinho. Então pense na crueldade da pergunta: quem pecou? Quando? Antes de nascer? A lógica dele já estava quebrada. Os discípulos estavam agora com a sua lógica quebrada. Mas quando alguém está decidido a encontrar culpa, até uma explicação absurda pode parecer espiritual. Quem começa pela acusação sempre encontra alguma coisa para acusar. Aí Jesus quebra todos eles, né? Jesus desmonta aquela teologia. Nem ele pecou, tampouco seus pais. Puf! Acabou com os discípulos, né? Cristo não estava dizendo que aquela família nunca havia pecado, não é isso. ele estava dizendo: vocês, meus discípulos, estão errados ao transformar essa cegueira numa sentença sobre a vida dele. Então nós precisamos guardar no nosso coração: não transforme em sentença aquilo que Deus não explicou. Vamos fechar a boca. Vamos calar nossa boca. Jó é o mais conhecido para a situação do que nós estamos falando. Jó, agora vamos para ele. Aqui o assunto fica ainda mais profundo. Perdeu seus bens, Jó perdeu seus filhos, depois sua saúde. Quem estava olhando de fora poderia construir uma conclusão: ah, não, tem que concluir isso aqui. Não é possível uma situação dessa. Deus está contra Jó. Ele amaldiçoou a Deus. Não, ele... Não. Só que existe um detalhe extraordinário. O povo estava interpretando Jó pelo que estava acontecendo com ele. A terra estava interpretando Jó aquela situação, mas o céu já havia testemunhado sobre quem Jó era. Aleluia! Oh, palavra tremenda! Eu amo esta palavra. Antes da enfermidade chegar, Deus já havia dito: observaste meu servo Jó? Meu! Olha a propriedade. Veja o paradoxo. Na terra, Jó parecia rejeitado. No céu, Deus estava falando da sua integridade. Viste o meu servo, pertencimento meu, servo. Na terra parecia que Jó havia perdido o favor de Deus. No céu, seu nome havia sido mencionado pelo próprio Deus. Isso nos ensina: nunca fale, nunca determine a posição espiritual de alguém que, pela estação dolorosa que ela esteja atravessando, você vai designar isso ou aquilo. Você não é Deus. E as suas palavras serão semeadas e você colherá um fruto. Aí sim. Porque você pode estar chamando de castigado alguém que Deus chama de meu servo. Aleluia. Isso é lindo demais. Olha só, eu repito. Você pode estar chamando uma pessoa de castigado alguém que Deus chama de meu servo. Cuidado para não tocar nos ungidos do Senhor. Você pode olhar para a cama e enxergar um abandono. Deus pode olhar para a mesma cama e enxergar fidelidade. Deus pode olhar para um leito de hospital agora onde tem um servo dele. Pode olhar para a cama e enxergar fidelidade a ele. Você pode olhar para as lágrimas e imaginar a derrota. Está chorando porque está derrotado. Misericórdia. O céu pode estar vendo uma fé que continua de pé, mesmo quando tudo ao redor está caindo. Não confunda sofrimento com a ausência de Deus. Os amigos de Jó tinham uma teologia arrumada, mas estavam equivocadíssimos. Os amigos de Jó acreditavam numa fórmula: se você faz o bem, coisas boas acontecem. Se coisas terríveis aconteceram, alguma coisa terrível você deve ter feito. Era uma teologia muito organizada pelos amigos de Jó. Só havia um problema: não explicava Jó. Simplesmente assim, não explicava a vida dele. E quando a realidade não cabia na teologia dos amigos de Jó, em vez de eles reverem a sua interpretação, começaram a acusar Jó. E isso não acontece hoje, né, gente? Não. Isso não existe hoje. Existe, infelizmente. Isso acontece hoje, dentro da igreja e fora dela. Há pessoas que precisam encontrar um pecado escondido porque não conseguem admitir: eu não sei por que isso aconteceu. Eu vou ter que arranjar algum pecado para essa pessoa. E talvez uma das frases mais espirituais que alguém possa pronunciar diante do certo sofrimento seja: eu não sei. Não sei por quê, não sei para quê, não sei quanto tempo vai durar. Mas não vou inventar uma resposta e assinar o nome de Deus embaixo. Não assine o nome de Deus diante de um julgamento que você está fazendo de outra pessoa. Em nome de Jesus, para com isso. Você sim está pecando. E coloca o nome de Deus ainda. Deus está pesando. Quem é você? Quem sou eu? Para falarmos assim. Isso exige humildade. Porque algumas pessoas preferem uma explicação errada ao invés de admitir que existem mistérios que pertencem somente a Deus. Deuteronômio 29:29 diz: as coisas encobertas pertencem ao Senhor. Se é mistério, não se revela mistério. Mistério é mistério, não será revelado. Quem começa pela acusação sempre encontra alguma coisa para acusar. Nem tudo será revelado a nós. Os mistérios pertencem a Deus e não serão revelados a nós. E se Deus deixou algo encoberto, quem sou eu, você, para descobrir aquilo que Deus não revelou? Onde Deus colocou um ponto de interrogação, não coloquemos um ponto final. Olha o perigo de falar em nome de Deus. Para com isso, em nome de Jesus. Agora chegamos ao ponto mais sério desse estudo. Quando a gente vai no livro de Jó, lá no finalzinho, Deus fala com Elifaz. Deus fala com Elifaz. E Deus diz que estava irado porque ele e seus amigos não haviam falado corretamente a respeito dele. Isso é impressionante. Agora preste atenção. Durante capítulos, aqueles homens falaram sobre Deus, defenderam Deus, explicaram Deus, interpretaram Deus, mas quando Deus finalmente falou, disse: vocês falaram errado a meu respeito. Que advertência para nós hoje. Que exortação para nós hoje, porque uma pessoa pode falar muito de Deus. Você pode pregar o evangelho, você pode evangelizar e ainda assim representar Deus de maneira errada. Pode citar versículos, você pode usar linguagem religiosa, pode dizer: Deus mandou, eis que Deus mostra, eis que Deus está cobrando. Mas a pergunta continua: Deus realmente falou isso? Deus há de me perdoar. Uma grande parte das profetadas aí, das profecias, é mentirosa. Há pessoas que transformam sua mágoa numa profecia. Profecia não, profetada. Transformam antipatia em, entre aspas, discernimento. Transforma um desejo de vingança em: eis que a mão do Senhor, eis que a justiça divina cai sobre ti agora. E quando algo ruim acontece com alguém de quem ela não gosta, diz: eu sabia, Deus pesou a mão. Cuidado. Cuidado, crente, cuidado. Não use Deus para santificar a sua vingança. Não coloque a assinatura de Deus numa carta que foi escrita pela sua mágoa, pelo seu ressentimento. Não coloque a assinatura de Deus aí. Guarde esta frase. Guarde no coração. Deus está falando com você. Deus está falando comigo. Porque é possível falar Deus quando, na verdade, quem está falando é o nosso ressentimento. É o coração magoado. Deus desmonta a teologia da tragédia. Deus desmonta. Vamos lá para Lucas, capítulo 13. Contaram a Jesus sobre pessoas que haviam morrido de maneira terrível. Aconteceu assim, assim, assim, Jesus. E Jesus trouxe também o caso dos 18 sobre os quais caiu a torre de Siloé. Não vou falar toda a história porque você precisa examinar e conhecer. Então fez uma pergunta: vocês pensam que eles erram? Perdão, que eles eram mais culpados do que os outros? Não. Observe o que Jesus fez. Ele recusou transformar a tragédia em ranking de santidade. Simples assim. Agora preste atenção. Se toda tragédia provasse que alguém é mais pecador, então quem está saudável poderia concluir: estou bem porque sou melhor do que aquele que está doente. E isso produziria o quê? Uma espiritualidade monstruosa. O saudável se sentiria superior àquele que está enfermo. O rico se sentiria superior ao pobre. Quem não sofreu se sentiria aprovado por Deus. Eu sou saudável porque eu sou de Deus. Aquele lá é o infeliz. É doente por causa disso e disso aquilo. Está pagando. Deus está pesando a mão.

Na divina, existem mistérios que simplesmente não conseguimos explicar. Por isso, a Bíblia nos dá princípios para interpretarmos a vida, mas não nos dá licença, autoridade para inventar revelações sobre a vida dos outros. Para com isso. Para de usar o nome de Deus em vão. Para de inventar profecia para dizer que você é santa, que você é santificada, que você é a profeta da igreja, o profeta da cidade. Não use o nome de Deus em vão, porque haverá juízo sobre isso. Existem consequências? Sim. Agora precisamos manter equilíbrio. A Bíblia não ensina que nossas escolhas não têm consequências. Eu não estou fazendo apologia ao pecado. Eu estou falando o que é pecado e quando não é pecado. Nem sempre quando uma pessoa está em maus lençóis, podemos dizer, ou está passando uma luta, uma perseguição. É Deus. Quem semeia também colhe. Vamos ver o outro lado, eu estou dizendo isso. Existem comportamentos que ferem o corpo de Cristo. Existem pecados que destroem famílias. Existem decisões que produzem consequências na vida daquela pessoa. Vocês estão entendendo? Existem momentos bíblicos em que o próprio Deus revelou que determinada situação era disciplina. Mas observe a disciplina. Quando a Bíblia afirma que foi disciplina, Deus revelou. Então o problema começa quando Deus não revelou e nós decretamos, nós determinamos. Uma coisa é Deus tratar contigo. Outra é eu me tornar intérprete da enfermidade, da sua enfermidade. Se eu estou sofrendo, eu posso perguntar, Senhor, há algo que eu preciso mudar? Isso é justo. Isso é humildade. Mas olhar para alguém sofrendo e dizer, eu sei porque Deus fez isso com você, isso é antibíblico. Isso pode ser presunção. Examine a si mesmo, diz a Bíblia. Examine sua própria vida, sua língua, seu coração vingativo. Tenha misericórdia da vida do outro. Eu acho lindo quando Jesus tinha compaixão das pessoas. Quando ele viu a mulher pecadora, os fariseus, os saduceus, todos os que tinham lá, começaram a... Olha, Jesus está conversando com a mulher pecadora. E ele estava lá, entendendo a vida dela, mostrando salvação, mostrando mudança. Examine sua própria vida, tenha misericórdia da vida do outro. Agora chegamos em João 11. Lázaro adoece. Jesus, aquele que tu amas está enfermo. Marta e Maria enviaram uma mensagem. Jesus, aquele a quem amas está doente. E eu acho essa frase extraordinária. Porque ele coloca duas realidades na mesma frase. Amado e enfermo. Aquele que tu amas, amado, está enfermo. Nós, às vezes, pensamos que essas palavras não podem estar juntas. Não podem estar coexistindo juntas. Se é amado, não deveria adoecer. Concorda comigo? Na lógica humana, se ele é amado de Jesus, então jamais ficaria doente. Se Deus está com Lázaro, não deveria passar por isso. Se Deus está com o irmão fulano de tal, não deveria estar internado. Se Deus está com ele, não, jamais passaria essa situação. Mas a Bíblia coloca as duas coisas, uma ao lado da outra, juntas. Aquele que tu amas está enfermo. Então a enfermidade não anulou o amor. A cama não anulou o amor. A espera não anulou o amor. Nem mesmo o silêncio de Jesus anulou o amor que ele tinha por Lázaro. Aí vem algo ainda mais profundo. A Bíblia é linda. Eu amo esta palavra. Eu amo a palavra de Deus. Jesus recebe a notícia. E não foi imediatamente. Ele não saiu correndo. Imagine Marta e Maria esperando uma hora, duas, um dia. Passou um dia e Jesus não chegou. O que, que é isso? E Jesus não chegava. Se alguém estivesse olhando aquela casa de fora, poderia dizer, se Jesus realmente amasse Lázaro, já teria chegado. Já teria chegado. Mas João faz questão de dizer que Jesus amava Marta, Maria e também amava aquele que estava doente, Lázaro. O silêncio de Deus, prova de ausência do amor de Deus. Demora para receber a resposta não significa abandono.
uma cama de

hospital não é evidência de que Deus deixou de amá-lo, de amá-la. Há momentos em que eu não consigo entender o método de Deus, sem por isso precisar duvidar do caráter de Deus. Eu aceito, eu não entendo, mas eu aceito. Eu não sei como ele trabalha, não dá para explicar, mas eu aceito. Talvez a pergunta esteja errada. Talvez diante da enfermidade estejamos fazendo a pergunta equivocada. A gente pergunta, por que isso aconteceu? E às vezes não teremos resposta, não. Os discípulos perguntaram, Jesus, quem pecou? Ele ou os pais dele? Jesus mudou o foco da pergunta. Talvez a pergunta cristã diante de alguém sofrendo não seja quem é o culpado. Para. Paremos de falar isso, de perguntar isso. Paremos hoje, em nome de Jesus. A pergunta que devemos fazer, como posso manifestar o amor de Cristo aqui para com esta pessoa? A gente não tem compaixão. Falta-nos compaixão. Falta-nos misericórdia para com o outro, esta é a verdade. Mas queremos que os outros tenham misericórdia de nós. Imagina, aquele irmão nem me visitou. Aquela irmã nem me visitou. Mas quando o outro fica doente, você visita? Você manda uma mensagem de alento? Oh, aleluia, fala mesmo conosco, Senhor. Tem gente especializada em explicar a ferida dos outros. Tem gente especialista na língua para explicar a dificuldade do outro, mas incapaz de ajudar a cicatrizar esta ferida. Jesus não veio apenas responder perguntas sobre aquele cego. Jesus tocou na necessidade dele. Talvez alguém esteja sofrendo perto de você, lá na igreja. Aquela irmã desapareceu. Onde está aquele irmão que nunca mais veio? Não, pode deixar. Quando chegar, vai ser disciplinado na hora. O sangue de Jesus tem poder, por falta de misericórdia. Talvez aquela pessoa que nunca mais veio à igreja está enferma em casa. Ou passando uma necessidade, desemprego. Não tem dinheiro para vir para a igreja. Precise da sua oração, talvez não precise de uma teoria, precisa de companhia, de uma ligação, de uma mensagem. Talvez não precise que você descubra por que caiu, talvez ela pecou, ela está envergonhada e não tem ninguém para levantá-la. Precisa, talvez, que você estenda a mão para ajudar a se levantar. Nós não fomos chamados para sermos investigador da desgraça alheia. Fomos chamados para sermos instrumentos de misericórdia, instrumentos de compaixão. Aleluia. Perdoa-nos, Senhor. Eu quero terminar falando especialmente com duas pessoas. Primeiro, você que está sofrendo. Você que está sobre um leito de enfermidade. Você que está passando necessidade financeira na sua casa. Você que está sozinho, abandonado pelos filhos. Você que está passando um momento tão difícil com a sua família. Talvez alguém tenha usado sua enfermidade para ferir você. Talvez disseram, Deus está cobrando. Isso é porque você fez aquilo errado. Não ignore o exame do próprio coração. Talvez nós precisamos dizer como Davi, sonda-me, ó Deus. Sonda o nosso coração e vê se há algum caminho mau. Se Deus mostrar algo, corrija. Sei que Deus está falando com você, exortando você, mude a sua atitude. Se precisar pedir perdão, peça perdão. Se precisar abandonar algo, abandone algo. Mas não aceite qualquer acusação humana, simplesmente porque alguém colocou o nome de Deus nela e acusando e mostrando a sua situação, seu sofrimento por causa disso e aquilo. Nem toda voz que fala de Deus está falando por Deus. Prove os espíritos. O Senhor nos dá esta oportunidade de provar os espíritos. Agora eu quero falar com quem está olhando alguém sofrer. Cuidado com aquilo que você diz, porque você pode aumentar uma dor que já está quase insuportável. Já perdeu uma coisa, mas depois ainda precisou suportar amigos tentando explicar por que ele havia perdido. Há pessoas que vivem debaixo de uma enfermidade há anos. É o espinho na carne que Paulo pediu que Deus tirasse. E Deus disse, não, essa enfermidade vai continuar. Mas é porque Paulo estava em pecado?
Não sabemos. Mistério. Mistério é mistério e não se explica. Existem pessoas que sobrevivem à enfermidade há anos, mas ficam feridas pelas palavras pronunciadas durante a enfermidade que esta pessoa está passando. Não seja essa pessoa. Se você não sabe por que aconteceu, não invente. Se não revelou, não profetize. Se Deus não falou, não fale. Se você não pode explicar, abrace a pessoa. Se não pode responder, ore. Simplesmente ore por ela. E quando estiver diante da dor de alguém, lembre-se. Você não precisa compreender todas as coisas, toda a história para oferecer misericórdia. Ofereça compaixão, ajuda. Porque no final talvez Deus não pergunte, você descobriu por que aquela pessoa estava sofrendo? Talvez a pergunta seja muito mais simples. Quando ela sofreu, o que você fez por ela? Quando aquela pessoa pediu ajuda, o que você fez por ela? E eu trago uma situação muito comum nas igrejas. Há pessoas que estão cansadas, feridas em casa. Há pessoas doentes em casa, no seu físico, também na sua alma. E não há visita, não há mensagem, não há compaixão, simplesmente julgamento. Talvez a pergunta seja muito mais simples. Quando ela sofreu, o que eu fiz? O que eu estou fazendo por aquela pessoa que está sofrendo, está com problemas de desemprego, um monte de criancinha, filhos, estão sem roupas, estão sem alimento. E o que você faz? É a mão de Deus. Deus está pesando a mão nela sobre isso, aquilo que ela fez, blá, blá, blá, blá, blá, blá, blá. É um blá, blá, blá mesmo. A dor não vem com legenda, meu irmão. Quando Deus não explica, não invente uma explicação em nome dEle. Você pode estar chamando de castigado alguém que Deus chama de meu servo. Deus falou, viste meu servo Jó? Onde Deus colocou um ponto de interrogação, não coloque um ponto final. Não coloque a assinatura de Deus numa carta escrita pela sua mágoa, pela sua vingança, pelo seu ódio ao próximo, pela sua inveja ao próximo. A ausência de sofrimento não é um diploma, um certificado que aquela pessoa é santa. Sofrimento não é certificado também de condenação, não. Aleluia. O problema começa quando Deus não revelou e nós decretamos. Quem é você para decretar e declarar algo que Deus não decretou e não declarou? O silêncio de Deus não é prova de ausência do amor de Deus. Nem toda voz que fala de Deus está falando por Deus. Há pessoas que usam a Bíblia para tratar feridas e outras que usam a Bíblia para aprofundar as feridas. Quem tem misericórdia não precisa conhecer a causa da ferida para ajudar a cuidar dela. Olha, antes de tentar descobrir, entre aspas, o pecado de quem está sofrendo, descubra se Deus não colocou você ali para ajudá-lo. Não use a dor do seu desafeto, do seu ódio, da sua inveja, como prova de que Deus está do seu lado. Isso é pecado. A queda de quem me feriu não é confirmação de quem Deus aprovou a minha causa. Se a dor do outro produz prazer em você, talvez o coração que precisa ser examinado não seja o dele, seja exatamente o seu coração. A exortação de Deus está chegando a todos nós. E eu quero deixar aqui uma frase no final deste estudo. Se a dor do outro produz prazer e alegria em você, o seu coração precisa ser curado. Você precisa sim examinar o seu coração. Isso vai realmente mostrar quem realmente está em pecado. Que Deus continue exortando, falando, que esse Espírito Santo maravilhoso continue aclarando as mentes e nos ensinando a verdade, que é a palavra de Deus. Que Deus abençoe. Ó Santo de Israel, Deus Santo e Poderoso, nosso coração foi exortado, Senhor. O coração chora, Senhor, por aquelas pessoas que sofrem e que foram esquecidas pela própria igreja. Senhor,
Tu és o próprio Deus, encarnado, revelado através da misericórdia, do amor e da compaixão. Eu te amo, Senhor. Ainda bem que o Senhor conhece a nossa vida. Ainda bem que o Senhor conhece a dor do ouvinte, o sofrimento em que ele está passando neste momento. Sim, Senhor, eu te peço de todo o meu coração que o Senhor venha abraçar essa pessoa que está sofrendo agora, Senhor. Essa pessoa que está passando necessidade. A despensa está vazia, mas eu sei que o Senhor vai providenciar que um servo do Senhor leve o alimento para esta casa. Esta criancinha, Senhor, doente, talvez cancerosa, não sabe nem falar. Ela simplesmente chora. A dor dessa enfermidade que desgasta todo o seu corpo. Ó, Senhor, eu te peço perdão. Toda audiência está pedindo perdão agora, Senhor. Porque a sua palavra, a exortação, chegou na hora certa. Perdoa os nossos julgamentos, Senhor. Nós somos maus, miseráveis. Homens é que somos. Mas rogamos pela sua misericórdia, o perdão e a sua graça. Senhor, desperta nossa mente e o nosso coração para olhar para aquele que está caído, para aquele que está ferido, que foi ferido por palavras na igreja e está em casa sozinho, e ninguém vai visitá-lo, Senhor. Aquele que está hospitalizado, aquele que foi disciplinado, talvez injustamente, Senhor. Senhor, são tantas situações. Eu peço a tua misericórdia, que o Senhor venha prover, Senhor, o socorro imediato. Socorre, Senhor. Socorre aquele que está sofrendo. Eu não sei explicar a situação, mas tu o sabes. Socorre quem está sofrendo, Senhor. Socorre, Senhor. Nos ajude, meu Deus, a sermos exemplo dos fiéis. Exemplos, meu Deus, para o infiel e para o fiel. Perdoa as nossas dívidas. Perdoa as nossas iniquidades. Nos ajude a sermos, Senhor, crentes de verdade. Não crentes só na roupa, no cabelo, no sapato. Quebra, Senhor, a nossa religiosidade. Quebra o nosso coração ímpio. O nosso coração religioso, o nosso coração de julgadores, o nosso coração de falta de misericórdia. Ó, Senhor, Tu és o nosso exemplo. O Senhor teve misericórdia de nós, estávamos perdidos, e o Senhor nos acolheu e não acusou os nossos pecados. Como somos injustos, meu Pai, que o Teu Espírito Santo continue exortando-nos. Continue, Senhor, nos ensinando e mudando a nossa mente, o nosso coração, não somente o exterior. Não somente o exterior, Senhor. Nos ajude, ajude a sua igreja a ser exemplo, a ser a luz, meu Deus, que clareia, que ilumina as trevas. Não iremos julgar mais, Senhor. Que quando a nossa língua começar a falar, que Teu Espírito Santo nos repreenda. Não ajude, nos ajude a não criticarmos mais, mas estender a mão àquele que está sofrendo uma enfermidade, aquele que está sofrendo, Senhor, uma luta conjugal, uma luta familiar, uma luta na escola, no problema. São tantos problemas, Senhor. Em nome de Jesus. Obrigado por este programa, porque o Senhor falou comigo. O Senhor falou com todos nós. Nós te louvamos e te agradecemos.

0: Glória ao Pai e ao Filho e ao Espírito Santo de Deus. Muito obrigada a vocês, ouvintes de perto e de longe. Que pena, nosso programa já terminou. Mas não desligue o seu rádio, aí vem o programa A Voz da Libertação, após a identificação das emissoras que estão ligadas conosco e também com o programa Eu e Mais Um, projeto Eu e Mais Um para discipuladores e para aqueles que estão sendo discipulados. Eu quero, antes de terminar, de despedir-me de todos vocês, eu quero falar com a cidade de Camboriú. Eu estarei com vocês no dia 21 de novembro, no horário das 18 horas, no Centro Cultural desta cidade. Estaremos aí, em nome de Jesus, eu e meu esposo, pastor Lorival de Almeida, banda J. Rafael, eu vou pregar a palavra de Deus, eu vou louvar ao Senhor, eu vou orar por libertação, por milagres e maravilhas. Será uma noite maravilhosa. E todo o povo de Deus já está orientado. Ninguém vai sozinho. E depois estaremos já com o projeto Eu e Mais Um. Cada um receberá o manual via PDF, via celular, para fazer a obra missionária. Atenção, Buenos Aires. Estamos leyendo aqui algumas pessoas que estavam nos escutando. Estarei solo yo, porque meu esposo não está bem, está enfermo en estos momentos, pero yo estaré en el nombre de Jesús predicando la palabra del Señor, orando por ustedes. No se lo pierda, estaré con ustedes. Mismo con esta situación de mi esposa que está en el hospital, estaré en el nombre del Señor en Buenos Aires en el próximo día, domingo, día 4 de octubre, en el horario de las 2 de la tarde, en el Teatro Rivadavia, en el nombre del Señor. Muito obrigado, Medina, cinegrafistas, técnicos de toda a cadeia que está agora nos acompanhando. Que Deus abençoe e estaremos com vocês até amanhã. No programa MC, a paz do Senhor se despede, Débora Miranda.
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23: 14 horas e 9 minutos.
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27: 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A paz do Senhor. Sou Sônia, de São José dos Campos, e queria contar um testemunho que aconteceu comigo agora nessa terça-feira. Meu esposo está com a glicose muito alta, foi lá no pronto-socorro para poder ser medicado lá, e lá seguraram ele lá, porque a glicose não queria abaixar, e estavam dando remédio para ele, insulina, deram umas 3-4 vezes, e não abaixava. Aí eu peguei e pedi, fiz um pedido de mensagem pelo WhatsApp, e pedi para estar orando para ele, né, abaixar a glicose, para ele ter alta para vir embora. E eu conversando com o Senhor, eu falei: Senhor, se ele sair hoje ainda, eu vou gravar um áudio e vou mandar lá para a Voz da Libertação em agradecimento ao Senhor, e para poder dizer para todo mundo, né, que o Senhor nos ajuda. Basta a gente ter a fé e confiar no Senhor. E eu quero agradecer muito esses pastores da Deus e Amor aí, da Voz da Libertação, que nos tem ajudado muito, muito, muito obrigado. Que Deus continue abençoando, derramando as bênçãos sem medida sobre vocês. Eu agradeço essa oportunidade em nome de Jesus. Amém.
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30: Mais uma vez estamos aqui com Espaço Eu e Mais Um. Como você está? Você que está começando a sua caminhada com Jesus. Você tem conseguido entender as situações, conseguido controlar suas emoções devido a circunstâncias tão diferentes que você vivia antes? Mande-nos então para o nosso WhatsApp, que eu vou dar no final desta aula, o que você tem entendido do Evangelho, suas dúvidas e comentários. Hoje nós vamos falar sobre entendendo as Escrituras. Eu creio que é uma das dificuldades mais frequentes entre os novos convertidos. Você já se deparou com a seguinte frase? Ah, eu não leio a Bíblia porque eu não entendo quase nada do que está escrito. Eu já ouvi. Ou então a gente ouve essa frase: a linguagem da Bíblia é muito antiga, não dá para interpretar. Então, nesse sentido, cabe a nós ajudarmos os nossos irmãos com algumas dicas, né? É interessante que a gente oriente esses novos convertidos a começarem a ler as Escrituras através de uma versão da Bíblia mais fácil, mais simples, não é? Por exemplo, a nova versão da linguagem de hoje é uma Bíblia bastante interessante para o novo convertido. Também a nova versão transformadora, a NVT. E além disso, uma boa dica são as escolas bíblicas voltadas especificamente para os novos convertidos. A gente falou desse tema em uma das programações. E ali, na escola bíblica, abordando temas fundamentais, básicos, como a mensagem da cruz, como funciona a salvação, a questão da culpa e da graça, a fé como estilo de vida e os pilares da doutrina da sua igreja são alguns exemplos. E é interessante abordar temas como o batismo nas águas, a confissão pública da fé cristã, o batismo do Espírito Santo. E eu sugiro até que tenhamos uma classe só para os novos convertidos dentro da escola bíblica. E esta pessoa que for ensinar o novo convertido, você que é discipulador, precisa ser uma pessoa dinâmica e possuir uma linguagem que esteja de acordo com o que os alunos irão entender. Evite jargões, né? Ô glória, terra, tem muita coisa aí que está aparecendo que a gente não tem base bíblica, não é? Então, é importante você se auto-examinar e ver se realmente você não está colocando coisas para que o novo convertido saiba e entenda coisas que não são, que são antibíblicas, não é? Inclusive, não é recomendado explanar dilemas bíblicos e diferentes teorias, coisas polêmicas, adiáforas que não interferem na salvação, não é? Afinal, o objetivo da aula para o novo convertido é clarear a mente dele, não é? E não confundi-los ainda mais. Então, você que é discipulador, saiba como gerenciar melhor a aula que você vai dar. Você que é professor de uma escola bíblica para novos convertidos, procure gerenciar melhor suas turmas de ensino com o sistema de gestão, não é? E é importante você ter uma escola dentro da igreja. Fale com o pastor, né? E ali abre uma escola só para novos convertidos. Eu acho muito interessante isso, porque ali nós temos somente novos convertidos e sabemos que ali temos que ensinar o beabá do evangelho. Me entendam bem quando eu falo beabá, é o básico, né? Como eu falei desses temas, o que é salvação, o que é batismo. Isso é muito importante. Ele não pode cear não entendendo o que é a ceia, qual é o seu significado, por que da ceia. Então, isso é importante, ter uma aula dentro da escola bíblica da igreja somente para os novos convertidos. Temos ali uma aula exclusiva para aqueles que são novos na fé. Eu creio que nós estamos encerrando já hoje esse tema das dificuldades que o novo convertido tem. E eu estou recebendo várias perguntas e eu creio que na próxima programação a gente vai começar a responder as perguntas e também ler comentários ou até dicas de irmãos que estão escrevendo aqui para o nosso WhatsApp. Por hoje é só. Eu deixo um abraço a todos vocês. Se despede Débora Miranda. Na paz do Senhor Jesus e até a próxima.
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1: Agora são 14 horas com 18 minutos, 2:18 em São Paulo. Boa tarde, Brasil! Chegando no seu rádio, a voz da libertação da Igreja Pentecostal Deus é Amor. Direção, supervisão geral da nossa querida irmã Ereni Miranda. Hoje é segunda-feira, dia 28 de setembro do ano de 2026. Que Deus abençoe você que está em casa, você que está no seu... Sou o presbítero Levi Muniz e a partir de agora, muita informação, muito louvor, palavra de Deus para o seu coração e, claro, a oração da fé que não pode faltar. Fique ligado, o Voz da Libertação está apenas começando! 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
1: Muito bem, vamos atualizando a temperatura em São Paulo. Nós estamos hoje, dia 28 de setembro do ano de 2026. A temperatura varia entre 16 e 32 graus, com céu nublado e encoberto por sol entre as nuvens. Possibilidade de pancadas de chuva à tarde e também à noite. A temperatura mínima é de 16, a máxima de 32. No momento, estamos com 30 graus no centro da cidade de São Paulo. O sol está com muitas nuvens, aliás, o céu está com muitas nuvens e previsão de pancadas de chuvas e trovoadas no fim do dia. São 14 horas 20 minutos em São Paulo. Uma ótima tarde para você. Hoje é segunda-feira, segunda do pão, aqui na Igreja Pentecostal Deus é Amor. É aquele dia para você se alimentar da boa palavra de Deus, se alimentar das palavras do Senhor Jesus. E logo mais às 19 horas, este grande culto aqui em nossa sede mundial, na Avenida do Estado 4568. Hoje, na segunda do pão, a ministração é do nosso irmão professor Douglas Lima. Venha ouvir uma palavra de fé, uma palavra de esperança e ser abençoado pelo Deus Todo-Poderoso.
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3: Me chamo Maria Aparecida, moro na cidade de Ribeirãozinho, Mato Grosso. Sou ouvinte do programa A Voz da Libertação. Esse programa é uma bênção na minha casa. Tenho recebido muitas bênçãos através da programação de dar voz da libertação. E quero desejar a todos uma boa tarde.
4: Boa tarde a todos os ouvintes da rádio A Voz da Libertação. Meu nome é Hilda, eu moro em Suzano. A paz do Senhor a todos.
5: Boa tarde, irmãos do programa Voz da Libertação. Aqui é seu irmão em Cristo, Marcelo Barufi, da cidade de Badiba City. Deus abençoe a querida e amada audiência.
1: E 21 minutos, você também pode participar aqui do Voz através do WhatsApp 11 98292-3392, DDD 11, porque é São Paulo, 98292-3392. Diga o seu nome, diga a cidade aonde você, de onde você está nos ouvindo, e é um prazer estar ouvindo você. Olha só, nossa irmã Cristina, ela diz assim: me chamo Cristina, sou aqui de São Paulo, do bairro Itaquaquecetuba, estou ouvindo a rádio, e ela deixou aqui, Mona Lisa, um testemunho. Vou ler o testemunho da irmã. Ela diz assim: olha, vou relatar um grande milagre que Deus fez na minha vida. Há algum tempo atrás eu comecei a sentir sintomas em meu corpo, perca de peso, fraqueza, mal-estar, não sabia o que estava passando. Então fiz alguns exames de imagem, fiz uma tomografia e constatou um câncer de linfoma. Passou alguns meses e eu ainda ali sentindo para começar o tratamento, descobri que eu estava com líquido no pericárdio e também no pulmão, estava bastante avançado. Fiquei 14 dias internada, os médicos me mandaram para casa. Após uma biópsia que foi feita a drenagem e fizeram a segunda biópsia, eu descobri que a enfermidade estava avançadíssima. E ela diz assim: através das orações do programa Voz da Libertação, Jesus me curou. Ela diz assim: eu fiz tratamento de quimioterapia, mas o Senhor Jesus foi quem me curou através da fé. Eu sofri uma rejeição urinária, fiquei sem poder caminhar. Eu caminhava com muita dificuldade, muitas dores, mas eu pedi ao Senhor que me curasse. E hoje eu estou curada para a glória de Deus. Ela diz que chegou a usar andador, mas hoje não usa mais, para a glória do Senhor. Está agradecendo a Deus e as orações. Irmã Cristina de Itaquaquecetuba, muito obrigado pelo seu testemunho. E olha, gente, você que tem testemunho, faça como a irmã Cristina, manda para nós, 11 98292-3092. O nosso irmão Tiago Mota, ele enviou aqui uma oferta de amor para ajudar o programa Voz da Libertação. Ô, irmão Tiago, muito obrigado. Deus te abençoe. Obrigado pela sua participação aqui no programa Voz da Libertação. A irmã Tânia Sacramento, ela diz assim, ore por mim e pela minha família. Ore pela Vitória, pela Alice e para o Bruno, meu esposo. Ô, irmã Tânia, vamos orar por você, por toda a sua família. Deus vai dar vitória em nome de Jesus. Irmã Sandra Maria, ela pede orações pela Vanessa e também pelo Orlando. Alô, Vanessa, alô, Orlando. Vamos orar por vocês, sim, tá bom? E você que me ouve em qualquer lugar do Brasil, manda para cá, 119-8292-3392, manda para cá o seu pedido de oração, o seu testemunho, diga que você está ouvindo a Rádio Deus e Amor e é uma alegria. Olha só, olá Pastor Levi, nós somos aqui de Alvorada do Oeste, Rondônia, manda um alô para nós, meu nome é José, nós estamos ligados no Voz da Libertação. Ele sabe onde José está, Mona Lisa? Está na Pastelaria Alvorada, olha só, lá em Alvorada do Oeste, Rondônia. O irmão José, a paz do Senhor, obrigado pela audiência. Manda um pastel pra gente aqui, tá bom? Que Deus te abençoe. Obrigado pela audiência da Rádio Deus e Amor e do programa Voz da Libertação. Deixa eu ver quem mais está aqui. A Nina, ela diz assim, olá, boa tarde. Tem uma irmã que é deficiente visual e cadeirante, está muito depressiva. Eu também tenho depressão e preciso de oração para mim. Eu preciso com urgência que vocês me atendam, por favor, em nome do Pai, do Filho e do Espírito Santo. Irmã Nina, vamos estar orando por você e também pela Eliette, que é deficiente visual, tá bom? São 14 horas 26 minutos. Eu não falei, mas aqui na mesa de áudio está a minha querida irmã Mona Lisa Pérez trabalhando com a gente. São 14 horas 26 minutos. Boa tarde, Brasil!

0: palma da mão de Deus. 14 horas 29 minutos, 2h29. Boa tarde, Brasil.
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0: 2 horas e 29 minutos em São Paulo. Vamos falar um pouquinho sobre telas, né? Você tem filhos, você que tem filhos adolescentes aí, preste atenção. Como o vício em celular impacta na saúde mental do seu filho? É comum ouvir os pais dizendo: meus filhos vivem grudados no celular. E essa preocupação faz sentido, viu? O aumento de tempo de tela tem sido associado à pior qualidade de sono, sedentarismo, dificuldade de concentração e maior exposição a conteúdos potencialmente prejudiciais. Porém, tem uma pergunta importante que vem ganhando espaço na psiquiatria. E se, em muitos casos, a tela não for a causa do problema, mas um sintoma? Já pensou nisso? A ciência mostra que a relação entre saúde mental e uso do celular é muito mais complexa do que se parece. Nem todo adolescente que passa muitas horas conectado desenvolve um transtorno psicológico. Por outro lado, jovens que já enfrentam ansiedade, depressão, solidão ou dificuldades emocionais costumam recorrer com mais frequência ao ambiente digital em busca de alívio, distração ou pertencimento. Quando o adolescente enfrenta sofrimento emocional, o celular pode funcionar como uma estratégia para lidar com este desconforto, ou seja, uma estratégia de fuga. Em alguns casos, o ambiente digital pode até ampliar o sofrimento. E, neste caso, cria-se um ciclo. O adolescente sofre, procura refúgio na tela, encontra algum alívio momentâneo, mas também se expõe a fatores que podem intensificar este sofrimento. Porém, restringir o aparelho isoladamente nem sempre resolve. Tem gente, Mona Lisa, que fala: vou tirar o aparelho dele, vou tirar o celular. Não! Em muitos casos, diminuir o tempo de tela será consequência de algo mais importante. Um jovem que voltou a dormir melhor, a se sentir pertencente, a cultivar relações presenciais e a encontrar apoio para enfrentar os seus desafios emocionais. Ok? Então, você que é papai, você que é mamãe, verifique aí o que o seu filho tem assistido, quanto tempo ele passa na frente do celular, na frente do computador, do tablet. E quando você diminuir o tempo de tela, isso vai resultar em uma vida melhor. Você vai dormir melhor, você vai cultivar relações presenciais e encontrar apoio para enfrentar os seus desafios emocionais. Informações aqui na Rádio Deus é Amor, 2h32. 14 horas e 32 minutos. Comenta aí no WhatsApp 11 98292-3392. Quanto tempo você passa na frente da tela? Quanto tempo você usa o celular? Eu quero saber. Manda a sua interação aqui para mim no 11 98292-3342. Mona Lisa, vamos de testemunho? Pode ser? Vamos ouvir o que Deus está fazendo na Igreja Pentecostal Deus e Amor. E eu quero que você preste atenção, ouça o que Deus está fazendo em nossa igreja.
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3: Paz do Senhor, eu me chamo Anja Maria, moro aqui na cidade de Três Corações, Minas Gerais. Eu quero contar para os meus irmãos que meus filhos foi criado na igreja, mas, irmão, eles não permaneceram, então eles seguiram o mundo do crime, o mundo das drogas, né? Mas, como era de propósito, meus irmãos, eu sempre fazia campanha, fazia votos, jejuava. orava em favor do meu filho. E meus irmãos, depois de um bom tempo, né, teve, passou pelo vale da sombra da morte, mas o Senhor foi e resgatou ele, tirou ele do mundo do crime. E hoje, meus irmãos, eu louvo a Deus porque ele serve a Deus na Igreja Pentecostal Deus Amor, é um cooperador, é um homem de Deus e está feliz, alegre na presença do Senhor. Amém? Glória a Deus, aleluia. Agradeço a Deus, né, por essa rica e maravilhosa bênção que o Senhor concedeu. Deus abençoe.
4: Fala, Senhor, meu querido irmão. Vou contar uma bênção que eu recebi. Eu estou desempregado, estou esperando minha aposentadoria, o DPVAT, que eu fui acidentado, não veio até agora, mas está para chegar em nome de Jesus. Eu estava na pior, meus irmãos, com esse problema desse vírus que veio, também estava desesperado, tudo. E eu sempre dobrando o joelho, falando com Deus, né? Comecei a fazer a campanha com o pastor, com os irmãos que estão fazendo a live pelo rádio, pela internet. E eu dobro meu joelho, falo com Deus. E eu levanto e oro com os irmãos, peço misericórdia, tudo. Eu recebi uma bênção tão grande, irmão. E eu, como eu estava assim, tipo assim, meio parado, eu peguei e reconciliei com Deus através da oração do pastor e voltei para Jesus. E Deus já está me abençoando. Daí esse irmão pegou um cartão de crédito no valor de R$1.000 que é para fazer compras, as coisas, e falou, não, Deus tocou no meu coração de ajudar o irmão. Não sei, eu não conseguia nem dormir direito. Sempre Deus está falando, ajuda ele, pegue desse cartão para ele, tudo. Ele pegou, irmão, e me deu um cartão de crédito de valor de R$1.000 para mim fazer compra, para comprar as coisas. Então, esse é um testemunho que estou contando, não para a minha glória e não para a glória do irmão que me deu esse cartão. Deus usou ele para me abençoar. E através das orações dos irmãos, através do meu joelho dobrado, então falo assim, que a pessoa tem que pegar e dobrar o joelho e falar diretamente com Deus. Esquecer dos problemas, né? Porque problema a gente vai ter. Mas Deus dá a solução, Deus é a solução. E Deus está no controle de todas as coisas, irmão. Não é nada, o inimigo não tem força para nada. É só nós confiar em Deus. Eu agradeço a oportunidade em nome do Senhor Jesus. Esse é meu testemunho, para a honra e glória do Senhor Jesus. Amém?
0: Este é o Deus que prospera o seu povo, é o Deus que abençoa aqueles que o buscam, é o Deus que trabalha para aquele que nele espera. Observe você que o nosso irmão João, ele estava passando uma dificuldade muito grande na casa dele, na família dele, passando uma luta tão grande, e ele voltou para Jesus. Ouvinte, você quer ter vitória na sua vida? Você quer ter uma vida vitoriosa, uma vida abençoada? A Bíblia diz assim, ó, entrega o teu caminho ao Senhor, confia nele e o mais ele fará. Salmo 34, versículo 7. Quando você entrega a sua vida a Deus, quando você se coloca na posição de Deus, Deus abençoa a sua vida. Foi o que aconteceu com o João, estava passando dificuldade e o Senhor usou alguém ali para abençoar a vida dele com aquele cartão e ele está aí glorificando o nome do Senhor. É isso que Deus faz. A nossa irmã Ângela Maria contou que o seu filho foi criado na igreja. O filho dela conheceu Jesus, ouvia a palavra de Deus. Mas um dia ele se afastou, não quis mais saber da igreja, passou a ir para a criminalidade, passou para ir para o mundo das drogas. E a irmã Ângela, em oração, né? Porque se tem algo que move a mão do Senhor ao nosso favor, é a oração. Como está a sua vida de oração? Coloca na posição de Deus, Deus abençoa a sua vida. Foi o que aconteceu com o João, estava passando dificuldade, e o Senhor usou alguém ali para abençoar a vida dele com aquele cartão, e ele está aí glorificando o nome do Senhor. É isso que Deus faz. A nossa irmã Ângela Maria contou que o seu filho foi criado na igreja. O filho dela conheceu Jesus, ouvia a palavra de Deus, mas um dia ele se afastou, não quis mais saber da igreja, passou a ir para a criminalidade, passou para ir para o mundo das drogas. E a irmã Ângela, em oração, né? Porque se tem algo que move a mão do Senhor ao nosso favor, é a oração. Como está a sua vida de oração? Igreja, o filho dela conheceu Jesus, ouvia a palavra de Deus, mas um dia ele se afastou, não quis mais saber da igreja, passou a ir para a criminalidade, passou para ir para o mundo das drogas. E a irmã Ângela, ouvir da palavra de Deus. À medida que você vem à igreja, você ouve a palavra de Deus. Através da palavra, a sua fé é acrescentada. E através da fé, milagres vão acontecer na sua vida. Hoje, nós aguardamos por você aqui na Igreja Deus e Amor, na Avenida do Estado, número 4568, no bairro da Liberdade, próximo à Praça da Sé, ao Parque Dom Pedro II. E olha, Deus tem um milagre para você.

0: Versículo do dia. Porque desde a antiguidade não se ouviu, nem com o ouvido se percebeu, nem com os olhos se viu um Deus além de ti, que trabalha para aquele que nele espera. Isaías 64:4.
1: 14:39.
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2: A terceira conferência da ONU sobre a água será realizada em dezembro de 2026 em Abu Dhabi. Já está aberta uma consulta pública para receber contribuições de toda a sociedade, que irão subsidiar a preparação da participação brasileira no evento. A iniciativa busca reunir percepções, experiências e sugestões divididas em 6 diálogos interativos. Água para as pessoas, água para a prosperidade, água para o planeta, água para a cooperação, água nos processos multilaterais e investimentos para a água. Essas contribuições serão analisadas e se juntarão a outros subsídios técnicos e institucionais. É a oportunidade para que pesquisadores, setor privado, organizações da sociedade civil e cidadãos enriqueçam o debate. A participação ocorre pela plataforma Brasil Participativo. O questionário leva cerca de 20 minutos para ser respondido e as respostas são confidenciais. O futuro da água afeta a economia, a produção de alimentos e o dia a dia. Acesse o portal e deixe a sua contribuição.
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Faltam 17 minutos para as 3 da tarde em São Paulo, 14 horas e 43 minutos. Eu quero meditar um pouquinho na palavra de Deus com você que está aí acompanhando a programação da Igreja Pentecostal Deus é Amor.

0: com que Cristo distribuiu os seus dons. É o fato que Deus concede dons espirituais específicos aos seus filhos para determinadas tarefas, ministérios ou serviços em benefício do corpo de Cristo e do seu reino como um todo. Em Êxodo capítulo 31, versículo 6, a Bíblia diz que Deus chama e capacita Bezalel, a Oliabe e seus auxiliares para uma tarefa: construir o tabernáculo com toda a sua mobília e utensílios. Quando você lê o texto, fica claro que esses profissionais já possuíam habilidades, talentos e aptidões naturais dadas por Deus por meio do DNA. O que houve de especial naquele momento foi que o Senhor estava ungindo, capacitando aqueles homens de forma sobrenatural para uma tarefa específica. Sabemos que todos têm habilidades, aptidões, talentos naturais dados por Deus no nascimento. Sim, cada um de nós nasce com várias competências. Por que os cegos conseguem se deslocar sozinhos para qualquer lugar? Enquanto você e eu, se tivermos nossos olhos totalmente vendados, não conseguimos. Será que não nascemos com as mesmas habilidades destes cegos? Certamente que sim. Mas simplesmente não as desenvolvemos porque não tivemos as mesmas necessidades que eles. Podemos aplicar a mesma lógica quando vemos atletas paralímpicos com deficiências, às vezes severas, vencendo provas de natação ou outras modalidades. Deixa eu falar uma coisa para você que está aí. Não existe gente sem capacidade nenhuma. Tem gente que fala assim: ah, eu não tenho dom nenhum, eu não tenho capacidade para nada, eu não sirvo para nada. Olha, a Bíblia diz em 1 de Pedro, capítulo 10, versículo 4, cada um exerça o dom que recebeu para servir aos outros, administrando fielmente a graça de Deus em suas múltiplas formas. Você acha que você não tem habilidades? Você acha que você não é capaz de fazer nada? Você é capaz, sim. Peça ao Senhor que te oriente para que a sua vida possa servir aos outros e através de você o nome do Senhor seja glorificado. Que nesta tarde você entenda que você foi chamado, e chamado com um propósito. Você foi chamado para fazer aquilo que Deus quer que você faça. Você sabe cantar? Se aperfeiçoa no louvor? Você sabe tocar um instrumento? Se aperfeiçoa, busque conhecer aquilo que você está fazendo para que você possa tocar com excelência e glorificar o nome do Senhor. Você sabe pregar a palavra de Deus? Estude a palavra antes de ministrar para que você fale algo que edifique as pessoas. Porque em muitos lugares nós vemos pessoas que sobem no altar e falam coisas que não edificam. Que nesta tarde você entenda que é necessário você desenvolver. O apóstolo Paulo diz: desperta o dom que há em ti. Que Deus te conceda dons e habilidades naturais e te capacite de forma sobrenatural para você exercer as suas tarefas. Que Deus te abençoe e que Deus fale ao teu coração.
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1: Muito bem, agora faltando 9 minutos para as 15h em São Paulo. Deus abençoe você que está acompanhando a rádio Deus e Amor. Nós vamos orar, nós vamos falar com Deus, nós vamos buscar a face do Senhor. Onde você estiver, ore juntamente comigo e seja abençoado em nome de Jesus.
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1: Senhor nosso Deus, Pai de amor, Pai de bondade, Pai de infinita misericórdia. Senhor, nós estamos na Tua presença, nós estamos na Tua face e nós Te agradecemos e Te louvamos pelo privilégio que o Senhor nos dá de, através do rádio, falar do Teu amor, da Tua bondade, da Tua misericórdia. Senhor meu Deus, nesta oportunidade, ó Pai, em que nós estamos orando a oração do Salmo 91, eu peço a Tua bênção. Peço a Tua graça em favor de cada ouvinte, de cada pessoa que nos acompanha, aqueles que nos acompanham em casa, aqueles que nos acompanham no seu local de trabalho. Meu Deus, cada pessoa que acompanha a programação, que seja abençoada pelo Teu poder, pela Tua graça, pelo Teu amor e pela Tua misericórdia. Senhor, meu Deus, nós Te louvamos e Te agradecemos, porque o Senhor nos dá o privilégio de estar diante do Senhor, de adorar o Seu nome. Meu Deus, nós Te adoramos porque o Senhor nos dá inteligência, sabedoria para vencer as intempéries da vida e para glorificar e exaltar o Teu santo nome. Senhor, meu Deus, nesta manhã, meu Pai, aliás, nesta tarde, eu peço que o Senhor venha curar os enfermos, que o Senhor venha levantar os caídos, que o Senhor venha, meu Deus, fortalecer aqueles que estão fracos, meu Pai. Quantas pessoas que estão se sentindo fracas, debilitadas, desorientadas. Quantas pessoas, meu Deus, que já perderam até mesmo a vontade de viver, a fé e a esperança. Senhor, em nome de Jesus Cristo, aquele Senhor que está enfermo, Pai, que o Senhor venha curar nesta tarde. Aquela pessoa, meu Deus, que está oprimida, que nesta tarde, Senhor, ela venha ser liberta pelo Deus Todo-Poderoso e possa glorificar e exaltar o Teu santo nome. Senhor, aquele meu irmão que já perdeu a fé, a esperança, a vontade de viver, ó, meu Deus, que ele seja tocado pelo Teu poder e pela Tua graça. Senhor, abençoai os cultos marcados e programados em todas as igrejas pentecostal, Deus e amor, no dia de hoje, Senhor. Meu Deus, que estas pessoas que estão acompanhando esta rádio possam ser abençoadas pelo Teu poder, abençoadas pela Tua graça. Pai, aqueles que estão enfermos, Senhor, que o Senhor venha curar. Meu Deus, aquele meu irmão que está passando pela dificuldade, pela luta, pela prova, pelo problema tão sério na sua vida, Senhor, que nesta oportunidade, Pai, ele possa, ela possa encontrar ao Senhor, glorificar ao Senhor por tudo aquilo que o Senhor fez na vida dele e na vida dela. Pai, olha para aquele que está na UTI, olha, Senhor, para aquele que está na CTI, no quarto do hospital. Senhor, olha para esta pessoa que está enferma, Pai, que o Senhor venha agora trazer providência, que o Senhor venha trazer cura. Ah, a Tua palavra diz que o sol da justiça nasceria trazendo cura sobre as suas asas. Senhor, repreende agora a enfermidade no rim, a enfermidade no pulmão, a enfermidade no útero, a enfermidade no intestino, a enfermidade no ovário. Repreende agora, Senhor, toda obra maligna, toda obra contrária, tudo aquilo que Satanás preparou contra esta pessoa, que caia por terra agora em nome de Jesus Cristo. Deus, olha para as nossas crianças, olha para os nossos jovens. Senhor, eu Te peço em favor daquelas pessoas que ao redor da terra proclamam a Tua palavra. Meu Deus, independente da placa denominacional, Pai, que o Senhor venha abençoar cada pregador, cada pastor, cada evangelista. Senhor, todos aqueles que pregam a Tua palavra, Pai, que eles possam ser cheios do Senhor, cheios da Tua presença, que eles possam glorificar e exaltar o nome daquele que vive e que reina para todo sempre. Pai, abençoe, Senhor, todos os cultos, os cultos marcados, os cultos programados, os cultos, ó Pai, aonde os teus servos e servas estarão, ó meu Deus, ministrando a tua palavra, que o Senhor venha usá-los com poder, com virtude, com unção, com autoridade, e que o teu nome seja glorificado. Fica conosco nesta tarde, continua com a nossa audiência, Pai, e a ti nós damos a honra, a glória e o louvor para todo sempre, em nome de Jesus. Amém e amém, Senhor Jesus.

14 horas e 57 minutos. Como é bom orar, como é bom agradar ao Senhor, como é bom estar na presença do Senhor. Que Deus te abençoe. São 2 horas e 57 minutos. Eu vou colocando uma pausa aqui no programa Voz da Libertação, porque vem aí o informativo, o Espaço Reviver. É informativo ou espaço, Armando? O Espaço Reviver, na comunicação da equipe da Fundação Reviver, que é o braço social da Igreja Deus e Amor. Após o Espaço Reviver, estarei de volta com você. Hoje vamos juntos até às 17 horas. Deus abençoe. Cooperou com a gente aqui na mesa de áudio a nossa irmã Monalisa Pérez. Um abraço a todos, fiquem com Deus e até a próxima oportunidade.

0: pergunta de Jesus para você hoje é: você está disposto a dar sua vida por mim? Você está disposto a entrar em hospitais, subir em favelas, pregar em presídios? Está disposto a evangelizar as crianças, seu vizinho, seus amigos? Já falou de Jesus para sua família hoje? Está disposto a levar o amor de Deus a pessoas que ainda não conhecem a Jesus? Faça a sua parte. O fruto da retidão é árvore de vida, e aquele que conquista almas, sábio é. Provérbios 11, versículo 30. 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
1: 15 horas e 3 minutos.
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5: Quinze horas e 4 minutos na capital paulista, hoje segunda-feira, dia 28 de setembro de 2026, está começando mais um Espaço Reviver aqui na Rádio Deus é Amor. Estaremos aqui falando das atividades do trabalho social da nossa igreja através das instituições Reviver. Aceite a paz do Senhor Jesus nesta tarde do seu irmão em Cristo, pastor Paulo Martins, na técnica de som, diácono Armando Medina. A direção e supervisão geral dessa programação está na responsabilidade da nossa irmã Ereni Miranda.
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5: E vamos com a nossa programação na tarde de hoje. Eu quero falar com você de um projeto maravilhoso que na cidade de São Paulo, também em Belo Horizonte, lá em Teresina, no Piauí, como também em Boa Vista, estamos aí fazendo um trabalho maravilhoso, que é o projeto Casa Aberta. Irmãos, a Associação Reviver Help, Deus e Amor, está desenvolvendo um trabalho maravilhoso. E esse trabalho tem tirado pessoas das ruas, levado ele para um atendimento humanizado, passa por atendimento psicológico e fornecemos a essa pessoa as condições de sair das ruas e ter a sua vida novamente. E para a glória de Deus, nesse último batismo, 12 almas se desceram às águas batismais, somente aqui do nosso projeto, totalizando, somando todas as pessoas, são 26 pessoas batizadas para a glória de Deus, que reconheceram Jesus como seu único e suficiente Salvador, mudando de vida, tendo a alegria e a certeza da salvação. Vamos ouvir essa chamada que fala sobre esse projeto e em seguida, depois de você ouvir o projeto, eu quero orientar você como ajudar esse projeto maravilhoso.
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5: Nós ouvimos aí a nossa vinheta, a nossa chamada do projeto Kit Escolar, que também é um projeto maravilhoso da Fundação Reviver. E nós estamos já preparando para esse ano de 2027. Sucesso em 26, 25 e também em 24. Volta em 2027 esse projeto. Estamos alinhando já as escolas, todas esperando para no início do ano letivo de 2027 nós entregarmos na mão de cada aluno o nosso kit escolar, ajudando assim as crianças no aprendizado. Nosso projeto está lá no Sertão, como bem frisou aí a chamada, o valor R$150 você pode nos ajudar através das contas que nós acabamos de falar. Mas eu quero deixar aqui para você o nosso WhatsApp central, o WhatsApp da Fundação Reviver, que você pode estar enviando o seu comprovante pedindo informações. O DDD é 11 95618 7148. Vou repetir para você novamente. DDD 11 95618 7148, e Deus irá te recompensar grandemente. Estaremos apoiando alunos de regiões quilombolas, comunidades, cidades carentes no Nordeste e Norte do Brasil. Apoie os nossos projetos, nos ajude, e eu tenho certeza que Deus vai abençoar a sua vida grandemente nessa tarde maravilhosa. Falando em bênçãos, falando em milagres que Deus faz, vamos ouvir um testemunho que Deus tem feito na vida de pessoas e o nome dele sendo glorificado. Vamos ouvir.
1: A paz do Senhor, meu nome é Ivanilde, da IPDA de Riacho Santana, Bahia. Vou deixar um testemunho aqui. Eu, uns meses atrás, eu vinha sentindo muita dor no meu seio esquerdo. Doía e queimava. Às vezes, à noite, eu não conseguia nem dormir de tanta dor. Mas eu confiando em Deus, né, orando e pedindo a Deus para que Ele tivesse misericórdia e me curasse dessa enfermidade. Aí eu passei no médico, o médico me pediu para mim fazer a mamografia. Aí eu fui fazer a mamografia e pedi para Deus que eu ia confiar nele. Eu ia fazer aquela mamografia e não ia dar nada. Assim eu fiz a mamografia, recebi o resultado e não deu nada, graças a Deus. Senhor, orando também, pedindo para Deus que se Ele me curasse e não desse nada no, na mamografia, que eu iria contar o testemunho e também devolver um voto que eu fiz para reviver. Já devolvi o voto e aqui estou contando a minha bênção para agradecer a Ele, a Deus, pela cura, pelo milagre. Eu já fui curado de câncer no seio, câncer no intestino, câncer no útero. E estou aqui para agradecer a Deus pelas bênçãos e pelas vitórias que Ele tem me concedido, não só na minha vida, mas na vida da minha família. Eu tenho visto trabalhar de Deus, que Deus tem agido na minha família, amém? E assim, aquelas pessoas que estão desenganadas, aquelas pessoas que estão tristes, que acham que não tem solução, procura Deus, vai buscar a Deus, e que Deus pode conceder a bênção, conceder a vitória, a cura, a libertação e principalmente a salvação. Então fica aqui a minha bênção e agradeço a Deus por tudo, amém?
5: Olha aí, ouvintes, que testemunho maravilhoso da irmã Ivoneide. Isto demonstra a fé, a confiança em Deus e o desejo de ajudar vidas. e a resposta maravilhosa de Deus. A irmã Ivoneide estava com suspeita de câncer no seio. E ela, recebendo aquele diagnóstico médico, como também os sintomas que ela sentia, ela entendeu que ali a situação estava complicada, a situação poderia ali ser prejudicial à sua saúde. E ela, como conhecedora da palavra de Deus, sabendo que Deus faz milagres, ela fez então um propósito com Deus, em apoiar, ajudar um projeto social da nossa Igreja Pentecostal Deus e Amor, através das instituições Reviver. E a irmã Ivoneide, então, ela fez um voto com Deus, dizendo: Senhor, eu vou ajudar a tua obra, mas eu creio no milagre. E ela mesmo relata que depois ela fez esse propósito com Deus, ao receber o resultado final, nada constou, curada para a glória do nosso Deus. Sintomas desapareceram, nenhum mal sentiu mais, porque o Senhor operou na sua vida. E a irmã Ivoneide nos relata também que ela já tinha recebido uma cura anterior de câncer no útero. Veja bem como é a confiança em Deus, quando a pessoa confia em Deus, quando a pessoa sabe o que Deus faz na vida delas. Ela confia, ela crê, ela vive aquele momento dizendo: o Senhor irá mudar a minha vida. E Deus mudou a vida da irmã Ivoneide. Deus abençoou a vida dela, curando a sua enfermidade, e através dessa gratidão da irmã Ivoneide, ela ajudou os nossos projetos. É assim que Deus trabalha. Deus abençoa vidas, Deus prospera. Para quê? Para que nós possamos estender as nossas mãos para ajudar as pessoas que estão necessitadas. Os trabalhos das instituições Reviver se estendem por todo o Brasil. Hoje tem irmãos e irmãs fazendo trabalho social, visitando casas, pessoas. Nós temos tantos trabalhos sendo realizados. E eu creio que se você colocar a tua fé em prática, se você colocar nas mãos do Senhor a tua vitória, Deus vai te abençoar. Mas faça propósitos. Senhor, eu vou ajudar esse trabalho social. Eu vou ajudar uma criança com o kit escolar. Eu vou ajudar a compor uma cesta básica. Eu vou ajudar o nosso projeto Água para o Nordeste. Vou ajudar também o projeto 60 Mais. A ajudar a Casa Aberta. Seja qual o propósito, Deus irá te abençoar. Deus irá colocar as mãos sobre a tua vida e te dar vitórias. Nós temos o projeto Oásis, que muitas crianças, jovens e adultos estão aprendendo uma profissão, e é com o teu apoio, e precisamos dele. Temos o projeto Azaf, que são cursos musicais, preparação e ensino de instrumentos para pessoas nas comunidades São Paulo, Rio de Janeiro. Precisa também do seu apoio. Nós temos um projeto que está alcançando muitas vidas no sertão, pessoas necessitando de alimento, que é o Reviver no Sertão. Estamos levando cestas básicas para essas pessoas. Nós temos um trabalho maravilhoso nas regiões ribeirinhas da Amazônia, e nós estamos com um trabalho na região de Belém, na região do Pará, onde esse final de semana o presbítero Ivan esteve presente na região de Abaetetuba, passando ali por ilhas, regiões ribeirinhas, ajudando vidas, levando purificadores de água, levando cestas básicas, realizando cultos em locais assim que é de extrema pobreza, difícil acesso, e nós estamos trabalhando para a glória de Deus. Meu companheiro de projetos, o presbítero Nelson, está retornando do sertão, onde teve ali trabalhos maravilhosos, levando a palavra de Deus, levando também as pessoas à ajuda através do projeto Água para o Nordeste. Temos ali nossos trabalhos maravilhosos. Nós tivemos um vídeo publicado onde o pastor Roberto Marena, o irmão Nelson, a irmã Helenice, a equipe de Paulistana preparando recipientes para coletar tampinhas para um projeto que está realmente ajudando as instituições, todas as tampinhas sendo elas recolhidas e vendidas, e o valor empregado nos nossos projetos sociais. Então, tudo isso, você pode acompanhar os nossos trabalhos através das nossas redes sociais. Acompanhe, vai lá no Instagram da Fundação Reviver, no Instagram da Associação Reviver Help Deus e Amor, na Igreja Deus e Amor Oficial, você vai ver os trabalhos sociais da igreja, estendendo as mãos para vidas e pessoas. Vamos então acompanhar agora a chamada do projeto Casa Aberta, esse projeto maravilhoso que está mudando a realidade de pessoas. Na reinauguração da Casa Aberta aqui em São Paulo, você pode até ver esse vídeo lá no Instagram da associação, pessoas que foram tiradas das ruas e hoje estão apoiando o projeto, estão ali trabalhando. Quantas outras voltaram para sua família, arrumaram emprego e mudou a sua situação. Porque é através do Evangelho. O Evangelho, ele transforma vidas. Vamos acompanhar.
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5: Está então esse trabalho maravilhoso, projeto Casa Aberta da nossa Associação Reviver Help Deus e Amor. Tenho certeza que você ajudando, Deus vai te abençoar grandemente. Mas você pode estar perguntando, como eu posso ajudar ao projeto Casa Aberta? Pedi para o Diácono Armando colocar as contas da Associação Reviver Help. 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
1: E nesse momento eu quero ler alguns nomes de pessoas que enviaram para o nosso WhatsApp seus comprovantes que ajudaram as instituições a viver. Com muita alegria fazem isto, apoiando os nossos projetos. Eu quero ler aqui alguns nomes de pessoas que nos apoiam de uma forma assim maravilhosa. Que Deus venha abençoar a tua vida poderosamente, em nome do Senhor e Salvador Jesus. Além dos pedidos de oração que chegam também diariamente, estamos apresentando nas mãos de Deus, mas vamos ler esses nomes de pessoas que apoiaram os nossos projetos. Quero agradecer ao Baltazar Rosa, ele é de Minas Gerais, enviou aqui a sua doação. Deus abençoe poderosamente, que Deus possa prosperar a tua vida grandemente, em nome do Senhor e Salvador Jesus. O José Antônio da Silva, também de Minas Gerais, a Sandra da Luz Micalucci, é o DDD 47, Cosmo Marinho de Vasco, DDD 79, Josué Pereira dos Santos, o DDD é o 73, de Curitiba, o Benedito Alves de Azevedo, Wellington de Souza Silva, também de Minas Gerais, Leonildo Augusto dos Santos, DDD 66, o Edivan Santos Silva de Imperatriz, no Maranhão, Cláudia Calandrini, DDD 96, lá do Rio de Janeiro, Francisco Martins da Costa Neto, e lá do estado do Paraná, Maria Aparecida da Silva Carneiro. Estaremos orando por vocês e também por todos que enviaram as suas doações com muita alegria no seu coração, e que Deus possa abençoar grandemente. Chegou aqui também a doação de Derli Paulo Alves dos Santos, do Rio de Janeiro. Deus abençoe ricamente que o seu propósito que fez com o Senhor, que Deus multiplique e abençoe a tua vida. Então, nesse momento, quero falar com Deus, orar ao nosso Deus, pedir ao Senhor que venha nos abençoar grandemente. Quero apresentar também em oração outro comprovante que chegou, da Dalva Brito Reis, do estado do Espírito Santo. Então vamos orar a Deus, vamos clamar ao Senhor, e eu tenho certeza que Deus vai abençoar a todos nós. Preparemos-nos para a oração da fé. Grandioso Deus, maravilhoso e eterno Pai, Deus Criador do céu e da terra, na Tua presença estamos nessa tarde maravilhosa, Senhor. Primeiramente, pedindo perdão de nossos pecados, nossas falhas, transgressões, para que o Senhor venha nos abençoar grandemente, nos dando vitórias e bênçãos, aquilo que precisamos de Ti. Mas, Senhor, nós glorificamos porque nos dá a oportunidade, nos dá, Senhor, uma porta para que possamos clamar em nome do Seu Filho Jesus. E agora eu peço, Senhor, que abençoe a todos os nossos queridos ouvintes que estão conosco nessa programação. Deus, abençoe poderosamente a vida de cada um. Dai, Senhor, a vitória, a prosperidade, a bênção. Pai, venha repreender todo mal, toda enfermidade, todo problema, aquilo que está assolando essa vida, essa família, e ela está orando com fé, confiando, Senhor, na resposta. Retira agora, Senhor, desse coração a mágoa, a tristeza, a ira. Coloca, Senhor, agora a paz, a tranquilidade e a fé. Entra agora nessa família onde a desunião tem tomado conta. É guerras, brigas, não tem diálogo, é apenas discussão. Repreenda, Senhor. Abençoe esse lar poderosamente. Eu te peço agora, repreende os vícios que estão assolando essa família. Do cigarro, das drogas, da bebida. Senhor, repreendo em nome de Jesus Cristo. Abençoe essa pessoa que está desempregada e ele está fazendo um propósito contigo. E o Senhor vai abrir a porta, porque o Senhor é poderoso. E o Senhor vai realizar o milagre, porque ele está, Senhor, agora com a sua fé colocada em ti. Senhor Deus, visita agora os hospitais, visita, Senhor, aquela vida que vai passar por uma cirurgia, ou já passou e está em recuperação. Senhor, visita aquela pessoa que sofreu um trauma, de um acidente, de uma queda, e está agora, Senhor, com dores. Visita, repreende todo mal e dá a vitória maravilhosa. Senhor Deus, eu apresento as instituições Reviver nas Suas mãos, a diretoria, eu apresento os projetos, nossos trabalhos, guarda, Senhor, todos nós que estamos viajando, fazendo a Tua obra. Senhor, eu quero apresentar a Tua serva, a irmã Ireni Miranda, nas Tuas mãos, que está à frente desse trabalho, Senhor. Dai a vitória à Tua serva, abençoando grandemente a sua vida. Eu apresento também todos os pastores que têm se empenhado nesse trabalho social, lutando, Senhor, ajudando. Eu apresento os voluntários nas Tuas mãos. Quantos voluntários, Senhor, que têm prazer, que têm alegria de sair trabalhando, ajudando vidas, levando o Teu nome, engrandecendo o Teu nome através do trabalho social. Visita cada um, Senhor, dando saúde, multiplicando, prosperando a sua vida poderosamente. Abençoe os cultos das instituições Reviver que acontecem às quintas-feiras. Senhor, abençoe o povo que vai com ajuda, com alegria, com doação, que participa dos cultos, os irmãos que pregam, irmãs que fazem um culto, Senhor, de todo o Teu coração. Abençoe poderosamente. Pai, eu Te louvo pela oportunidade que nos dá de fazer a Tua obra. Guarda a minha vida, abençoa a minha família, abençoe o meu lar, abençoe o lar dos queridos irmãos, dando, Senhor, a vitória maravilhosa dos céus. Muito obrigado, Senhor. Eu Te agradeço e peço que, uma vez mais, visite nossos projetos, abençoando, Senhor, que possamos crescer ainda mais, possamos avançar em ganhar almas para o Teu reino. Nos dê graça, nos dê força, esteja conosco, nos abençoando. Em nome de Jesus nós te pedimos. Amém. Lembrando aos irmãos que quinta-feira nós temos o culto em prol às instituições Reviver em todas as nossas igrejas. Deus é Amor, se informe aí na sua cidade, se é pela manhã, à tarde ou à noite. Na sede mundial, é um período da tarde, às 15 horas, nós temos aqui o nosso culto especial. E nessa quinta-feira, o presbítero Wellington Alves estará começando uma campanha de 3 quintas-feiras aqui na nossa sede mundial. É a campanha da multiplicação, é a campanha maravilhosa de quintas-feiras aqui no culto em prol às instituições Reviver. Venha estar conosco, traga a sua doação, receba o teu milagre e a tua vitória em nome do Senhor e Salvador Jesus. E também quero anunciar a vocês, temos aí o nosso podcast através do YouTube e do Facebook e do Instagram das instituições Reviver. Todas as quintas-feiras, a partir das 14 horas, nós temos ali uma conversa. Os irmãos irão conhecer os trabalhos, aquelas pessoas que compõem a equipe das instituições Reviver. Então você pode participar assistindo aí do seu lar, divulgando, compartilhando todas as quintas-feiras, às 14 horas, pelas redes sociais da Fundação, da Associação e também da Igreja Pentecostal Deus e Amor. Que Deus abençoe, eu vou encerrando por aqui e se Deus assim permitir, estaremos voltando amanhã com mais uma programação maravilhosa. E esta semana, o irmão Nelson estará conosco já de volta lá do sertão, trazendo novidades, contando, relatando um pouco dos trabalhos, dos projetos no sertão para a glória de Deus. Um forte abraço a todos vocês, despede-se aqui na locução, seu irmão em Cristo, pastor Paulo Martins, na técnica de som, diácono Armando Medina, direção e supervisão da nossa irmã Ireni Miranda. Fiquem todos na paz do Senhor Jesus.
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4: 15 horas e 35 minutos.
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13: Agora são 15:40, 15:40, estamos de volta com a voz da libertação da Igreja Pentecostal Deus é Amor.
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13: A temperatura em São Paulo hoje varia entre a mínima de 16 e a máxima de 32 graus. Agora estamos com 27 graus no centro de São Paulo. O sol está brilhando com algumas nuvens. Agora à tarde a temperatura chegou aos 32 graus. A chance baixa ou pancadas isoladas à tarde e à noite em algumas regiões. A umidade relativa do ar é de 45%. Informações do tempo em São Paulo é aqui na Rádio Deus e Amor. Que Deus abençoe você que está sintonizado com a nossa programação. Eu sou o presbítero Levi Muniz. É uma alegria, é um prazer, é um privilégio muito grande estar aqui hoje, dia 28 de setembro do ano de 2026. Nós temos na mesa de áudio o nosso querido irmão diácono Armando Medina. A direção, a supervisão geral é da nossa querida irmã Ereni Miranda. E hoje, segunda-feira, é segunda do pão aqui na Sede Mundial. Você que está acompanhando acompanhando a programação da Igreja Pentecostal Deus e Amor. Você é o nosso convidado para vir à igreja, ouvir a palavra de Deus, receber as orações. Hoje o nosso querido irmão presbítero Adriano Bezerra, ele que é professor da Escola Teológica Deus e Amor, estará ministrando a palavra de Deus às 19 horas no culto de segunda do pão. É um culto especial, nós vamos ter aí a pregação da palavra de Deus e a oração também, porque a oração não pode faltar. Quer ser abençoado? Venha para a Igreja Deus e Amor, Avenida Prefeito Passos, número 10, bairro Liberdade, uma igreja marcada pela glória de Deus.
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13: Vamos ouvir um louvor da MC Music e a nossa irmã Débora Miranda cantando bonito, Ele Não Estava Lá.
15: Tudo estava muito triste. Jesus havia morrido. As pessoas achavam que não havia mais esperança. Você pode imaginar o cenário triste que havia? Você pode se transportar para lá agora, feche os olhos e se transporte para este lugar. Que clima sombrio. Uma mulher chorava. Era Maria Madalena. Ela estava chorando junto ao sepulcro de Jesus. De repente, ela viu dois homens. Eram dois anjos do Senhor vestidos de branco. E eles lhe perguntaram: mulher, por que você está chorando? E ela disse: eu estou chorando porque levaram meu Senhor embora e não sei onde o colocaram. Quando ela disse isso, ela olhou para trás e viu um homem, mas ela não reconheceu e não sabia quem era ele. Era Jesus que estava ali. E ele então lhe perguntou:

que eu o levarei. Jesus olhou para ela e disse: Maria, Maria. Maria então reconheceu que era a voz de Jesus. Jesus havia ressuscitado dentre os mortos. Ela estava vivo. Jesus ressuscitou. E está aqui em nosso meio agora. E ele pergunta:

0: testemunho. 15 horas e 48 minutos, 3h48. Gente, ó, o nosso WhatsApp é o 119-8292-3392. Eu quero a sua participação, você que está me ouvindo, eu quero que você mande para cá o seu nome e a sua cidade. De onde você está me ouvindo? Eu quero saber. 119-8292-3392. Manda para cá o seu nome, manda a sua cidade. Eu quero saber de onde você está me ouvindo e nós vamos juntos glorificar o nome do Senhor. DDD 119-8292-3392. Manda a sua mensagem aqui porque eu estou aguardando a sua participação, tá certo? Vamos de testemunho, irmão Armando? Vamos ouvir o que Deus está fazendo na vida das pessoas que comparecem na Igreja Pentecostal Deus é Amor.
1: A paz do Senhor Jesus, pastor. Meu nome é Roseli, eu moro em São Vicente, na Vila Margarida. É, depois de uma obra de feitiçaria, que até então não tinha muito entendimento, eu parei no hospital, pondo sangue pelo nariz, pela boca. Um pastor me socorreu, chegou no hospital lá, me deram uma injeção para hemorragia, voltei para casa. Quando foi 15 para meia-noite, que era o horário que eu ia falar com Deus, eu me deparei pondo muito sangue de novo, fui para o hospital, de hospital para outro, na UTI móvel, e ali os médicos me desenganaram. Falou que não sabia de onde que viria, tanto sangue, era uma hemorragia muito forte. E da sala de emergência me colocaram num quarto, já fedia muito o quarto, cheio de sangue podre. O paciente que estava do meu lado foi tirado para outro lugar, me deixaram ali tipo isolada. Mexeram tudo quanto é lugar, estômago, pulmão, para saber se algum câncer que tinha estourado. Até então, a própria medicina não descobriu o que era. Eu piorei. O médico falou assim que, olha, nós perdemos ela. Só que eu ouvia isso de longe, mas eu me via no leito ali deitado.

0: Daí o Impel me via no leito, sem entender o que estava acontecendo. E ali eu comecei a clamar o sangue de Jesus, comecei a clamar o Senhor, pedi pro Senhor, se eu estava em falha com Ele, com a obra, que Ele me perdoasse, me desse a chance de ficar na terra e fazer a obra, visitar as doentes, pregar a palavra, né? E de repente eu senti meu corpo voltar. E toquei a campainha na cabeceira da cama, do leito ali do hospital. Uma enfermeira entrou rapidinho, olhou e falou: doutor, a moça de hemorragia, a paciente, ela está viva, nós não perdemos ela não. Aí entraram no quarto e mexe aqui, mexe ali, era muito sangue, 3 dias sem comer, sem beber, só pondo sangue, muito sangue, hemorragia por tudo quanto é lugar. E de repente um médico de pulmão entra, aí me prepararam com touca, me puseram roupa de cirurgia, me levaram para uma sala, onde essa sala era muito gelada, muito ar-condicionado, era verão, mas eu muito fraca, debilitada, e eu sentia muito frio ali. Entrou três, entrou um médico, entrou um assistente, uma enfermeira, e eu tava ali com a cabeça baixa, não tava entendendo o que tava acontecendo, não, não tinha lágrima, tava feito uma terra seca. Interessante que entrou um quarto, uma quarta pessoa, e essa quarta pessoa era um homem. Eu não consegui levantar meu rosto para olhar pro rosto dele, tava muito debilitada. Só olhando pro chão, tentando entender o que estava acontecendo. E ali ele pôs a mão no meu ombro e falou: somente creia. E ele entrou. De repente aquela sala ficou tão quente, tão quente, tão quente, tão quente. E eu comecei a chorar. Começou a cair lágrima dos olhos. Coisa que eu queria chorar antes e não conseguia. Aí a enfermeira veio, me levou para outra sala, me deitou ali na maca. E o médico falou: olha para aquele canto ali. Eu fiquei olhando para a parede ali e vi ali umas telas. Ele falou: ali é seu pulmão. Então, cada vez que aquelas arvorezinhas do pulmão se mexiam, era muito sangue que saía, eu perdia muito sangue. Teve uma hora que eu me sentia assim, desfalecendo já, sem comer, 3 dias, né? Já tava muito ruim. E eu falei: não vou aguentar, eu tô morrendo. E aquele médico que falou: somente crer, falou assim: eu estou aqui. Aleluia, aleluia. E quando foi umas meia-noite, me levaram pro meu quarto. Fiz um concerto com o Senhor, porque até então, eu servi o Senhor assim, com um jeito. Do jeito que eu entendia, né? Mas o Senhor, pela misericórdia, fez eu pôr aquele sangue para fora. O médico dos médicos, doutor por excelência, que vai além da medicina, me curou. E eu digo para você, irmã, irmão, que está passando por uma situação dessa, confia no Senhor. Confia. Amém? Eu agradeço a minha oportunidade em nome do Senhor Jesus. Meu nome é Roseli, eu moro em São Vicente, na Vila Margarida. Deus abençoe.
1: Glória ao nome do Senhor. Obrigado, irmã Roseli, pelo seu testemunho de bênção aqui no programa A Voz da Libertação. Que maravilha o que Deus faz na vida das pessoas. A irmã Roseli, ela estava na UTI, cheirando mal. Ela estava com uma enfermidade, uma hemorragia no seu pulmão. A situação estava muito complicada. Ela passou por grandes dificuldades, mas ela foi tocada pelo Deus Todo-Poderoso. Ela foi curada por Jesus e ela está glorificando o nome daquele que vive e que reina para todo sempre. Ouvintes, o nosso Deus, Ele continua curando. Nosso Deus, Ele continua libertando. Nosso Deus, Ele continua fazendo milagres quando nós acreditamos, quando nós colocamos a nossa fé em ação e quando nós cremos que Deus trabalha para aquele que nele espera. Ouvinte, eu não sei qual o problema que você está enfrentando, não sei qual a luta pela qual você está passando, mas eu sei que em Deus nós podemos todas as coisas. A Bíblia diz, o Senhor Deus diz na sua palavra, que tudo nós podemos naquele que nos fortalece. Você que precisa de um milagre da parte do Senhor, faça como a nossa querida irmã Roseli. Venha buscar a bênção de Deus para você, para sua casa, para sua família, aqui na Igreja Pentecostal Deus e Amor. Nós estamos na Avenida do Estado, no número 4568, aqui na Liberdade, próximo à Praça da Sé e ao Parque Dom Pedro II. E eu quero, inclusive, chamar a sua atenção, porque na próxima quarta-feira é a quarta do grande mover de Deus. Quarta-feira é o dia que Deus preparou para abençoar a tua casa, abençoar a tua família. Quarta-feira é o dia de milagres. E na quarta-feira, irmão Diácono Armando Medina, nós temos aqui na nossa sede mundial grandes concentrações de fé, grandes concentrações de milagres. Pastor Milton Almeida, ele prega a palavra do Senhor às 9 horas da manhã. 9 da manhã, pastor Milton Almeida prega a palavra de Deus, o pastor Fabrício Beata no horário das 15 horas, e você pode escolher um horário e vir à Igreja Pentecostal Deus e Amor. Para quê? Para você ouvir a palavra de Deus, receber as orações e ser tocado pela mão poderosa de Jesus Cristo. Quarta-feira, dia de milagres, aqui na Igreja Pentecostal Deus e Amor.
2: Vemos da palavra do Senhor.
3: Vemos na palavra do Senhor.
2: Quando Jesus curou o rapaz que não enxergava.
3: Quando Jesus sanou o muchacho que não veía.
2: Quando Jesus cura aquele rapaz.
3: Quando ele sana esse muchacho.
2: Jesus, ele não se revela.
3: Jesus não se revela.
2: Para o rapaz.
3: Al muchacho.
2: Que era Jesus.
3: Que era Jesus.
2: E houve indagações por esses religiosos.
3: E houve perguntas por os religiosos.
2: Dizendo. Será que aquele rapaz é o mesmo que era cego?
3: Será que este muchacho era el mismo que era ciego?
2: E outros diziam, não sei, mas os pais dele estão ali. Ó.
3: E diziam, não sei, mas os papás estão ali.
2: Pergunta para os pais.
3: Pergunta aos padres.
2: E lá vai pergunta e diz pro, pergunta para o pai do rapaz.
3: Vai e pergunta aos padres do muchacho.
2: Aquele de lá teu filho?
3: Aquele é teu filho?
2: É o nosso filho.
3: É nosso filho.
2: Cego de nascença?
3: Cego de nascimento?
2: Cego de nascença. Por que, que ele está enxergando?
3: Por que está mirando?
2: Isso eu não sei.
3: Isso eu não sei.
2: Ele já tem idade para responder.
3: Já tem idade para responder.
2: E foram até ele.
3: E
2: quem
3: acercaram.
2: Fez você enxergar?
3: Quem isso que tu veas?
2: Ah, vem um homem aqui.
3: E adivinha o homem?
2: E me curou.
3: Me sanou o homem.
2: E justo nesse dia.
3: E justo nesse instante.
2: Não podia fazer nada.
3: E não podia fazer nada.
2: Sendo um dia sagrado.
3: Sendo um dia sagrado.
2: E eles começavam a murmurar dizendo.
3: E começavam a murmurar dizendo.
2: Este é falso profeta.
3: Este é falso profeta.
2: Outros.
3: Outros.
2: Expulsa demônios. Mas deve ser, ele deve ser um dos príncipes dos demônios.
3: Ele já fora demônios, mas deve ser um
2: tudo
3: dos príncipes.
2: Tudo por quê?
3: Por quê?
2: Ele não guarda o sábado.
3: Ele não guarda o sábado.
2: E também diz que é filho de Deus.
3: Também diz que é filho de Deus.
2: Aí outro falava, outro não precisa. Pode um falso profeta fazer o que ele fez.
3: Não pode um falso profeta fazer o que ele
2: fez. Um falso profeta não faz isto.
3: Falso profeta não
2: é um falso profeta não abre o olho do cego.
3: Falso profeta não abre o olho
2: um falso
3: do
2: profeta não faz o paralítico andar.
3: Não
2: o falso profeta vem com muitas palavras bonitas, mas a palavra dele é uma palavra de transformação, uma palavra viva.
3: Palavras de transformação, palavra viva.
1: É o pastor Milton Almeida, às 9 horas da manhã, pregando a palavra de Deus, orando através dos dons do Espírito Santo e Jesus fazendo milagres. Talvez você fale, irmão Levi, eu não posso vir no culto das 9 horas da manhã. Vem às 15, 3 horas da tarde, a presença do pastor Fabrício Beata, ele que vem com unção e autoridade, e ele vai ministrar a palavra de Deus e orar em favor de todos.
4: E alguém pensa que profetizar no vale é só você olhar para aquela situação desesperadora, aquela situação difícil e começar a profetizar que isso aconteça, que aquilo aconteça, ou que aquilo outro ocorra. Não! Antes de profetizar vida, nós devemos alinhar a nossa vida com a palavra de Deus. É isso que o Senhor estava dizendo. É esta mensagem que o Senhor está trazendo para o seu povo. Pastor, mas eu vim aqui porque eu quero que Deus mande a cura na minha casa. Eu quero que Deus traga a libertação para o meu filho. Eu quero que Deus faça um milagre na minha vida. Isto para Deus é muito fácil. Mas antes de profetizar a vida, nós precisamos profetizar o alinhamento com Deus.
1: É isso aí, antes de profetizar a vida, você precisa se alinhar com Deus. Então venha se alinhar com Deus aqui em nossa sede mundial da Igreja Pentecostal Deus e Amor, nesta quarta-feira, ou às 9 da manhã, ou às 3 da tarde, na quarta do Grande Mover de Deus, e você será muito abençoado. Avenida do Estado, 4568, bairro Liberdade, próxima à Praça da Sé, ao Parque Dom Pedro II, Igreja Pentecostal Deus e Amor, uma igreja de milagres. Agora, 15h59, nós vamos identificar as emissoras e já voltamos com vocês.
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0: Agora são 16 horas e 10 minutos em São Paulo, 4:10. Boa tarde para você. Deus abençoe a sua casa, o seu lar, a sua querida família. Gente, o nosso WhatsApp está à sua disposição. 11 982923392. DDD 11, porque é São Paulo, 982923392. É o WhatsApp aqui da nossa central de produção internacional. São 4 horas e 10 minutos. Deixa eu ver quem está mandando mensagem aqui. Olha só, o pastor Gerson Neves. Pastor Gerson Neves está mandando mensagem e ele está avisando, Armando, que hoje tem culto de oração, campanha de oração na nossa igreja Deus e Amor ali, da Avenida Afonso Monteiro da Cruz, 471, no Santa Maria, em Diadema. Então, atenção, irmãos aí do Santa Maria, irmãos de Diadema, hoje tem campanha de oração. Irmão Levi, mas culto de oração, irmãos, é o melhor culto, sabe por quê? Porque é o culto onde você busca a Deus, onde você enche-se da presença do Senhor, onde você se alinha com Deus. Então, você que precisa de um milagre, venha buscar a Deus aqui na nossa igreja Deus e Amor, na Avenida Afonso Monteiro da Cruz, 471, no Santa Maria, em Diadema. Pastor Gerson Neves, com uma equipe de obreiros, estará ali para orar por você, tá certo? São 4 horas 11 minutos em São Paulo. Boa tarde, Brasil!
1: E vamos ao momento de informação aqui na Rádio Deus é Amor. Inteligência Artificial. Ferramentas digitais mudam rotinas e aumentam a pressão por qualificação. A demanda por profissionais com competências em inteligência artificial no Brasil cresceu 30,3% no último ano, enquanto a média global foi de 7,5%. O dado mostra que o mercado brasileiro vive uma aceleração na busca por talentos ligados à tecnologia. Ao mesmo tempo, muitos trabalhadores já usam inteligência artificial no dia a dia sem treinamento formal. Um levantamento apontou que 68% dos brasileiros usam a IA todos os dias no trabalho, mas apenas 31% têm acesso formal ou treinamento oferecido pela empresa. Esse cenário cria riscos para empresas e profissionais. Informações sensíveis podem ser inseridas em ferramentas públicas sem governança, enquanto trabalhadores que dominam melhor a tecnologia ganham produtividade mais rápido do que aqueles que aguardam a orientação formal. O impacto também aparece na entrada do mercado de trabalho. Funções administrativas, jurídicas e de atendimento, que antes eram portas de entrada para jovens profissionais, estão entre as mais expostas à automação. Por isso, o letramento em inteligência artificial se tornou uma habilidade cada vez mais exigida. Automação e tarefas. Estudo mostra que 30% da população ocupada tem exposição à nova tecnologia. O impacto das novas tecnologias no mercado de trabalho é uma questão central da atualidade. A forma mais sólida de analisar da inteligência artificial sobre o trabalho é pensar em tarefas e não em empregos inteiros. A tecnologia pode automatizar tarefas antes feitas por humanos, criar novas atividades intensivas em trabalho ou aumentar a produtividade em funções já existentes. Pesquisadores mapearam o grau de exposição das ocupações à inteligência artificial generativa no Brasil. O levantamento indica que mais de 29 milhões de pessoas, ou seja, quase 30% da população ocupada no país, tem algum nível de exposição à tecnologia. O estudo também aponta que ocupações intensivas em tarefas analíticas, repetitivas e processamento de informação apresentam maior exposição ao potencial de automação. Já funções que dependem de habilidades sociais, criatividade contextual e interação direta tendem a ser mais complementadas do que substituídas.
2: 16 horas e 14 minutos.
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0: Muito bem, daqui a pouquinho nós teremos a Clínica da Alma com o psicólogo Gessé Ávila. Eu vou trazer para você o Bíblia em Foco, falando sobre clame pela misericórdia de Deus. Vamos fazer a oração do renovo. E claro, daqui a pouquinho, às 17 horas, o nosso irmão Cido Gameiro vai estar com o programa Deus é Amor com Você, um programa muito especial aqui na Rádio Deus é Amor. E às 18 horas, teremos a oração do entardecer. Às 18h30, o informativo Reviver. E às 19 horas, aquela programação toda especial, com muito louvor a Deus, das 19 até as 20 horas, uma hora só de música, louvores da gravadora MC Music, para você se edificar e ser tocado pelo Deus Todo-Poderoso. Então não saia da sintonia, a Rádio Deus e Amor tem muito mais de Deus para você. São 16 horas e 15 minutos. Boa tarde! Eu quero mandar um abraço aqui ao nosso irmão Jorge e à nossa irmã Adriana. Irmão Jorge e irmã Adriana estão na Vila Prudente, acompanhando a programação. Deus abençoe, irmão Jorge. Deus abençoe, irmã Adriana. A nossa irmã Leonice, ela nos acompanha na cidade de Agudos, interior de São Paulo. Alô, irmã Leonice, a paz do Senhor Jesus. Muito obrigado pela audiência do programa Voz da Libertação. Sabe quem está ouvindo a gente também, o irmão Armando? O nosso querido cantor Clédson, da dupla Clédson e Evanilson. É, alô Clédson, Deus te abençoe, obrigado pelo carinho da audiência. O cantor Clédson, da dupla Clédson e Evanilson. É, alô Clédson, Deus te abençoe, obrigado pelo carinho da audiência.

0: Vamos ouvir um testemunho, Armando? Vamos ouvir um testemunho de alguém que foi abençoado por Deus através da fé aqui na Igreja Pentecostal Deus e Amor. Vamos acompanhar lindo testemunho para a glória de Deus.
1: A paz do Senhor Jesus. Eu quero contar o meu testemunho. Eu me chamo Adriana, eu moro em Caçador, Santa Catarina. Eu não sabia que tinha a Rádio Deus e Amor. Eu fui procurar no aplicativo e achei. Comecei a escutar e Deus começou a tocar no meu coração. E eu fiz um propósito com Deus, porque quando eu comecei a escutar a rádio, meu esposo estava sem serviço, minhas contas todas atrasadas. Desde o começo do ano estava tudo travado. Daí eu fiz um propósito com Deus que se Deus me abençoasse, se Deus abrisse as portas na minha vida, me desse condição de eu pagar minhas contas, eu ia testemunhar na rádio e eu ia dar uma oferta na Fundação Reviver. E fiz um voto também na igreja. Daí, poucos dias, irmãos, as portas se abriram, meu esposo já está trabalhando. Deus preparou condição de eu pagar boa parte das minhas contas. Eu devia 12 mil de imposto e na hora de eu pagar, deu 7. Deus diminuiu as minhas contas, Deus tocou e me abençoou em todas as áreas. Graças a Deus, eu já ajudei na Fundação Reviver. Não ajudei com a quantia que eu queria ajudar, porque eu sei que Deus me preparar para me ajudar muito mais. Já cumpri com o meu voto e essa é a minha vitória que eu recebi das mãos do Senhor Jesus.
0: Glória a Deus. Obrigado, irmã Adriana. Olha, gente, é tão forte isso, né? Quando você faz votos com Deus, principalmente votos para ajudar a Fundação Reviver, porque quando você ajuda a Fundação, você está ajudando o pobre, o carente, e também o necessitado. E quando você ajuda a obra do Senhor, Deus entra com providência na sua vida também. Glória ao nome de Jesus Cristo. A nossa querida irmã Adriana, ela diz que o esposo dela estava sem serviço, estava tudo travado, a vida estava atribulada, desesperada, e ela fez um voto com o Senhor. Oh, meu Deus, se o Senhor abrir as portas, se eu conseguir pagar as contas, eu vou contar o testemunho e ainda vou ajudar a Fundação Reviver. Louvado seja o nome do Senhor. Ela disse que depois que ela fez o voto, o Senhor abriu as portas, ela conseguiu pagar todas as suas contas. Teve um desconto naqueles impostos que estavam tão altos. E ela disse, o nome do Senhor foi glorificado. Ouvinte, você que faz votos com o Senhor, pode ter certeza que quando você faz votos com Deus, o Senhor te dá a vitória. Quando nós fazemos propósitos com o Senhor honra as nossas vidas. Então faça você também propósito com Deus, faça votos com Deus, ajude aí a obra do Senhor, a Fundação Reviver. Talvez você está me ouvindo e você está passando por uma luta muito grande, uma prova muito grande. Nesta tarde, o Senhor, Ele te convida a fazer votos com Deus e ser abençoado, tá certo? Igreja Deus e Amor, Avenida do Estado, 4568, próximo à Praça da Sé, ao Parque Dom Pedro II. E aí, próximo da tua casa, tem uma igreja pentecostal Deus e Amor. Vá ouvir a palavra de Deus, receba as orações e seja tocado pelo Deus Todo-Poderoso. Glória ao nome do Senhor, são 16 horas e 21 minutos. Deixa eu mandar um abraço aqui para o pastor Emerson. Pastor Emerson está na Vila Moraes, Avenida do Cursino, 3653. E o pastor Emerson está nos avisando aqui, Armando, que neste fim de semana teve o batismo lá na Igreja Deus e Amor, teve o batismo na Represa do Bororé, e lá da região da Vila Moraes foram 7 almas que se renderam a Deus. Louvado seja o nome do Senhor. E ele mandou aqui a foto dos irmãos que se renderam, que os irmãos que foram batizados em nome do Pai, do Filho e do Espírito Santo. Parabéns ao pastor Emerson, que está ali na Avenida do Cursino, 3653. E ele fala, hoje tem culto culto de oração das 19 até as 21 horas, das 19 às 21 horas. Você que quer orar, você que quer buscar a presença de Deus, vá na Vila Moraes, porque hoje tem oração. Pastor Emerson com a sua equipe estará orando por você e com você, tá bom? E olha, Armando, o Pastor Emerson pede para avisar que em breve

0: breve, nós vamos ter o Congresso de Mulheres de Fé na Vila Moraes, e ele disse que vai convidar a irmã Kézia Medina para pregar lá na Vila Moraes, tá certo? Então um abraço ao pastor Emerson, o pastor Armando Medina também está enviando um abraço para o irmão, e eu tenho certeza que esse encontro de mulheres de fé vai ser uma bênção e o nome de Deus vai ser glorificado, tá certo? São 16 horas 22 minutos. Deus abençoe a nossa irmã Cláudia. Irmã Cláudia está em Cananéia, litoral sul, São Paulo, e ela diz: Pastor Levi, estou ouvindo a rádio Deus é Amor nesta tarde. Obrigado, irmã Cláudia, pela audiência. Irmão Clédson e Evanilson também acompanhando. Nós vamos agora com o psicólogo Gessé Ávila. O Gessé, ele é psicólogo e ele vai falar sobre traumas psicoemocionais. É a Clínica da Alma, aqui na Rádio Deus e Amor. Boa tarde, Brasil!
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2: Olá, seja muito bem-vindo a mais um episódio do Clínica da Alma. Um espaço para falarmos sobre saúde mental, qualidade de vida, inteligência emocional e desenvolvimento interior, sempre de forma leve, prática e com base científica. Você sabia que muitas dores emocionais que hoje são memórias que o seu coração nunca conseguiu esquecer? Então, eu vou falar hoje sobre traumas psicoemocionais. A neuropsicologia explica que experiências traumáticas ativam o sistema de alerta do cérebro, fazendo com que a mente permaneça em estado constante de sobrevivência, mesmo quando o perigo já passou. Traumas psicoemocionais são feridas causadas por vivências intensas relacionadas a medo, perda, rejeição ou violência, que acabam influenciando pensamentos e comportamentos de forma inconsciente e contínua. Pense comigo, uma pessoa que evita se apegar emocionalmente não quer dizer que ela seja fria, mas pode ser alguém que aprendeu a se proteger após, supostamente, ter sido ferida. E daí, então, utiliza meios e mecanismos de autoproteção, de autodefesa, diante de relacionamentos, tanto pessoais quanto interpessoais. E aqui vai 5 dicas que pode lhe ajudar no cotidiano com relação aos traumas psicológicos e emocionais. Número 1, reconheça sua dor sem se envergonhar dela. Número 2, identifique e dê nome às emoções que surgem. Número 3, entenda que o passado não precisa controlar o seu futuro. Deixe ele onde ele está. Do mesmo modo, deixe o futuro lá e viva o presente, o aqui e agora. Penúltimo, permita-se confiar no processo de cura, que não é nada fácil, é desconfortável, mas ele é positivo e vai lhe trazer, sem dúvidas, não apenas experiências, mas também maturidade emocional. E por último, procure ajuda especializada se você perceber que os sintomas estão persistindo. Como disse Bessel van der Kolk, o corpo guarda as contas do passado que a mente tenta esquecer. E se você gostou desse conteúdo, compartilhe a nossa programação com amigos e familiares. Continue nos acompanhando aí, fique atento, porque a qualquer momento estaremos de volta com mais reflexões que podem transformar a sua vida. Um forte abraço e até breve.
0: Glória a Deus, obrigado, irmão Jessé Ávila, por esta palavra importante, esse momento aí, Clínica da Alma, que todos os dias nós temos aqui, que ajuda você a refletir um pouquinho, pensar um pouquinho e ter uma vida melhor, tá bom? 4:27 na capital paulista, quero mandar um abraço aqui para os nossos irmãos, os idosos lá de Sarutaiá, o povo querido de Sarutaiá, que estão sempre acompanhando o programa. Deus abençoe os nossos irmãos de Sarutaiá, os nossos cantores Clédson e Evanilson, neste fim de semana estiveram lá em Sarutaiá, e o Clédson me contou aqui, o Armando, que eles cantaram vários hinos no violão ali, tanto no sábado quanto no domingo, estiveram louvando a Deus ali na cidade de Sarutaiá, e os nossos irmãos idosos ficaram felizes, lembrando que o abrigo de idosos em Sarutaiá é mantido pela Fundação Reviver e também pela Igreja Pentecostal Deus e Amor. É um trabalho social muito forte que tem ajudado aqueles irmãos e irmãs, aqueles velhinhos que precisam da nossa ajuda. E Deus abençoe você que contribui com a obra social da Igreja Pentecostal Deus e Amor. Armando, vamos ouvir um louvor com Clédson e Evanilson? Vamos lá? Vai Chover, é lançamento da gravadora MC Music. Clédson e Evanilson, 4:28. Boa tarde.

0: Cledson e Evanilson, vai chover, 4 horas 32 minutos. Nós vamos a um breve intervalo e já já voltamos com você aqui no Voz da Libertação.
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6: 16 horas e 32 minutos.
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0: 16h34 na capital do estado de São Paulo, 4h34. Deus abençoe você que está acompanhando a programação da nossa igreja, Igreja Pentecostal Deus e Amor, uma igreja marcada por milagres, milagres de Jesus. Por falar em milagres, eu quero te lembrar que nesta quarta-feira, daqui a pouco, quarta-feira, às 9 horas da manhã, pastor Milton Almeida, às 15 horas, o pastor Fabrício Beata, e você é o nosso convidado, hein? Você que precisa de uma bênção especial da parte de Deus, venha participar de um dos cultos aqui no Templo da Glória de Deus, na quarta do grande mover de Deus, e você vai ser muito abençoado. Venha, traga alguém com você. Quarta-feira do Grande Mover de Deus, aqui na sede mundial da Igreja Pentecostal Deus e Amor, na Avenida Prefeito Passos, número 10, no bairro da Liberdade, uma igreja marcada pelos milagres de Jesus Cristo. E nós vamos ouvir o que Deus está fazendo através da fé na Igreja Deus e Amor. Gente, preste atenção, ouça esse testemunho. Tenha a sua fé aumentada em Cristo Jesus.
1: A paz do Senhor, irmão. Eu sou a irmã Maria Cristina, da cidade de Indaiatuba, São Paulo. O meu testemunho, irmão, eu tenho muito testemunho, mas o que eu fiz o propósito de gravar é esse. Meu filho, ele era usuário de droga, né? E me deu muito trabalho, irmão. Muito trabalho mesmo. É, chorei muito, entendeu? Passei, assim, grande preocupação com ele, orando, fazendo campanha, né? E nada acontecia. Então, a gente não sabe o trabalhar de Deus, né? Eu orando a Deus, fazendo campanha, Deus me deu uma estratégia de internar ele na Crinca, que perto de Itu, São Paulo. E graças a Deus, ele não quer mais saber disto, né? Ficou 6 meses internado, ele não quer mais saber de droga. Ele foi liberto, ele foi curado, ele deixou, ele não consome mais. Graças a Deus por isso, né? Então, eu creio que é o modo de Deus trabalhar. Essa estratégia que Jesus me deu para meu filho ser liberto e eu ter paz com ele. Tá bom, irmão? Deus que abençoe. Fica na paz do Senhor Jesus.
2: A paz do Senhor. Eu me chamo Ivanete Lázari. Eu moro aqui em Araquari, Santa Catarina. Eu quero deixar aqui o meu testemunho para agradecer a Deus de um voto a qual eu fiz, que meu filho, ele foi acusado por 3 pessoas, uma acusação grave. Há uns 2 anos atrás, houve a audiência com a juíza. Eu pedi muita oração na rádio, pedi oração para os irmãos da igreja, pedi oração para quem eu conhecia que eu podia pedir oração, eu pedi. E fiz um voto com o Senhor. Se Deus desse um livramento para o meu filho naquela audiência, que o inimigo fosse envergonhado, porque o meu filho, ele não estava devendo, né, sobre essa acusação que ele foi acusado. E ontem teve a audiência com a juíza e as mesmas pessoas que acusaram ele 2 anos atrás foi lá e desmentiu a história. Então eu estou aqui porque eu prometi para o Senhor que se Deus desse um livramento para o meu filho, o inimigo ficasse envergonhado. Porque o meu filho não estava devendo essa calúnia. Eu ia gravar o meu testemunho e mandar na rádio. E eu fui revelada logo que aconteceu isso. Eu fui revelada na igreja também que Deus estava dando livramento para uma pessoa da minha família para atrás das grades por causa de uma calúnia. E essa calúnia era falsa. Então ontem se cumpriu a revelação, né? E também Deus ouviu nossas orações, né? Agradeço a Deus, agradeço os irmãos da rádio de São Paulo também, que a gente sempre pede oração, manda mensagem pelo WhatsApp, né? E vocês oram e Deus responde. Então esse é o meu testemunho. Eu me chamo Ivanete Lázaro e moro aqui em Araquari, Santa Catarina. Amém.
0: Glória a Deus. Obrigado, irmã Ivanete, pelo seu testemunho, né? Que maravilha. Ouvintes, nenhuma família está livre, né, de repente, um filho que vai para as drogas, uma filha que vai para a criminalidade. E isso é algo que realmente acontece. Porém, quando nós colocamos esta situação na mão do Senhor, Deus, ele tem as suas formas de trabalhar. E eu vejo testemunhos de alguns irmãos e algumas irmãs que falam: olha, meu filho foi preso, minha filha foi presa. E lá no presídio, ele ou ela tiveram um encontro com Jesus. E Jesus, ele tem as suas formas de trabalhar e de operar na vida dos filhos. Por isso, eu quero que você que está me ouvindo aí, você faça como estas pessoas. Nós ouvimos aí a irmã Maria, né? E depois ouvimos a irmã Ivanete, as duas contando o testemunho. E eu entendo que quando você faz um propósito com Deus e coloca a sua família no altar de Deus, quando nós nos humilhamos ao Senhor e colocamos esta situação nas mãos dEle, Ele tem poder para resolver qualquer situação. Ele tem poder para resolver esta situação, seja uma situação de problema financeiro, problema espiritual, problema matrimonial, seja uma situação de alguma área em que está complicada na sua vida. Você coloca na mão do Senhor e o Senhor, ele resolve. Ah, quando nós fazemos propósitos com Deus e quando honramos ao Senhor, o Senhor resolve. Por isso eu quero te convidar, você que precisa de um milagre, venha fazer campanhas na Igreja Pentecostal Deus e Amor. Talvez você está me ouvindo, você diz assim: irmão Levi, eu estou aqui no norte, eu estou aqui no sul, eu estou aqui no sudoeste, eu estou tão longe aí da sede mundial, não consigo ir aí. Mas procure uma Igreja Pentecostal Deus e Amor. Vá ouvir a palavra de Deus, vá receber as orações, vá ser tocado pelo Deus Todo-Poderoso e você verá que em pouco tempo a sua vitória vai chegar. E não se esqueça de fazer também aquele propósito. É muito importante você fazer propósitos com Deus, porque quando nós fazemos propósitos e colocamos na mão do Senhor, nós temos respostas. Eu quero que você, em nome de Jesus Cristo, receba a resposta de Deus para a sua vida. A Igreja Deus e Amor está aí na sua cidade, aí no seu estado. Você pode entrar agora no nosso site, ipda.com.br, ipda.com.br. Você vai encontrar a Igreja Pentecostal Deus e Amor mais próxima da tua casa. Vá ouvir a palavra de Deus, receber as orações, vá ser tocado pela mão do Senhor. Talvez você diga assim: irmão Levi, situação está difícil, está complicada na minha casa, na minha família. Mas olha, quando nós colocamos na mão do Senhor, o Senhor resolve e Ele nos dá a vitória. Igreja Deus e Amor é a igreja marcada pelos milagres. A igreja que há 64 anos, ia falar 40, né? 64 anos está levando a mensagem do Evangelho. Você que me ouve em qualquer lugar aqui da Grande São Paulo, nós estamos na Avenida do Estado, no número 4568, aqui próximo à Praça da Sé, próximo ao Parque Dom Pedro II, e Deus tem vitória para você, tá bom? Venha para a Igreja Deus e Amor e seja abençoado. Ô Armando, são 16 horas e 43 minutos. Daqui a pouquinho nós vamos fazer a oração do renovo. Mas eu quero que você deixe agora o seu pedido de oração aqui no nosso WhatsApp, 11 98292-3392, DDD 11 98292-3392. Eu quero que você deixe o seu pedido de oração, porque eu quero te apresentar ao Senhor. Mas antes, nós vamos trazer aí o Bíblia em Foco. Eu quero falar hoje sobre o tema Clame pela Misericórdia de Deus. Esse Bíblia em Foco já é uma preparação. Clame pela misericórdia de Deus, porque logo em seguida nós vamos orar e o Senhor vai nos renovar e nos dar a vitória. Nós vamos ao quadro Bíblia em Foco e daqui a pouquinho eu volto já com a oração.
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0: Olá, ouvintes da Rádio Deus e Amor, aceitem a paz do Senhor Jesus. Eu sou o seu irmão Levi Muniz. Eu quero ler nesta oportunidade o que está escrito na Palavra de Deus, no Salmo de número 57. Salmo de número 57 diz assim a Palavra do Senhor: Tem misericórdia de mim, ó Deus, tem misericórdia de mim, pois em Ti a minha alma se refugia. À sombra das Tuas asas me abrigo, até que passem as calamidades. Clamarei ao Deus Altíssimo, ao Deus que por mim tudo executa. Ele dos céus me envia o seu auxílio e me livra. Salmo 57 foi escrito por Davi. Davi estava fugindo do rei, o rei Saul. E Davi estava escondido em uma caverna. Você já imaginou a cena? Davi ali na caverna, escondido, e o Saul procurando uma forma de entrar para pegar.

0: caverna que ia salvá-lo. Não era aquela caverna na qual ele estava escondido que ia refugiá-lo, mas era exatamente a mão poderosa do Senhor. Aleluia! Ele sabia que por si só fazer justiça não bastaria com as próprias mãos. Não seria o caminho. Por isso, o rei Davi, ele diz: eu me refugirei à sombra das tuas asas até que passem as calamidades. Ele estava dizendo, em outras palavras, enquanto Saul não sair daqui, enquanto o perigo não passar, eu quero me refugiar nas asas do Senhor. Ei, ouvinte, nesta oportunidade, você tem um Deus no qual você pode se refugiar. À sombra das tuas asas me abrigo. Saul entrou na caverna para fazer suas necessidades, e somente quando ele saiu, ele percebeu que sua vida foi poupada. Davi poderia ter pego, Davi poderia ter ferido Saul, mas Davi, ele sabia do Deus em quem ele confiava. Ei, muitas vezes Deus coloca o nosso inimigo na nossa mão, não é para você o ferir, mas é para você mostrar para ele que nós somos pessoas que pensamos da forma como Deus pensa e não da forma como que o mal pensa. Aleluia! A experiência de estar numa caverna com um inimigo rondando não é incomum, né? Nós, todos os dias, temos um inimigo à nossa volta. Nesse momento, você que está aí me ouvindo, será que você não está se sentindo acuado? Será que você não está numa cova? Será que você não está se sentindo só? Ei, o Espírito de Deus está falando com você. Toda pessoa, em algum momento da vida, acaba passando por uma situação assim. A Bíblia destaca a situação de Jesus Cristo. Quando Jesus morreu, ele foi sepultado em uma caverna. Porém, nem a morte, e muito menos a caverna, puderam detê-lo. Deus, o Pai, ressuscitou de seu túmulo, escavando na rocha, fazendo-o poderoso para nos resgatar das cavernas que eventualmente experimentaríamos ao longo da nossa vida. Quero te dizer, Deus está pronto a te ouvir. Davi, quando estava em perigo, clamou a Deus. Momento da dificuldade, momento da luta, momento da prova, clame ao Senhor, porque o Senhor está sempre pronto para ouvir e responder a tua oração. Que Deus te abençoe, que Deus fale ao seu coração, em nome do Senhor Jesus Cristo.
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16:50, louvado seja o nome do Senhor. Nós ouvimos a palavra de Deus, nós ouvimos este louvor e chegou o momento, né? Nós vamos falar com Deus, nós vamos buscar a face do Senhor. Onde você estiver, pare as suas atividades agora, clame ao Senhor e o Senhor vai te ouvir.

0: vai te dar a vitória. Vamos falar com Deus em oração.
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0: Senhor nosso Deus, Deus de amor, Deus de bondade, Deus de misericórdia. Deus Criador dos céus, da terra, do mar, de tudo que neles há. Aqui estamos nós, Senhor, na Tua santa e gloriosa presença. Nós estamos aqui porque sabemos que o Senhor é o nosso Rei, o Senhor é o nosso Pastor, o Senhor é o nosso socorro, bem presente na hora da adversidade, na hora da angústia. A Tua palavra diz, Pai, clama a mim e responder-te-ei, e anunciar-te-ei coisas grandes e firmes que ainda não sabes. A Tua palavra diz que aquele que pede, recebe. Aquele que busca, encontra. Aquele que bate, a porta se abre. Meu Deus, eu estou agora diante do Senhor, apresentando cada lar, cada família, cada ouvinte, cada internauta, cada pessoa que nesta oportunidade está nos acompanhando. Senhor, todos aqueles que precisam de um toque especial das Tuas mãos, todos aqueles que precisam de um milagre, ó Pai, seja um milagre financeiro, seja um milagre na vida sentimental, seja um milagre, ó Pai, na vida espiritual, seja, meu Deus, um milagre em alguma área da vida, que esta pessoa agora seja tocada pelo Deus Todo-Poderoso e possa glorificar e exaltar o Teu santo nome. Meu Deus e meu Pai, eu quero te pedir uma bênção em favor das nossas crianças, em favor dos nossos ouvintes, em favor dos nossos adolescentes. Oh, meu Pai, o Senhor é o Deus que cura. Meu Deus, eu quero te apresentar, Senhor, a vida da nossa irmã Taeli Nunes, que nos acompanha lá na cidade de Diamantino, lá no estado do Mato Grosso. Quero te apresentar, Senhor, a vida da nossa irmã Raquel Martins e da vida da irmã Maria Inês, ó Pai, que está nos ouvindo agora. Passou por uma cirurgia e já recebeu alta e está em casa. Quero te apresentar a vida da Rosana, do Paulinho, da irmã Leonice de Agudos. Senhor, meu Deus, eu te apresento todas as vidas que estão pedindo, solicitando as nossas orações. Meu Pai, que a Tua bênção, que a Tua graça, que a Tua unção, que o Teu Espírito esteja em cada vida, em cada coração e em cada família. Pai, olha para aqueles que estão desesperançados, olha para aqueles que estão aflitos, olha para aqueles, meu Deus, que estão doentes. Senhor, meu Deus, esta pessoa que nesta tarde está fazendo um voto, está fazendo um propósito com o Senhor, está se humilhando na presença do Senhor, a Tua palavra diz para nós nos humilharmos perante o Senhor, Tua palavra diz, humilhai-vos perante o Senhor e Ele vos exaltará. Meu Deus e meu Pai, tenha misericórdia, tenha compaixão, tenha piedade. Senhor, meu Deus, olha para este homem, olha para esta mulher, olha para este jovem, olha, Senhor, para esta pessoa que está precisando de uma bênção para o seu lar e para a sua família. Meu Deus e meu Pai, guarda os Teus filhos, Senhor, guarda as Tuas filhas. Senhor, aquele que faz a Tua obra, ó Pai, dá livramento para o Teu servo, aquela minha irmã que faz a Tua obra, dá livramento para a Tua serva. Senhor, esta pessoa que coloca diante do Senhor o filho, o neto, o sobrinho, o genro, a nora, o marido, a esposa, Senhor, visita agora pelo poder do Teu sangue. Meu Deus, abençoe a Igreja Pentecostal, Deus e Amor, não só aqui no Brasil, mas em outros países da terra. Senhor, aonde estiver alguém, Pai, levando a Tua palavra, aonde estiver alguém levando o Teu evangelho, que seja tocado pelo Senhor. Meu Deus, e aqueles que precisam de um milagre, que o Senhor nesta tarde venha fazer este milagre, venha operar maravilhas, venha dar vitória, Pai, em nome de Jesus, em nome de Jesus. Fica conosco e continua com a nossa audiência, em nome de Jesus. Amém e amém, Senhor Jesus.

Creia que a tua vitória já chegou em nome de Jesus. Se você toma posse desta palavra, glorifica a Deus comigo aí na sua casa, no seu local de trabalho, dá um glória a Deus aí no WhatsApp e vamos juntos glorificar o nome do Senhor. Gente, estou indo embora, obrigado pela audiência. Daqui a pouquinho tem o nosso irmão Cido Gameiro com o programa Deus é Amor com você. E às 18 horas tem a oração do entardecer. Que Deus os abençoe. 18h30, a nossa irmã Eliana Miranda. E às 19 horas aquela programação com muito louvor. Um abraço, fiquem com Deus e até a próxima oportunidade. Despedidas do presbítero Levi Muniz.

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Diáspora, todos, está no ar mais um Deus é Amor com você. Eu sou Cido Gameiro, tô chegando, vou te fazendo companhia por aqui. Olha, segundo, hein, gente? Mais uma semana abençoada, que o Senhor Jesus separe momentos especiais, que você tenha aí uma semana de vitórias. Como eu sempre digo, né? Sempre muito bom ter você com a gente. Hoje vamos falar da segunda do pão. Aliás, começando a segunda muito bem, né? Um encontro especial de busca a Deus na Igreja Pentecostal Deus é Amor. De repente teve um final de semana, não sobrou um tempinho para buscar o Senhor, então separa agora. Irmão, irmã, onde quer que você esteja, tá no seu carro, tá no seu trabalho, tá na sua casa, em qualquer lugar do país, e para quem tá ouvindo através da rádio, da rede, da maior rede de rádio do país no mundo. Especial das Dia das Crianças tá chegando, vai ser um momento singular aqui na nossa programação, na nossa sede mundial. Olha, o site PDA já deu uma olhada no site da nossa igreja? Ó, tá lindo demais, viu? Tava comentando aqui com a minha produtora, falar, mas Lari, que maravilhoso, hein? A gente vai falar disso também, é só uma questão de tempo aqui, porque só tá começando o Deus é Amor com você, culto especial Medicina de Deus. Quem é do Rio de Janeiro, tá ouvindo a gente? Ó, vou falar sobre isso. E claro, o comentário que fica à parte aqui é a nossa programação. A gente começa, mas muito bem, com esse hino aqui, ó. É o Pedro Magalhães, Ajoelhado. É sempre muito bom ter você com a gente. Agora 5:05. Essa é a maior rede de rádio do país. Que Deus continue abençoando essa tarde, seu início de noite. É sempre muito, mas muito bom ter você com a gente. A melhor programação é a palavra de Deus em evidência na melhor programação do rádio do país. E a gente ouve agora, ó.

Piracuí 11. Vou falar agora de um momento muito especial na nossa programação. Atenção, Rio de Janeiro. Culto especial à Medicina de Deus é o grande encontro de fé e milagres da Igreja Pentecostal Deus é Amor. Preparado para reunir os servos de Deus em uma manhã de poder, de cura e libertações. Será um momento marcado pela presença do Senhor, onde cremos que Ele continua sendo a nossa cura e o nosso socorro. A programação acontece no dia 12 de outubro. Tá chegando, hein? Tá chegando. Dia 12, a gente tá até avisando com antecedência para você. Às 9 horas da manhã, na sede estadual do Rio de Janeiro, que fica localizado na rua Senador Pompeu, número 27, no centro. Vai se programando aí, irmão ou irmã, já para esse momento tão singular, tão especial da palavra de Deus. Não perca essa manhã de vitórias, de poder. Traga a sua família, convide um amigo, uma amiga, uma pessoa que de repente está passando por uma situação complicada, está precisando de oração. De repente uma família que está ali, ó, destruída, chama, fala: ô amigo, ô irmão, vamos fazer o seguinte, tem um culto especial aqui, vão comigo lá. É, você que está no Rio de Janeiro aí, ó, traga aí essa pessoa especial que precisa de um milagre. Dobre o seu joelho com o povo de Deus e venha viver esse momento na presença do Senhor. E a gente segue com mais louvores aqui na nossa programação. Onde o milagre acontece. Débora Miranda, ela que apresenta mensagens cantadas, meio-dia e meio, às 14h, de segunda a sábado, na maior rede de rádio do país.

Deus é amor com você, agora 5:17. Vou falar da segunda do pão, viu? Você que está chegando agora na sintonia, seja muito bem-vindo, muito bem-vinda. E aí, como é que foi seu final de semana, hein? Teve muita gente que participou de cultos especiais, tá aí cheio do Espírito Santo. Mas a gente sempre tem sede, né? E quando a gente tem sede, a gente quer beber mais água. A água da vida. Você vai começar a sua semana alimentando sua fé com a segunda do pão. É, sim. Eu falei da água da vida e fala da segunda do pão. O útil é o agradável. São noites abençoadas com as palavras poderosas do céu para fortalecer a sua caminhada durante mais uma semana. Hoje, dia 28 de setembro, às 19 horas, pregando a palavra de Deus aqui na sede mundial, presbítero Adriano Bezerra, da ETDA, que é a Escola Teológica Deus é Amor. Venha, traga a sua família para ser renovado pelo poder do Senhor. Você que está trabalhando, fala, olha, eu vou separar um tempinho e vou dar uma passada lá na igreja. Sim, na nossa sede mundial. Vou até te passar o endereço para ir adiantando, né? Avenida do Estado 4568, para quem vem pela Avenida do Estado. É, para quem vem de carro, Avenida Prefeito Passos, número 10. Aliás, é até bom você colocar esse aí no seu GPS. Tá vindo de carro, já vem direto para a Avenida Prefeito Passos, número 10. Que aí já é a entrada do estacionamento, estacionamento amplo, confortável, gratuito. E você participa desse momento tão especial dentro da nossa programação, ok? Para quem vem de metrô, é metrô Pedro II, ok? A estação da linha 3 vermelha, do metrô Pedro II. Se você quer participar aí próximo da sua casa, próximo da sua cidade, quer dizer, da sua cidade, na sua cidade, mas você não sabe onde tem uma igreja pentecostal Deus é Amor, faz o seguinte, acesse IPDA. Para quem tem dúvida no entendimento, ó, Igreja Pentecostal Deus é Amor, ipda.com.br. Encontre a Igreja Pentecostal Deus é Amor mais próxima de você, participe aí, confira o horário local, passa lá, já conversa, fala, olha, qual é o horário? De repente você chega, no final tá no culto, o culto tá no final, né? Começou 7, acabou às 8, começou 6, acabou às 7. Então, pega a informação, que aí na próxima segunda do pão você pode participar também. Lembrando que você pode pegar os horários, e tem vários cultos durante a semana, ver os horários, de acordo com... Por que eu estou falando os horários? Porque tem muito pastor, tem muito presbítero, ele trabalha, tem um serviço dele durante o dia e à noite ele faz um culto especial. Então pode variar um culto às 6, um culto às 7 ou um culto às 8 da noite, ok? ipda.com.br, ali você vai encontrar a Igreja Pentecostal Deus em Amor mais próxima de você. Hoje, segunda do pão, para começar muito, mas muito bem a sua semana. Música.

5h25 e a gente segue por aqui com Deus é Amor com você. E tá chegando o Dia das Crianças, gente. Olha, tá chegando aqui a grande festa da Igreja Pentecostal Deus é Amor, especial Dia das Crianças, com o tema Vida, a Vida é uma Viagem, preparada aí para reunir todas as crianças e suas famílias em uma jornada especial de aprendizado e fé. Vamos aprender que a nossa vida é uma viagem e que cada caminho é uma escolha, um desafio, e o Senhor tem algo de maravilhoso, que é a transformação e a edificação para as nossas crianças. E tem muita coisa para nos ensinar, né? Sempre. A programação acontece em duas etapas especiais, no Auditório Ereni. Sim, vai ser no Auditório Ereni. Ok? Dia 10 de outubro, o nosso encontro começa às 19 horas e no dia 11 de outubro, a festa continua às 15 horas. Serão momentos de pura alegria, ensinamento, poder de Deus para marcar o coração dos nossos pequeninos. Prepare o seu coração, traga a sua família, convide os amigos e venha participar dessa grande viagem. Dia 10 de outubro, às 7 da noite, e dia 11 de outubro, às 3 da tarde.

Deus é amor com você, André e Alexandre, aqui na nossa programação. E eu quero agora chamar sua atenção, sabe para quê? Para o site da Igreja Pentecostal Deus é Amor. 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Aí você vai lá, abre o seu coração, deixa a sua casa nas mãos do Senhor. 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Tá fácil aí, né? Vamos ouvir agora mais um hino. Marina e Kelly, Verei o Céu. Agora 5h34. Que Deus continue abençoando essa tarde. Onde quer que você esteja, muito obrigado pelo carinho, pela sintonia. Sinta a presença do Espírito Santo na sua vida cada vez mais.

0: Deus é amor com você, que hino maravilhoso aqui na nossa programação, hein? Mariana e Kellen, Verei o Céu. E eu tenho aqui, por sinal, visitas aqui no estúdio da Deus é Amor, no programa Deus é Amor com você. A gente sempre recebe visitas assim, que estão passando, falando, não, peraí, muito obrigado pela visita, Erwin de la Lande.
1: Paz do Senhor Jesus!
0: Como é que está, irmão?
1: Bem, graças a Deus. E aí, como é que vocês estão?
0: Muito bem, final de semana muito carregado.
1: Foi carregado com as crianças. Final de semana passei com as crianças. A esposa foi para o evento com a irmã Débora, o off-road.
0: Sim.
1: Aquele evento com mulheres, imersão.
0: Imersão off-road. Foi.
1: E o sábado fiquei com a dupla.
0: Ah, então trabalhou mais que...
1: Não, meu Deus do céu. Um semana de...
0: Foi pior que encheu a laje, né?
1: Mas foi bom demais, graças a Deus.
0: Graças a Deus. E a gente está caminhando aí para o final de setembro, do setembro amarelo. Foi um setembro muito forte, né?
1: Foi muito forte e muito intenso, porque é um setembro que se lembra que a vida tem valor, né?
0: Verdade.
1: Se lembra que a vida vale a pena e que algumas decisões, por mais dolorosas que sejam as situações da vida, não vale a pena.
0: Não vale a pena. Porque sempre, sempre, sempre tem uma solução.
1: Às vezes
0: a pessoa, você que está ouvindo agora, talvez está passando por uma situação, fala, não, eu não tenho mais jeito, a minha vida não tem mais jeito, eu não tenho como mudar, saiba que tem. Que tem tanto buscando uma ajuda física, com médico, com pessoal psicólogo, que tem estrutura para te ajudar, e também na vida espiritual, né, pastor?
1: Com certeza, porque assim, nós, lógico que oramos, buscamos a Deus.
0: Exatamente.
1: E pedimos a Deus direcionamentos. Não podemos ignorar que há situações que demanda de um terapeuta, porque existem situações específicas que a pessoa às vezes ou não consegue orar, ou não consegue apresentar até um pastor.
0: Exatamente.
1: Traumas que estão escondidos e a pessoa não consegue descobrir no meio... Não é, mas Deus revela. Mas se Deus deixou também os psicólogos e os
0: exatamente,
1: preparou para isso.
0: Exatamente.
1: Tanto é que às quintas-feiras pela manhã, nós temos um bate-papo com o psicólogo Jesse Ávila.
0: Sim.
1: E tratamos muito sobre isso. Ele é psicólogo e é pastor. Então, nós temos as duas áreas e tratamos muito sobre isso, sobre a questão de valorizar a vida, trazer o âmbito espiritual e o âmbito profissional também. E nos dois, Deus trabalha do mesmo jeito.
0: Ah, sem dúvida. Deus já abençoou médico, sim, psicólogos, é verdade, psiquiatras. Se Deus já abençoou, já deu o dom da cura, né, de ajudar as pessoas,
1: sim,
0: tem a cura do Espírito Santo também. Né?
1: Sim,
0: então
1: certeza.
0: A gente não pode ficar pensando, mas é espiritual e a vida se acabando.
1: Exatamente.
0: Porque às vezes um remedinho vai curar e aí a pessoa... Porque vê só, irmão, me corrija se estiver errado, a pessoa está lá no quarto, já não sai mais dali.
1: É verdade.
0: Então, fala assim, ela, por mais que ela queira buscar o Espírito Santo, ela não busca, ela não tem razão nacional, raciocínio para isso, né?
1: Sim, então,
0: foi um mês, e aliás, a gente está focado no mês amarelo, no setembro amarelo,
1: sim,
0: mas ele vai se estender, porque vai estar sempre precisando de um momento de ajuda, né?
1: Com certeza.
0: E a gente tem que tomar muito cuidado. Muita gente fala assim, é só espiritual. Não, irmão, não quer ajudar, procura um profissional, um especialista,
1: sim,
0: e não deixa de procurar também o Senhor Jesus, que vai...
1: Com certeza,
0: aliás, já fala, Senhor, me direciona para um especialista específico.
1: Sim.
0: Uma pessoa boa, né, que me dá um direcionamento, né? Mas a gente vai entrar no mês de outubro.
1: Também, é verdade.
0: E ele tem uma cor, que é a cor rosa.
1: Outubro rosa,
0: hein? É verdade. Mas olha, é de cuidado. Esse é um outubro rosa. Muitas mulheres necessitam de cuidados,
1: sim,
0: de atenção, de informação. E a gente vai trabalhar bastante sobre isso, né, também.
1: A nossa rádio, assim, continua a trazer tudo aquilo que é espiritual, mas tudo aquilo que é social também.
0: Exatamente.
1: E é importante. Estavas a falar aqui. Permita-me só contar uma história bem rápida.
0: Ah, por favor.
1: Um pastor, uma vez, estava em uma igreja. E a irmã chegou e falou, pastor, meu casamento vai acabar, me ajuda, porque a pombagira entrou e quer destruir o meu casamento. E o pastor ora e ora e ora, e aquilo começou a lhe incomodar. E ele vai, então, a esposa do pastor falou assim, benzinho, vamos visitar a irmã, vamos lá para a casa da irmã. E eles foram. Quando chegaram à casa da irmã, o pastor se surpreendeu. As crianças já eram o meio do dia quase. As crianças todas remelentas, sujas. A pia, aquela louça, não havia feito almoço, não haviam tomado café da manhã.
0: Isso ali já próximo da hora do almoço.
1: Não, aquilo já estava um caos.
0: É.
1: E aí, o pastor então fez o seguinte: ô, irmã, fique aqui que a gente vem já. Foram ao mercado,
0: sim,
1: compraram os produtos de higiene e de limpeza de casa.
0: Certo.
1: E eles se propuseram ajudar a irmã a limpar a casa.
0: Certo.
1: Não falaram nada de oração, de jejum, nada.
0: Nada.
1: E começaram a limpar a casa, e trabalho vem, trabalho vai. Então disse, o pastor falou assim: ô irmã, quando seu esposo chegar hoje, faz a comida que ele gosta, põe aquela roupa de noite que ele gosta e começa a tratar um pouco melhor a tua vida. Um mês depois, aquela irmã estava nas nuvens. Aleluia, glória a Deus. Aí eu perguntou o que foi, o diabo foi embora. Foi embora, mas não é. É só para reforçar aquilo que estava dizendo.
0: Exatamente.
1: Às vezes nós colocamos no campo espiritual aquilo que é material e é uma atitude.
0: Coloca um na conta do diabo, né?
1: Sim.
0: Então, mas é verdade, olha, tem um caso paralelo aí que um homem amarrou o burro, aí o diabo soltou.
1: Sim.
0: Muita gente já ouviu essa história. Aí o diabo foi e comeu a salada do vizinho, a mulher matou o burro.
1: Sim.
0: O filho do homem foi lá e matou a mulher.
1: Sim.
0: A mulher matou, aí o marido foi uma matança toda, né?
1: Sim.
0: Aquela desastre total. Aí perguntaram do diabo: o que você fez? Olha, eu só soltei o burro.
1: Exatamente.
0: Por mais que a gente fale em tom de brincadeira aqui, é muito sério. Coloca no diabo, às vezes a atitude é física, é pessoal, não é espiritual.
1: Exatamente.
0: E aí a gente se acomoda colocando não, é o diabo, é o espírito, é isso, é aquilo. Não, a gente tem que tomar atitude e Deus vai abençoar de acordo com nossas atitudes.
1: Mas às vezes, sabe, Cido, o colocar na conta do diabo é uma fuga.
0: É uma fuga.
1: Para as pessoas não assumirem a responsabilidade.
0: Muito
1: bem,
0: pastor.
1: Cada um sabe o que tem que fazer.
0: É verdade.
1: Cada um sabe que postura tem que ter. Cada um sabe que posicionamento tem que tomar. Então, culpar o diabo, que ninguém vê e ninguém sabe como ele é muito fácil. Por isso que eu quero aproveitar. O Cido nos deu este espaço aqui e eu passei só para dar um oi e saudar vocês ouvintes, mas deixar um convite. Pare de pôr a culpa nos outros, assuma a sua responsabilidade, levante-se e toma atitude, faça o que tem que ser feito e de certeza, Cido, que o nome do Senhor será glorificado.
0: Sempre, hoje e sempre. Heroin de Lalande, vocês ouvem ele durante vários horários da nossa programação, é na rádio, é na igreja.
1: Sim,
0: sempre muito bem-vindo.
1: O prazer é meu.
0: Depois desse final de semana com muita... olha, encheu meu olho de lágrima aqui do trabalho que você teve. Sim. Onde já se viu, a esposa foi fazer o off-road?
1: Foi o off-road, imersão, e eu... Mas foi bom.
0: Foi só de mulheres, brincadeiras à parte,
1: sim,
0: né?
1: Sim, foi só de mulheres e nós ficamos lá.
0: Aí acho que ela falou assim: olha, meu marido tá vivendo uma vida muito boa, eu vou deixar ele trabalhar um pouquinho, deixou com as crianças.
1: Olha, essas crianças têm saúde.
0: Glória a Deus.
1: Por falar em saúde, tinha falado do outubro rosa.
0: Ah, sim, também.

0: atenção, irmão.
1: Sim, sim,
0: então não tem concordo. Que deixar a coisa tomar uma proporção, a doença falar mais alto. Por quê? Porque quando a gente está forte, quando a gente está bem, isso em todas as áreas, no físico e no espiritual, quando a gente está bem, não é qualquer coisa que derruba a gente.
1: É verdade.
0: Então já pega no início, não custa nada. Ah, demora, quando você está bem, que demore 2 meses, mas você está bem.
1: É verdade.
0: Então faça o exame. Ah, na rede pública está demorando para chamar. Mas você está bem, irmão. Está bem, irmã. Então vai lá, já marca lá, vai no dia, se cuida. Porque nosso corpo é o templo do nosso espírito e templo do Espírito Santo quando a gente está buscando a Deus. Então a gente tem que cuidar muito bem do nosso corpo.
1: É verdade, tem que ter, antecipar o problema, né?
0: Exatamente.
1: A gente tá sempre acostumado a viver na urgência e na emergência.
0: É, quando tá fraco, né? Quando tá doente, quando já fala, já não tenho mais forças, aí vai.
1: É que nós despertamos,
0: desperta pra lutar. Então, ó, o negócio é lutar quando você tá forte.
1: É, quando ainda há força. Por isso, gente, eu vou deixar o Cido com vocês, mas eu quero só fazer um convite especial.
0: Sim.
1: Já roubei o espaço aqui.
0: Não. Olha, é sempre, o ouvinte desse horário, ele sabe que eu tenho visitas.
1: Que bom.
0: Eu brinco aí, a Lara, a gente brinca assim, ó, quando você tá em casa lá descansando, aperta a campainha, pra quem vê, mas que visita maravilhosa que chegou, abre o portão lá, vem cá tomar um café com a gente.
1: Isso é bom demais.
0: Qual é o convite?
1: Eu só quero fazer o convite que estaremos todas as segundas-feiras, 9 da manhã, aqui na sede mundial, Segunda do Pão. E nós vamos começar uma campanha Alguém Ora Por Mim.
0: Alguém Ora Por Mim. Então, maravilhosa essa campanha,
1: todas as segundas-feiras até a primeira segunda-feira do mês de dezembro. Se não me engano, será dia 7.
0: Sim.
1: Então estaremos todas as segundas-feiras Alguém Ora Por Mim, em oração, em clamor, toda segunda-feira às 9 da manhã. Já começar na primeira segunda-feira aqui do mês de outubro, tá? Então eu quero convidar você que está conosco, vem participar, vem viver esse tempo de fé, esse tempo de comunhão, às segundas-feiras aqui é do Mundial. Temos cultos 7, 9, 11, 30, 15 e 19 horas. Eu faço rádio pela manhã e depois vou ao Santo Altar com todos vocês. Então, você quer buscar, quer orar, quer clamar ao Senhor, já sabe. Igreja Pentecostal, Deus e Amor, Avenida do Estado, 4568, Liberdade, São Paulo, capital.
0: E para quem vem de carro, estacionamento amplo, gratuito, Avenida Prefeito Passos, número 10.
1: Perfeito.
0: Pastor, muito obrigado pela presença.
1: O prazer foi meu, Cido. Obrigado pelo tempo, um ótimo trabalho. Deus abençoe.

Deus é amor com você sempre com a melhor programação. Hoje, segunda-feira, dia 28 de setembro, logo mais tem a oração do entardecer, viu? Você que está chegando agora na programação, de repente teve um dia difícil. Então são dois convites que eu vou fazer. Primeiro, esse pelo rádio. Onde quer que você esteja agora, você vai ouvir logo mais, depois da propaganda eleitoral gratuita, a oração do entardecer aqui na nossa programação. A maior rede de rádio do país. E para você que está em São Paulo, Grande São Paulo, olha, hoje é segunda-feira, segunda do pão. Você começa a semana se alimentando da fé na segunda do pão. São noites que são abençoadas com a palavra poderosa que vem do céu, fortalecer a sua caminhada durante essa semana. De repente está passando um momento difícil, aconteceu uma coisa que tá te desgastando, porque às vezes acontece coisa com a gente. Aí a gente fica assim, mas eu deveria ter agido assim. Ah, mas eu deveria ter falado isso. Parece que fica soprando no nosso ouvido, né? Já reparou? Pessoa que nunca viu, porque é chato mesmo. Olha, o trânsito, eu vejo muito isso no trânsito. Embora não tenha esse hábito, graças a Deus, não tenho hábito de devolver, né? E fui trabalhando o coração, né? Porque a gente dirige, eu piloto em São Paulo, eu dirijo em São Paulo, e às vezes sente as pessoas agressivas no trânsito. Ah, mas olha, quer entrar, não quer deixar, ou você entra. Aí eu aprendi que se você dá bom dia com um sorriso, minha mulher, ela morre de rir com isso. Até quem anda comigo fala, olha, só dá um sorriso, tudo bem, a pessoa já abre o sorriso e te deixa entrar. Claro que não vai tirar a seta, né? Mas um pouquinho isso é carinho, respeito, sabe? Quando a pessoa se sente respeitada, ela não te xinga, ela não te ofende. E às vezes uma pessoa passa xingando, né? Não vai retrucar, fala, senhor, toma conta, de repente essa pessoa está passando por uma situação muito complicada na vida dela, que fez ela estar grosseira, estúpida hoje. Talvez a pessoa nem é aquilo, a pessoa se transforma dirigindo, mas de repente a pessoa está passando por uma situação tão complicada e ela acaba descarregando na primeira pessoa que ela vê, uma fechadinha de leve, ele não bateu, mas vai xingar, vai ofender, vai, sabe? Então a gente tem que pedir direcionamento para Deus. E aí não deixa essas coisas estragarem o seu dia, estragarem a sua vida. Sabe, eu sei que não é fácil, não, mas a gente tem o Todo-Poderoso com a gente e nada está acima dele. E o inimigo sabe as suas fraquezas. Ele sabe que se alguém te xingar, te ofender, já vai estragar seu dia, né? Não importa o quão seja o dia maravilhoso que Deus separou para você, aí fala, mas vem essa pessoa para estragar o meu dia, me xingar de graça. Então, trabalha isso. Não deixa o inimigo levar o seu sorriso, o seu dia bom, abençoado, que Deus entregou para você com tanto carinho. Ok? Mas se passou por essa situação e está com o coração apertado aí, ó, oração do entardecer. Daqui a pouquinho, logo após a programação. A propaganda eleitoral gratuita. São 5 minutos ali, né? E na nossa sede mundial, para você que está em São Paulo, hoje às 19 horas, pregando a palavra de Deus aqui na nossa sede mundial, o presbítero Adriano Bezerra, da ETDA, a Escola Teológica Deus é Amor. Venha, traga a sua família, as portas estão abertas para você ser renovado, renovada. E a gente segue por aqui.

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6: 18 horas e 3 minutos.

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9: Um milagre acontece. Quando o Senhor toca em nosso corpo, a vitória chega. Ah, nós queremos a Tua presença, Senhor. Somente a Tua presença nos satisfaz. Somente a Tua presença nos alegra, nos anima, nos fortalece, nos encoraja. Somente a Tua presença faz nós levantar a nossa cabeça. Meu Deus, nós queremos ser amigos de Deus. Eu quero ser Teu amigo. Eu quero que o Senhor seja o meu amigo. E o Senhor diz em sua palavra, vós sereis meu amigo se fizerdes o que vos mando. Por isso, meu Deus, venha nos ajudar. Assim como Abraão era amigo de Deus, nós queremos ser amigos do Senhor. Vem, Senhor, estender as tuas mãos e conceder a nós o milagre, o livramento. Essa pessoa que está chorando com lágrimas nos olhos, com o seu rosto em terra, meu Deus, com a boca no pó. Põe a boca no pó, que talvez assim haja esperança. O choro pode durar uma noite, mas a alegria vem pela manhã. Nós cremos, meu Deus, que nesse momento de oração, o Senhor está enxugando as lágrimas daqueles que choram. O Senhor está atendendo o clamor dessa pessoa carente e necessitada. Essa pessoa que está em grande desespero, com depressão, com opressão, com síndrome do pânico, com esquizofrenia, com surto psicótico, com ânsia, com desespero, aflição, medo, angústia, insônia, pesadelo. Essa pessoa, meu Deus, está pensando que o seu fim chegou, a sua derrota chegou. É o fim do túnel. Meu Deus, essa pessoa está num charco de lodo, num lamaçal. E se o Senhor não socorrê-la, ela vai afundar. Como está escrito, esperei com paciência no Senhor, e Ele se inclinou para mim, tirou-me de um lamaçal, de um charco de lodo, de um pântano, e pôs os meus pés sobre uma rocha, e firmou os meus passos, e pôs um novo cântico na minha boca. Essa pessoa que está com depressão profunda, meu Deus, dá-se a impressão que o mundo acabou, que não tem mais jeito, que não tem mais solução. Essa pessoa não tem ânimo para comer, para dormir, para viver. Está desanimada na vida. Mas o Senhor é o Deus da vida, o autor da vida. E o Senhor vai tocar nesse corpo agora. E vai levantar essa pessoa caída dessa situação desesperadora, desalentadora, desanimadora, desorientadora. O Senhor está figurando firme nas mãos dessa pessoa. Está levantando ela e colocando seus pés em cima de uma rocha. e está firmando seus passos. E está colocando da sua boca o cântico da vitória, o hino da vitória. Porque o Senhor é um Deus que tem prazer em ajudar o carente e necessitado. E essa pessoa que pensava que tudo havia acabado, que não havia mais jeito, que não havia mais retorno, que não havia mais uma porta de saída, essa pessoa que tinha perdido todas as esperanças, como está escrito, meu Deus, que Paulo, quando estava naquela embarcação, com 153 pessoas com ele, ou 253 pessoas com ele, já há 14 dias que não havia sol, não havia lua, não havia estrelas, apenas uma tempestade constante. Eles jogaram ao mar toda a armação do navio, todos os utensílios, tudo que tinha dentro do navio, para ver se conseguiam escapar daquele vendaval, daquela tempestade. E a tua palavra nos diz que ao final de 14 dias, o 14º dia, fugiu toda esperança de salvação. O escritor Lucas disse: fugiu-nos toda esperança de nos salvar. Mas aquele dia, Paulo, se colocando em pé no meio deles, disse: o Deus quem eu sirvo esteve comigo essa noite. E ele me disse: Paulo, não temas. Eu vou salvar você e salvar todos que navegam contigo. E Paulo disse: eu creio que como assim o Senhor me falou, assim acontecerá. O Deus que eu sirvo, ele deu vida para mim e todos que estão nessa embarcação. E assim aconteceu, meu Pai. E assim aconteceu. O Senhor operou aquele grande livramento. E todos foram salvos. Uns a nados, outros em pedaços de madeira. E todos chegaram naquela ilha são e salvo. Humanamente falando, não havia esperança de salvação. Mas o Senhor é o Deus que tudo pode fazer. E o Senhor salvou a Paulo e salvou a todos que estavam naquela embarcação. Talvez esse irmão, essa irmã, essa pessoa está vivendo uma situação semelhante. Olham para a direita, para a esquerda, para a frente, para a retaguarda. Não existe uma porta de saída, uma porta de escape, um meio de salvar, de sair dessa situação. Mas se essa pessoa olhar para o céu, olhar para o alto, é do alto que vem o nosso socorro. É do céu que vem o nosso auxílio. É do céu que vem o nosso livramento. Você pode estar cercado por todos os lados, direita, esquerda, frente, retaguarda, não tem saída. Mas o teu auxílio vem do céu, vem do alto. Como está escrito: eleva os meus olhos para os montes, e de onde me virá o socorro? O meu socorro vem do Senhor, que fez os céus e a terra. Ele não deixará vacilar o teu pé. Aquele que te guarda não tosquenejará. Eis que não tosquenejará nem dormirá o guarda de Israel. O Senhor é quem te guarda, o Senhor é a tua sombra, a tua direita. O sol não te molestará de dia, nem a lua de noite. O Senhor te guardará de todo mal, Ele guardará a tua alma. O Senhor guardará a tua entrada e a tua saída desde agora e para sempre. Nós já estamos vendo pelos olhos da fé o Senhor chegando de mansinho, devagar, vindo socorrer essa pessoa, vindo auxiliar essa pessoa que está nessa situação lamentável e desesperadora. Aquela tristeza constante já está se tornando alegria. Aquele sentimento de derrota, de angústia, de desespero, está se tornando num sentimento de alegria, de glória a Deus, de vitória, de livramento. Porque o Senhor está pronto a ajudar o teu povo. Vem nos ajudar, Senhor. Vem nos socorrer, vem nos auxiliar. Por favor, meu Deus, olha para nós. Não olha para os nossos erros, para as nossas falhas. Mas olha para o teu imensurável amor. Olha para a tua imutável misericórdia. Olha para o infalível poder que há no sangue do teu Filho Jesus, ó Pai. E concede-nos a vitória, tão aguardada, tão esperada, tão pretendida, tão almejada, tão buscada, tão pedida. Meu Deus, nós não cansamos de orar. Está escrito, meu Deus, que o Senhor depressa fará justiça aos seus escolhidos que te clamam dia e noite. Nós te clamamos dia e noite, meu Deus. Por favor, faça o inverno ir embora. Faça a primavera nascer em nossa vida. Faça a noite ir embora e nascer um novo dia em nossa vida. Sim, meu Deus, concede o grande livramento, o grande milagre. E atende o nosso grito de socorro. Como está escrito: clama a mim e responder-te-ei. E anunciar-te-ei coisas grandes e firmes que não sabes. Ah, meu Deus, estamos esperando uma resposta favorável. Estamos esperando uma resposta dos céus para nossas vidas. Vem curar a nossa enfermidade. Vem tocar em nós, Senhor Jesus. Vem derramar sobre nós porção dobrada no teu Espírito Santo. Vem atender o nosso pedido de ajuda, o nosso grito de socorro, o nosso pedido de livramento. Por esta causa eu me levantarei, diz o Senhor, para ouvir o clamor dos pobres, o gemido dos necessitados. Essa pessoa que está orando por alguém da sua família, que está afastada da presença de Deus, desviada, lá no mundo de pecado, tendo uma vida promíscua e pecaminosa, uma vida de orgia, de erros, de bebedices, de promiscuidade, de prostituição, de drogas. O Senhor é o libertador, conhecereis a verdade e a verdade vos libertará. Que esse desviado possa levantar a sua cabeça e dizer: levantar-me-ei, irei ter com meu Pai, direi: Pai, pequei contra o céu perante ti. Já não sou digno de ser chamado teu filho, considera-me como um dos teus empregados. E o Senhor, que é um Pai amoroso, vai fazer uma nova aliança, um novo pacto com esse filho que estava morto e reviveu, estava perdido e foi achado. E vai haver festa no meio do povo de Deus, vai haver festa entre os anjos de Deus, por esse pecador que foi salvo. Queremos orar também, meu Deus, por aqueles que ainda não aceitaram Cristo como Salvador, que estão afastados de Deus, afastados da salvação, sem ter esperança de salvação. Que o Senhor, com um braço forte, com mão poderosa, possa libertá-los do Egito e trazê-los para a Tua presença, libertá-los do mundo e trazê-los para o Teu braço, libertando, salvando, transformando as suas vidas pelo Seu poder. Que eles possam reconhecer e saber que o único meio do homem chegar até Deus é através de Jesus Cristo. Ele é o caminho, a verdade e a vida, e ninguém vem ao Pai a não ser através de Jesus Cristo. Por isso, meu Deus, faz uma obra naqueles que não aceitaram Cristo como Salvador e salva-os poderosamente. Queremos orar em favor de todos os irmãos que estão fracos na fé, que perderam a força de orar, de jejuar, de buscar o Senhor pela madrugada, de examinar e obedecer a Sua palavra, de cantar hinos de louvor, de adoração, de fazer vigílias, de vir para os cultos, de vir para a ceia, de vir para a Tua casa te adorar. Faça uma obra extraordinária na vida desse irmão, fortalecendo ele e fortalecendo ela. Está escrito: Filho do homem, põe-te em pé e falarei contigo. O Senhor não fala com a pessoa caída. Que essa pessoa possa levantar a sua cabeça, se consertar na Tua presença, e então ouvirá a Sua voz e se levantará e estará na Tua presença, te adorando, te louvando, te buscando, te servindo e andando nos Teus caminhos. Está escrito que mais vale um dia na Tua casa do que em outra parte 1000 dias. Preferiria estar à porta da casa do meu Deus do que habitar nas tendas da impiedade, para ver a Tua glória e a Tua fortaleza, como te vi no santuário. É na casa do Senhor onde permanece a Tua glória, onde permanece a Tua presença. É na casa do Senhor que o profeta Isaías teve aquela visão maravilhosa e recebeu o chamado de Deus e foi purificado e foi separado para Deus. É na casa do Senhor que permanece a Sua glória. Por isso, meu Deus, traz de volta esse irmão, essa irmã, que está longe da Tua casa, longe da Tua presença, longe dos Teus caminhos, que ele possa estar constantemente em oração, em santificação e obedecendo a Sua palavra. Como está escrito: porque esta é a vontade de Deus, a vossa santificação. E quem despreza isso não despreza o homem, mas despreza o Espírito Santo. Está escrito que nos últimos tempos, muitos pregadores, muitas pessoas terão comichão nos ouvidos e amontoarão para si doutores e não sofrerão a sã doutrina. Meu Pai, está escrito que sem a santificação ninguém verá o Senhor. Por isso, vem ajudar esse irmão a se santificar, a se separar do mundo, separar de tudo que não agrada a Deus e andar na Tua presença e obedecer a Tua palavra e andar nos Teus caminhos e ser fiel até a morte. Jesus Cristo é o mesmo ontem, hoje e eternamente. Segui a paz e a santificação, sem a qual ninguém verá o Senhor. Meu Deus, vem atender a nossa oração, vem atender o nosso clamor, vem atender o nosso pedido de ajuda, o nosso pedido de auxílio, o nosso pedido de socorro e de livramento. Nós queremos orar também, ó Deus, em favor da diretoria da Igreja Deus de Amor, diretoria deliberativa, diretoria executiva, diretoria da Fundação Reviver, da Associação Reviver Help. Queremos orar em favor dos pastores, presbíteros, diáconos, cooperadores, membros, frequentadores, simpatizantes, frequentantes, novos convertidos, meu Deus, que estão se preparando para o próximo batismo. Que o Senhor possa libertar e transformar a todos. Que eles possam receber força dada por Deus para abandonar tudo aquilo que não te agrada, para abandonar a vida promíscua e pecaminosa que levavam e passar a viver em novidade de vida na presença de Deus. Porque quem está em Cristo, nova criatura é, as coisas eram passadas e tudo se fez novo. Que esse novo convertido possa também receber o batismo no Espírito Santo e ser cheio da Tua graça e cheio da Tua presença. Abençoa todos os setores da Tua igreja, ministério do louvor, ministério da adoração, cantores, compositores, bandas, orquestras, todos que Te louvam, todos que Te adoram, grupos, corais, ah, meu Deus, orquestras, bandas, todos que se servem e Te adoram, meu Pai, abençoa e usa poderosamente. Abençoa todos os setores, comissão de visitas, a escola ETDA, o Pequeno Galileu, Escola Dominical, CFO, todas as atividades da Fundação Reviver, da Reviver Help, todos os projetos da Fundação Reviver e da Reviver Help também. Casa Aberta, ah, meu Deus, o projeto Dois Saúde, Água para o Sertão, o asilo, meu Deus, a escola ASAF, que está formando orquestra, a escola profissionalizante, enfim, meu Deus, todas as atividades da Fundação Reviver, da Reviver Help, que tem a aprovação de Deus, que tem a bênção do Pai, a bênção do Filho, a bênção do Espírito Santo, o projeto Casa Aberta, enfim, meu Deus, todas as atividades da Fundação e da Help sejam aprovadas e abençoadas por Ti, oh Deus. Abençoa todos os irmãos e irmãs que agora estão orando, clamando, pedindo, suplicando em todo o Brasil, em todo o mundo, em todos os países da América do Sul, América do Norte, Norte, Ásia, África, Oceania, países bálticos, escandinavos, meu Deus, não importa onde essa pessoa esteja, receba agora vitória, milagre, livramento, em nome de Jesus Cristo e para a glória do Pai, do Filho e do Espírito Santo. Amém, Jesus.

0: Nós queremos esse momento fazer um convite às pessoas que ainda não aceitaram Cristo como Salvador, que possam tomar essa decisão agora. E aqueles que estão afastados da presença de Deus, possa voltar para os braços do Senhor agora, reconciliando e orando juntamente comigo. Ore comigo desta maneira: Senhor Jesus, eu creio que o Senhor morreu na cruz para me salvar, e eu te aceito como meu Salvador, e prometo andar na tua presença e ser fiel todos os dias da minha vida. Você que quer reconciliar, ore comigo assim: Senhor, estou voltando para os teus caminhos, para os teus braços, eu quero me reconciliar contigo. Torne a escrever o meu nome lá no céu, no livro da vida. Sela com teu sangue e eu prometo, Senhor. Sela com teu precioso sangue e eu prometo, Senhor, ser fiel até a morte e andar na tua presença enquanto eu estiver respirando aqui nesse mundo. Vem me ajudar, segura firme na minha mão e eu serei fiel ao Senhor. Você que aceitou Jesus ou reconciliou, compareça na Igreja Deus de Amor, mais próxima da sua casa. E diga ao pastor que você aceitou a Cristo através do programa e ele vai ajudar você. Ou entre em contato conosco através do e-mail queroaceitarjesus@ipda.com.br ou do WhatsApp 950-944-645. E assim chegamos ao final de mais essa oração do entardecer, aqui no canal Direto com Deus, programa Voz da Libertação. Hoje é segunda-feira, dia 28 de setembro, estamos na primavera brasileira, 21 graus na capital paulista. Esse programa tem a direção geral da nossa irmã Eleni Miranda. E quem teve o prazer de orar com todos vocês foi seu irmão em Cristo, pastor Luiz Rúbio. Dizemos a todos que o Senhor te abençoe e te guarde. Que o Senhor resplandeça o seu rosto sobre ti. Que o Senhor tenha misericórdia de ti. Que o Senhor sobre ti levante seu rosto e te dê a paz.
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0: o que eu cheguei fazendo hoje aqui, espalhando amor. Sinta-se amado, sinta-se especial. Receba a paz do Senhor Jesus na sua vida, que ela abunde de uma forma todo especial, que você sinta mesmo, viu? Que não fique só nas minhas palavras, não. Que você realmente desfrute desta paz abundante, sinta o amor de Jesus Cristo, porque Deus amou o mundo de tal maneira que deu seu Filho unigênito, para quê? Para morrer na cruz do Calvário por nós. E você acha que a morte dele foi em vão? Não, não foi em vão, foi por minha causa, foi por tua causa, para que hoje nós estivéssemos aqui fazendo o quê? Sentindo o amor de Jesus Cristo. A paz do Senhor Jesus, Cido Gameiro, Lari.
1: A paz.
0: Como vocês estão? Como vocês têm passado?
1: Muito bem, glória a Deus por isso. Como eu sempre brinco falando, mas eu vivo de verdade, ser feliz é uma decisão.
0: Exatamente.
1: Depois que a gente encontra vitória em Deus, né? A vitória no sangue do Senhor Jesus, quando a gente vê o quão é importante, o quão ele é maravilhoso, todos os livramentos que ele... Eu estava batendo papo com Deus, né? Falei, Senhor, eu já vou te agradecer muitas vezes, porque eu não vejo os livramentos. Porque eu passei por um sufoco ali, um ônibus vinha que nem um louco, assim, atrás da minha moto, né? Aí eu fui parando para a direita, e nisso ele passou o farol vermelho. Não sei se ele estava sem freio, se ele estava com vontade, mas eu falei, Senhor, mais um livramento, que esse eu vi. Né? Tá, imagina os que eu não vi. Que
0: imagina.
1: Ele... Então.
0: Eu sempre digo, né, que o maior livramento que Deus me dá diariamente é de mim mesma.
1: Verdade, né?
0: Porque se eu fosse fazer as minhas vontades, querer que as coisas fossem do meu jeito, eu tava perdida.
1: Meu,
0: viu?
1: Deus do céu. E é isso que acontece. Você que tá ouvindo agora, primeiro, muito obrigado pelo carinho, pela sintonia. Você que tá ouvindo pela primeira vez, esse é o informativo Eviver. Quem administra muito bem o conteúdo, irmã Eliana Miranda. Eu sou o Cido Gameiro, coadjuvante nessa programação. E com muito prazer, graças a Deus. Então...
0: Ó, quem vê ele falando assim, gente, vocês não têm ideia. Vocês não têm ideia do currículo desse ser humano.
1: Mas eu tenho aprendido muito também, porque a gente, quando a gente pensa que sabe, a gente não sabe, né? Não é isso?
0: Exatamente.
1: Então, e Deus trabalha o nosso coração e vai colocando pessoas importantes na nossa vida que vão agregando valores. E o informativo Reviver, quem pegou desde o começo, que eu dançava na corda bamba, tava mais perdido que aqueles cachorrinhos que caem da mudança.
0: Como diz lá na minha terra, mais perdido que cego em tiroteio.
1: É bem isso, né? E fui aprendendo aqui com a Eliana, nesse programa, nesse quadro, aprendendo sobre as associações Help, pela Associação Reviver. Todo esse conteúdo, a gente tem vivido isso. E o mais importante não é só aprender, é ver o resultado, notoriamente na vida das pessoas, conhecendo pessoas que foram ajudadas, conhecendo história de vitórias, de sucesso, e a história que já vem há 32 anos, como foi completado nesse ano, a Fundação Reviver, a Fundação Reviver Help.
0: Exatamente.
1: Né? Então toda essa história, tudo isso faz com que a gente faça o trabalho de uma forma orgulhosa. A sensação de pertencimento é muito maior. Eu tenho muito prazer em estar aqui, em dividir. E agradeço a Eliana por isso. Que ela me convidou, falou, Cido, vamos fazer comigo? Eu falei, vou fazer, né? Ela sofreu, viu? Eu falei, Cido? Mas foi explicando. E isso... É o resultado do quê? De uma entrega. Quando a gente faz com prazer, com amor, com respeito, porque a gente está aqui na nossa sede mundial, um ambiente santificado, abençoado, onde há bênçãos constantes derramadas em cultos, onde há bênçãos constantes, que nem alguns testemunhos que eu coloco no programa Deus é Amor com Você, sobre os propósitos que são feitos através da fundação.
0: Exatamente.
1: E as bênçãos que são recebidas. Exatamente.
0: Né?
1: Então isso não tem preço, agrega muitos valores à nossa vida como cristão, como homem, e uma perspectiva diferente na forma de ver a vida. E convidando cada vez mais pessoas a participarem disso, porque quanto mais a gente doa, é até grosseiro falar, mas mais lucro a gente tem.
0: Exatamente. E sabe de uma coisa, Cido? Eu fico muito maravilhosa maravilhada, porque tem alguns projetos que já são projetos antigos, que estão em andamento constante, né?
1: Sim.
0: Alguns projetos foram implantados mais recentemente, e esses projetos, então, nós estamos vendo o caminhar desses projetos. Projetos que, às vezes, nós começamos e, por fé, vamos ver no que vai dar.
1: Sim,
0: né?
1: Sim.
0: Temos aquela expectativa, é claro, sabendo, mas, às vezes, não depende de nós, depende de outros, das pessoas quererem, né? E aí, o que acontece? Acontece o seguinte, quando nós começamos aí há 2 anos atrás, esse grandioso e maravilhoso projeto Casa Aberta,
1: sim,
0: nós começamos com aquela expectativa, vamos começar pequenininho, um pouquinho menor, naquela expectativa assim, porque não depende de nós. Como que funciona o Casa Aberta? Casa Aberta é um trabalho que nós temos da Associação Reviver Health, Deus e Amor, e a associação tem uma van que vem até aqui na nossa sede mundial e pega essas pessoas que estão, né, no vício, que estão drogadas e que querem receber ajuda. Aí a van leva até a casa que nós temos ali, as pessoas recebem ali a sua toalha, recebem ali roupa limpa, tudo para tomar banho, tem refeição, tem oração, tem a palestra que o pastor dá lá, e essas pessoas, tem aquelas que voltam e querem continuar, tem algumas que já, a vida já mudou completamente, já saiu desse mundo das drogas, já está trabalhando, outro já montou empresa, outro, cada um
1: sim,
0: já fazendo o seu
1: sim,
0: trabalho, né?
1: São histórias que vão se abrindo, se formando, porque quando encontra esse tipo de pessoa, esse tipo de homem, que é o Casa Aberta focado bem nisso,
0: uhum,
1: ele está no fundo do poço, ele não tem mais para onde ir.
0: Exatamente.
1: A família já desamparou, ele já não tem perspectiva de vida, ele não tem campo para trabalho, por quê? Porque ele fala assim, é um andarilho, é um drogado.
0: Exatamente.
1: E assim, que é muito mais fácil julgar, apontar o dedo,
0: exato,
1: do que acolher.
0: E sabe o que é interessante? Porque isso é um trabalho que não depende de nós.
1: Não.
0: Por que não depende de nós? Porque depende da pessoa querer ir para a nossa casa aberta.
1: Exatamente.
0: E ali recomeçar a vida dela, né? Dar um novo rumo para a vida dela. Então, é aquela questão, a gente pensa assim, será que vai dar certo? Será que alguém vai querer? E é isso que eu estou aqui hoje para falar. Falar, sabe por quê, Cido? Porque deu tão certo, que o espaço se tornou pequeno. E recentemente nós tivemos uma grande, grandiosa reinauguração da Casa Aberta no nosso novo espaço.
1: Olha!
0: Onde cabe muito, muito, muito, muito, muito além da nossa expectativa. Então, assim, olha, um trabalho perfeito, maravilhoso. E agora deixou de ser uma portinha da casa e virou uma mansão.
1: Já é mansão, vai trocar o nome, é mansão aberta.
0: Mansão aberta.
1: Glória a Deus por isso. Mas isso é resultado, sabe do que, Eliana? Claro que você sabe, de trabalho em uma equipe. E é uma equipe grande,
0: sim,
1: é muita gente trabalhando, mas uma equipe que acredita, que sabe no poder desse Deus maravilhoso, no poder desse Deus preciso.
0: Sim.
1: A gente começa, como você falou, começa assim, será que vai dar certo? Aí já vai o dedo de Deus lá, já deu.
0: Já deu tudo certo.
1: Já deu. E ele, tanto que ele honra. O espaço era pequeno? Era. Honrou. Agora é um espaço maior.
0: Exatamente.
1: E vai crescer cada vez mais.
0: Cada vez mais.
1: E isso vai gerando histórias de...
0: Assim, São Paulo, né? São Paulo nós temos... Norte, Sul, Leste, Oeste. Então a intenção é assim, ó. Precisa ter se precisa ter 10 na Zona Norte, vamos ter 10 casas abertas na Zona Norte. Se precisa ter 20 na Zona Sul, vamos ter 20 na Zona Sul. Porque a intenção é isso mesmo, viu? E não só em São Paulo, porque já temos alguns estados que estão trabalhando com isso. E eu quero acompanhar sempre de perto esse trabalho aí, porque quando tivermos aí a nossa Associação Internacional em Nome do Senhor Jesus,
1: amém,
0: vamos ter também, assim, essa área também para poder estar trabalhando em alguns países, alguns lugares aí.
1: E o que deixa a gente maravilhado é que dá resultado, e resultado positivo. A última vez que a gente teve lá, alguns irmãos já tinham aceitado Jesus, Exato. Voltados para a família.
0: Convidados, viu? Encontrei com a presidente da HELP, que é a presidente e vice-presidente, porque é a nossa irmã Regiane, a presidente, e o vice-presidente é o pastor Magno, Marcos Magno. E encontrei com eles ali e já nos convidaram para ir lá.
1: Ah, é?
0: Para poder conhecer o local, para mostrar, e nós iremos.
1: Sem dúvida nenhuma. E a gente traz a matéria, a gente faz a cobertura, traz a matéria e a gente toca na quinta-feira, na live.
0: E sabe de uma coisa? Onde você estiver, você pode ser um dos nossos contribuintes.
1: Sim.
0: Tudo isso acontece por quê? Sabe por quê? Porque você tem a sua mão aberta, um coração que entendeu que ajudar o próximo não é simplesmente uma obrigação, mas é missão. E nós estamos aqui para quê? Para sermos missionários, né?
1: Sim, amém.
0: E como que a pessoa faz para poder ajudar, Cida?
1: Vou colocar aqui agora no ar para ajudar você, ó.
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0: Aquela hora toda especial que eu gosto demais, momento de ouvir Deus falar conosco, porque o nosso manual de vida na Terra vai nos ensinar como nos proteger. É isso mesmo. Sabe por quê? Porque todos os dias somos levados como ovelhas ao matadouro, mas todos os dias, se estivermos revestidos da presença de Deus, também nós seremos livres da morte. E é por isso que hoje eu vou ler lá em Efésios capítulo 6, versículo 12, que diz o seguinte: porque não temos que lutar contra a carne e o sangue, mas sim contra os principados, contra as potestades, contra os príncipes das trevas deste século, contra as hostes espirituais da maldade nos lugares celestiais. Portanto, tomai toda a armadura de Deus, para que possais revestir no dia mau, e havendo feito tudo, ficar firmes. Estai, pois, firmes, tendo cingido os vossos lombos com a verdade, e vestida a couraça da justiça, e calçados os pés na preparação do evangelho da paz, tomando, sobretudo, o escudo da fé, com o qual podereis apagar todos os dardos inflamados do maligno. Esta palavra é realmente armadura contra o mal. Outro dia nós falamos aqui que o inimigo, ele levanta muralhas, ele levanta paredes de separação entre nós, trazendo divisão, contenda, mágoas, fúria. Mas Por outro lado, nós temos toda a armadura de Deus para nos proteger. Porque quando o inimigo começa a lançar as suas flechas, os seus dardos inflamados, colocando no nosso coração, ah, fulano te ofendeu, você não pode deixar assim, você precisa se vingar. Naquele mesmo instante, dando lugar, revestindo da armadura de Deus, dando lugar ao Espírito Santo de Deus, nós então tomamos posse e no mesmo instante repreendemos. Sabe por quê? Porque a nossa luta não é contra o ser humano, mas contra aquele que usou o ser humano para se levantar contra nós. As hostes de Satanás, as potestades do mal, o maligno que nos afronta todos os dias.

0: inflamado pelo maligno, a pessoa vai dar frutos, vai querer se vingar, vai fazer com que aquilo permaneça no seu coração, no seu pensamento, em todo o tempo, e não vai dar sossego para a sua alma e nem para outra pessoa, enquanto não se vingar. Mas a palavra de Deus, ela diz o quê? Que a justiça pertence a Ele. Ele sabe quem é justo. Muitas vezes nós julgamos e no nosso julgamento nós tiramos a justiça de sobre o outro. Por quê? Porque o homem vê como homem, mas Deus vê como Deus. Como aquele que tem poder para perdoar o pecado, que tem poder para mudar as situações e que tem poder para fazer o impossível acontecer na nossa vida. Preste bem atenção, fique atento, porque às vezes não vai ser alguém que o inimigo vai usar, mas nós mesmos, inflamando pensamentos na nossa mente, falando nos nossos ouvidos, coisas do tipo, acabou, não tem mais jeito, pode, acabou, agora só a morte resta para você. Eu quero dizer uma coisa para você, quando o inimigo vier te afrontar, e ele faz isso, como ele faz isso, irmã Eliana? Ele foi afrontar o próprio Cristo, ele usou inclusive a palavra para poder tentar a Jesus, e sabe uma das coisas que ele tentou Jesus? O suicídio. Ele disse assim, ó, para Jesus, está escrito que darás ordem aos teus anjos para te livrar em todos os momentos, incitando Jesus a se precipitar, a se jogar, a tirar a sua própria vida através do suicídio ali naquele momento. Mas Jesus respondeu da seguinte maneira, também está escrito, não tentarás o Senhor teu Deus. Jesus, revestido da couraça ali, da fé, da justiça, da verdade, ele se revestiu das armas espirituais que Deus lhe havia dado. E naquele momento, o diabo foi repreendido, porque Jesus não veio para poder tirar a sua própria vida, ele veio para se entregar, dando a sua vida por nós na cruz do Calvário. Então, preste bem atenção, é muito claro na palavra de Deus que o suicida, ele não tem parte com Deus. Então, deixe o Espírito Santo de Deus te conscientizar que a nossa vida não termina aqui, a nossa jornada é eterna. E se aqui não está bom, não pense você que tirando a sua vida vai piorar. Não, levanta a tua cabeça, você é projeto de Deus, você é amado do Senhor. Afaste qualquer pensamento. Por quê? Porque se Deus é por nós, quem será contra nós? Chegamos ao final de mais um Informativo Reviver. Lembrando que todos os dias às 18h30 você tem um encontro marcado comigo, Cido Gameiro e com a Lari, gente. Essa vozinha eu, que vocês sempre ouvem aí, ó. Esse eu, é a Lari, gente. É um amor de pessoa. Ela tá meio assim, sabe? Porque ela diz que os pais dela estão muito à vontade ultimamente, que os pais dela andam viajando, esquecendo dos compromissos que tem com ela, não dá satisfação, sai sozinhos. Ela tá muito brava. Um absurdo, ela tá muito brava. Mas ela é uma boa pessoa e eu entendo. Já falei pra ela, vai reclamar dos seus pais no adulto tutelar, já falei.
1: Tem que cortar o game deles também.
0: É isso aí. E até a próxima, se Deus quiser.
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4: 18 horas e 59 minutos.
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5: Sete e quatro.
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2: a paz, Senhor, irmãos, sua irmã Ana Maria de Gravataí, agradeço pelas orações, estou ligado direto, noite e dia, com os irmãos, que Deus abençoe.

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1: Boa noite a todos aí da Igreja Pentecostal Deus e Amor. Sou Sandro aqui de Itajibá, Bahia. Eu adoro ouvir essa rádio, ouvir as programações de louvores e a cura e as libertações.
2: Boa noite e a paz do Senhor, irmãos amados da Pentecostal Deus e Amor. Aqui é Maria Delza de Lamarão. Eu estou ouvindo o programa de vocês na paz do Senhor Jesus. E a paz do Senhor, orem por mim também. Porque eu sou de outra congregação, mas ouço a Pentecostal Deus e Amor, viu?
3: Olá, meu nome é Onísia, moro na cidade de Sede, estado de Goiás. Sou muito grata a Deus por essa programação no meu lar. É todos os dias, de noite, de dia, não perco um só programa. Sou muito abençoada através desses programas, dessas pregações, dessas orações. Sou muito abençoada. Peço oração por mim e por minha família. Eu moro na cidade de Sede, estado de Goiás. Meu nome é Onísia. Um abraço a todos. Uma boa noite. Deus que abençoe a todos.
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aqui quem está cumprimentando vocês é Maria Raimunda, da cidade de Curvelo, Minas Gerais. Glória a Deus. Que Deus abençoe todos aí, viu? Todos os nossos irmãos em Cristo.

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5: Paz do Senhor, eu sou a Carla de Gravataí e quero agradecer muito a Deus e pelas orações dos irmãos que têm orado na rádio. Muito obrigada.

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12: Oito e um.
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15: Um socorro em lugar nenhum encontrou ali naquele lugar, quando falávamos do Senhor. E foi uma experiência maravilhosa, porque levar ele até o batismo, ver ele se batizar, participar da Santa Ceia firme com o Senhor, traz a nós um sentimento não só de gratidão, mas de dever cumprido por alguém que, sem perspectiva nenhuma, a palavra do Senhor vem e transforma o seu ser. E quem sabe você está aí, tem essa chamada, tem essa vontade de querer servir ao Senhor, tem esse desejo de querer servir ao Senhor e não sabe por onde começar. O meu conselho é que você comece com essa pessoa que está aí do seu lado. Comece aí com esse seu vizinho, com esse seu amigo, com essa pessoa que lhe vem e o Espírito Santo ele vai confirmar no seu coração a necessidade, o desejo, e você vai se sentir realizado por ajudar uma alma a encontrar o Senhor Jesus. Que Deus te abençoe. E que você fique firme, que cumpra o chamado do Senhor.
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2: A paz do Senhor, irmãos. Sou de Viema, Mato Grosso do Sul. O meu nome é Cristiane. E eu quero dar uma boa noite para todos os irmãos de todo o Brasil. Amém?
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32: 20 horas e 59 minutos.
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2: Em Brasília, 19 horas.
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4: Olá, boa noite.
2: Boa noite para você que nos acompanha em todo o país.
4: Segunda-feira, 28 de setembro de 2026.
2: Vamos aos destaques do dia.
4: Mais de 500 sites de apostas irregulares são retirados do ar no Brasil.
2: E após proibição das bets, quem tem dinheiro nas plataformas poderá pegar o valor de volta.
4: Cidadão será notificado sobre prazos e procedimentos para a devolução dos recursos. Luciana Colares de Holanda.
5: A partir de terça-feira, dia 6, os sites e aplicativos de apostas saem do ar.
2: Mercado de combustíveis tem regras mais rígidas contra aumentos abusivos.
4: E portaria prorroga a subvenção ao óleo diesel em meio à alta do petróleo. Gabriela Noronha.
6: Em outra frente, a ANP determinou multas que somam mais de 700 milhões a distribuidoras de combustíveis por elevação abusiva de preços.
2: Futebol feminino ganha marco legal para a profissionalização da modalidade.
4: Lei também prevê proteção à maternidade e combate à discriminação e à violência. Thaís de Araújo.
7: A lei do futebol feminino estabelece diretrizes nacionais para o desenvolvimento do esporte. Entre as medidas está a redução gradual do número de atletas não profissionais nas competições oficiais.
2: Hoje, na apresentação da Voz do Brasil, eu, Mariana Jungmann e Luciano Seixas.
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2: Quem tem dinheiro em casas de apostas vai receber informações do governo federal sobre como e quando pedir a devolução dos valores.
4: Os avisos serão enviados pela caixa postal do gov.br e também pelo WhatsApp para orientar os usuários sobre os procedimentos e os prazos.
2: Pelas novas regras, os valores devem ser devolvidos diretamente pelas casas de apostas até 5 de outubro. Em alguns casos, a restituição será feita por instituições financeiras, com prazo até 14 de outubro.
5: As empresas têm até o dia 5 de outubro, próxima segunda-feira, para retirar as propagandas do ar, inclusive de patrocínios. Dia 5, também, às 11h59 da noite, é o prazo para retirada voluntária dos valores pelos apostadores. A partir de terça-feira, dia 6, os sites e aplicativos de apostas saem do ar. Entre os dias 7 e 8 de outubro, as bets devem informar as instituições financeiras os saldos remanescentes, discriminados por CPF. E de 9 a 14 de outubro, finaliza o prazo para devolução dos saldos aos apostadores pelos bancos. A partir do